0: cabo-verdianos e uruguaios. É o grupo H. E a Espanha tá lá na boa, né? Tá na boa nesse momento. Bola ali pelo Dinei, foi pra fora, tiro de meta. 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
1: 4 pontos pra Espanha, 2 pontos Uruguai, Cabo Verde, 1 ponto pra Arábia. Última rodada, Uruguai, Espanha, Cabo Verde, Arábia.
0: Quase 53. A bola vem ali na esquerda, tira Laros. Vai chegar Cabo Verde no último lance do jogo. Último lance do jogo. Agarrado, seguro. Houve a falta. Fala quem chamou.
2: Não, só pra. Será que o Cabo Verde, a seleção de Cabo Verde, merece o prêmio da FIFA? Não perdeu para duas seleções campeãs do mundo.
3: E vai realmente terminar, espetacular, hein?
0: Escas, apto norueguês, apita. Termina aqui Miami Dragons Rock Stadium. Termina empatado o jogo, 2 para Uruguai, 2 para a seleção de Cabo Verde. Emoção não faltou. Houve virada e no final tudo igual. Canóbio e Araújo para os uruguaios, Hélio Varela e Kevin Pina para a seleção de Cabo Verde. A Itatiaia, daqui a pouco, hein? Vai anunciar o melhor em campo. Ele está de volta aqui na Top 1 do Brasil com o primeiro time do rádio.
1: Vamos nessa, Piquitito, 9:05 em Belo Horizonte, 8:05 aqui em Miami. Vamos de imediato, escolheu o melhor em campo nesse empate heróico, histórico, mais um de Cabo Verde sobre o Uruguai. Ale Oliveira, quem foi melhor em campo, Ale?
3: É, no Uruguai eu gostei do Araújo, que saiu, que foi substituído porque cansou. E em Cabo Verde eu gostei muito do Dinei, que já jogou muita bola, o zagueirão, contra a seleção da Espanha. Mas até pelo poder de superação, eu vou com o camisa 22, Moreira, que estava com cãibra desde a metade do segundo tempo e salvou a sua seleção, travando uma bola que seria gol certo do Uruguai. Então eu vou de camisa 22, Steven Moreira, viu, Claudião?
1: Vamos lá, então, Moreira, votado aí, voto do Ale Oliveira. Você, Wellington Campos, seu voto de melhor em campo.
2: Olha, o Alexandre me pediu para votar no Canóbio.
1: Canóbio, eu vou votar então, no Canóbio. É, o Canóbio, então, melhor em campo aí pro Wellington Campos. Fez gol hoje o Canóbio, do Fluminense.
3: Não é o mais bonito, hein? É o melhor, não é o mais bonito.
2: Eu falei pro Alexandre, é o melhor em campo, não é o mais bonito.
1: É, melhor em campo, então, pro Wellington Campos aí. E você, Oswaldo Reis, Piquitito, que narrou 4 gols. Você falou do Caixa, Pix, você narrou 4 gols hoje também.
0: É, empatei com ele hoje. Um abraço ao Caixa. Bom, eu vou com o lateral direito, que jogou como zagueiro, tirou uma de cabeça e teve um lance do Rodrigues, que ele salvou. Rodrigues ia bater a bola e a vozinha não ia pegar e ele travou na hora H. Então, como o Ale botou também, pra mim o Moreira, ele jogou os últimos 20 minutos, mas com muita dor, com câimbras, e foi bem. Vou com ele de Cabo Verde, Moreira.
1: Moreira, voto do Piquitito, eu também vou nessa linha aí, Moreira, então eleito melhor em campo pela equipe da Itatiaia. O Marcelo Bielsa tá aqui, vai falar, vamos trazer aqui na Itatiaia, hein? Técnico do Uruguai. Técnico do Uruguai, Marcelo Bielsa, falando aqui na saída do campo.
4: Questão determinante. Puede jugar libre por todo el frente.
5: ¿Qué entiende que fue determinante para el resultado entonces?
4: Que lo determinante para el resultado fue que cedimos el protagonismo en algún momento en el que lo conveniente hubiera sido mantener la presión sobre el rival.
5: Gracias, Marcelo.
1: Ahí está Marcelo Bielsa, lamentando. que o time dele não manteve a pressão. O time dele não segurou o resultado, né, Piquetito? Você falou lá naquele gol, lambança, né?
0: É, o primeiro gol, a falta de muito longe, o goleiro não pode aceitar. E no segundo gol, falha do meio de campo.
1: É.
0: E principalmente do zagueiro que recua a bola, e aí o Muslera chega para tentar tirar e se atrapalha
1: tudo. O Araújo também tá falando, vamos ouvir aqui na saída de campo.
6: Temos que sair a buscar.
5: Que ressaltar o rendimento do Uruguai hoje?
6: Bueno, que outra vez lo buscamos até o final, pero bueno, não alcançou, creo que não pudimos cuidar el resultado y bueno, y también terminamos un poco sufriendo.
5: Se viene España y hoy goleó 5-0.
6: No, sí, para nosotros no pasa nada. Es lo mismo, o sea, nosotros tenemos que ganar y eso es lo importante.
5: Gracias, Max.
1: Tá aí então o Max Araújo falando aí que o time lutou, mas
7: o Cláudio, de novo,
1: decepcionante, o Wellington Campos.
7: Não, pelo que a gente tá ouvindo, lógico que o Uruguai tá reagindo como se fosse uma derrota, né?
1: Sim, o resultado cai como uma derrota para a turma do Uruguai, porque, afinal de contas, não venceram até agora. Né, Ale? Não pegaram o mais forte do grupo ainda, né? Que é a Espanha. Inclusive, o nosso colega uruguaio aqui que tava na entrevista tá meio perdido. Falou que foi 5-0 pra Espanha. Foi 4, né? O cara colocou um a mais. É, tá meio desnorteado aí, viu, Ale? A turma do Uruguai.
3: A seleção do Uruguai teve muitos problemas esse ciclo, né? A começar pelos de relacionamento do Marcelo Bielsa com os seus comandados. Tem as lesões, né? O Arrascaeta, por exemplo, num jogo que você vai propor uma seleção que nem do Uruguai, é fundamental, né? Fundamental você ter o Arrascaeta, que ainda se recupera de lesão. Não teve o Jiménez também, zagueiro, né? E o Uruguai, no seu último amistoso antes de começar a Copa do Mundo, perdeu de 5-1 para os Estados Unidos, né? Então, não é para qualquer um perder de 5 dos Estados Unidos. Conseguiu a sua classificação nas eliminatórias sul-americanas, ficando com a quarta colocação. Né? Então já não foi bem nas eliminatórias, já não foi bem no primeiro tempo contra a Arábia, conseguiu o empate e agora praticamente entregou o ouro, né? Eu não quero tomar muito cuidado porque eu não quero desmerecer Cabo Verde, que por enquanto é a história mais bonita da Copa do Mundo, né? E pode ainda ficar melhor, né? Se conseguir a classificação, mas o pique foi muito feliz, né? Numa falta, a barreira abre e o goleirão aceita. Na segunda, o zagueirão comete um equívoco, o Muslera vai lá na intermediária para tentar fazer alguma coisa e entrega praticamente o gol aberto. E aí depois você vai correr atrás e, na base do desespero, com o Cabo Verde crescendo muito, né? Com muita garra, com muita vontade, com muita coragem de enfrentar uma seleção do tamanho da seleção uruguaia, né? E aí fica mais difícil. Então, eu, se fosse apostar, eu apostaria que o Uruguai está se despedindo da Copa do Mundo, porque não tem futebol, pelo menos não apresentou nessa Copa, para ganhar da Espanha. E se não conseguir o resultado positivo, tá fora. É uma situação muito parecida com o que aconteceu com a seleção do Equador, né? O Equador agora precisa ganhar da Alemanha e o Uruguai precisa ganhar da Espanha. Não tá fácil pros sul-americanos não, viu, Claudião?
1: Exatamente. A situação tá difícil.
7: Claudio.
1: Não venceram ainda esses dois, Wellington Campos.
7: Olha aqui, eu tô com o scout do jogo que me chamou a atenção, Alê. 11 faltas do Uruguai, 4 faltas de Cabo Verde.
3: Impressionante, né? E eu acho que também tem muito a ver com a saúde, né? Dos jogadores de Cabo Verde, mas são muitos jogadores que atuam no futebol europeu, né? Você tem muito, a grande maioria que atua no futebol europeu. Então, tudo bem, Cabo Verde participa pela primeira vez da Copa do Mundo, mas os seus jogadores já têm aí uma rodagem, não é à toa que a seleção de Cabo Verde nas eliminatórias africanas acabaram eliminando, que estava no grupo, Camarões. E Camarões tem muita tradição em Copa, né? Então, essa seleção tá tá fazendo história, tá escrevendo a sua história. Hoje fez o seu primeiro gol, né? Os primeiros dois, também tomou os primeiros dois e pode fechar essa fase de grupos com uma classificação histórica, né, Claudião?
1: É, a festa até agora aqui. O pessoal de Cabo Verde tá concentrado ali, a torcida, os atletas tiveram, ou seja, tá sendo uma grande festa a Copa do Mundo para Cabo Verde, que empatou com Espanha e Uruguai, duas campeões mundiais, destacava bem o Wellington Campos, o Ale Oliveira, mas a turma, se hoje o sabor é de derrota para o Uruguai, o sabor é de vitória para a seleção de Cabo Verde. Estamos encerrando a transmissão da Itatiaia aqui neste domingo. Já teve a Espanha 4-0 com o Caixa, agora com o Piquitito, empate decepcionante do Uruguai. Tem um apito final mais tarde com o Rubem Júnior, o resumão do domingo esportivo da Copa do Mundo da Itatiaia. Você agora vai ficar com Noite Livre. Noite Livre no seu rádio na Itatiaia e na sequência o apito final. Obrigado a todos pela audiência. É Copa do Mundo FIFA 2026 na Itatiaia. Um abraço a todos. México, Canadá,
8: Estados Unidos. 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

negociar, arrumar um probleminha, é aí que eu entro na sua vida, um probleminha saudável, um relacionamento, quem sabe, uma amizade verdadeira igual já saiu várias aqui, as pessoas focam no namoro, viram amizade verdadeira de sair de domingo, ir pra cinema junto, quem sabe, tudo pode acontecer no Noite Livre desse dia 21 de junho, dia que é comemorado o Dia Mundial do Yoga, é o dia do profissional de mídia, dia do aperto de mão, Dia Mundial da Girafa. Oh, Dia Mundial da Girafa. Algum dono zoológico morreu e fizeram homenagem. Hoje é o Dia Mundial da Hidrografia. Dia Mundial do Skate. Aí eu tenho muito amigo que anda de skate, viu? Alô, galera do skate, nós estamos junto. Dia do Intelectual, coisa que eu não sou. Hoje é Dia Nacional do Controle da Asma e Dia Nacional da luta contra a esclerose. Opa! Dia Nacional da Luta contra a Esclerose Lateral Amiotrófica. Ó, cola com a gente até 11 horas da noite, o programa é gostoso, viu? Você que gosta do esporte, estava acompanhando aí a Copa do Mundo com o Piquitito, com essa equipe maravilhosa. Calma, sossego, facho. Daqui a pouco tem repórter entrando com a gente aqui ao vivo, dando informações. Aqui você sabe, se tem Copa do Mundo, tem Itatiaia, né? Mas até 11 horas, você que nunca ouviu o programa, fica quieto com a gente que é gostoso demais. Você vai vendo o perfil da turma que quer namorar. É bom que você vai valorizando a sua tabela FIB, você vê se sua tabela FIB tá baixa, tá alta. E você que vai mandar uma mensagem pra cá querendo um relacionamento, eu já te peço, abre o leque, meu filho, minha filha, abre o leque. Hoje é Santo Antônio, né? Santo Antônio tá de olho você querendo arrumar um trenzinho pra você casar. Agora Santo Antônio tá precisando você facilitar a vida dele. Você tá complicando demais o trabalho de Santo Antônio. Bora lá então? Então, anota o nosso número de telefone pra você mandar uma mensagem pra cá. 319-9996-7074. 319-9996-7074. Bora lá? 9:20, manda um áudio. Deixa eu apresentar minha equipe aqui antes de eu repetir o telefone, porque eu preciso que você salve esse telefone, porque no meio do programa você vai falar assim: gostei, se eu soubesse eu tinha anotado no início. 319-9996-7074. Quem tá aqui, meu lado direito, trazendo mais brilho ao nosso programa? Fabinho Batista, o homem de Sem Peixe, é da cidade de Sem Peixe. Lá na central, o oitavo anão da Branca de Neve, Washington Bittencourt. E a nossa programação musical é do Mércio Sattler. Agora, 9:20, ô Batista. Enquanto a galera manda áudio, coloca o Tiaguinho e o Grupo Revelação pra cantar. Ela só vai, mas só vai se for de camarote na Itatiaia.

0: 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Chegando mensagem com força, viu? Mas é muita mensagem mesmo. Olha, você que quer arrumar uma namorada ou um namorado, faça igual meu amigo Alexandre Magno, que vai mandar um texto pra cá agora, ou uma mensagem, viu, Alexandre? Com menos de um minuto, 40 segundos é o ideal. É tempo suficiente pra falar assim, ó: olá, Tinelão, olá, Rádio Itatiaia, meu nome é fulano de tal, eu quero arrumar uma namorada ou um namorado assim, assim, assado, meu perfil é esse, meu número de telefone é tal. Pronto, dá tempo de sobra. Vocês vão ver aí os áudios, vocês vão ouvir os áudios da galera, que dá pra ouvir sim, viu? Dá pra fazer com 40 segundos e sobra tempo aí. Manda pra cá, o cupim tá com a flecha na mão, doidinho pra te acertar. E você não me dá essa oportunidade de arrumar alguém pra você. 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Se quiser agregar o seu cavalo mecânico, temos oportunidade para você também. 9:29 agora. Ô Batista, a hora que tiver áudio, você me sinaliza aí, porque hoje eu vou colocar áudio com força. Eu tenho que formar casal aqui, viu? Meu menino falou: pai, vou formar aura, e eu vou formar casal. O moço tá comigo, tá mandando mensagem de esporte. Boa noite, eu sou a Efigênia, eu moro no bairro Belmonte, eu tenho 64 anos, sou uma pessoa evangélica e gostaria de conhecer homens de até 76 anos. Olha, anotem o meu zap, homens sérios, viu? Você que tem aí 60, 76 anos, a Efigênia tá doidinha pra andar de mão dada com você no shopping. Anota o número da Efigênia aí: 319-9353-4578. 9353-4578 é o telefone da coroa, é o telefone da Efigênia, que por sinal é uma morena muito bonita, viu? Boa noite, Nelão. O Arley Pires de Lima, tô ligado em você aqui. Tá frio, viu? Tá frio demais, gerado. Aqui, a festa junina da Pai de Patinga, ontem, viu? Eu tava bom. Eu aproveitei muito, namorei, dei uns abraços, uns beijos na boca. Até esquentei minha namorada lá, viu? Ela tava com frio, servi de cobertor. A gente tá fazendo 2 anos de namoro agora em julho. E nós vamos fazer. Não. Nós temos 2 anos de namoro e vamos fazer 3 anos de namoro agora em julho. Tá todo mundo perguntando se eu vou casar, eu falei que vou, que não vou deixar ela na mão não, só Deus e ela sabe a hora certa. Tchau, obrigado. Toca aí pra mim, Zezé de Camargo e Luciano, é o amor, ofereço pra minha namorada Marcela, é o Arley de Patinga. Ô Arley, essa mensagem aqui é porque você sabe que ela tá escutando, você tá doidinho pra te pressionar, né? Você quer casar, mas quer que ela jogue em direto. Casa logo, meu filho, tá querendo casar, casa. Agora, eu vou dar um recado pros solteiros: a vida de solteiro não é fácil não. A sociedade e os parentes acham que a pessoa solteira é obrigada a casar. Aonde que tá escrito? Aonde que tá escrito isso aí, que é obrigado? Não existe gente sozinha infeliz, não. O povo tem uma mania de querer acelerar. Não pode um amigo solteiro, ou fulano, vem cá, só tem uma outra solteira aqui. Ué, o cara, a mulher não pode querer ficar sozinho, não? Não pode querer pra ele um tempinho, não? Que tiver afim de namorado, fazer um lanchinho, faz e volta. A vida do, principalmente se você que tá me ouvindo é solteiro e passou dos 50, Aí é que vira um inferno na sua vida. Aquela tia sua que São Pedro não busca ela de jeito nenhum. Tá igual o Munhá na vida eterna. Não pode te ver que casou ainda não. Que necessidade de ficar... achar que o solteiro tem... Gente, é igual o nosso programa. Você só arruma namorada se você quiser. Você pode ter amizade, pode ter bate-papo, pode viajar com os amigos. Agora, se você quer uma oportunidade, hoje você tem uma grande oportunidade de participar do nosso programa. Se você não quer, tudo bem, continua solteiro. O importante é ser feliz. Tá feliz? Que seja solteiro. Esparentada, enjoada, mandando os outros casar, credo. 9:32, solta zap aí, Batista.
1: Olá, Tinelão. Boa noite, amigo. Meu nome é Wagner, tenho 44 anos, sou viúvo, moreno, romântico, honesto, carinhoso e trabalhador.
0: Eu te quero, hein?
1: E quero conhecer mulheres de 25 a 50 anos, mulheres que tenham um equilíbrio, né? E até mesmo que saibam o que quer da vida. E até mesmo também para a gente se construir junto a um relacionamento e para usufruir das coisas boas da vida, né? Meu número é o 031-98858-9073. Repetindo, 031-98858-9073. Boa noite, obrigado.
0: Ô, Wagner, eu vou falar com você. Eu, porque tô bem resolvido na cremosa, mas eu gostei de você. Fabinho tá rindo aqui que eu falei que eu gostei. O homem é romântico, simpático, trabalhador, fala bem. Uai, você tá doido? O homem é tudo de bom, hein? Eu, porque tô bem resolvido, viu? Outro dia o Fabinho falou comigo: Tirão, para que os outros vão começar a acreditar, gente. É brincadeira, viu? Tem minha cremosa, eu não troco minha cremosa, muito menos em outra cremosa, muito menos num cremoso. Mas gostei do perfil do Wagner. Fala bem, mandou rasgado, um áudio bom, o telefone ficou fácil de pegar, então cai pra dentro. O Denegão falou assim: boa noite, Tinelão. Aqui é o Denegão do Vale de Jatobá. Manda um abraço pro meu amigo Dinei, do Morada da Serra. Passa a música do Zeca Pagodinho. Vai vadiar, vai vadiar, vai vadiar. Aposto você, Fabinho, que eles fecharam a cozinha lá agora na resenha. Tá caçando um restinho de pagode. Ô, gente boa, abraço pra você. Boa noite, Tinelão. Eu me chamo Cleiton, moro em Sete Lagoas, tenho 41 anos, trabalho por conta própria, sou aposentado, gosto de conversar, passear, cantar, tenho 1,80m, peso 78kg e gostaria de conhecer mulheres de 30 a 55 anos que queira um compromisso sério. Meu WhatsApp é... Aí antes de eu falar o WhatsApp, eu já falo o perfil, quem não gostar, já descarta. Ah, bruto! Moreno... bonito, sorriso largo, trabalhador. É isso. O povo não tá conseguindo encontrar. Coisa boa tem, coisa boa tem. Anota o número aí do nosso querido Ferreira. É o Cleiton Ferreira. 319-8245-4841. 319-8245-4841. O moço semana passada falou assim: Fabinho, Tinelão, eu não tenho nada contra, eu respeito todo mundo, mas pede o povo aí, se eu tô interessado em mulher. Nó, os olhinhos de trena, os manja começou a me ligar aqui, mas tá um problema danado. Então vocês também, em vez de vocês falar que quer um relacionamento, que o mundo mudou, o mundo tá moderno agora, vocês têm que acrescentar na primeira frase: quero mulheres, igual esse aqui mandou, sou 41 anos aposentado, gosto de conversar, passear, cantar música, tem 1,80m, bruto, bonito, gostaria de conhecer mulheres. Esse aqui explicou, Fabinho. O moço semana passada falou: Tinelão, você acaba com a minha vida, vou jogar meu chip fora. Você foi falar que eu sou bonito, moreno, de academia aí, meu filho. Os manja tá ligando aqui. Eu falei: calma, você também não falou que você falou que queria namorar. Aqui a gente ajeita uma pessoa pra te fazer feliz. Do jeito que ela urina, você é sentado, você é em pé, já não é comigo não, meu filho. 9:36, Batista, sapeca áudio.
2: Ô, Tinelão, beleza? Noite livre começando, beleza? Edmundo aqui de Unaí, tá bom? Passando Sete Lagoas, sentido Unaí. Tá bom? Passa pra nós aí a música de Belmonte Amaraí, saudade da minha terra. Tá bom? Um abraço pra você aí, tudo de bom. Hoje eu vou seguir você também lá no... na Dona da Noite, positivo.
0: Ô, meu querido Dimon, segue mesmo, ouve a gente lá que você vai gostar. pra gente fazer companhia pra você até as 4 horas. O nosso querido Washington lá da Central mandou pra mim aqui agora, Tinelão, tá chegando muitas mensagens com o som alto e sem falar o número de telefone. Essas mensagens a gente não consegue levar pro ar, viu, gente? Não é eu, não é o Washington que fala isso, não. É a qualidade do som. Então, você que tá mandando áudio com o som alto ou sem falar o seu telefone, a gente não leva pro ar. E depois vai falar, ô feioso, você não rodou meu áudio aí? Ué, mas você parecia que você tá dentro da mangueira? Lá ele. Parecia que estava dentro da portela. Ajuda nós aí pra gente ajudar. 9:37. O Bruno Marrone chega pra cantar. Enquanto o Bruno Marrone canta, você me encanta com a sua mensagem. 319-9996-7074. E você que namora, que tá casado, tá noivo, olha que música boa pra você dar um beijo de língua, olha aí. Casado também namora, hein? 937.
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0: Lima, cantou bonito na Itatiaia. 9:44. Hoje é o Noite Livre Especial, que a gente abre uma oportunidade para você que é do interior, da capital, do exterior, quer arrumar uma namorada, com responsabilidade. Eu falei que eu tenho um carinho danado com meus ouvintes, hein? Se xingar, ouvinte, maltratar, eu fico bravo demais. Porque aqui nós estamos entre amigos. Às vezes você foca num relacionamento, sai uma amizade verdadeira. Encontrei com um casal na gravação que eu tava da CDL lá no centro. A moça falou: sabe quem é ele? Eu falei: não. Ela falou: e eu? Eu falei: também não. Ela falou: eu sou fulano, eu sou fulano. Nos conhecemos através do seu programa. Ficamos um ano saindo sem fazer nada. Eu falei: é mesmo? Aí é devagar com as paranas, mandar vigiar Augusto, o Michelangelo, foge o Leonardo, foge o Donatello. Ela falou: depois de um ano, começamos a namorar. Quando você começou no programa, você arrumou nós um pro outro. Hoje nós estamos namorando e pensando em casar já. Então, às vezes sai uma amizade, sai um bate-papo, não é mesmo? Deixa eu mandar um abraço pra galera do interior que eu tanto gosto. Sabe quantas cidades estão nos ouvindo agora através da Rádio Clube de Campo Belo? Mais de 50 cidades. A Rádio Clube de Campo Belo é potência na região. Cana Verde, Campo Belo, Perdões, tudo aquela região ali, nossa senhora. Mas tem essa cidade nos ouvindo agora, no sul de Minas, através da Rádio Clube de Campo Belo. E o João Paulo tá lá ouvindo o nosso programa, é amigo nosso de profissão, trabalha na Rádio Clube, falou: Tinelão, Dani Rodrigues, tô aqui ouvindo vocês, sucesso a Itatiaia aqui no sul de Minas. Ô, João Paulo, obrigado pelo carinho, que Deus abençoe você, muita paz, muita luz, e se Deus quiser, mês que vem, eu quero conhecer aí a Rádio Clube, dar um abraço em vocês, viu? Tamo junto, meu amigo. E o Daniel também tá lá colado com a gente, igual pão sovado no dente, é o Daniel do Sor Ramiro. Ô, Daniel, bom, Sor Ramiro, figuraça, nós tamo junto, abraço pra você, viu, Daniel, pra toda a família, dá um abraço nessa turma boa aí pra mim. Deus te abençoe, muito obrigado pelo carinho, viu? 9:46, e você? Tá doidinho pra me ler sua mensagem, né? Eu leio, hein? Eu leio que é hoje que eu vou ajeitar um trem pra você. Boa noite, Nelão. Meu nome é Romildo, eu tenho 46 anos e quero falar com mulheres de 30 a 55 anos pra conversar ou namorar, quem sabe, futuramente. Meu número de telefone é o 319-7154-0893. 719-3179-7154-0893. 971540893. Sapeca áudio aí, Fabinho.
1: Ó, Tinelão, boa noite. É o Geraldo Cabeça aqui de Diamantina. É o Chapa aqui de Diamantina. Manda um abraço pra nós aqui em Diamantina. Pra todos os alunos lá da escola Isabel Mota. Todos os alunos do EJA, estão todo mundo, muita gente está escutando o seu programa. O Evanilson lá no Comercial Barroso, manda um abração para ele aqui em Diamantina. E para todos os vigia e todos os caminhoneiros aí do Brasil, hein? Beleza? Um abraço para vocês da Rádio Itatiaia. É o Geraldo Cabeça aqui em Diamantina, viu? O Chapa. Obrigado, uma boa noite, um ótimo programa para nós aí.
0: Ô, Geraldo, abraço para você e para todos aí de Diamantina, meu amigo. Boa noite, meu amigo. Boa noite a todos os ouvintes aí da Rádio Itatiaia. O meu nome é Helenilson, eu moro em Santa Luzia, sou evangélico, tenho 41 anos de idade, sou técnico de mineração e gostaria de conhecer mulheres que queiram um relacionamento sério. Antes de eu falar o telefone, deixa eu abrir a foto para fazer uma análise. Opa, bem aparentado, cabelinho na régua no gel, um rosto aparentemente seja de pessoa boa, é um cara bem aparentado, tá na moda, cabelo, eu gosto assim, ó, raiz, ó, brutão, cabelinho de lado, na régua, no gel, o Helenilson tá doidinho, querendo te paquerar, comadre. A senhora já não aguenta mais passear no shopping, passa em frente às lojas de roupa, fala assim: eu queria tanto vestir desse no dia dos namorados, e não ganha o vestido, não ganha a bota, não ganha nada. Tá doida pra causar ciúme na sua amiga, sua melhor amiga, né? Casou com um traste, ou você tá querendo arrumar um homem bom? Fala: tá vendo? Demorei, mas arrumei um bom. Você casou rápido, mas casou com um traste. 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Mais um áudio aí, Batista.
2: Boa noite, Nelão. Um prazer estar falando com você. Meu aniversário de semana que vem, Tinelão. Gostaria de conhecer uma cremosa. Eu preciso muito de um relacionamento, Tinelão. Uma pessoa, uma companhia, um relacionamento sério. Uma pessoa que quer realmente algo sério. Sou uma pessoa trabalhadora e estou para aposentar. Eu conheci uma mulher de 40, 60 anos. Branco, moreno, mulato, não importa. Meu número é 983-21-4380. Obrigado.
0: Ô, meu querido, valeu, tamo junto. Deus abençoe você, viu? Ô, boa noite, Tinelão. Bom ou não? É o André de Patos de Minas. Ô, André, abraço pra você, meu querido. Obrigado pela dica aí, viu? Nós tamo junto. Ô, André, é inovação, viu? É inovação, é futuro. O André falou assim, volta com o nome Ponto de Encontro. Ah, é? Ponto de Encontro, Noite Livre dos Namorados. Pode, tem que inovar. O mundo tá inovando, nós estamos em 2026. Outro dia um moço ligou pra mim, saudado a mil de casa. Falou, vai lá no cemitério ver ele. Memória dele tá presente, que a gente respeita muito. Mas, irmão, é, isso chama inovação. O mundo vai crescendo, vai aparecendo pessoas. Daqui a pouco eu tô saindo, tá entrando outro. Não pode ficar muito preso no passado, não. A gente tem que inovar. Mas a dica dele é boa. Mas o nome Ponto de Encontro parece Ponto de Encontro. É quando a empresa tá pegando fogo, todo mundo vai pra onde, Fabinho? O Ponto de Encontro. É Noite Livre dos Namorados, especial. E graças a Deus, nós estamos reunindo casal. E o padre Bruno, lá de Itabira, lá de Barão de Cocais, falou, Tinelão, eu quero fazer um casamento de ouvintes seus. E eu falei, e eu vou dar a roupa, o terno do noivo. Você vai ver se não vou. Casa e prova pra nós, que foi através do programa, que guarda as mensagens, hein? Pra provar que foi aqui. Senão o maligno noivo amanhã já fala que já foi lá no seu programa, uai. Vem comigo, ô Fabinho. Tá aparecendo muita gente nova, ó. O povo bonito resolveu mandar mensagem. Ó, eu quero arrumar um trenzinho no seu programa aí, viu? Então manda mensagem pra cá que é hoje. Nós vamos ajeitar um trem pra você. Solta áudio aí.
3: Fala, Chinelão. Boa noite, meu amigo. Deus te abençoe. Me chamo Luiz Carlos, tenho 28 anos. Procuro uma pessoa pra estar somando na minha vida. Uma mulher de 20 anos aos 30, 30 e poucos anos. Beleza? Uma pessoa que venha pra agregar, né? Pra gente ser feliz. Procuro muito relacionamento. Tá bom? Vou deixar meu contato aí, é 319-7359-4733. Valeu, meu amigo, Deus abençoe sempre.
0: Ô, meu querido Luiz Carlos, 97359-4733. Abraço pra você, obrigado. A Neiva tá lá no sul do Brasil, ela falou, eu confesso que eu amo a Rádio Itatiaia, todos são diferenciados, mas eu não vejo a hora de acabar a férias do Gutenberg e a dupla retornar para as madrugadas. Abraço da Neiva de Erechim, no Rio Grande do Sul. Ô Neiva, abraço você. Nós vamos dar uma descansada nas férias, mas a gente volta com tudo, viu, querida? É, cadê o moço que tinha mandado a mensagem aqui? Aí ele aqui, ó. O meu amigo Vicente Lima falou: boa noite, Tinelão. Vicente Lima, aqui de Paineiras. Eu vou embora para Contagem amanhã, cedo. Eu tô com a minha cremosa, Terezinha. Um abraço, Tinelão, para todos da Itatiaia. Seu programa tá com muita audiência. Abraço. O Vicente Lima, gente boa. Obrigado, Deus te abençoe, viu? Mais um áudio aí, Batista.
4: Boa noite, Nelão. Meu nome é Anderson, aqui da cidade de Varginha. Uma cremosa pra mim. Sou da roça, sou tratorista. Tô precisando de uma cremosa.
0: Ô, Anderson, abraço pra você também, viu, meu querido? Deus te abençoe sempre. Obrigado pelo carinho. Mais um áudio aí, Batista.
5: Boa noite, Tinelão. Me chamo Roberto, moro em Neves, mexo com pintura e procuro uma companheira a partir de... Tenho 58 anos e procuro uma companheira a partir de 59 a 65 anos. Um compromisso sério. Vai no meu telefone 991-68-4531. Repetindo, 991-68-4531. Tenha uma boa noite.
0: Abraço pra você, viu? Abraço pra essa turma boa de Varginha, que tá ouvindo o nosso programa. Gente, eu tive lá em Varginha, eu fui lá na Rota dos Sabores, fica lá na Avenida Manuel Vida, na rotatória ali, número 1055, no bairro Imaculada Conceição. No Duval, chega, vou falar com você, dá vontade de arrancar de moto aqui, ir lá comer espetinho, tudo quanto é tipo. Então, espetinho, Batista, serve ele na mesa assim, ó, ele é, como é que chama aquele bife que a gente come qualquer empanado? É, gente, esse bife que a gente come empanado com molho por cima. Tá na moda agora os garçons vindo jogando molho por cima? Não é a cavalo, é porque tem um molho por cima. Gente, minha cabeça tá ruim, mas Covid acabou comigo. Lacebo, parmejana. Lacebo o espetinho assim, ó. Joga o espetinho. Você fala, como é que vai ser espetinho de parmejana? Eles jogam ele na mesa assim, vem jogando aquele caldo com queijo por cima. Nossa! Não tem Monjaro no mundo que segura um homem desse de comer lá no Rotas dos Sabores, lá em Varginha, não? Abraço, 9h55. Deixa o Leonardo cantar, Batista.

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1: 10 horas em Belo Horizonte, 17 graus na Itatiaia. Umidade relativa do ar em 74%. As informações de polícia, Felipe Quintela.
2: Está internado em estado grave no hospital João 23, um homem de cerca de 20 anos que foi baleado na cabeça agora à noite na Praça Bagatelle, em frente ao aeroporto da Pampulha, em Belo Horizonte. A polícia militar teve acesso a imagens do crime que aconteceu bem perto da academia do Corpo de Bombeiros. Na praça estava acontecendo um evento de gastronomia lotado de gente e um homem estava ao lado de um carro junto de uma mulher e uma criança. Nesse momento, apareceram dois outros homens que, segundo a PM, tentaram roubá-lo, puxando uma correntinha do pescoço dele. Mas o homem rapidamente sacou uma arma e deu um tiro que acertou a cabeça de um dos suspeitos, enquanto o outro fugiu. O homem aparece em seguida entrando no carro e indo embora. Os bombeiros socorreram o rapaz baleado para o João 23. O estado dele é grave. Até o momento, nem a vítima e nem o atirador foram identificados pela polícia. Repórter Felipe Quintela.
1: Mais de 10 bairros de Belo Horizonte estão sem abastecimento d'água neste domingo. Segundo a Copasa, a situação foi provocada por causa de um furto e vandalismo em uma unidade de bombeamento da companhia. Alguns dos bairros afetados são Buritis, Estoril, Gutierrez, Luxemburgo, Nova Suíça, Santa Lúcia e São Bento. A previsão é que o fornecimento seja normalizado gradativamente na manhã desta segunda-feira. A Copasa destaca que imóveis com caixa d'água podem não sofrer impactos com a intermitência no abastecimento. 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Ô Antônio Carlos Canhão, você tá acompanhando Nova Zelândia e Egito? Conta mais.
3: Boa noite, Gustavo Cícero, é isso. Fechando essa segunda rodada da fase de grupos, é o grupo G da Copa do Mundo. Bola rolando em Vancouver, no Canadá. Nova Zelândia e Egito, estamos com 2 minutos, tá 0 a 0 a partir do momento que a bola rolou. As duas equipes somam 3 pontos. Esse grupo está bastante emboladinho. E é para fechar o grupo. E a bola rolando. 2 minutos e meio. 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

0: 100% das urnas apuradas na eleição suplementar de Roraima, o ex-prefeito de Boa Vista, Arthur Henrique do PL, foi o mais votado, com mais de 160 mil votos, cerca de 66 mil a mais que o segundo colocado, Soldado Sampaio, do Republicanos. O resultado define o comando do executivo estadual até janeiro do ano que vem, mas ainda depende da decisão definitiva da Justiça Eleitoral, pois Arthur Henrique disputou a eleição sob júdice. Segundo o STF, ele não respeitou o prazo de desincompatibilização do cargo que exercia. Por isso, apesar da vitória nas urnas, o registro ainda pode ser analisado em instâncias superiores. A eleição de hoje foi convocada após o TSE cassar os mandatos do governador Edilson Damião e do ex-governador Antônio Denário por abuso de poder político e econômico nas eleições de 2022. Agora as informações de Brasília com a repórter Aline Peçanha.
1: Um projeto de lei que permite a continuidade do estágio depois da conclusão do curso foi aprovada pela Comissão de Educação e agora segue para análise do plenário da Câmara dos Deputados. O texto autoriza que o estudante permaneça como estagiário na mesma empresa por até 12 meses depois da formatura, respeitando o limite total de 2 anos de contrato. Segundo quem defende essa medida, a mudança tem como objetivo facilitar a transição dos jovens para o mercado de trabalho e aumentar as oportunidades de experiência profissional na área de formação. De Brasília, Aline Peçanha.
0: Morreu neste domingo Ramiro Valdez Menendez, um dos últimos comandantes da Revolução Cubana aos 94 anos. A informação foi confirmada oficialmente por meio de uma nota conjunta divulgada pelo Partido Comunista de Cuba e pelo governo da ilha. Até o momento, as autoridades não divulgaram detalhes sobre a causa da morte e nem informaram como serão realizadas as cerimônias fúnebres. A Itatiaia dá notícia de tudo. 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

0: Estamos de volta, hoje é aquele dia especial. No domingo, a Rádio Itatiaia, o programa Noite Livre, abre uma oportunidade para você que tá igual rodo sem borracha, não tá rapando nada, ou resolveu sossegar, quer arrumar um namorado, quer arrumar uma namorada, ou você que gosta de bater papo, quer amizade, a hora é agora. Lembrando que, com muito carinho e muito respeito, eu tenho um ciúme danado dos nossos ouvintes, viu? Então, se você quer um compromisso, quer um bate-papo sério com pessoas legais, a hora é agora. 10:07, o número de telefone nosso aqui é o 31 99996-7074. Manda um abraço pra galera do YouTube também, a galera que tem o privilégio de ver a beleza do chinelão, ó. Nossa, passei na fila da feiura 18 vezes, meu Deus. Deixa eu mandar um abraço especial também pra uma doninha que eu mandei um áudio aqui agora e ouve o nosso programa todos os dias, a dona Alzenira. Ela é a avó do João. Ô, dona Alzenira, um beijo no coração da senhora, vó do João. O João, ele é genro do nosso querido Wallace. Abraço pra você, viu, dona Alzenira? Tamo junto, querida. Bora lá, Batista, pôr a turma pra namorar? Deixa eu ouvir áudio, fala comigo.
1: Fala, chinelão, meu amigo, beleza? Meu nome é Benítez. Ontem eu fiz 48 anos de idade. Tenho meus olhos castanhos. Sou moreno, claro. Cabelo escuro. Tô doido pra arrumar uma cheirosa. Se você conseguir pra mim aí, pode mandar meu contato. Meu telefone é 319-8503-9960.
0: Ô, meu querido, boa sorte pra você, obrigado, viu? O Rubens Antônio de Assis Pinto tá ouvindo o nosso programa lá em Ibirité nesse momento. Ô, Zoreia, abraço pra você, meu querido. Nós estamos juntos, viu? É a família toda na audiência. Abraço, 10:08. Chinelão, boa noite. Tudo jóia com você? O meu nome é o Alisson, eu tenho 1,75 m, eu tenho 37 anos e quero deixar o meu contato na Itatiaia. Eu tenho uma menina de 8 anos, mora em Ribeirão das Neves, mas eu quero arrumar uma pessoa aí, quem sabe até uma amizade. Sou um cara sério, quero arrumar uma namorada séria, que goste de passear, de coisas boas, que me dê essa oportunidade, pelo menos da gente bater um papo, uma possível amizade, para que no futuro, se for da vontade de Deus, a gente paquerar. 319-8265-9120. Ah, coisa boa. O Alexandre Cunha tá lá ouvindo o nosso programa. Ô, Xande, abraço pra você, meu ídolo. Nós estamos juntos, Alexandre. E pedir um pouco de paciência e mandar um abraço para todos os motoristas que sabem que todo domingo é normal. Trânsito agarra no Ravena, trânsito agarra no Citrolândia, no Jardim Canadá e agarra aqui também na chegada em Belo Horizonte pela 040, próximo ao Ceasa. É fluxo de veículo. Então você que está chegando do interior, está chegando de outro estado, paciência. Depois que passar essa parte crítica aí, geralmente nas barreiras da PRF, não adianta acelerar, querer tirar o atraso. Chega de boa. Se você chegar 20 minutos, não tem problema. Que chegue 2 horas. O importante é você chegar. Ninguém tá querendo mandar coroa de flor pra você amanhã. E esse pessoal que tá sentado aí com você no banco de trás, no banco do carona, não escolheu passar perrengue e morrer. Então você anda devagar e vem com responsabilidade e deixa o rádio ligado aí na Itatiaia pra você ouvir o nosso programa, pra você ver como é que tá o mercado aí, viu? Esse programa é bom pra quem tá casado também, pra ver, pra valorizar a tabela Fipe. Quer ver? Vem, candidatos, fala comigo.
2: Ô, chinelão, boa noite. Meu nome é Thiago, tenho 52 anos, moro em Belo Horizonte. Chinelão, procuro mulheres de 30 a 70 anos. Coloquei uma idade a mais, chinelão, pra mim não ficar sozinho. Ô, chinelão, o meu número do WhatsApp é 31 984 10 95 29. Repetindo, 31 84 10 95 29. Tiago.
0: Ô, Tiago, chinelão,
2: arruma um abraço pra você, pra mim, meu amigo, chinelão.
0: Vou
2: sair
0: arrumar
2: dessa carência, meu querido. Deus abençoe a todos aí.
0: Ô, meu amigo, vou ajeitar pra você, tá? Pode ficar tranquilo que eu vou ajeitar pra você. Mas antes, eu vou Quem sabe, enquanto aparece um trenzinho que anotou seu número de telefone, nós vamos tocar uma Ana Castela e o Gustavo Mioto. 10 horas e 11 minutos.

0: 10h14 na Itatiaia.
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2: Voltamos! Noite Livre tá no ar, 10 horas e 17 minutos, é comigo, Tinelão, e se tem novidades na Copa, tem a melhor equipe do mundo, fala comigo, Canhão!
3: Valeu, Tinelão, tem bola na rede, Schurman chamou o Canhão, aos 14 minutos, a bola da esquerda, ele subiu, meteu de cabeça, a Nova Zelândia vai para a liderança do grupo G, neste momento com 4 pontos, e o Egito ficando com apenas 1 pontinho, agora estamos com 17,5 em Vancouver, no Canadá, 1 para Nova Zelândia, 0 para o Egito, informando KTO.bet.br, Tinelão na área.
2: Valeu, meu querido Canhão, qualquer novidade você chega pra cá, que você é sempre bem-vindo aqui no Noite Livre, meu amigo. 10 horas, 18 minutos na Itatiaia, é o Noite Livre de domingão, que a gente abre uma oportunidade pra você que tá solteiro, que quer arrumar a namorada. 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Ô, Batista, 10 horas e 19 minutos. Solta áudio aí que eu quero ouvir a voz dos meus ouvintes.
4: Boa noite, Tinelão. Um abraço pra você, Eduardo de Contagem. Preciso namorada de 35 a 50 anos, tem 57 anos. Meu telefone é 3199-577-7261. Sou de Contagem, sou divorciado.
2: Ô, Eduardo, boa sorte pra você, viu? Tamo junto, 10 horas 19 minutos, mais um áudio.
5: Boa noite, Tinelão. Boa noite, meu amigo. Que Deus te abençoa. Aqui é Eliete de Pirapora. Tô aqui na escuta, Tinelão. Tinelão do céu, Pirapora tá fazendo frio demais. Tá comendo aqui de colher, viu? O frio aqui essa noite. E pensa numa mulher preguiçosa com frio, é eu. Você tá doido? Não, Tinelão, o trem aqui não tá bom, não. Fica com Deus, meu amigo.
2: Ô Eliete, você não some não, que você mata eu de saudade, viu? Trenchonado, Deus te abençoe. Boa noite, tudo bem, Tinelão? Ouço o seu programa quase todos os domingos, viu? E o seu com Gutenberg também. Sou a Juliana, eu gostaria de arrumar um namorado, pois eu estou muito sozinha. Você quer anotar o meu zap aí e passar pra turma? Aqui, ó, vou te mandar uma foto. Ela tá lá agora sentada no sofá ouvindo o nosso programa, abraçada com o cachorro, do cachorro bonito, é véi. É véi que tá com o dentinho pra fora. Cachorro velho põe dentinho pra fora, mas tá lá de companhia a Juliana de BH, essa loura bruta, bonita. Anota aí, ouvinte, o telefone da Juliana com responsabilidade, viu? 31984627203. 31984627203. Juliana, boa sorte pra você, viu, minha querida? É, boa noite, Nelão. Eu sou o Alex, eu tenho 45 anos, 75 quilos, 1,75 de altura, moreno claro. Eu procuro um cremoso para amizades que seja um cremoso moreno, bem escuro, mas bem escurinho mesmo, que eu gosto. Deixa minha cabeça, vocês devem pensar assim, Tinelão é retardado. É os ouvintes que deixam doido. Moreno, bem escuro ou pardos? O cargo sai da moita. Você quer um morenão brutão ou você quer um mais pardo? Mas ele quer um moreno que tem acima de 1,80m. Ô, Alex, guloso, ele quer um bruto do moreno, acima de 1,80m, corpo definido, em forma, de 25 a 40 anos, de Belo Horizonte ou região. Interessados, me chama aí no zap, através, aí ele mandou o número dele. O Alex participa sempre. Lembrando que o Alex, que é um cremoso, um moreno, pardo, acima de 1,80m, de corpo atlético, corpo escultural. Ô, Alex Bruta, anota o telefone dele aí. 319-9105-5428. 9-9105-5428. Alex, depois você manda notícia que você acertou alguém aí, viu? Pra ver se deu certo, pra nós, quem sabe, eu faço até esse casamento seu e desse moreno bruto que você tá caçando aí. Não esquece de nós não, viu? Fala, Tinelão, sou sua fã número um. Meu nome é Maria Dircinha. Tô com você, viu? Tem como você mandar um beijo, um abraço aí? É claro que eu mando. Estou te ouvindo no radinho de pilha tradicional. Eu moro no Cardoso, perto da Serra do Cipó. Ô, querida Maria Dircinha, um beijo no seu coração. Que dia que você vai fazer um café pra nós aí? Faz um café que eu levo o queijo, viu? Ô, Batista, vamos pra aquele intervalinho rapidinho e eu volto com

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7: Voltamos, 10 horas e 25 minutos. Gente, eu não sei vocês. Qual está de nervo vocês quando vocês estão querendo lembrar alguma coisa e não lembra? Fabinho falou assim: não, eu tô doido pra jantar. E eu falei: eu tô doido pra pedir um sanduíche aqui, que eu vou até 4 horas da manhã. Esqueci o nome. Tá no meu WhatsApp aqui. Já digitei hambúrguer, já digitei sanduíche, isso tudo. Tudo vocês pensarem. E não acha a praga do negócio. Só que se não estiver procurando, acha. Aí dá um estado de nervo, porque daqui a pouco eu não vou ter intervalo. O ódio que eu tô de mim, essa Covid acabou com meus neurônios. 10 horas e 26 minutos na Itatiaia. Como é que tá o trânsito aí, hein? Tá tranquilo? Graças a Deus, viu? Tomara que esteja. Chinelão, boa noite. Eu sou o Rodrigo Nonato de Nova Lima. Tenho 39 anos. Sou negro, 1,70m, magro e procuro uma mulher acima de 20 anos, até 70. Tem garra nada com nós. Sou seu fã e te escuto todos os dias. Ô, deixa eu ver a foto do Rodrigo Nonato. Bonito. Ô, Rodrigão, você vai arrumar fácil, meu querido. Anota aí você de Nova Lima, que tem de 20 a 70 anos. O Rodrigo quer um compromisso. 319-8223-1476. 98223-1476 é o telefone do Rodrigo Nonato de Nova Lima, de 39 anos. 10h27, sapeca áudio aí, Batista.
8: Chinelão, tô junto aí sim. Boa noite. Tamo junto aí. Júlio de Campos Ricardo, Capricelaria, Chinelaço, seu Otão. Tamo junto, meu irmão. Bom dia. Júlio de Campos, Capricelaria.
7: Abraço pra você também, tamo junto, viu, meu amigo? Deus te abençoe, some não, mata eu de saudade não, trenjonado. Fala, Chinelão, eu sou o Anderson da cidade de Campo Belo, tenho 37 anos, lutador de jiu-jitsu, moreno claro, cabelos e olhos pretos, 1,75m de altura, procuro uma mulher que queira ser amada e valorizada. Dou minha palavra pra você, Chinelão. Sou separado, já vou avisando, mas não tenho problema com a minha ex. Sou muito bem resolvido e tá na hora de ser feliz. Se tem algum ouvinte querendo ser amada e valorizada, anota o meu número e entra em contato comigo. 319. Opa, opa, volta a fita. 35 é o DDD de Campo Belo. 98466-4911. 98466-4911 é o telefone do nosso querido lutador de jiu-jitsu. Ô, Batista, mais um áudio.
9: É, boa noite, meu nome é Rodrigo Nonato, pia, arrumou uma namorada de 25 a até 50 anos. É, comigo não tem tempo ruim, não. Com todo respeito, com toda responsabilidade. Obrigado, Chinelão.
7: Valeu, Rodrigão, tamo junto, meu amigo. E o Eduardo Costa chega pra cantar na Itatiaia.

0: ao remédio, hein?
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0: Deixa eu mandar um abraço pra Margarete. A Margarete é esposa do nosso querido Alexandre Cunha e tá lá ouvindo o nosso programa. Ô, Margarete, abraço pra você, querida. Obrigado por nos dar essa audiência e por gostar do meu trabalho também lá nas redes sociais. Deus te abençoe, viu, Margot? Nós estamos juntos. Vai lá nas redes sociais, segue lá, @itatiaiaoficial, pra você ficar informado sobre tudo o tempo inteiro. E também, @chinelão na área. É com T, não é com CH, chinelão. É com T de Tiago, assim, ó. Chinelão na área. Pouca beleza e muita história. 10:35. Você tá afim de arrumar um trenzinho? É aí que eu entro na sua vida. Vou ajeitar pra você, tá? Ô, Chinelão, por favor, poderia enviar pra mim o número do rapaz chamado Anderson de Campo Belo? Não anotei. Quando a pessoa fala o áudio aqui, eu não leio, eu não anoto, meu Deus. Eu vou achar aqui, vou achar e te mando aí, tá? A Maria Farias mandou mensagem pra cá, vou mandar o áudio dela lá pra central, mas antes eu quero ouvir alguns áudios. Fala comigo!
1: Olá, amigo Chinelão e o pessoal da Itatiaia. Meu nome é Antônio César, sou de Goiânia, Goiás, natural do Maranhão. Tenho 1,75 m de altura, 51 anos de idade. Gostaria de fazer novas amizades, quem sabe dentro dessas amizades nascer alguém especial, né? Surgir alguém especial.
0: Um bebê.
1: 62 981632290. César Silva, Goiânia, Goiás.
0: Meu amigo César, abraço pra você aí em uma das cidades que eu mais gosto no Brasil, Goiânia. Não é boato de música, não. Não tem esse... Ai, pessoal de lá valoriza demais. Tem mulher bonita mesmo. Mulher bonita, homem bonito e calça jeans e caminhonete. Goiânia não tem boca, não. Só lugar de você comprar roupa bonita. Ô, Batista, põe na sua cabeça. Chinês e paraguai, eles vieram pra ganhar dinheiro. Eles não querem trazer qualidade, eles querem ganhar dinheiro no nosso país. E eles estão errados? Se tem fabricação, tem busca, eles vão continuar assim. E o chinês, mas o paraguai, eles não estão errados. Eles fabricam, eu falo os paraguai, mas não sei se lá tem fábrica não. Lá no Paraguai, naquele trem. Eles fabricam o que a gente pede. Agora, o Goiânia não, as fábricas de roupa em Goiânia. Eu tenho umas 4 camisas de uma marca lá, que eu vou falar com o Santal de Trota. Ô Batista, rasga o mundo e as não rasga. Não, juro pra você, o trem é coisa de outro mundo. Abraço pra você, meu amigo, boa sorte aí, viu? E nem nome famoso as lojas é, mas é boa. 10:37, Batista, agora vai sair um namoro, quer ver? Fala comigo.
2: Boa noite, Nelão, meu nome é Roberto Cigano, sou de Catarata, Noruega, tenho 51 anos, sou solteiro, livre, sem
0: para
2: pintinho,
0: devagar.
2: Tenho 1,71 m de altura, moreno claro, sou oliveiro trabalhador, sou cidadão do bem e tô a fim de conhecer garoto de 35 a 59 anos. Pode ser baixinho ou alto, não tem escolha não, entendeu? Sou livre, desimpedido, tenho minha casa própria. Sou um cara lutador, sou um cara guerreiro. Não gosto de bebida alcoólica, nem cigarro, nem nada. Sou um cara tranquilo, tenho boas amizades, graças a Deus. Tô ouvindo seu programa. Programa aqui, tranquilo, tô ouvindo você falar pela. Tô só você ouvindo pela Rádio Perigosa, conselheiro rapaz. Tô ouvindo você falar aqui, daí tá ouvindo você falar aqui.
0: Ô, Roberto Cigano, abraço pra você. Você manda mensagem aí de texto com seu número, que se a turma perguntar, eu falo aqui. A gente não pode esquecer de falar o número de telefone. Eu vejo. Mas a galera que tá do outro lado do rádio não consegue. Meu nome é Rony, sou de Montes Claros. Tenho... Ô, Roberto Cigano, abraço pra você. Você manda uma mensagem aí de texto com seu número, que se a turma perguntar, eu falo aqui. A gente não pode esquecer de falar o número de telefone. Eu vejo.

0: nosso abraço, hein? Ô, rapaz, parabéns, tô no YouTube aqui, rapaz. Te assistindo aqui, sempre ouço seu programa, nosso programa, né, da
1: ITCA.
0: E um abração pra vocês aí, viu? E simultânea, um peso, mandando um abração lá pro Thiago Reis, tá?
1: Opa!
0: Hoje foi final da Copa lá, da Copa Padre Rogério, terra do Thiago Reis, e aquele abraço pra vocês e pra você, Tilão. Aquele abraço pra isso aí, parabéns pela programação. Edson Chita, Barbacena, Minas Gerais.
1: Oi, Edson, abraço pra você, pra todos aí de simultânea, pro Gaia, pai do Thiago Reis, que tá lá fazendo uma cobertura maravilhosa na Copa do Mundo. E ontem, por coincidência, eu, Gutenberg Gomes e Dani Gol, fomos a Ribeirão de Santo Antônio apresentar o evento, fazer um leilão lá. Apresentar não, né? Participar daquele evento maravilhoso da cidade de Brás Pires. Nós estávamos lá no distrito de Ribeirão de Santo Antônio, na festa de Santo Antônio, junto com a equipe da Xodó de Minas, e tava era gostoso. Nossa, o que eu tomei de caldo. E também mandar um abraço pra galera que tava com a gente hoje na panificadora Pão de Deus, no bairro Candelária. Obrigado pelo carinho de sempre, viu, gente? 10h40, Batista, mais um áudio.
2: Chinelão, boa noite. Tô aqui em Cuiabá, Mato Grosso. Você vê se arruma namorada pra mim, esse, entendeu? Sou moreno, cara, tenho 1,75m de altura, esse, entendeu? Sou motorista de carreta, né? Só que eu moro em contato, viajo o Brasil inteiro. Meu telefone é 9 9640 78888, você me entendeu? Se tiver alguém interessado aí, você me entendeu? Só procuro mulher, entendeu? Deixa bem claro aí, tô procurando mulher, você me entendeu?
1: Ô, meu, aí é um áudio completo, hein? Abraço pra você, meu querido, tamo junto. Mais um áudio aí, Batista.
3: Boa noite, meu nome é Virginia Regina, tenho 65 anos, moro no bairro Nazaré,

0: e 7 anos, que seja uma pessoa que não tenha visto. E eu sou Morena Parda e vou deixar meu número, meu zap, que é 99-35-34-57-8. 99-35-34-57-8. Obrigada.
1: Ô, Figena, abraço pra você, querida. Muito obrigado pelo carinho também, viu? Deixa eu ler mais um áudio aqui. É, fala, meu amigo. Ô, meu, abriu o áudio errado, era de política. Isso não é hora, não, gente. Isso não é hora, nem dia, não, gente. Domingo à noite. Boa noite, Titi. Aí eu já gostei. A Cidinha me chamou de Titi, já me ganhou. Boa noite, Titi. Manda, por favor, o número do telefone do Roberto de Ribeirão das Neves, o pintor. Você quer pintar um muro ou você quer pintar seu coração? Ô, Cidinha, eu não notei que o Roberto foi o último agora. Na hora que ele mandar de novo, que eu te passo aí, viu, Cidinha? Obrigado pelo carinho. Ô, Batista, quem chega pra cantar pra nós? Então deixa o Panda cantar. E tem música nova do Panda com a Marcelinha de Lima já, viu? Chama Um Gole Só. Nossa, fenômeno. Fui na gravação do DVD. Gordinho canta demais. 10h42, Neitatiaia.

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3: Voltamos agora, 10:47 dessa noite de domingo. Tem jogo, hein? Tá rolando Nova Zelândia e Egito na Copa do Mundo, 1-0 pra Nova Zelândia. É, vai terminar agora o primeiro tempo, daqui a pouco tem repórter ao vivo. Se tem Copa do Mundo, tem Itatiaia, é a cobertura mais completa do Brasil. Então você, do Brasil não, de rádio é a cobertura mais completa do mundo. Meu filho, aqui você fica sabendo detalhes sobre tudo que você gosta, principalmente sobre futebol. Ô Tinelão, beleza? Eu sou o Anderson das... Ah, esse Anderson aqui não é o que a moça queria, o telefone não. Puta de garapé. Tinelão, tô ligado na Melhor de Minas. Adalto, manda um abraço aí pra mim no Jaqueline. Ô Adalto, um abraço pra você, meu amigo. Tamo junto. Faltando 12 minutos para as 11. Solta áudio aí, Batista. Deixa eu ouvir a galera.
4: Boa noite, Tinelão. Aqui quem fala é o Felipe. Todo domingo eu venho de Barão de Cocais, lá do nosso amigo Padre Bruno, te ouvindo pra BH. Boa noite aí, boa semana pra nós.
3: Ô, meu querido, mais um áudio. Um abraço pra você também.
5: Boa noite, Matheus aqui de Uberlândia. E aí, Tinelão, muito bom ter vocês aqui na semana com a gente, muito bom, muito obrigado por você estar todo dia aí firme e forte fazendo esse programa lindo, abençoado por Deus, amém, glória a Deus.
3: Obrigado, Matheus, Deus te abençoe. O Tilex também lá de Birité, meu amigo Tilex, o Alex Tilex. Daquela Scania no baú vermelhona com as rodas de alumínio. Ô, Tilex, abraço pra você, boa viagem. São Cristóvão te acompanha. Meu amigo, eu me chamo Anderson, moro em Lagoa Santa. O Anderson, eu tenho 38 anos, gosto de malhar, gosto de andar de bicicleta, gosto de cachoeira, gosto de moto. E eu gostaria de conhecer uma pessoa de 25 a 45 anos. O meu número de telefone é... Aí deixa eu lá bisbilhotar a foto dele pra falar pra vocês. Opa, bruto! Aí, ó, quem gosta de um homem de corpo atlético, ó. A lateral dos pescoços, dois cupins só de músculo. Aí, não, esse aqui não é o Morenão, não, mas esse aqui é lá, ó. Isso malha, é o Anderson lá de Lagoa Santa, anda. Esse eu acredito que anda de bicicleta mesmo, é corpo todo malhado. 319-91-95-67-23. 91956723 é o Anderson de Lagoa Santa. Ô, Anderson, um abraço pra você. Mais um áudio aí, Batista.
6: Gemelão, você que nem ovo de urubu, é 200 anos pra nascer outro igual. Eu tô tentando reconquistar a minha mulher, que é a Jordânia. É Gilmar de Sete Lagoas. Você é um cara legal pra caramba, cara.
3: Ô, Gilmar, chama obrigado.
6: Aqui Jesus, viu? Tudo de bom.
3: Valeu, Gilmar, obrigado. E se tem Copa do Mundo, tem Itatiaia. Chega pra cá, meu querido Antônio Carlos, chama o canhão.
7: Chama, Tinelão. Termina o primeiro tempo em Vancouver, no Canadá, Nova Zelândia, vencendo o Egito pelo placar de 1-0. Com isso, assumindo a ponta do grupo G com 4 pontos e deixando o Egito na lanterna. Informando kto.bet.br.
3: Valeu, canhão! Bom trabalho pra você, meu amigo! 10:51. Solta áudio aí, Batista.
8: Boa noite, Nelão. Aqui é Edmar, aqui de Montes Claros. Eu quero mandar um abraço para todos aí da Rádio Itatiaia. Eu sou ouvinte assíduo aqui em Montes Claros. Mandar um abraço aí para meu filho na Polícia Militar de Poços de Caldas. Aquele abraço, meu amigo. E se possível, ouvir a música com Lourenço Lorival, Menina da Aldeia. Abraço.
3: Ô, meu amigo, obrigado, viu? Deus te abençoe, tamo junto. Nós vamos programar para você. Tinelão, sou Fernando Sete Lagoas, gostaria de encontrar alguém. Não importa a idade, cor ou peso. Pode ser de 18 a 200, pode ser de 130 a 70 quilos ou 170 quilos, pode ser branco, albino, preto, não importa a cor, eu quero relacionar com alguma pessoa interessante por dentro, uma pessoa que queira ser amada. Sou um cara responsável, trabalhador e quero muito arrumar uma namorada. Quem sabe uma possível amizade se não der certo o namoro. Aí eu já gostei do Fernando de Sete Lagoas. Aí vale a pena gastar um carrinho de aplicativo e um táxi pra ir lá em Sete Lagoas ver o Fernando. Gostei de você, Fernando. 319-7550. Aí pôs número pra danar aqui, ué. Desculpa, gente, é porque pôs zero demais aqui. 319-7500-6455. 7500-6455 é o telefone do Fernandão de Sete Lagoas. Ô Batista, quem chega pra cantar pra nós? É mesmo? Opa, essa é boa, hein? Então canta, Cleide Camargo e a Vanessa na rádio Itatiaia.

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0: pra nós. Obrigado. Dá tempo, Fabinho? Vamos colocar uns dois áudios ainda? Toma um bom áudio, fala comigo.
1: Ô, Tinelão, boa noite. Aqui é o Vitão de Timóteo. Estamos aqui, rapaz, na BMS, na puxada do Mineiro aqui. Eu gostaria de ouvir que você tocasse pra nós aí, rapaz. Com os meninos aqui do Vado Aço, eu, Beri Alan, sai dessa vida. E oferecer pra todo mundo aí que tá no trampo, né? Ouvindo a programação. Um abraço aqui pra todo mundo. E Deus abençoe, te dê um bom lugar. Falou. Tchau, obrigado.
2: Tinelão, boa noite. Por favor, você poderia mandar o número do Thiago e do Rodrigo de Nova Lima pra mim? Por favor, não deu pra me anotar todo, não. Vocês falam muito rápido. Por favor. Mas e você não fala meu nome, não, tá? Você manda no ar aí pra mim que eu vou ver se eu anoto aqui, tá bom? Obrigada e um abraço, uma boa noite.
0: Ai, que fala macia, hein? Vou mandar pra vocês, eu vou achar aqui, tá? Muito obrigado, Fabrício Diniz, o Gleidson, toda a turma, o Anderson, vocês, Ronaldo. Galera, desculpa se eu não consegui ler a sua mensagem ou ouvir o seu áudio aqui. Graças a Deus, várias mensagens, mas fica aqui um abraço de carinho, tá bom? Eu tô indo embora não, hein? Tá chegando o repórter Itatiaia com Gustavo Cícero, em seguida o apito final e eu volto depois no Dona da Noite, a madrugada.

0: horas em Belo Horizonte, 17 graus na Itatiaia, umidade relativa do ar em 76%. Com edição e apresentação de Gustavo Cícero, está no ar o repórter Itatiaia. As informações de polícia ao vivo, Felipe Quintela.
1: Gustavo Cícero está fora de perigo, um homem de 40 anos que levou uma pedrada na cabeça durante uma briga que aconteceu hoje mais cedo em Nova Contagem, em Contagem, na Grande BH. A Polícia Militar teve acesso a vídeos que mostram o que aconteceu. A vítima estava na rua quando foi abordada por um outro homem. Os dois começaram a discutir, não se sabe ali o motivo. Fato é que a situação saiu do controle, eles começaram a brigar e um dos homens pegou uma pedra e acertou na cabeça do outro. Logo em seguida fugiu do local. A vítima sofreu dois cortes na cabeça, chegou a ficar desacordada e foi socorrida para uma UPA da região. Nós recebemos inclusive um vídeo que mostra que ele perdeu muito sangue, mas agora, impressionante, né? O estado de saúde dele é estável e ele não corre risco de perder a vida por causa do ferimento. Segundo a PM, a vítima não tem passagens, mas seria usuária de drogas. Até o momento, a polícia não encontrou suspeito da agressão e registrou o caso como lesão corporal. Repórter Felipe Quintela.
0: A Polícia Civil vai investigar uma ocorrência de lesão corporal envolvendo o vereador Flávio Marra, do PRD de Divinópolis, na região centro-oeste de Minas. O caso aconteceu durante uma confusão em uma boate localizada em um shopping da cidade. Segundo o boletim de ocorrência, um homem identificado como Rogério relatou aos militares que o desentendimento começou após uma discussão envolvendo bebida. Conforme a vítima, o parlamentar teria a agredido com uma garrafa de cerveja, causando ferimentos no rosto e em uma das mãos. Em declaração à Itatiaia, o vereador reconheceu que errou, negou ter utilizado qualquer objeto durante a briga e afirmou que a confusão começou após o homem tentar beijar sua namorada à força. Homem é preso suspeito de agredir e ameaçar a companheira com réplica de arma de fogo na Grande BH. Alice Brito.
2: Um homem de 27 anos foi preso em Raposos, na Grande BH. Ele é suspeito de bater, morder, puxar pelos cabelos e usar uma réplica de arma de fogo para ameaçar a companheira de 31 anos de morte. Conforme o boletim de ocorrência, os vizinhos da vítima acionaram a polícia após ouvir os pedidos de socorro da mulher. Uma discussão por conta de ciúmes, após o casal chegar de uma festa na casa de amigos, teria saído do controle. Enfurecido, o suspeito agrediu e ameaçou a companheira. As violências só acabaram após a chegada da polícia. Repórter Alice Brito.
0: A CSN Mineração lamentou, por meio de nota, a morte do colaborador Herman Bittencourt Baeta, de 50 anos. Ele estava em uma caminhonete que foi esmagada por um caminhão-pipa com capacidade para 50 mil litros d'água neste domingo. O acidente aconteceu na mina Casa de Pedra, em Congonhas, na região central de Minas. De acordo com o Corpo de Bombeiros, o caminhão teria perdido os freios, atingido e passado por cima da caminhonete em que o trabalhador estava. A perícia da Polícia Civil esteve no local. Ainda conforme a CSN Mineração, todas as previdências para o socorro e atendimento do colaborador Herman foram tomadas imediatamente, mas infelizmente ele não resistiu. Por fim, a companhia informou que está prestando toda a assistência necessária à família. Em apenas um dia, quase 8 mil doses de vacinas, entre elas a da gripe, foram aplicadas em Belo Horizonte durante a mobilização do dia D de multivacinação. A campanha continua até o dia 30 de junho, nos 154 centros de saúde da cidade e também no serviço de atenção à saúde do viajante. Para se vacinar, é necessário apresentar um documento com foto e o cartão de vacinação. Agora 11 horas, 4 minutos. A Copa do Mundo, você sabe, é na Itatiaia. E o Antônio Carlos, o canhão, também é da Itatiaia. Como é que tá aí Nova Zelândia e Egito? Já estão voltando pro segundo tempo, canhão?
3: Estão voltando, sim. A bola vai rolar já já. Segundo tempo em Vancouver, no Canadá. Primeiro tempo vencido pela Nova Zelândia pelo placar de 1-0. Com isso, assumindo a liderança do grupo, deixando o Egito numa situação difícil com a apenas um ponto, já que os demais integrantes desse grupo, Bélgica e Irã, estão com 2 pontos e a bola vai rolar agora para a etapa complementar, é o grupo G, é essa que é a segunda rodada da fase de grupos da competição, jogo em Vancouver, no Canadá, bola rolando, começou o segundo tempo, informando kto.bet.br.
0: Muito obrigado, Antônio Carlos. Agora, voltando para o nosso noticiário aqui brasileiro, né? A mistura de etanol na gasolina sobe de 30 para 32% a partir desta semana. Aline Peçanha.
2: O vice-presidente Geraldo Alckmin anunciou que a mistura obrigatória de etanol na gasolina vai passar de 30 para 32% a partir da próxima quarta-feira, dia 24. Segundo ele, a medida deve ajudar a reduzir o preço do combustível, além de aumentar o uso de energia renovável no país. O aumento da mistura já era aguardado pelo setor de biocombustíveis e, segundo o governo, fortalece a produção nacional de etanol. Alckmin disse que a mudança contribui para a redução das emissões de poluentes e estimula investimentos na agricultura e na agroindústria brasileira. De Brasília, Aline Peçanha.
0: Mesmo após cerca de 4 dias do acordo de paz firmado entre Estados Unidos e Irã para encerrar a guerra no Oriente Médio, as negociações entre os dois países voltaram a ficar paralisadas. O impasse ocorre após ameaças feitas pelo presidente Donald Trump neste domingo, segundo uma fonte iraniana à CNN. Apesar da nova interrupção, as conversas entre os dois países ainda não foram encerradas. Com a edição e apresentação de Gustavo Cícero, termina aqui o repórter Itatiaia. Na sequência, o apito final com o Rubem Júnior e o Vinícius Andrade nos comentários. 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

0: Sua Itatiaia, boa noite, 11:08, domingo, dia 21 de junho de 2026, é mais um domingo de bola rolando pela Copa do Mundo 2026, a Itatiaia, um show de informação e vamos girando o primeiro time do rádio, porque tem bola rolando neste momento. A produção, a apresentação, domingou comigo. Rubens Júnior. E vamos às manchetes. Começando com a seleção do Brasil, alô Wellington.
1: Seleção brasileira tem a volta de Neymar aos treinamentos com bola. E Lucas Paquetá diz que Vinícius Júnior passa pelo seu melhor momento na carreira.
0: O destaque agora é da Copa do Mundo, girando Cláudio Rezende na bola.
2: Cabo Verde segue fazendo história na Copa do Mundo. Segura o Uruguai, que se complica no Grupo H.
0: 11:09, a Itatiaia te informa toda hora, o tempo todo, equipe espalhada pelos Estados Unidos, pelo Canadá, pelo México, pelo Brasil, pelo mundo, canal internacional, Antônio Carlos, porque tem bola rolando para Nova Zelândia e Egito. Placar de momento, Canhão.
3: Vamos chegando a 4:05. A Nova Zelândia está vencendo o Egito por 1-0 e assumindo a liderança do Grupo G.
0: Obrigado, Canhão. Daqui a pouco todos os detalhes para você aqui no apito final da Itatiaia, timaço da Itatiaia, dando show em mais uma cobertura de Copa do Mundo. 11:10, o destaque do Cruzeiro com Emerson Pansieri, porque a segunda-feira de trabalho na toca, Pansi.
4: Cruzeiro estuda nomes para reforçar o ataque. Time volta pensando na sequência da temporada.
0: O destaque agora é do Galo. Alô, Paulo Azeredo.
5: Atlético se reapresenta amanhã na Cidade do Galo com novidades e expectativa de reforços para a temporada.
0: 11:10, a bola rolou hoje pela Série B do Campeonato Brasileiro. O Coelho pós primeira vitória, Fabrício Calazans.
6: Adversários vencem na rodada e Coelho terá que fazer a sua parte na terça-feira contra o Criciúma no Gigante do Horto.
0: Obrigado, Fabrício. 11:11, você pelo rádio, você pelo site, você que nos acompanha também pelo aplicativo, pelo YouTube, pelo Itatiaia Oficial, você também pelo Itatiaia Esporte. Curta, compartilhe, interaja conosco, deixe o seu nome completo, de onde está nos acompanhando. O apito final destaca também tudo sobre o futebol, sobre o esporte, pelo Brasil, pelo mundo, para você finalizar o domingo, começar a semana bem informado. É o apito final pela maior do Brasil.
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2: Pela sua Itatiaia, 11 horas e 14 minutos. Ótimo finalzinho de domingo a todos ligados na Itatiaia e no seu tradicional apito final de todos os dias. E essa edição é sempre especial, porque é a edição de domingo. Domingo, dia 21 de junho de 2026. O sinal eletrônico da Itatiaia marcando 11 horas com 15 minutos. Vini Andrade, tudo certo? Boa noite, Vini.
3: Boa noite, Rubens Júnior. Tudo certo, meu amigo? Um abraço pra você e pra todos que estão conosco nesta noite de domingo no apito final.
2: Um domingo de bola rolando pela Copa. Gostou do domingo de Copa, Vini?
3: Sempre, né, Rubim? Muitas emoções, surpresas. A Copa do Mundo com seu brilho, com as suas histórias maravilhosas, e a gente vai contando uma história muito legal de Cabo Verde, né? Dessa Copa do Mundo que pode se classificar, tá, Rubim? Chega vivo para a última rodada.
2: A Itatiaia te informa, te atualiza sobre o domingo, o que está acontecendo na Copa, se você viajou, se você perdeu o cavalo arriado, passou. Vamos te atualizar a partir de agora no apito final. 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
2: Porque a Copa do Mundo tá pegando fogo. Daqui a pouco, Cláudio Rezende atualizando com todo o timaço da Itatiaia espalhado nos Estados Unidos. Também tudo sobre o domingo da seleção do Brasil. Mas temos bola rolando neste momento. A Itatiaia não perde o ritmo, porque está ele com Nova Zelândia e Egito. Placar de momento, situação de momento. Informação, boa noite, Canhão.
5: Boa noite para você, Rubens Júnior, para o Vinícius Andrade. Estamos chegando a 12 minutos em Vancouver, Canadá. A Nova Zelândia continua vencendo o Egito pelo placar de 1-0. Gol de Schurman aconteceu aos 14 do primeiro tempo. O Egito está em cima, são 12 minutos atacando, porém está difícil a vida da seleção do Egito. A Nova Zelândia, com este placar, vai assumindo a liderança do grupo G com 4 pontos e deixando o Egito na lanterna. 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
2: Obrigado, obrigado, Antônio Carlos, o Canhão, diretamente de Vancouver, no Canadá. E daqui a pouco ele volta atualizando tudo sobre esse jogo. Se tiver gol, se não tiver gol, placar, minuto, a Itatiaia vai rompendo a sua noite e também a madrugada com muita informação da Copa do Mundo. E eu digo porque a Copa do Mundo, a coisa muda a cada instante, e a cada instante o canal tá liberadaço pra você, porque você chama o Canhão, Antônio.
5: Chama o Canhão Zico, de cabeça na área, aos 13 minutos, a bola veio cruzada pra ele, entrou de coco, empata o jogo. Agora 1 para Nova Zelândia, 1 para o Egito, tudo embolado de novo. 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
2: Obrigado, Canhão. Daqui a pouco mais informações.
3: Impressionante,
2: mas agora,
3: hein, Rubem?
2: Diga.
3: Impressionante como o nosso Antônio Carlos chama gol, né? O Canhão. Foi só ele entrar aqui com a gente no programa que o Egito foi lá e empatou nesse grupo que até agora só tem empate.
2: Pois é, tá tendo muito empate, inclusive, né? E a gente vai trazer mais detalhes pra você. Mas agora vamos aos Estados Unidos, saindo de Vancouver, no Canadá, indo para os Estados Unidos, equipe em Nova York, Nova Jersey, também em Miami, a Itatiaia com seu canal internacional, credibilidade de Minas para o Brasil, do Brasil para o mundo, eu vou com você, Cláudio Rezende, tudo certo, boa noite.
5: Boa noite, Rubem Júnior, aqui em Miami, na Flórida, Estados Unidos, acompanhamos mais um dia agitado de Copa do Mundo. A Itatiaia transmitiu o empate do Uruguai contra Cabo Verde, que continua fazendo história, não perdeu para duas campeões mundiais. Segurou a Espanha, um destaque no primeiro jogo para o goleiro Vozinha, que viralizou nas redes sociais, e hoje marcou duas vezes, foi buscar o empate contra o Uruguai, que deu mole, Uruguai que acabou desperdiçando esta oportunidade de igualar na pontuação a Espanha, que venceu mais cedo. Uruguai teve os gols marcados pelo Araújo, mais uma vez, já tinha feito na estreia, e pelo jogador Fluminense, o atacante Canóbio. O time de Cabo Verde abriu o placar do jogo numa falta batida pelo Vina e depois teve o gol de empate, já com o segundo tempo em ação. O Hélio acabou fazendo, o Hélio Varela, após uma lambança, tanto do zagueiro Oliveira, que inverteu uma bola na defesa, bola dominada, e saiu errado o goleiro Muslera. Aí o Hélio tirou dele, fez o gol, Varela, jogador de Cabo Verde, festa dos africanos aqui em Miami, estádio lotado, e agora esse grupo tem a Espanha na frente, e depois o Uruguai se complicou. Com apenas 2 pontos, está junto com o Cabo Verde, mas o Cabo Verde na última rodada enfrenta a Arábia Saudita, que até aqui tem 1 ponto ganho, e o Uruguai vai ter que vencer a Espanha. Esse jogo promete bastante aí, o grupo H da Copa do Mundo. Daqui a pouquinho a gente vai saber como foi o jogo da Espanha. A Espanha entrou na Copa, hein? Goleou a seleção da Arábia Saudita mais cedo aqui também nos Estados Unidos. 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Vamos trazer aqui na Itatiaia o técnico Marcelo Bielsa, que ficou bravo, hein? Uruguai estava com o placar à frente, cedeu o empate e se complicou no grupo. Vamos ouvir Marcelo Bielsa aqui no apito final.
0: Bueno, quando defendimos bien, el partido nos permitió marcar diferencia, y cuando cedimos el protagonismo, las diferencias se acortaron.
6: En el primer tiempo Valverde entró más por izquierda, ¿le convenció ese rendimiento o no?
0: Bueno, no es una cuestión determinante, puede jugar libre por todo el frente.
6: ¿Qué entiende que fue determinante para el resultado entonces?
0: Que lo determinante para el resultado fue que cedimos el protagonismo en algún momento en el que lo conveniente hubiera sido mantener la presión sobre el rival.
5: Uruguay se complica, ahora España venció y venció con autoridad. Pedro Abílio chega com todos os detalhes dessa goleada espanhola hoje aqui na Copa do Mundo.
7: Tudo bem, Claudão? Boa noite para você e para quem tá com a gente no apito final. 4-0 em Atlanta contra a Arábia Saudita, e a Espanha chega a 4 pontos depois do empate sem gols diante de Cabo Verde na estreia, que foi decepcionante. A equipe manteve o volume de jogo, o número de finalizações continua alto, só que dessa vez não encontrou uma defesa tão sólida quanto na partida de estreia. Os espanhóis profissionais tiveram novidades. Lamine Yamal começou jogando e aos 18 anos, o garoto que vai completar 19 no mês que vem, possivelmente ainda aqui na Copa do Mundo, fez o seu primeiro gol em Copas do Mundo. Foi uma jogada do atacante Oyarzabal pelo lado esquerdo da área, cruzamento rasteiro, que o Yamal completou pro gol. O próprio Oyarzabal, eleito pela equipe da Itatiaia como melhor em campo na partida de Atlanta, voltou a balançar as redes duas outras vezes ainda na primeira etapa. E logo no início do segundo tempo veio o quarto gol. O cruzamento da esquerda em um escanteio e o Cucurella bateu firme, a bola desviou no zagueiro Altan Bakhti e foi morrer no fundo da rede, 4-0 para a Espanha, que no finzinho do jogo ainda teve um gol anulado. Ferran Torres estava à frente da linha da zaga quando recebeu um passe vindo da direita e marcaria ali o quinto gol. A arbitragem brasileira, viu, Claudão? Rafael Claus apitou o jogo, aplicou dois cartões amarelos para a seleção da Arábia Saudita, não aplicou cartões para os espanhóis, teve esse gol anulado e aí ele precisou anunciar, né, depois da decisão do VAR, que havia um impedimento na jogada, mandou bem, inclusive, no inglês, na hora de anunciar para o público em Atlanta. A seleção espanhola volta a jogar na sexta-feira, no compromisso diante do Uruguai, que encerra a primeira fase. Cláudio.
5: Obrigado, Pedro Abílio. Tivemos hoje, pelo grupo G, a Bélgica empatou contra o Irã, 0-0. Jogo em Los Angeles, decepcionante até aqui a campanha também da Bélgica, que até aqui, neste momento, tá com os empates, né? No grupo G da Copa do Mundo, 2 empates. O Irã também empatou 2 vezes. Grupo bem embolado até aqui nesta Copa do Mundo. Sem gols, portanto, lá em Los Angeles, Bélgica 0-0 para o Irã. Vamos falar agora da seleção brasileira. O Wellington Campos acompanhando tudo em Nova Jersey, a seleção brasileira que vai vir para cá, para Miami, para a terceira rodada contra a Escócia na quarta-feira, jogo às 7 horas da noite. Wellington Campos chega com as informações da nossa seleção aqui no apito final. Wellington.
8: Um abraço para você, Cláudio Rezende. Um abraço para os amigos do apito final pela Itatiaia. Voltando aqui de Morrison com a seleção brasileira, que neste domingo voltou a trabalhar pensando já no jogo de quarta-feira em Miami com a seleção da Escócia para definir o primeiro lugar. É importantíssimo para a seleção brasileira ser a primeira colocada do grupo. Tudo por causa da logística. Se o Brasil for o primeiro colocado, ele fica aqui em Morrison, na mesma concentração, um hotel exclusivo sensacional, onde a seleção já está há 20 dias e também treinando no CT, né? No Red Bull, onde a seleção brasileira faz seus trabalhos, tem dia em 2 períodos, tem uma baita de uma estrutura, próprio CT que foi inaugurado pela seleção brasileira, que você, Cláudio, conhece tão bem, frequentando junto conosco. Deixa eu trazer aqui, né, algumas imagens do Neymar entrando em campo ao lado do Vinícius Júnior no treinamento de hoje, porque marca o início da preparação do Neymar com bola para o jogo de quarta-feira com a Escócia. Inclusive, no Mesão da Copa, a gente trouxe uma enquete com os companheiros jornalistas se Neymar deve começar jogando, deve entrar no intervalo no segundo tempo, e a maioria absoluta, olha, Neymar tem que entrar no segundo tempo. Ficou um mês parado, não teria condições de começar jogando. Agora a gente tem que esperar, até porque não tem o Rafinha. Eu acredito que vai entrar o Martinelli, o Gabriel Martinelli, nessa equipe por causa da questão tática e técnica que pretende o Carlo Ancelotti. Isso aí, inclusive, ele fala amanhã com os jornalistas aqui na concentração da seleção brasileira. Mas vamos trazer Lucas Paquetá, foi muito bem no jogo do Brasil com a seleção do Haiti, né? Fez bons lançamentos, inclusive do gol do Vinícius Júnior. E hoje ele lembrou da amizade dos dois, que vem de muito antes de seleção brasileira, lá da base do Flamengo. E quando ele voltou da Inglaterra, ele lembrou de homenagear Vinícius Júnior colocando a camisa número 20. Vamos ver.
9: Ah, eu e o Vini, a gente tem uma amizade muito bonita de muito tempo. É, eu particularmente vi o Vini ainda muito novinho, e a gente criou esse laço desde a época de Flamengo. A gente se sente muito, muito feliz de estar junto, independente de estar, né, ou na seleção ou torcendo de longe. É um cara que eu admiro muito, que eu tenho um respeito enorme por ele. E sem dúvida alguma, estar com ele aqui na seleção, estar vivendo mais uma Copa do Mundo, é especial demais para nós.
8: Aí, Lucas Paquetá, jogador que vai ganhando a posição no meio de campo da seleção brasileira, vai crescendo, vai se acomodando na equipe de maneira tática e técnica, agradando o Carlo Ancelotti. E tem também a volta aí do Neymar na seleção brasileira depois de quase 1000 dias. Vamos ver como que isso vai acontecer já no jogo de quarta-feira. Seleção trabalha amanhã pela manhã. À tarde tem a entrevista do Gabriel Magalhães e depois na próxima terça-feira, seguindo então para Miami para o jogo de quarta-feira, fechando a primeira fase da Copa do Mundo. Eu volto com você, Cláudio.
5: Obrigado, Wellington Campos. Vamos com a agenda da Copa do Mundo nesta segunda-feira, o que vem por aí. Os hermanos, a Argentina entra em campo às 14h. Hugo Sérgio, o narrador que é nosso, vai dar o recado na Itatiaia, transmissão de Argentina e Áustria, 14h. Assim, 18h, hein? Na hora da turma do bate-bola, nessa segunda-feira, às 18h tem a França contra o Iraque. Antônio Carlos, o canhão, vai transmitir. Mais tarde, às 21h, tem Noruega e Senegal. E à meia-noite, já madrugada para terça-feira, Jordânia e Argélia, que é do grupo da Argentina. Esse duelo aí também de Jordânia e Argélia. Destacando que neste momento a gente já tem como classificadas as seleções do México, da Alemanha e também dos Estados Unidos. Dois anfitriões aí com classificações garantidas. Já estão eliminados Haiti, Turquia e Tunísia também. É a Copa do Mundo pegando fogo. E o nosso boletim da Copa do Mundo aqui no apito final da Itatiaia.
2: Obrigado, Cláudio Rezende. Olha só, em 11h31, se tem esse chamado, se tem o chamado de gol, a Itatiaia te informa de novo para você no apito final. Olha só. Tem gol onde, canhão?
5: Tem gol em Vancouver. Mohamed Salah desempatou aos 20 minutos. Agora coloca o Egito na frente, 2-1. O Egito agora inverte a situação com a Nova Zelândia, assume a ponta com 2 gols e, claro, deixa o resto do grupo embolado, cada um com 2 pontos. Se você disse que eu chamo gol, Michel Ângelo está preocupado já com aquela fase de mata-mata que vai ter prorrogação. Eu sou chamado o rei da prorrogação. 2 para o Egito, 1 para a Nova Zelândia. 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
2: Chama a prorrogação. 11h33. Vamos com os comentários do Vini Andrade sobre os resultados de hoje. Início, né, da madrugada de sábado para domingo, tivemos o Japão batendo a Tunísia pelo placar de 4-0. Com o resultado, o Japão, né, conquistou o seu primeiro resultado positivo, foi a 4 pontos, a mesma pontuação da Holanda. Líder deste grupo F, já que venceu a Suécia ontem pelo placar de 5-1. Gostou do que viu do Japão, Vini?
3: Muito, a seleção do Japão vem forte para essa Copa e pode ser a adversária do Brasil já na próxima fase, né? Se o Japão se classifica em segundo e o Brasil em primeiro, teremos um Brasil e Japão na fase de 16 avos. ou é Japão ou é Holanda, ou ainda pode ser a Suécia, mas é mais provável que seja o Japão. Então, vem encrenca aí pela frente.
2: Olha só, hoje pelo grupo H, tivemos a Espanha batendo a Arábia Saudita pelo placar de 4-0, jogo com transmissão da Itatiaia. Tivemos também em Miami o empate do Uruguai contra Cabo Verde, placar de 2-2. A situação do grupo, a Espanha lidera com 4 pontos, em seguida vem Uruguai com 2, Cabo Verde com 2 e Arábia Saudita com 1. Cabo Verde do goleiro Vozinho, olha só, buscando outro empate e indo para a última rodada com chance de avançar à próxima fase, Vini.
3: Esse grupo H é um dos mais malucos da Copa, Rubim. Todo mundo tem chance de classificação. A Espanha já deu um passo muito importante. E o Uruguai pode se complicar bastante. Aliás, já se complicou. Vai ter a Espanha na última rodada, o adversário mais difícil. E teremos um confronto entre Cabo Verde e Arábia Saudita, que quem vencer se classifica. Cabo Verde pode até se classificar em segundo lugar, empatando o jogo com a Arábia Saudita, se a Espanha vencer o Uruguai. Imagina a festa em Cabo Verde se tiver essa classificação. Já teve festa hoje porque conseguiu mais um empate.
2: O Vozinho já ganhou 2 milhões aí de seguidores.
3: Vozinho é a sensação da Copa do Mundo.
2: Até então, né?
3: mas Cabo Verde está aprontando bonito.
2: Grupo G, tivemos hoje empate da Bélgica contra o Irã, 0-0, mesmo grupo da bola que rola agora para Nova Zelândia e Egito. O Egito vai batendo a Nova Zelândia pelo placar de 2-1. Com esse resultado, o Egito tá indo a 4 pontos, né? E passando aí o Irã, que tem 2, e a Bélgica também tem 2 pontos. Te surpreende o início da Bélgica, né? Com empate na primeira rodada contra o Egito 1-1, e agora empate contra o Irã 0-0, uma seleção que tinha tudo também para chegar com mais tranquilidade.
3: Até acho que a Bélgica vai acabar se classificando, mas ainda não venceu. Sim, até que uma decepção, Rubinho. Hoje ficou no 0-0 com o Irã. Tem na última rodada Nova Zelândia, vai precisar da vitória para se classificar, mas vai chegar com desconfiança na próxima fase.
2: Agora são 11:36. O Antônio Carlos está com o canal liberadaço para informar a situação do jogo que tem neste momento. Nova Zelândia vai perdendo para o Egito pelo placar de 2-1. Agora confirmo para você, 11:36.
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4: Sempre pela sua Itatiaia, 11:39. 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

0: diretoria Pansy. Boa noite.
1: Boa noite pra você, Rubinho, Vinícius Andrade, todo mundo que acompanha a edição de domingo do apito final. Último dia das férias dos jogadores do Cruzeiro. Amanhã, todo mundo trabalhando na Toca da Raposa, a retomada dos trabalhos, pensando na temporada, na sequência da temporada. E o assunto, matéria, inclusive, que está no nosso itatiaesporte.com.br, assinada com o Lucas Barbosa. Nós fizemos um levantamento de alguns nomes que o Cruzeiro vem mapeando. E aí a gente trouxe nessa matéria e levantamos nessa matéria alguns nomes. Ou foi oferecido, ou o Cruzeiro buscou, não como proposta, né? Mas buscou informações, levantou dados, contrato, salário, tudo isso que faz parte de uma análise para buscar um atleta. Vamos começar então com o Gabriel Peck, jogador revelado pelo Vasco. O Cruzeiro fez proposta por ele, o Cruzeiro demonstrou interesse em contar com o jogador, mas a pedida do Los Angeles Galaxy foi alta. O time norte-americano não negocia por menos de 10 milhões de dólares. E aí o Cruzeiro deu uma assustada, né? O Peck, que é canhoto, ele atua preferencialmente pela ponta direita, pode atuar também do lado esquerdo, tem essa versatilidade. É um ponto importante, é uma negociação que nesse momento não avançou. Outro nome, Brian Rodrigues, o uruguaio. Ele é destro, pode jogar em qualquer lado do campo, defende o América do México, tá com o Uruguai também na Copa do Mundo. Isso de alguma maneira faz o preço dele aumentar. Não teve proposta pelo atleta, mas foi um nome mapeado, foi um nome que o Cruzeiro estudou, buscou informações. Outro estrangeiro analisado é o argentino Carrizo, né? Que viveu uma temporada discreta no Ajax da Holanda, é novo ainda, 20 anos, é um canhoto, atua na ponta direita, é observado pelo Cruzeiro já na janela do ano passado, e aí o Cruzeiro chegou a avaliar a contratação dele na temporada passada, mas não avançou. E além desses jogadores que citamos, sul-americanos, na lista também de observados tem o português Fábio Vieira, 26 anos, defendeu o Hamburgo da Alemanha na última temporada. Ele pertence ao Arsenal, diferentemente dos outros jogadores que a gente trouxe. Ele pode jogar também centralizado, tem contrato com o Arsenal até metade do próximo ano. Tem aí uma boa relação do Cruzeiro com o Arsenal? Tem. Será que poderia vingar alguma coisa? São nomes mapeados, são nomes oferecidos, não tem ainda nada próximo, nada nesse sentido de uma contratação por agora, mas são nomes que nesse exercício de apuração, de levantar, de buscar, de procurar fonte, levantamos esses nomes então, porque vale lembrar que o Cruzeiro tem um departamento de mercado atento a todas as oportunidades. 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Pra gente fechar esse assunto relacionado à lista de atletas pro ataque, no caso do Fábio Vieira, poderia ser parecido com o Sinisterra no ano passado. É um jogador de um padrão mais alto. Quando ele chegou ao Cruzeiro do Bournemouth, fez um contrato de empréstimo e esse ano contratou o atleta. A janela agora teve a contratação do Sinisterra. Vamos colocar que foi a primeira contratação do Cruzeiro, porque ele estava emprestado. O Fábio Vieira, se fosse contratado, quem sabe chegaria nesses moldes. Enfim, janela se abrindo no dia 20 de julho, Cruzeiro olhando o mercado, mas é certo, atacante de lado de campo que possa fazer esse lado direito é algo que o técnico Arthur Jorge vem conversando muito com a diretoria do Cruzeiro, para esse jogador, para esse atacante ser contratado.

0: empatado, Rubinho.
1: Pois é, Emerson. Opa, teve gol, hein? Teve gol na Copa do Mundo, hein? Teve gol de quem, hein, Antônio Carlos?
2: Gol do Egito. Gol de Trezeguet, que joga no país, no Al-Ahly. Trezeguet de cabeça. Agora ele faz o terceiro gol do Egito. 3 para o Egito, 1 para a Nova Zelândia. Os gols, Zico, que joga no Pirâmides, também local. O segundo gol, gol da virada, Sala, que era do Liverpool, tá livre na praça, e agora o Trezeguet, que faz o terceiro gol. Agora estamos com 40 da etapa final. Parece líquida e certa a vitória do Egito, assumindo a ponta do grupo G com 4 pontos. 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
1: Valeu, Canhão. Trezeguet, me recordo o velho e bom Trezeguet, né? O francês que no videogame, meu amigo, aquele me salvava, viu? Grande Trezeguet. Boas recordações, né?
3: Sim, também já fiz história com o Trezeguet jogando no videogame, mais das antigas, né, Rubim?
1: 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Semana de retomada, Pansi.
0: Pois é, Rubinho, os jogadores do Cruzeiro voltando aos trabalhos nesta segunda-feira na Toca da Raposa, e aí começa a preparação para o segundo semestre. Copa do Brasil, Cruzeiro tem confronto contra a Chape. Campeonato Brasileiro tem o duelo contra o Internacional, e a Copa Libertadores tem jogo contra o Flamengo. O Cruzeiro sabe da importância dessa intertemporada. Outros clubes também vão fazer, óbvio, né? A preparação é para todo mundo, mas o Cruzeiro quer aproveitar o tempo da melhor maneira possível. Por isso, na Toca da Raposa, reformada, campo reformado, vestiário também pronto para os jogadores que voltam amanhã. 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Nesta reapresentação também, o Cruzeiro que vê o Kaique cada vez mais distante da Toca da Raposa. Vamos aguardar se vai ser uma despedida do lateral esquerdo do Cruzeiro. 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O Kaique indo embora, o Cruzeiro vai ter o Gabriel Rojas pra posição e vai também resolver essa situação do Vidalba, que pode ser utilizado de maneira improvisada. Segue com você, Rubinho.
1: Enfim, agora a retomada vai começar, e até bom para destrinchar outros assuntos, né, que o Cruzeiro tem na pauta. Mesmo que o técnico Arthur Jorge passou as férias em Portugal, estava em contato diário com a diretoria do Cruzeiro para resolver problemas, né, pendências e também sobre o planejamento agora mais próximo para a coisa desenrolar. Muita situação que ainda está um pouco travada pelo que a gente vem sentindo, né, Vini?
3: É, e isso não é só com o Cruzeiro, né, Rubim? Com todos os clubes aconteceu isso também, essa dificuldade para destravar algumas negociações, muita gente de férias, e agora a coisa começa a esquentar, o Cruzeiro daqui a pouquinho retomando os trabalhos, e retoma o foco também, porque o segundo semestre vai ser puxado demais.
1: Paulo Azeredo, vamos atualizar tudo pra massa do Galo, porque fim de férias, hein? Ponto final, amanhã é dia de labuta pesada, Paulo, boa noite.
4: Alô, Rubem Júnior, alô, você ligado no apito final deste domingão aqui na Itatiaia, chegando pra falar do Atlético, Galo que agora acabou, né, Rubinho? As férias, o descanso se encerrou e os jogadores têm reapresentação marcada para amanhã à tarde na cidade do Galo, em Vespasiano. O Atlético tem uma novidade, o Léo Duarte, que aliás vai chegar de carro, o Atlético já informou e vai direto para a cidade do Galo, fará exames e deve ser anunciado de forma oficial como primeiro reforço desta temporada agora, né? Pós Copa do Mundo para o restante deste ano. E busca mais reforços. Uma outra novidade é o zagueiro Rômulo, que ainda não teve situação definida pelo Atlético. Havia a informação de que se isso acontecesse, ou seja, se não tivesse nenhum negócio definido para o Rômulo, ele se reapresentaria com os demais companheiros, porque tem contrato até o final de 2027, então pode ser uma outra cara nova, mas este é certeza que não fica. O Atlético busca um negócio para o zagueiro Rômulo neste momento. Então, por enquanto, de reforço mesmo, só o Léo Duarte, mas o Galo continua no mercado, trabalhando em silêncio para buscar reforços ainda para o Barba Domingues estrear nesta temporada. Eu vou trazer aqui a programação do Galo dessa semana, mas antes, quero falar para você ligado no apito final sobre a Meta Energia. 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Olha só, Rubem Júnior, a programação do Atlético de Treinos dessa semana foi divulgada pela assessoria do clube, né? Com o Fabrício, e é a seguinte, o Galo então se reapresenta e começa os treinamentos nessa segunda-feira à tarde, por volta de 3 da tarde, aí são exames médicos, fisiológicos, na terça-feira treino duplo, manhã e tarde, assim como na quarta-feira, na quinta treino pela manhã, na sexta mais uma vez treino duplo, manhã e tarde e no sábado pela manhã. O domingo será de folga para os jogadores atleticanos. Portanto, esta a programação já definida da semana de retorno. O Barba Domingues já começa então, Rubinho, a mexer com esses jogadores, a implantar a sua filosofia de trabalho, para quem sabe, né? Lá no dia 22, pelo menos por enquanto é este o retorno oficial do Atlético, 22 de julho contra o Bahia, o Galo possa voltar melhor e ter uma filosofia de jogo já implementada do Barba Domingues, viu, Rubinho?
1: Obrigado, Paulo Azeredo. Agora para toda a massa do Galo, atualizando a situação do meia Patrick. O que você nos conta, Paulo?
4: Pois é, neste domingo, o volante Patrick, que aliás quando veio, né, naquela negociação do Paulinho com o Palmeiras, veio o Patrick, veio o Gabriel Menino, o Atlético recebeu uma grana também nessa negociação. Patrick veio como uma grande expectativa, uma grande promessa. Era inclusive um jogador que vinha sendo, ainda na base, monitorado pelo SIGA, que é o Centro de Inteligência do Atlético, e veio com muita expectativa em cima do jogador. E às vezes que ele jogou o Patrick, ele mostrou talento, ele mostrou bola. Mas neste domingo, ele fez uma postagem, chamou atenção, porque são 395 dias sem colocar o pé na bola dentro de campo. Ele até coloca, né? 395 dias da minha última vez dentro de campo. Uma tristeza inexplicável, mas com certeza uma hora daria a volta por cima e esta frustração não terá mais espaço. Então, tá aí um jogador que merece, viu, Rubinho? Merece se recuperar, merece voltar a campo, é jovem ainda, sofreu com muitas lesões aqui no Galo, e agora espera essa expectativa de retorno aos gramados e, sinceramente, é claro que depende muito da condição física do atleta, mas você pode até conversar com o Vinícius aí, acredito que o Patrick, estando são, uma condição 100% saudável, ele é um bom jogador e pode ajudar o Atlético também nessa temporada, viu, Rubinho?
5: Também acho que pode ajudar como estava ajudando se não fosse a lesão. E o triste, a situação do Patrick, é que é um cara jovem e nesse principal momento, né, de ter um ritmo maior, acabou tendo que ter esse processo interrompido por conta de lesão.
3: É, infelizmente o Patrick no Atlético, ele passou muito mais tempo no departamento médico do que em campo. No pouco tempo que ele esteve em campo, mostrou potencial, parecia ser um jogador interessante, com muita margem de evolução. Tomara que ele possa se recuperar. Nessa negociação envolvendo o Paulinho, até agora o Atlético, ele valeu muito a pena pela grana, né? Porque pelos jogadores que vieram, o Gabriel Menino não mostrou nada, já foi embora, e o Patrick infelizmente não conseguiu jogar por conta das lesões.
5: 11:55 na Itatiaia.

0: Quarta rodada da Série B deste domingo. Atenção para os resultados: Avaí 1, Cuiabá 0, CRB 1, Fortaleza também 1, Juventude 1, São Bernardo 0, Operário 3, Goiás 0. O G4 tem o Vila liderando com 28 pontos. Em seguida, São Bernardo 25, também com 25. Sport é o terceiro colocado. Fechando o G4, tem o Juventude com 22 pontos. O Atlético, que entrou em campo ontem e perdeu para o Londrina fora de casa. O clube de São João del Rei é o 11º colocado com 19 pontos. O América segue na lanterna com 6 pontos e teve hoje adversários diretos na luta contra o rebaixamento, não é isso? Fabrício Carazans está ligado. Boa noite.
1: Tô ligado, Rubens Júnior, deixa comigo. Boa noite para você, alô Vinícius Andrade. Boa noite para quem se liga no apito final, em especial para a nação americana. O Coelhão de olho na rodada 14 da Série B do Campeonato Brasileiro. Vai a campo na terça-feira, é verdade, contra o Criciúma, 20h no Independência, jogo que fecha esta 14ª rodada, mas o América de olho nos seus adversários, principalmente nas equipes que estão lutando contra o rebaixamento. E a rodada até aqui não tem sido interessante para o Coelho. Botafogo de Ribeirão Preto venceu, Londrina venceu e o Avaí também venceu. Ontem o Londrina fez 2-0 para cima do Atlético. O Botafogo de Ribeirão Preto ontem venceu o Ceará lá no Presidente Vargas, fora de casa. E hoje tivemos o Avaí vencendo o Cuiabá por 1-0, jogando na Ressacada. E a gente fazendo um recorte aqui da zona de rebaixamento, o CRB agora é o primeiro time fora da zona com 16 pontos somados. Portanto, 10 pontos a mais que o Coelho, o CRB, que hoje empatou com Fortaleza por 1-1, jogando em casa. Zona de rebaixamento, tem o Londrina, 17º com 14, o Avaí, 18º com 13, a Ponte Preta, 19ª com 8, e o América, o Lanterninha, com 6 pontos. A Ponte Preta, vice-lanterna, vai a campo nesta segunda-feira. É o penúltimo jogo da rodada contra o Novo Horizontino, e o jogo será no Moisés Lucarelli. O América torce por um tropeço da Ponte Preta. Se a Ponte Preta tropeçar e o América vencer, o América vai deixar a lanterna da Série B. Mas se, por exemplo, a Ponte Preta empata esse jogo, a Ponte Preta vai a 9 pontos. E aí permanece com 2 vitórias na Série B. O América vencendo a equipe do Criciúma chega aos mesmos 9 pontos e com 2 vitórias. E aí a disputa desta vice-lanterna vai para o saldo de gols. O América tem menos 14. A Ponte Preta tem menos 15, então a América vai superar a macaca Ponte Preta. Então amanhã é o América secando a macaquinha, ou empate ou derrota, desde que o América vença a equipe do Criciúma na próxima terça-feira. Goleiro Gustavo não estará em campo, hein? Foi o destaque da vitória contra o Fortaleza na última rodada, cumpre suspensão, terceiro cartão amarelo, e ele fala aqui no apito final da boa atuação que ele teve contra o Fortaleza, fechando o gol, e valeu demais a atuação dele para os 3 pontos do Coelhão.
2: Eu fiquei muito feliz, né? Principalmente pela equipe, pelo resultado que nós conseguimos. Se tratava de um jogo pra gente decisivo, contra uma equipe que a gente sabe que tá brigando na parte de cima da tabela, dentro da casa do adversário. Seria um jogo que a gente seria bastante exigido, né? E nós nos preparamos à altura, né, desse jogo. A semana foi muito boa. Desde a chegada do professor Humberto, a equipe vem treinando forte, né, e conseguimos, né, colocar em prática dentro de campo, nesse jogo, e onde sobressaiu não somente a minha partida individual, mas a partida da equipe, né? Uma partida muito forte, muito sólida, né? E conseguimos passar, né, para esse adversário sem sofrer gols também, que foi algo muito importante.
1: Goleiro Gustavo, presença no apito final. Sobre time que vai a campo contra o Criciúma, vamos fazer uma projeção aqui. Sem o Gustavo, o William será o goleiro. E acredito que o técnico Humberto Loser vá manter a formação de Johnny na direita, Ricardo Silva com Manuel na defesa e o Dalbert na lateral esquerda. Jimenez com Persson e Segovinha no meio campo, Gabriel Barros, Everton Brito e Mastriani. Não tem por que ele mudar a equipe, até porque Felipe Amaral, titular do meio campo volante, segue fora, se recuperando aí de dores no pubis. O Léo Alaba, que era o lateral direito titular, segue fora, edema no joelho, os dois seguem na fisioterapia, assim como o Elizari, o volante barra meio argentino, segue também trabalhos internos de fisioterapia, se recuperando de lesão muscular, deve ser o América com mudança apenas do gol, pro duelo de terça-feira contra o Criciúma no Independência. Rubens.
0: Obrigado, Fabrício Calazans, jogos de hoje de Mineiros, de ida, segunda fase, série D do Campeonato Brasileiro, Tombense perdeu fora de casa para o craque pelo placar de 1-0. Tivemos também a vitória do Uberlândia, 2-0 para cima do Rio Branco. O Democrata de Valadares perdeu para o Ivinhena pelo placar de 3-1, jogo fora de casa. Lembrando, ontem o Betim também esteve entrando em campo, né? Pelo jogo de ida da segunda fase da competição, e a bola está rolando, teremos jogos de volta também. O Betim perdeu para o Vitória do Espírito Santo ontem pelo placar de 1-0. Na volta, os destaques finais.
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9: 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Ligou, pediu, chegou.
0: 4 minutos, começamos a segunda-feira, uma ótima semana a todos, dia 22 de junho de 2026. Os destaques finais, eu começo pela Copa do Mundo, termina em Vancouver, no Canadá. Diga lá, Antônio Carlos.
11: Salah comanda a reação do Egito. Equipe faz a virada, 3-1 para cima da Nova Zelândia. Assume a liderança do grupo G com 4 pontos e deixa Nova Zelândia na lanterna com apenas 1 ponto.
0: Obrigado, Canhão. 5 minutos da segunda, o destaque final do Cruzeiro. Diga lá, Emerson Pansieri.
12: O Cruzeiro está atento ao mercado e mapeia opções para o ataque. O Clube Celeste planeja contratar mais um atacante de lado de campo que possa atender ao que deseja o técnico Arthur Jorge e também a comissão técnica, e por isso alguns nomes já foram abordados. Não tem ainda nada concreto. O nome do Gabriel Peck foi o nome que chamou a atenção, muito caro. Brian Rodrigues foi oferecido, o uruguaio foi oferecido ao Cruzeiro. O Carrizo sempre é observado pelo Cruzeiro, já foi inclusive uma contratação mais fácil de acontecer. E o Fábio Vieira é outro nome na lista de jogadores observados pelo Cruzeiro. Um português que tem 26 anos, defendeu o Hamburgo da Alemanha na última temporada, pertence ao Arsenal da Inglaterra e poderia chegar, por exemplo, numa negociação parecida com a do Sinisterra por empréstimo. Certo é que o técnico Arthur Jorge vem acompanhando tudo de perto e nesta segunda-feira os atletas voltam aos trabalhos, todo mundo trabalhando pesado na Toca da Raposa.
0: Obrigado, Emerson Panseri. O destaque final do Atlético. Diga lá, Paulo Azeredo.
10: Muito bem, final do descanso dos jogadores do Atlético que retornam amanhã às atividades às 15h na cidade do Galo. Aí terão exames médicos e fisiológicos para posteriormente, na terça-feira, trabalhar já em dois períodos com o técnico Barba Domingues. Muita expectativa também em relação a reforços. Por enquanto, em termos de novidade mesmo, só Léo Duarte, que chega amanhã, vai fazer exames e deve ser anunciado oficialmente como reforço do Atlético. A diretoria continua trabalhando firme e forte nos bastidores, em silêncio, para reforçar o clube em outras posições.
0: Obrigado, Paulo Azeredo. Destaque final do Coelho. Diga lá, Fabrício Calazans.
13: O América observando a rodada. Até aqui, os seus concorrentes na luta contra o rebaixamento, todos venceram. O Avaí bateu a equipe do Cuiabá por 1-0 hoje na Ressacada. Tivemos ainda o resultado do Londrina vencendo ontem o Atlético de São João del Rei. Tivemos ainda um outro resultado, o Botafogo de Ribeirão Preto ontem venceu o Ceará por 1-0. Ou seja, dentro da zona de rebaixamento, a Ponte Preta vice-lanterna ainda não jogou, assim como o Coelho. Então, o América secando a Ponte Preta amanhã contra o Novo Horizontino, jogando em Campinas. Se a Ponte Preta perder ou empatar e o América vencer o Criciúma na próxima terça-feira, o Coelhão, depois de muitas rodadas, vai deixar a lanterna da Série B do Campeonato Brasileiro. Olho na tabela, porque o CRB, primeiro time fora da zona de rebaixamento, tem 16 pontos. Portanto, 10 pontos a mais que o Coelhão, que precisa vencer o Criciúma terça-feira no Gigante do Horto.
0: Obrigado, Fabrício. Obrigado a você também, Vini Andrade. Bom dia, boa semana, boa segunda-feira de Copa do Mundo. Começamos mais um dia com uma baita cobertura e com baita jogos, e a coisa que vai se afunilando, vai se afunilando e ficando ainda melhor. Hoje temos Argentina e Áustria, 14h, a Itatiaia transmite todos os jogos sendo informados. Teremos também às 18h França e Iraque e às 21h Noruega e Senegal. Vini, bom dia.
14: Valeu demais. Temos Messi, Mbappé, Haaland, Mané, só isso. Um abraço.
0: Um abraço. Bom dia, boa semana. Vem aí, Tinelão, hein? Um papo na madrugada com uma resenha boa, alegre, pra te matar de rir. Vem, Tinelão, bom dia.

claro que eu não estou sozinho. Bom dia, bom dia, bom dia! Bom dia, meu amigo, bom dia, minha amiga, o Dona da Noite de segunda-feira, dia 22, tá no ar. E é comigo, Tinelão do Volante Grande,

0: apito final com esses fenômenos do esporte. O nosso querido Rubens Júnior, o nosso querido Vinícius Andrade, cola com a gente, calma, não mexa no seu rádio, pelo amor de Deus, fica quieto, não mexa nesse seu celular, deixa o aplicativo tocando, porque se você vai passar a madrugada acordado, acordada, nós somos a sua melhor companhia, porque tem muito falatório, tem música boa, tem informação, tem um tema bom, tem a sua participação através do WhatsApp. Eu já chego apresentando a minha equipe, quem está aqui, a equipe tá boa hoje, hein? Meu braço direito, trazendo mais brilho ao nosso programa. Ele que pula de paraglider lá em Valadares sempre, de Asa Delta. Nosso querido Júlio Silva, o defunto.
1: Olha eu aí.
0: Lá na central, nosso querido Roger Loures. Olha a

0: da Veiga e vou agarrado com vocês até tá falhando. Até 4 horas da manhã o Tinelão vai com vocês. Olha, muita música boa, tá? Cola com a gente, aquele bate-papo diferente de tudo. Não tem aquele negócio que ele rame, não. Aqui a gente dá o direito à resposta, você bate papo, comenta sobre tudo. O tema de hoje tá leve, tá gostoso. Eu sou bobo de trazer polêmica? Não trago de jeito nenhum. Bora lá então! Hoje, dia 22 de junho. Hoje é segunda-feira!
1: Hoje é segunda-feira!

0: Segunda-feira! Semana tá só começando!
1: Tá doido, Su?
2: Esse tá animado, viu? E eu falo pra você, meu amigo, eu falo pra você, minha amiga. Adianta chegar segunda-feira e você reclamar porque é segunda-feira? Segunda-feira tinha que ser o dia mais alegre, sabe por quê? Porque ela tá longe da outra segunda. Segunda-feira não é o fim da sua paz, é o começo de novas oportunidades. Levante-se com fé, coragem e certeza de que Deus já está cuidando do que você ainda nem viu acontecer. Então, bora com fé no Pai, que o inimigo cai nesta segunda-feira, dia 22. Olha, sabe o que nós comemoramos no dia 22? Hoje nós comemoramos o dia do aeroviário. Aeroviário. O defunto sabe o que faz um aeroviário? Olha, dessa é piloto, não é não? Não. Eu vou explicar pra você então, tá, o defunto? Um aeroviário é todo profissional da aviação civil que trabalha em terra dando suporte aos voos. Justamente o que você falou. Aqueles que ficam recebendo os voos, manobrando, sinalizando, esse é um aeroviário. Hoje também é o dia, esse nome é até difícil de falar, orquidófilo. Hoje é o dia do orquidófilo. Sabe o que faz um orquidófilo? É aquela pessoa que tem amor e paixão fascinante pelas orquídeas. Você que é criador de orquídea, hoje é o seu dia. E hoje é o dia mundial do Fusca. Então não é só no Brasil, é o dia mundial do Fusca, um carro alemão da Volkswagen, que muita gente aqui já andou, quase todo mundo. Muita gente já foi até para as viagens longas. Era o que tinha na época, era bom toda a vida. Esquentava a bobina, colocava um pano molhado em cima da bobina.

gente, o Fusca é bom, ele é bom pra quem coleciona. Mas pra esposa, ah, é um inferno dentro da garagem. Custa sair quando sai aquele cheiro de gasolina, entuiando, e o marido gasta uma fortuna naquele trem. E o bom de criador de que isso é animal de estimação, o Fusca, ele gasta muito. O bom do criador de Fusca é que na hora que o carro tá no ponto, com todas as peças do jeito que ele sonhou, ele vende.

tá ajeitado. Hoje, Adilson Martins, vai com Deus. Volto com você. Hoje é aniversário de Joana Prado, esposa de Vitor Belfort, completando 50 anos. O jogador Somália, completando 49 anos no dia de hoje. Hoje é aniversário de Cyndi Lauper. Cyndi Lauper completando 73 anos no dia de hoje. Uma das vozes mais marcantes da música mundial.

mocinha de 50, a nossa querida Cindy Lauper. Hoje também é aniversário de 52 anos. Ela que largou o Ximbica, todo mundo achou que ia sofrer, deu a volta por cima e quem sobrou foi ele, o Ximbica, que traiu a Joelma e agora ninguém fala mais dele e ela continua fazendo sucesso. Que sirva de exemplo

0: aniversário de 57 anos. Ele que era do grupo Exalta Samba, agora carreira solo, o Periclão. Periclão completando 57 anos. Ali canta bem, arrasta multidões. É uma pessoa muito querida no mundo do samba.
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0: E se eu largar o freio?
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0: E se eu largar o freio?
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0: E é claro, se é o seu aniversário, querido amigo, querida amiga, manda mensagem pra cá que eu vou ter o prazer de parabenizar você na maior emissora de rádio do Brasil, a Rádio Itatiaia. Você que está ouvindo o nosso programa pela primeira vez deve estar me perguntando: Tirelão, programa animado, quero mandar uma mensagem. Qual é o número de telefone? O nosso DDD é o 319-9996-7074. 319-9996-7074. Vambora pra visão do Tinelão. Kennedy quer soprar a sua. Ô, de fundo, vamos fazer o seguinte: descansa o Kennedy. Coloca um hino aí de sua escolha. Ou Fernandinho, ou irmão Lázaro. Se você quiser, a responsabilidade é sua. Porque essa visão de hoje é pra você que às vezes se perde até na complicação. Eu sei que quando a gente está passando um perrengue profundo, a gente fica desorientado. Mas até para estar desorientado, você tem que tomar cuidado. Senão, dentro dessa turbulência que você está vivendo, você perde algo a mais. Às vezes, você que está passando por um problema financeiro, se perde tanto afundado nessa dívida que perde a família. Ou o contrário. Você que está passando uma turbulência, uma separação, um problema grave no casamento, cuidado para você não perder o emprego. E você que perdeu o emprego, perdeu o relacionamento, cuidado para não perder a saúde. Vem aí, hoje sem foguetes, a visão do Tinelão. Cuidado para não perder um grande amor só porque você está em uma fase difícil. Arrependimento não traz ninguém de volta. Presta atenção no refrão.

prestou atenção, ouvinte? Cuidado para não jogar fora algo que você ama por causa de uma fase difícil. Momentos ruins passam, mas algumas pessoas, quando vão embora, não voltam mais. Nem toda tempestade é sinal de fim. Às vezes, é apenas um momento difícil. Então, pense bem antes de desistir de quem esteve ao seu lado, porque o arrependimento não traz de volta o que o orgulho afastou. E para fechar, não tome decisões permanentes por causa de problemas passageiros. Uma fase difícil pode passar, mas a perda de um grande amor, de uma pessoa querida, pode deixar uma saudade para a vida inteira.

pega essa visão, não precisa tirar o hino até o intervalo não de fundo. Pega essa visão, é forte, mas é preciso ser dita. Eu entendo que ninguém quer passar dificuldade, ninguém veio no mundo para sofrer. Ninguém escolheu no paro ímpar, na dedanha, eu quero sofrer. Show, eu tô fazendo nada, deixa eu sofrer. Acontece, é da vida. Ninguém tá livre do sofrimento, que seja por amor profissional, que seja por saúde. Tem quantas pessoas nos ouvindo agora que recebeu o resultado de exame essa semana e tá atordoado? E é de ficar atordoado, não é fácil. Imagina a pessoa recebendo um diagnóstico que tá com uma doença grave, um câncer, uma coisa mais grave. É desesperador, concordo, e ninguém tá falando que não é. Porém, muito cuidado. Eu sei que é difícil falar isso nesse momento, mas muito cuidado para não perder, para que esse seu problema, seja qual for, não te afastar de pessoas que gostam muito de você. Se a pessoa gosta de você, ela vai te compreender. Mas cuidado, faça a sua parte. Eu conheço muitas pessoas que perderam a família por conta de emprego. E muitas pessoas perderam o emprego por conta da família. Alto salário. Então, quem sabe Deus está me usando agora para pedir você para ter equilíbrio. Para você ter equilíbrio nesse momento, saber dosar, porque é uma situação que pode ser ruim, ela pode piorar. Beleza? Bora lá? Aumenta o som, defunto!

noite que tá no ar comigo, Tinelão. Vou acompanhar você até as 4 horas da manhã. Agora vamos de tema? O tema de hoje não é polêmico, o tema de hoje não vai deixar você cansado, não é um tema que você não quer ouvir. Outro dia o tema era namoro, o véizinho me xingou. Eu não tenho ninguém, sou obrigado a ficar escutando isso não. Outro dia era carro, eu não gosto de carro, nem dirigir eu dirijo. Hoje não, hoje é leve. O tema hoje é o seguinte: estava com o Gutenberg Gomes, que está de férias. Nós estávamos hoje de manhã e conversamos muito a respeito de sono, tanto que a gente dorme, e é preocupante, não só para ele, que é 12 anos mais velho do que eu, não só para mim e não só para os nossos filhos, que estão dormindo cada vez menos por conta do celular. Eu quero saber de você, ouvinte, quantas horas é o suficiente para você se sentir 0 quilômetro? Quantas horas de sono você pode bater no peito e falar assim: isso para mim é suficiente? Eu começo sempre por mim. Difundão, quantas horas você... Mas é zero, não é bambu não. Quantas horas de sono você levanta e fala assim: eu posso até bater laje hoje? 5 horas? O defunto com 5 horas de sono, ele tá com as baterias recarregadas. O defunto sabe do que eu tô falando, não preciso mentir para vocês. Não estou aqui para mentir, para me vitimizar. Tem muitos anos da minha vida que eu durmo 3-4 horas por dia. Queiram acreditar ou não, 4 horas de sono, eu chego aqui e faço um programa sem dar uma goteira de sono. É bonito falar isso? Não. Vou sofrer as consequências? Não sei. Dá pra parar agora? Não. Mas, acreditem, 4 horas de sono, eu estou 0 quilômetro. Não é conselho, sei que se tiver algum médico ouvindo, eu falo: o suficiente, o ideal é 8. Eu quero dormir 8 um dia, mas por enquanto eu durmo 4. Eu quero saber a sua opinião e quanto tempo você dorme, ouvinte? Quantas horas você dorme por dia? Conta-me tudo e não me esconda nada. Quem chegou de futão, um raizão pra abrir o nosso programa? Oh, o Jean Giovanni canta na Itatiá. Aí é do jeito que nós gostamos, hein? Aí é raiz. 12:28.

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3: Beijo, Tinelão, é só você, hein?
4: Só você também, beijo, viu? Obrigado pelo carinho, querida. Meia-noite e 33, estamos de volta. É segunda-feira, dia 22. É o Dona da Noite que tá no ar nesse dia maravilhoso. Por que dia maravilhoso, Tinelão? Segunda-feira é um dia maravilhoso como todos. Só muda na folia. Ah, não, muda também que a gente tem que trabalhar, né? Mas adianta trabalhar de cara fechada? Não. Cara fechada paga conta? Não. Adianta jogar energia ruim nos outros? Só adianta pra piorar a sua vida. Então, vambora com muita energia boa. Vambora romper essa segunda-feira, porque com fé no Pai, o inimigo cai. Meia-noite e 33, o tema de hoje é: com quantas horas você se sente zero? Mas antes eu tenho que dar um recado para o motorista de aplicativo, para o motorista taxista, para você que usa muito seu carro e tá sempre em manutenção. 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O Rafael, que tá ouvindo o nosso programa desde o início, falou assim: nu, suas palavras no início do programa tocou na alma. Amanhã vou te mandar um testemunho que mudou minha vida. Rafael, manda sim, tá bom? Fico grato. Tinelão, bom dia. Apenas 3 horas de sono, eu estou ótimo. É o Léo lá do Pudim do Léo. Acordo todos os dias de segunda a sexta, 6h20. Trabalho em uma empresa aqui há 25 anos. Tenho meu próprio negócio. Durmo pouco, meu amigo. Ô, Léo, dorme mesmo. 3 horas é pouquíssimos. Pouquíssimos minutos. Bom dia, Tinelão. Sou navegante. Trabalho com cegonha na assada. Eu sou o navegante. Então, sobre a enquete do sono, eu te digo: eu não sirvo de base. Quando eu saio para viajar, eu sempre durmo muito pouco. Eu durmo pouco demais. Ou nada. Depende da viagem. Tenho 25 anos de profissão, do mesmo jeito. Mas em casa, eu durmo 8 horas bem tranquilo. Quando a mulher deixa, né? Claro. Mas depois de 3 horas em casa, bem dormido, já começa a acordar de madrugada. 4 horas de sono já possa ser o suficiente. Olha para um lado, olha para o outro, já quero levantar. Sono é questão de adaptação. Eu penso assim. Ô, Adriano Navegante, abraço pra você. Quando eu chegava de viagem também, eu dormia, ficava acordando a noite inteira, achando que eu tava na cabine do caminhão, olhando se tinha alguém roubando alguma coisa, uma preocupação danada. Fala, Tinelão, bom dia, tudo bem, querido? Tudo jóia. 10 horas de sono. Eu preciso de 10 horas do sono, eu fico muito bem. Porém, eu preciso, eu não durmo. Eu só durmo 5 horas. Abraço pra Rejane Ribeiro. Ô, Rejane, eu cheguei a achar que você ia falar que dormia. Isso tudo, você acredita? O Thiago Toshiba, o ouvinte mais bonito que nós temos, falou: ô, Tinelão, bom ou não? Bom e bonito? Claro. Então, você tá igual eu, tô ligado aqui até as 4, fera máxima. Um abraço pra você. 6 horas pra mim é o suficiente. Ô, Thiago, quando eu estou de folga, eu até estranho que eu tenho que dormir muito. Eu coloquei um propósito na minha vida, ninguém vai tirar, pode ser que eu perca até dinheiro, perca contrato, eu vou tirar uns 15 dias de férias com o celular desligado, vou ir nas minhas empresas de publicidade, celular desligado é o jeito de falar, viu gente? Mas eu quero voltar a 20 anos atrás, descansar sem olhar pro celular. Vou avisar meus filhos, vou estar com eles ou com a Cremosa, que não quero viajar, mas assim,
3: eu quero viajar.
4: Mas eu tô falando sério pra vocês, sem atender uma ligação que fale de dinheiro. Eu preciso dormir sem preocupação. Amanhã, terça-feira, por exemplo, vou sair da rádio cedinho e vou lá pra João Olevade. Mais gravação. E eu gosto disso, é o meu trabalho. Só tô explicando que eu quero tirar uns 10 dias com a chave desligada da ignição. Bom dia, Tinelão, aqui é o Sapo. Tô passando Monte Alegre de Minas, do Triângulo Mineiro, em busca dos braços da mulher amada. Tô retornando de Cuiabá. Comecei a viajar com 14 anos, 15 anos mais ou menos. De lá pra cá nunca mais descobri qual é o sono perfeito. O melhor sono pra mim é aquele que eu consigo dormir até acordar, sem despertador. Depois que acordo, fico deitado quietinho, olhando pro nada, sem pensar em nada. Isso é bom demais. Ô Sapo Cegonheiro, abraço pra você. É, Sapo, tem anos que eu não sei o que é deitar e falar assim, posso acordar mais tarde. Não, mas tem muitos anos que eu posso falar assim, tem compromisso não. Às vezes eu durmo até mais tarde porque eu dormi tarde. Eu tô falando assim, igual agora, mês que vem eu tenho férias, eu tô falando é de eu chegar em casa 10 horas da noite, assistir uma novela, desligar o celular e falar pronto, é a hora que o corpo quiser. Ih, meu sonho. O Arley falou assim, Tinelão, eu trabalho de meia-noite às 10 da manhã, saio de casa 21h30, chego em casa meio-dia. Eu durmo de 14 às 21. É uma média boa, né? Abraço do Arley. O Arley do Noturno, 9502. Ele dorme 7 horas. Tá ótimo. Uma média muito boa, viu, o Arley? Ô, defunto, já tem áudio? Tem? Ou esse Loures não brinca em serviço, não? Ô, Loures. Você não devia folgar, não, viu? Túlio Kaiser, vai com Deus. Deus te abençoe. Bom descanso. Ali dorme pouco, com o menino pequeno também, ó. 4 horinhas de sono por noite. Bruto! Solta a galera pra falar, defunto.
5: Fala comigo, Tinelão. Bandolha não, coloca essa sofrência pra mim aí, ó. Olha o Marco de moto aqui.
4: Ô, meu querido, nós estamos junto. O Edmauro falou assim, Tinelão e equipe do Dona da Noite. Eu sou o Edmauro de Juiz de Fora e preciso dizer, o programa de vocês segura a noite inteira. É, Tinelão, meu irmão, a locução é pesada demais. A voz do timing, o jeito que ele conduz o programa e interage com a galera é profissional de verdade. Vocês fazem a noite ficar mais leve. O programa de vocês segura a noite inteira. É, Tinelão, meu irmão, a locução é pesada demais. A voz do timing, o jeito que ele conduz o programa.

0: se ele me receber, porque a minha saúde recupera muito rápido. Pode vai ver meus vídeos amanhã cedo. Eu dormi um soninho ali, acordo com a voz boa. E só de pensar que eu e Gutenberg e Cremosa estávamos em Ribeirão de Santo Antônio, saímos de lá tarde da noite, fazendo 11 graus, e fizemos um evento maravilhoso. Ô, turma boa de Ribeirão de Santo Antônio, município de Brás Pires, distrito de Brás Pires. Ô, de Mauro, abraço. Mais um áudio aí, defunto.
1: Ô, general, bom ou não? Aqui é eu, aí o Cabeção. Manda um abraço pra nós aí da Veronese, Pedrosa, do Barriga de Aço aí, ó. Nós estamos aqui na madrugada, hein? Palco do momento agora, Shell, hein? Depois, só Deus. E ele sabe o que faz, né? Ô, Dinelão, eu quero que você também mande um abraço. Hoje nós comentamos sobre você lá na casa da minha irmã. E eu queria que você mandasse um abraço pro meu cunhado, Denilson. Aí ele falou que sim, que você pediu você pra mandar um abraço pra ele, entendeu? Então, tamo junto aí, hein? Oh. Todo mundo ligado na Rádio Itatiaia. O Tinelão na área. Positiva?
0: Obrigado, Ailton. Obrigado, abraço pro seu cunhado, pra toda a família. Eles ouviram o recado que você falou em bom tom de voz. Muito obrigado pelo carinho. Abraça eles por mim lá, viu? Bom dia, meu amigo. Deus abençoe você. Juliano Amaro, de Abaeté. Eu durmo pouco, Tinelão. Eu sou padeiro, eu durmo mais ou menos 3 horas e meia por noite. Mas tá valendo, eu amo o que eu faço. Ô, Juliano, dormi mais de dia, viu? Abraço pra você. Ô, Júnior, aquele casal que eu gosto, Júnior e Gisele, mandou áudio. Daqui a pouco nós vamos rodar o áudio deles aqui. Tinelão, boa madrugada e toda imensa comunidade da Itatiaia. Sou Osni, de Curitiba, de São João del Rei. Ah, é Osni Curitiba, de São João del Rei, bairro Matozinhos. Eu, à noite, eu durmo muito é 4 horas. Eu acho que é porque eu já fui andarilho. Ô, Osni, andarilho não dorme, né? Ele tem que preocupar o tempo inteiro com a saúde. Aí é danado. Tinelão, bom demais? Eu durmo de 8 a 9 horas todos os dias. Sou da puxada do pica-pau, do suco do pica-pau. Eu não brinco com sono. Os olhos ardeu, eu já encosto. Um abraço, Lampinho de Pompeu. Ô, Eulâmpio, você não tá errado, não. Se eu pudesse também, eu dormiria. Eu tô pra sair de férias. Vocês vão. Gente, eu vou porque me segue no Instagram, lá vai ver. É de 10 a 15 dias com a chave desligada na ignição. Vou desligar a chave da bateria, mas não quero um telefone. Eu vou avisar as empresas que eu faço a parceria, vou deixar tudo gravadinho, porque senão não adianta tirar férias. Não adianta, senão eu vou morrer aos poucos. A Mirce falou assim: estou na escuta, tudo bem, Tinelão? Tudo jóia aqui, em Diadema tá tudo tranquilo. Depois que trabalhei à noite, meu sono nunca mais foi o mesmo. E você tá errada? Não, é difícil, viu, Mirce? É difícil. Olha, eu tenho uma folga por semana há 4 anos, que é de sexta para sábado. Eu durmo tarde, porque se for para eu folgar e não poder dar um chamego mais agremosa, não sair, não curtir, é melhor ser preso. Aí eu saio. Geralmente eu chego 1, 2 horas da manhã. Sabe que hora que eu acordo, não sabe? 6. Já não consigo dormir mais, não. Ah, mas tá bom também, a gente acordado tá vivendo. Eu falo pros outros que eu tenho 42 anos, colocar em linha reta, vivido sem dormir, eu devo ter 70. Ó, defunto, solta mais um áudio lindo.
2: Boa noite, Nelão. Aqui, eu queria que você passasse a oração para minhas 3 horas. Eu tinha um link, não tem mais não. Passa o link para mim, por favor, para me assistir a oração. Eu moro muito em Minas Gerais. Meu nome é Panica, não moro onde moro. Seja 10, tá? Seja Gutenberg, faz alegria do povo brasileiro. Assiste o programa, eu sei todo dia. Eu queria a oração das 3h30. Passa o link.
0: Manda pra cá,
2: pra
0: pedindo. Manda que
2: você. Não tem link, não. Passa o link pra mim pra receber ela.
0: Manda assim, eu quero o link que eu vou te mandar. Gente, olha que coincidência. Na hora que ele falou de Mutum, eu lembrei daquela influenciadora, agricultora de café, que foi assassinada lá. Olha que coincidência. Aí eu falei, vou falar da moça lá, porque o filho dela é fã do Renato Rios Neto, ouve o programa, até pediu o Renato Justiça, o Renato correr atrás. Só que eu levanto a cabeça, nós temos aqui 40 televisões no teto, ao redor da rádio. A televisão principal que está em frente ao nosso estúdio estava passando a reportagem da moça lá de Mutum, que foi brutalmente assassinada e ninguém sabe o motivo até agora. Está sobre segredo de justiça. Tinelão, quanto ao tema, eu sou vigilante, trabalho à noite, eu durmo 3 horas de dia na minha folga, mas parece que não sustenta. Aí eu durmo umas 4 horas à noite na minha folga. Aí amanheço inteiro, 4 horas dormido, amanheço inteiro. Mas o sono do dia parece que não é

0: igual da noite. Nunca. Geraldo Eli, nunca. Edvon, eu vou falar pra vocês. Não recupera mais nunca. Olha, eu danei a derramar a copa agora, Edvon. Só que eu tô segurando a copa assim do nada. O nosso doutor Dilson Pockel, da Implantar, eu passei mó vergonha lá na Implantar, que eu fui gravar com ele no bairro Castelo. Não, no Barreiro, na unidade do Barreiro. O doutor Dilson todo elegante me recebendo pra nós gravar um comercial. Eu chego lá na Implantar com o copo de café. Do nada, assim, eu balanço o copo de café, esparrama café. Nossa senhora, melanta do mundo, meu Deus. Tinelão, você tá assistindo a novela Quem Ama Cuida? Eu estou. O ator Chay Suede e as atrizes Letícia Scolin e Isabel Teixeira estão brilhando. Um grande abraço do Orlando, do Bairro Floresta. Orlando, um abraço pra você. Orlando, tem tempo, não, até queria, viu? Eu me chamo Itamar Duarte. Meu horário de trabalho é de 16 às 4 da manhã. Chego em casa e durmo até às 11. Tá bom? Demais da conta, Tinelão. Ô Itamar, quando eu não tenho compromisso, eu durmo isso também. 4:30 às 11. Hoje eu dormi. Não. Eu falo de sono. Não, hoje eu dormi, não. Eu tive um evento, 9 horas. Eu tava lá no bairro Candelária. Ontem que eu fiz isso. Eu durmo um pouco, mas tô feliz. Solta áudio aí, defunto.
1: Fala, Tinelão. Giovanni de Sete Lagoas. Ô, seu cavalo. É chimbinha. Que chimbica o quê, ô? Cavalo. Até mais aí, boa noite.
0: Valeu, Giovanni. Chimbinha é quando ele era casado. Depois que ele traiu e largou, é chimbica. Chimbinha é quando ele era casado, tinha família e respeitava a joia. Agora é chimbica. Valeu, Giovanni. Cavalo macho, viu? Meia-noite 47, difundão da madrugada. Quem chega pra cantar? Quem é, Elson? Qual que é a próxima? Boa. Ah, é? Você tem que me explicar. O Elson do Forró Boys vai cantar a música Forró God, vai cantar a música Talismã, que depois o Leandro Leonardo veio a gravar. Mas a música é do Elson do Forró God, na Itatiaia.

0: Bruno e Marrone, canta demais, bonita, hein? Meia-noite 58 na Itatiaia. 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Meia-noite 59. Com quantas horas de sono você se considera zero quilômetro? A ponto de você falar assim, nu, eu tô zero. Uma, duas, três, quatro, cinco, dez. Conta-me tudo, não me esconda nada. Solta áudio aí, Svu, dá tempo.
1: Alô, Tinelão! Ô, Tinelão, eu tô igual você, menino. Só esperando falar 4 horas. Sair do aplicativo, o que você tá doido?
0: Ô, amigo, abraço pra você. Fala, Tinelão, aqui é o Vitor de Frei Inocência. Rapaz, eu durmo 10 horas se deixar. Eu durmo 10 horas se deixar, mas o caminhão não deixa. Agora a Cremosa viaja comigo, ela dorme 18 horas por dia dentro do caminhão. Nunca vi um negócio desse. Manda um abraço pra ela que tá escutando aqui agora. O nome dela é Tainara. Ô Tainara, esposa do Vitor Freire, você sabe o que eu tenho que falar pra você? Você tá certo. Ele é que tá dirigindo, você tem que dormir mesmo. E eu vou falar pra vocês, eu posso estar errado e eu quero que vocês não me entendam mal. A cama de caminhão, ela atrai duas coisas: amor e sono. Entrou dentro do caminhão para viajar, a pessoa ou dorme ou quer namorar. Eu nunca vi as pessoas ter tanto apetite sexual que dentro da cabine de caminhão. Nossa senhora! Entrou dentro da cabine, ou quer dormir muito ou quer namorar muito. É 8,80. Depois reclama da profissão, tem que saber o que eles põem nessa espuma desses colchão aí, ué. O cara tá namorando, errou uma namorada, entrou dentro da cabine do caminhão, é a procura. É o quê? É o colchão, né? O Louris falou que é o Toraflex. Eu tô falando, eu não posso dar detalhes aqui não. Cremosa andou de caminhão comigo esse dia pela primeira vez, ela falou, esse caminhão tem cortina, não? Eu falei, já entendi o recado, sossega o facho, apaga o fogo dessa sangue do cordeiro. Eu vou pro intervalo de fundo, na volta eu quero saber quantas horas a turma tá dormindo.
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2: 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Quantas horas é o suficiente para você se considerar que está 0 quilômetro? Conta-me tudo e não me esconda nada.
3: Tirelão, boa noite, bom dia. Linda segunda-feira para você, Tirelão. Gentileza tocar para mim a música Atrás da Porta, com a saudosa cantora Gal Costa, a segunda maior cantora do Brasil, segundo a crítica especializada. Essa música é da autoria de Chico Buarque de Holanda e Francis Raime. Um grande abraço, Orlando das Graças Costa, morador do bairro Floresta, Belo Horizonte, Minas Gerais.
2: Ô, meu querido Orlando do bairro Floresta, muito obrigado pelo carinho, que papai do céu continue te abençoando, viu? Muito obrigado. Agora, quem eu peço a Deus para abençoar também é o querido Ronald Adriano. Ele mandou uma caneca aqui de porcelana, a coisa mais linda do mundo, escrito Gutenberg Gomes, e é de baixo escrito Tinelão. E para não ficar no prejuízo, ele ainda mandou uma Daniele Rodrigues para Cremosa. E a foto das quatro descosta é um caminhão bonito demais, escrito, sabe o quê? Escrito Conexão Norte Mineira, os originais. Ô, meu amigo, manda pra cá, deixa chegar que eu vou divulgar lá no meu Instagram. Obrigado, viu, ô querido Ronald Adriano, você é top demais, muito obrigado. Quem acorda cedo também e tá dormindo pouco é o meu querido Pão de Moi, lá da Vama Transporte, que tá na Scania Verde, zerada, mas cheirando plástico, cabine S, viu? Não tem degrau não, é tudo assoalho plano, parecendo os ônibus paradis da Marco Polo. Abraço pra você, Pão, Deus te abençoe hoje e sempre, bom dia de trabalho, que o Papai do Céu abençoe não só você, mas como todos os amigos do trecho, o viajante, o frentista. Se você está me ouvindo, eu peço que Deus te abençoe, e se você está me ouvindo e dirigindo, eu peço que São Cristóvão te acompanhe. Independente da sua fé, eu peço a Deus, a Jesus Cristo, que esteja de carona com você, tá bom? 1:05, tá dormindo pouco ou tá dormindo muito? Conta-me tudo e não me esconda nada.
4: Aô, Tinelão, boa noite, que é o Valcimar, vigilante da Gabi, trabalhando na região de Pingo d'Água hoje, rodando na floresta Alceniba. Fala com você, manda os parabéns pro meu pai aí, José Vieira, lá do Vale do Sol. José Vieira tá fazendo hoje 84 anos, meu paizinho. Manda um alô também pro Paulo Vito, do Beijão. Sempre tá lembrando de mim. Manda um alô, pra ele, um abraço pra ele aí, pra mim, faz um favor.
2: Tá dado um abraço pro seu pai, gente boa. Felicidades pra ele, que Deus continue abençoando vocês, viu? Tamo junto, meu amigo. Muito obrigado pelo carinho, viu? O moço tá mandando uma reportagem aqui, o nosso querido Renato. Gente, Renato, esses dois acidentes que você mandou aqui é mais antigo, mas pode ter certeza que eu tenho que usar minhas redes sociais em modo de agradecimento aos caminhoneiros e sair pra estrada fora mostrando alguns problemas, porque mesmo loucaço, é Sérgio Garapé, é 040, é Antônio Dias, todo dia a mesma coisa. Deus o livre, guarda, não tem que olhar isso aí. Meia-noite não sou. 1:07 na Itatiaia, 319-9996-7074. Você tá dormindo quantas horas por dia? Conta-me tudo e não me esconda nada.
5: Ô, Tineirão, bom dia. Aqui é Ayrton Cabeção. Deixa eu falar sobre esse tema de hoje. Eu trabalho no tanque, à noite, eu trabalho há 32 anos, só de noite. Eu deito e durmo igual uma pedra. Eu durmo todo dia, 4 horas lá no posto e 8 horas em casa. Eu chego lá no posto 3 horas, só vai me atender lá para 8 horas da manhã, certo? Aí eu chego em casa, tomo um banho, almoço e durmo até 6 horas. Faço a minha caminhada, volto, durmo umas 2 horas. Entendeu? Eu durmo bem demais. A vida toda eu trabalhei à noite. Entendeu? Mas esse negócio de dormir pouco não é comigo, não. Ainda mais a gente que dirige, né? Tá no trânsito aí, não é legal dormir pouco, não. Mas pra mim é só encostar. Eu só encostar, eu já tô dormindo igual uma pedra. Durmo gostoso demais. Como diz o outro, sou bom de cama demais. Positivo, Pinheirão? Abraço!
2: Ô Ayrton, Cabeção, abraço pra você, meu querido. Tamo junto, Deus te abençoe. Tinelão, bora até 4 horas da manhã, até 7:40 da manhã. Sou do volante grande. Eu trabalho à noite e tô dormindo no máximo 3 horas durante o dia. Ô, Rafael, abraço pra você, meu querido. Tamo junto. Bom dia, meu amigo. Aqui é a Dorinha, do Belvedere em Neves. Sou professora e trabalho à tarde, das 13 às 17:20. Durmo cedo pra acordar meia-noite pra ouvir vocês até as 4 horas da manhã. E quando o programa acaba, eu durmo até umas 8 da manhã e sigo a vida com gratidão a Deus por tudo. Parabéns pelas palavras de todos os dias, Deus te abençoe. Ô Dorinha, trenchonado, professora, arrumada, Deus te abençoe, viu? Muito obrigado pelo carinho de sempre. Foi uma dona hoje lá na padaria Pão de Deus. Foi com a filha dela, ouve o nosso programa. Me abraçou tão gostoso, senti a presença da minha mãe. Nossa, esqueci, não sei se é a dona Rosilene. Ouve o programa a noite inteira. Não só ela, como todos vocês que foram lá hoje dar um abraço no Tinelão e no Gutenberg. Obrigado, viu? A gente, eu vou lá pra vocês um negócio que tá no site da Itatiaia e também no Instagram, que tá me incomodando muito. A gente fala assim: vou trazer só tema alegre, mas tem coisa que não tem como passar batido. Sabe por quê? Pra servir de exemplo. E que sirva de exemplo, pelo amor de Deus. Presta atenção. Confusão por salgado termina em briga entre clientes e atendentes em padaria na Grande BH. Duas mulheres são suspeitas de agredir uma atendente em uma padaria em Betim, na região metropolitana de Belo Horizonte, na manhã deste sábado. A confusão começou depois que as clientes não gostaram de uma resposta da funcionária do estabelecimento sobre a renovação dos salgados da padaria. Até o momento, ninguém foi preso. Em entrevista à Itatiaia, a atendente, que não será identificada, contou que as duas chegaram no estabelecimento por volta de 5:28 da manhã, perguntando qual salgado novo tinha. A moça disse: eu indiquei o hamburgão e o pão de queijo. Elas perguntaram do salgado que estava na prateleira. E eu falei: olha, moça, esse da prateleira de cima, eu não vou te indicar porque são salgados mais velhos que as meninas, agora 5:30 da manhã, vão tirar e repor por um novinho. Se você quiser, esperar daqui 3 minutinhos ou 2 minutinhos, vai sair salgado novo. A funcionária também sugeriu que as mulheres entrassem na padaria para sair do frio. De acordo com ela, durante a noite a padaria funciona na grade. Essa mulher colocou na cabeça que eu estava insultando ela, mas eu estava apenas sendo educada, igual eu sou com todo mundo, contou a funcionária. A princípio, ela tentou ignorar a dupla e continuou fazendo as tarefas habituais de fechamento para entregar o turno. Contudo, as mulheres continuaram xingando a funcionária. Elas continuaram insultando, né? E quando eu assustei, elas estavam atrás de mim. Aí vamos lá, a reportagem é grande, vou resumir pra vocês. Eu assisti o vídeo. Eu vou ser imparcial e vou falar pra vocês como se o vídeo tivesse no modo mudo. As moças chegaram e de repente uma delas partiu para cima da atendente, a amiga tentou separar e um rapaz muito educado que estava com as moças também tentou separar do jeito dele. No vídeo ele começa a explicar que a menina tá alterada, aparentemente não dá nem para saber se ele é namorado delas, porque ele não segura a moça, mas ele tenta apartar assim, educadamente. Uma dessas duas moças estava mais alterada, estava com Satanás no corpo, mas estava agitada. Eu não estou aqui para falar quem estava com a razão, mas o que que os professores, o que que os pais e os parentes da gente e a própria polícia e a justiça ensina? Quem agride primeiro perde a razão. Gente, isso é regra da vida. Quem dá o primeiro tapa perde a razão. Aí vem os ignorantes de academia que briga, que luta e fala, eu sempre dou o primeiro. Ô bonito, dá o primeiro que você vai preso. Ah, mas amanhã o cara tá solto, mas a ficha dele vai ficar suja o resto da vida por agressão. Vocês querem outra prova dentro desse assunto que é uma ficha suja? Queima o filme? Tá todo mundo falando que a Virgínia tá tendo uma fé com o goleiro da Nigéria. Você viu, Divone? E você viu o que, que saiu agora? Ah, o Brasil é muito grande, o mundo, o planeta hoje é todo eletrônico. O que que eles fizeram? Olha o bonitão goleiro da Nigéria, parece que a Virgínia tá paquerando ele, é o goleiro mais bonito da Copa. Foram lá e puxaram a ficha do cara. O que é que o cara tem na ficha criminal dele, de fundo? Uma ameaça de agressão doméstica, ou uma tentativa de agressão doméstica, ou uma agressão. Ele tem um problema desse. Então, vai sujar a sua ficha. Aí entra a bonitona dentro da padaria, ô moça, se você estiver me ouvindo, eu não tô falando que você tava com a razão ou não. Você perdeu a razão quando você atendeu, você partiu para cima da atendente. Agora, alto lá, concordo também que tem pessoas que não servem para lidar com gente. Vai trabalhar em outro emprego. Pelo amor de Deus, ninguém tem culpa se o seu salário é baixo, se o seu patrão tá atrasando o seu salário ou se você trabalha de noite. É inadmissível uma funcionária de comércio, comerciante, dar patada em cliente. O jogo vira, hein? Hoje o Brasil tá desse jeito, sobrando emprego, todo mundo escolhendo, defunto tem 50 anos, eu tenho 42, eu já vi esse jogo virar, hein? É mentira, defunto? Eu já vi daqui a pouco ter mais gente desempregada que emprego, aí começa, eu sou boazinho, eu sei fazer de tudo. Eu cozinho, lavo, passo, cuido. Então, muito cuidado, você se estraga nessa fase que tá sobrando emprego, você se autotitula aí que não deve aguentar desaforo de ninguém, e não deve mesmo. Mas tratar o cliente bem é obrigação. O Brasil tá passando por um momento, pelo menos, eu não vou falar o Brasil não, que eu tô errado. Pelo menos em Belo Horizonte, eu faço padarias o dia inteiro aí, eventos, tá sobrando emprego. Não vou entrar na questão de salário, não, pelo amor de Deus. Não, o povo comenta, está sobrando porque paga mal. Estou falando que está sobrando emprego. Mas isso muda. Uma hora para outra começa. Hoje nós estamos vendo caminhões parados no pátio de transportadora. Já teve época de. Eu esperei 2 anos para entrar na Lenagem, 1 ano. Eu esperei 1 ano uma oportunidade para entrar na Lenagem. Hoje o cara tira a carteira, em dia 15. A carteira chega dia 25, dia 26 ele está empregado. Eu esperei 1 ano para trabalhar na Lenagem. O mundo gira. Então, eu não tô a favor de maneira alguma da moça que agrediu. Ela nunca vai ter o meu voto de confiança porque ela agrediu. Agora, se tava bêbada, se a polícia que vai apurar. Se a moça tratou mal, a polícia que vai apurar. Só que tem uma coisa. Se a moça tratou ela mal, a moça não vai responder a nada, porque não existe isso. Dei patada. Qual que é o crime? Dei patada. Se ela não falou palavrão, não te atacou, não te ameaçou, agora você sim vai responder por um crime que tá aí nas redes, nos Instagram, tudo de Betinho aí, tá passando essa briga. Ficou feio pra você. E não vem com aquele papo, dá nada pra nós. Ô moça, se você ou algum parente estiver ouvindo, repetindo, eu não estou aqui pra falar que você estava errada, pelo amor de Deus. Você apenas perdeu o seu direito quando você partiu para agressão. Esperasse o dia amanhecer em casa, voltasse na padaria e reclamasse com o dono. Eu já sei a resposta que o dono ia te dar. Ah, mas não tá tendo funcionário? Não tá tendo funcionário? O que tem é isso aí. Eu passo por isso todo dia. Todo dia a gente tá passando por isso. A falta de empregado tá fazendo o comércio virar uma bosta que tá hoje. A palavra certa é essa. Mentira, Difunto? Uma bosta que tá o comércio hoje. Você chega no comércio hoje, você é obrigado. Parece que você é que ganha comissão. Você tem que pegar o tênis, colocar no pé, você pergunta duas vezes, o cara te olha, a pessoa atendente olha com a cara fechada. Deus o livre, guarde. Mas tudo muda. Faça apenas a sua parte e não perca o seu direito. Você vai abrir o Instagram hoje, é só briga. Todo mundo perdendo o direito, muito fácil. 1:17, Difunto. O assunto de hoje é você dorme quantas horas por dia? Esse tanto que você dorme é o ideal? Qual seria o ideal de horas dormida para você acordar 0 quilômetro? 319-9996-7074. Fala comigo.
6: Chinelão, boa noite. Juninho por cá, viu? Juninho do João Pinheiro. O Puxo do Soja aqui, em busca da Santa Luzia, Chinelão. Chinelão, aí também dá um pouco, hein? Mas eu vou me sentir 100%. O tempo mínimo aí é umas 4 horinhas, hein? 4 horas, Chinelão.
2: Ô Juninho, 4 horas eu tô zero. Por exemplo, hoje eu vou dormir 4:40. Se eu dormir até 10:40, eu tô rico. Ou 9:40, eu tô rico. Hoje eu consigo, não tem compromisso, não. 1:18, mais um áudio, Difunto.
7: Ô, Tinelão, ouve meu áudio aí, pelo amor de Deus, Tinelão. Faz mais de ano, meu áudio nunca é ouvido. Tô ouvindo você aqui em São Paulo pela 101.3. Bora, chama no volante grande.
2: Ô, meu lindo, chama. Tamo junto, viu, galera do volante grande, tudo nosso. Boa noite, Tinelão. Boa noite, Difunto, falecido. Tinelão, eu trabalho 16 horas até 1:30 da manhã. De 4 às 1:30 da manhã. Geralmente eu durmo de 3 da manhã até 8. Aqui é o Alessandro, pudim do bairro Amazonas. Eu trabalho de cozinheiro na Gerdau, corte e dobras de Contagem. Ali perto do Festival de Sambiquira. Abraço para todos os ouvintes. É verdade, Tinelão, o que você disse. Tem gente que não sabe trabalhar com o público. Eu conheço um monte. Eu tenho um primo que ouve o programa todo dia, ele mesmo fala, eu não sirvo pra trabalhar com o público. Tá, vai trabalhar, sabe com o quê? Tá querendo trabalhar na funerária. Ele sabe, é o Linho, ele é meu ouvinte todo, ele sabe que a cara dele é fechadona, ele vai trabalhar com coisa que não tem que lidar com o público. É a mesma coisa eu virar pra vocês e falar assim, eu não gosto de falar não. Ué, você vai trabalhar na rádio? Ocupando vaga de quem gosta? O Tista Machadinho, lá do Visconde Rio Branco, falou assim, não tem como dormir muito não, viu? A nossa melhor hora de dormir, tá rolando o programa seus, o Dona da Noite na Itatiaia, é melhor do que dormir, viu, Tinelão? Juro pra você, Tista Machadinho, taxista de Visconde Rio Branco. Ô Tista, um abraço pra você, meu querido, Deus te abençoe sempre, viu? Mais um áudio aí, Difunto.
8: Bom dia, amigo Tinelão e toda a equipe da Itatiaia, Dona da Noite. Tema de hoje é muito interessante e reflexivo. A questão do sono depende de cada um. Cada pessoa tem uma diretriz que significa a disposição em ficar acordado ou dormir menos ou mais. É que, como exemplo, o saudoso empresário Antônio Hermílio de Moraes.
2: Certo.
8: Ele dormia 4 horas por noite e trabalhava como se tivesse dormido como qualquer ser humano normal. Mas, no entanto, ele trabalhava muito e cuidava de todas as suas empresas e ainda era provedor de um grande hospital em São Paulo. Um abraço a todos vocês do Rômulo, da cidade de Divinópolis.
2: Rômulo, um abraço para você, que Deus te abençoe sempre, viu, meu amigo? Vai, Tinelão! Essa música que vocês tocaram aí do Elson, ela tem uma história muito legal, Tinelão e Difunto. Sabe quem fez a letra dessa música? Os maiores hitmakers do Brasil, Michael Sullivan e Paulo Massadas. A história está no documentário que conta a história da dupla, disponível no stream. fazia tantas músicas e tanto sucesso que nem eles se lembraram que foram eles que fizeram o Talismã. Você acredita? Um dia encontraram Elcio, que os agradeceu pela música, e eles nem lembravam que a música era deles. Tem base? Rock, infantil, romântico, sertanejo, pop, Sullivan e Massadas têm sucesso em todos eles, em todos os estilos. Viva a música brasileira e vamos dormir 5 horas e tá bom demais. Navio de Catalão, Goiás. Navio! É o Navio Leão de Catalão no Goiás. Eu li navio, tem base em mim. Ô, meu amigo querido Navio, Deus abençoe você e muito obrigado pela audiência e obrigado por essa história. Os caras tinham tanta música de fundo. Uma das principais, nem eles sabiam que era eles que tinha feito, hein? Isso é que é luxo, hein? Abraço, Navio. 1:22, quem chega de fundo pra cantar? O AGP canta na Itatiaia. 99

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0: escandaloso, eu tô na área, precisa gritar não que eu tô te ouvindo. 1:35 é o Dona da Noite que tá no ar comigo, Tinelão, e nós vamos colados, hein? Até às 4 horas da manhã, quando chega Vinícius de Castro com o Café com Notícias. Olha, o tema de hoje tá gostoso, o tema de hoje é o seguinte: quantas horas você dorme por dia? Quantas horas você também acha o suficiente para você estar 0 quilômetro? 4, 5 horas eu tô zerado. Eu quero saber de você. Conta-me tudo e não me esconda nada. E tem áudio, viu? Fala comigo.
1: Tinelão, bom dia. Tigrão, Pato de Minas. Ô Tinelão, me atende aí e fala que eu tô falando no programa Dona da Noite com você, viu? Agora que eu salvei a Tatiaia aí, viu? Cajóia, eu te ouvo pela difusora de patrocínio. Cajóia, sou pessoa do volante grande também, viu? Motorista, tá? Já aposentei, graças a Deus. Me fala isso, eu tô falando com você, Tinelão. Admiro você, viu? Pra gente continuar falando aí. Cajóia, abraço, obrigado.
0: Ô, meu amigo, obrigado. Deus te abençoe também, obrigado, viu? Hoje eu achei tão bonitinho a hora que eu tava lá na padaria. Tinha um senhor com a latinha de Brahma, de folga, trabalhando, descansando. Aparentava assim, uns 58 a 65 anos. Eu passei e ele ficou me olhando. Eu passei pro outro lado e ficou me olhando, meio tímido. Aí teve uma hora que eu passei e falou baixinho assim, ô maligno. Eu falei, opa! Ele falou, te ouço todos os dias. Eu falei, ô rapaz, tamo junto, aí entendeu? Um abraço, batemos um papo. É gostoso demais esse reconhecimento, viu? Bora lá! Aí, ó, qualquer assunto aqui vira tema, né? Eu fui falar do atendimento, agora todo mundo mandando. Tinelão, tô no supermercado aqui perto de casa. Parece que a gente tem que falar obrigado. Parece que nós que temos que agradecer pra eles vender pra nós. Não, se continuar do jeito que tá, ô Zé Alves, vai chegar o ponto, você vai ter que pedir desculpa por muita coisa na vida. Não é só porque você tá comprando, não. Escuta o que eu tô falando. Vai chegar um ponto que nós vamos ter que pedir permissão pra entrar nos lugares, permissão pro... Vocês vão ver. Lá na frente vocês me encontram. Nós, seres humanos normais. Eu também não pedi pra... Otávio falou assim, bom dia, Tinelão. Eu acho que cada pessoa tem seu ideal de sono. Eu com 5 horas, você acredita que eu tô zerado? Mas tem que ter um cochilo de no mínimo 20 horas e 30 minutos durante o dia, viu, Tinelão? Ah, de 20 e 30 minutos. Aí eu... Ô, Otávio, você acredita que se eu dormir meia hora eu acordo com a cabeça doendo? Eu prefiro não dormir. Ou dorme umas 2, 3 horas, quando eu posso, igual hoje de tarde eu fiz isso, ou nem durmo. Esse soninho rápido, na época do caminhão, então, que eu caçava uma sombra na beirada da estrada, dormia 40 minutos. Nossa, acordava parecendo que a cabeça estava explodindo. Esquisito, né? Mais um áudio aí de fundo. Deixa eu ler a mensagem, então, do Charles Niemeyer. Ele falou assim, bom dia, Tinelão, eu durmo apenas 4 horas por dia. E eu me sinto muito bem. Agora, eu conheço pessoas que dormem 10 horas e quando acorda só da parada. Eu não entendi, ô Charles. Abraço pra você. Mais um áudio de fundo.
2: Fala isso. Bacana, Tinelão. Aquele abraço do NASA, de Janaúba. Ô, Tinelão, deixa eu te falar. Eu sou do volante grande igual tu foi, meu amigo.
3: O médico vindo falou o suficiente, o ideal.
2: Eu, 4 horinhas, Tinelão, 4 horinhas. De sono, de 24 horas.
3: Você dorme 20?
2: Eu trabalho 20 horas, sem reclamar. Bacana, Tinelão, aquele abraço. Maligno, mano. Feio igual a 147.
0: Maligno. É que ele falou? Maligno. Sabe quem tá ouvindo o nosso programa de fundo? A Verônica, que recebeu eu e Gutenberg Gomes e a Cremosa lá na casa dela ontem, lá em Ribeirão de Santo Antônio, recebeu a gente com muito carinho. Ô, Verônica! Verônica, Deus te abençoe, obrigado. É a família linda que a gente aprendeu a gostar. É quase uns parentes da gente. Não só a Verônica, como a Rosália, o Joel, aquela turma toda, o Matheus. Pô, mas não tem uma pessoa ruim na família. A família de padeiros, a galera da panificação toda lá de Brás Pires, de Ribeirão de Santo Antônio. Ô, Verônica, ela falou, a festa não acabou ontem não, viu, Tinelão? Ô, gente, pensa um lugar pra ter fartura. Nossa, o lugar pra ter fartura é a casa dessas meninas. Deus abençoe vocês, viu? Tamo junto. É 1h40, deixa eu ver quem mais apareceu por aqui. Eu tive um problema grave no supermercado em atendimento. Ó, o Edivilson falou que a moça do caixa deu ele um beijo de língua, a força. Aí eu fui abrir a foto dele aqui, olha. Só essa moça do caixa tem apelido de serpente. A cobra que picou você, você tá sonhando, tá não, Edivilson? Ô, bruto, abraço pra você, viu, meu querido? Tamo junto. O Capixaba falou, tô na escuta, hein, Tinelão? Vamos rodar seu áudio, viu, Capixaba? Deixa com nós, tem muita mensagem ainda chegando. Bom dia. Estou subindo para fazer o carregamento de petróleo. Parei em Cachoeira do Campo para tomar um café. Fiquei muito chateado quando eu saí da parada. Um pessoal que saiu na minha frente. O áudio, viu, Capixaba? Deixa com nós, tem muita mensagem ainda chegando. Bom dia. Estou subindo para fazer o carregamento de petróleo. Parei em Cachoeira do Campo

0: pensamento e não confia, e nem confiança. Eu não vou dar meu motivo para eles, né? São pessoas pobres de espírito. Ô Flaviano, parabéns pela sua atitude. São pessoas pobres de espírito e covarde. Pelo horário que você tá mandando essa mensagem, é algum Zé Ruela, para não falar outra coisa? Sai de 2, 3, é homem demais. É homem que é uma beleza. Aí faz gracinha desacatando um pai de família, um trabalhador que tá trabalhando 1 hora da manhã. Se tivesse sozinho, não teria coragem nunca de falar nada com você. Eu tô vendo seu físico aqui, nenhum deles ia te aguentar na mão, sem ver eles. Esses bombadinhos que ficam brigando na internet, que a gente vê toda hora, eu não tô falando você, que é do corpo atlético, saudável, que cumpre com as suas obrigações, não. Tô falando esses bandes, Zé Ruelas, quase que eu falava fiofó sujo, mas de outra maneira. Esse bando de fiofó sujo que sai caçando confusão, é porque tá de maioria, aí gosta de menosprezar os outros. Eu passei muito por isso também. Os outros passavam perto da gente, a caminhoneira só tem corno. Eu escutava, entrava no ouvido, saía no outro. Falei, engraçado, né? É a raça que mais relaciona, né? Tá salvando a espécie humana ainda. É nós que não tem tempo ruim com nós. Aí acham as almas penadas dessas pra pegar um profissional, passar do lado dele, fazendo esse tipo de coisa, pra ver se o cara vai caçar confusão. Parabéns pra você, Flaviano. Pode ter certeza que Deus cobra. Ah, não, mas foi só uma brincadeirinha, né? Amanhã passa por algum aperto, não sabe o motivo. Esse papo de quando tá bêbado também fala qualquer coisa, no outro dia não lembra de nada, isso aí não. Quando eu vejo a polícia descendo o sarrafo me bêbado nessas imagens que eu vejo, vocês têm na Bahia, esse carnaval, eu falo assim, ô bom. O cara bebe, acha que dá no direito de sair ofendendo os outros, sair ofendendo segurança, chega no comércio, quer bater em todo mundo. A hora que a polícia chega, os leão vira tudo gatinho. Parabéns, viu, Flaviano? Ó, defunto, solta áudio, vamos trabalhar, filho? Solta áudio, maligno.
1: Ô, Chinelão, com Deus. O Ricardo aqui do Barreiro, aqui, tem um insônia, meu filho, você nem imagina. Tomava remédio, não quero tomar mais. Mas se eu dormir hoje, 2, 3 horas, pra mim tá bom. Trabalho de garçom à noite. Sabe como é que é pesado à noite? Muitos anos da minha vida. Mas eu durmo 3, 4 horas. Os anos da minha vida aqui, é dormindo essa hora aí, ó. 3 horas, 4 horas, 5 horas de sono, 2 horas de sono, 3 horas de sono, pra mim tá bom. Com Deus, beijo no coração.
0: Ô Ricardo, beijo no seu coração também, muito obrigado pelo carinho. Olha que mensagem da Ju, ou Ju, deixa eu abrir a foto pra você, a Ju ou Ju? Não dá pra ler. É o Ju ou a Ju, lá de Foz do Iguaçu. Bom dia. Me disse este número de telefone, eu falo no programa Dona da Noite. É claro que fala. Estou falando de Foz do Iguaçu, no Paraná. Ô, gente boa toda vida. Um abraço. É porque tem uma moça e um senhor na foto. Aí no perfil tá escrito Ju. Mas vai mandar mensagem aqui falando se é o sou Ju ou a Dona Ju. Quer ver? Você seria o apresentador? Sou eu sim. Fale tudo que você quiser agora ou cale-se para sempre. Meu amigo, minha querida, meu querido, nós estamos juntos. 1h44, defunto, mais um áudio.
2: Bom dia, boa tarde, boa noite. Bom dia. Fala comigo, Tinelão. Fala, defuntão. Fala, Lores. Aqui é o Vaz Jamo Levade. Ô, Tinelão. Aqui. Onde você vai estar, Jamo Levade, lá? Fala lá. Vou lá dar um alô pra você. Posso visitar você lá, conhecer você pessoalmente? Que é o Vaz Jamo Levade. Chama!
0: Ô Wagner, não só pode como deve. Eu vou na oficina de lanternagem com o Thiago. Eu vou saber do Thiago e falo aqui essa madrugada, tá? Nós estamos juntos, meu amigo. Deus te abençoe, viu? Muito tempo que eu não vou lá em Bom Levado, lá no posto Longana, lá embaixo, ali no pé do supermercado Fraga, que é a turma que eu gosto tanto. Tamo junto, viu? 1h45. Bom dia, Tinelão. Bora iniciar mais uma semana? BH versus Vale do Aço. 3 vezes na semana eu faço isso. Eu durmo apenas 4 horas por noite. O dia que aperta muito, eu tiro o cochilo de 40 minutos durante o dia e fico novo. Ô, Paulinho, abraço pra você da TR, Paulinho. Mais um áudio falecido.
3: Alô, Chinelão, fala comigo. Meu Zé Ribeiro, de Lavras, passando em São João del Rei, sentindo Juiz de Fora, fazendo os carregos lá em Juiz de Fora. Na fé de Deus, lá vou sozinho, ouvindo o chinelo.

0: acompanha. E Deus acompanhando na frente. Se Deus quiser, eu mesmo estou lá. Tá falando um abraço para todo mundo e da galera da rodada. Trabalho na Express é bom para você.
1: Ô, meu querido, abraço para você, tamo junto. Graças a Deus eu consegui derramar meio copo de energética em cima da tela do celular, ótimo. É, graças a Deus. Mas o dono da empresa de celular também, ele precisa ganhar dinheiro, não é só nós não, ó. Ó, no meio da tela, eu não entendo de eu virar de cabeça para baixo. Eu também não sei se aqui é lugar de tomar energética, falando e eu tô no sono. Tirelão, o programa tá bom, hein, rapaz? Olha, eu posso falar pra você, tem freguês chato demais no mundo, viu? Eu trabalhei 13 anos no comércio e já ouvi muita coisa. Sou o Sidney de Diamantina. Ô Sidney, eu te entendo que eu tive boteco. A pior coisa que me matava era o tal do eu tô pagando. O cara acha pelo fato de tá pagando, ele pode mandar dentro do seu comércio, ele pode fazer o que ele quiser. E o dono do comércio, o funcionário do comércio, muitas das vezes, quando ele tem a percepção boa, ele sabe quem vai comprar e quem não vai comprar. E na maioria das vezes, quem desfaz é o que não vai comprar. Burricido toda a vida. Burricido, mas burricido. Ô Cine, comerciante sofre demais. Eu passei por isso, sei o tanto que vocês sofrem, viu, meu amigo? Um abraço pra você também. Mais um áudio aí, defunto.
2: Ô Chinela, boa noite, bom dia, qual que o senhor achava melhor? Ô Chinela, deixa eu te falar, que é o Kleber Sampaio que tá falando aqui, eu sou de, tô morando aqui no Uberlândia, é uma história bem complicada, eu sou do norte de Minas, lá de Várzea da Palma, próxima a Pirapora, mudei pra Goiânia, de Goiânia eu fui pra Uberlândia, e de Uberlândia eu tô morando aqui na zona rural, mas não deixo de ouvir Itatiaia não. Tô aqui no meio dos bichos, no meio do mato aqui, tá assistindo um filme de terror aqui, ó. Tá no volume mínimo, só pra ouvir sua voz. Toca pra nós, Deusa Caipira de Eduardo Costa.
1: Boa!
2: Chinelão, um abração, velho. Você mora no meu coração, não paga aluguel não, viu?
1: Aí você falou, trenchonado, pastor andando no seu coração de salto alto sem fazer troque-troque. Que é isso? A nossa querida, a Verônica falou assim, estou aqui me arrumando pra ir deitar e ouvindo você. Obrigado pelo carinho, sempre bem-vindo, bom dia. Ô Verônica, dá um abraço na família inteira. Eu já aprendi a gostar de vocês, eu quero ir em Ribeirão agora, é passeando, né, trabalhando. Eu vou na casa de todo mundo tomar um café, o Ney, meu amigo Ney, a esposa dele, o Gustavo, família boa toda a vida, viu? Boa madrugada, Tinelão, aqui é o Bruno, jornalista do Milionários, abraço pra você, ô Bruno, abraço pra você também, viu, meu querido? Deus te abençoe, tamo junto. Ele falou, Tinelão, você ter derramado energética aí é um sinal pra você parar de tomar essa miséria desse trem, Tinelão. Ô Bruno, tá vindo uma mudança boa na minha vida, isso. Ou boa ou ruim, né? Que eu vou sair de férias, vou parar de tomar esse trem. Vou mesmo. Mas não é isso que mata, não. Esse trem, eu vou falar com você. Não, mata sim. Mata, defunto. Mata? Mata. Se o defunto falou, eu acredito. Boa noite, Nelão. Aqui é o Vigilante Caveira de Garapé. Bora rompendo mais um plantão nos 12 horas. Abraço. Abraço pra você, Vigilante Caveira. Defuntão da madrugada. Quem chega pra cantar pra nós, meu lindo coroa dos cabelos grisalhos? Leonardo, qual que é? Não adianta te dar todas as coisas do mundo. Se for ingrata, meu filho, você pode dar o céu. 1:49. Essa letra é boa, hein? Presta atenção. Não adianta.

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4: Agora 2:02 dessa segunda-feira, dia 22 de junho de 2026. Se é o seu aniversário, manda mensagem pra cá, viu? Quero parabenizar você ao vivo aqui. Boa noite, meu amigo Tinelão. Andrezão de São Joaquim de Bicas, do Volante Grande. Tinelão, conheço você lá dos Boys em Matuzim. Desejo muito sucesso pra você, meu amigo. Manda oração, por favor. Muito obrigado por fazer das nossas madrugadas melhores ainda. Deus te abençoe. Oh, Andrezão, gente boa toda vida. Um abraço pra você, tamo junto, viu? Bom dia, maligno. Tô indo ali em Uberlândia. Manda um abraço pro Leandro, que é RA suicida. Tá na escuta. E o TRA Paulinho da 262 também. Oh, Fernando Bicheiro. Você é ruim, mas você só anda com gente boa. Você vai acabar ficando bom de tanto que você tá andando com gente boa. Abraço pra você, brincadeiras, viu? Você é nosso, meu amigo. Tem áudio aí de fundo. Deixa eu saber da galera, quantas horas por dia você dorme?
5: Boa noite, Nelão, tudo beleza? O Caio Batista, motorista do Volante Grande, vai vendo aí a coisa. Chegando aqui no Salitre, chegar ali, caçar jeito de puxar os 2 metros, né? É destinado a Brasília aqui, Distrito Federal. Tinelão, sobre a pergunta de hoje aí, você já sabe como é que é, né? O motorista do Volante Grande não tem muito tempo, não. 5 horas. 5 horas pra nós é o suficiente aí pra levantar e basquetear mais o dia inteiro aí, sem nenhum problema. É verdade, você teve nessa onda muitos anos, você sabe como é que é, né? Morei aí em Sete Lagoas 28 anos, viu? Hoje estou residindo em Uberlândia, mais perto do trampo aqui. Beleza? Um abraço aí. Boa madrugada pra você, bom trabalho.
4: Ô, meu querido, Deus abençoe, obrigado. Ô, Tinelão, beleza? Tô descendo agora da Serra do Cipó, daqui a pouco tô aí em Belo Horizonte, saindo do Morro do Pilar agora. Manda um abraço pra mim e pra minha esposa que tá aqui no carro, Ana Paula, e um abraço também, fica com Deus. E o Arthur também, meu filho. Ô, fenômeno, um abraço pra Ana Paula, pra você, pro Arthur, pra toda a sua família, meu lindo, vem com Deus e vem devagar, viu? Família que ouve a Itatiaia unida, permanece unida. Ei, trembão, manda um abraço pra nós aí, Tinelão, embicado e direcionado a João Molevade, tô indo pra Celó, é o João Paulo de São Brás do Suaçuí. Ô, João Paulo, um abraço pra você, meu amigo. Quem tá ouvindo o nosso programa também, lá pras bandas de Abaeté, é o nosso querido Sérgio. Ô, Tinelão, bom dia, acabou o serviço do prédio, agora estou em casa esperando você ouvindo pela parabólica digital. Parabéns, você tá muito bom. Deu a volta por cima, Deus te abençoe. Eu só durmo 6 horas. Ô, Serjão, você é meu e boi no lambe. Abraço pra você, tamo junto, viu? Quem tá pedindo um abraço aqui também é a querida Jéssica. Ela falou assim: manda um abraço pro Márcio do Som de Barão de Cocais e pro Padre Bruno. Ô, Padre Bruno, abraço pra vocês da Jéssica. Ô, Márcio do Som, abraço pra vocês, meus ídolos. Nós tamo é junto, viu? E é claro, o Léo Black também, que é o maridão da Jéssica. 2:05, eu quero saber você, trem. Você tá dormindo mal, tá tendo muito pesadelo, tá dormindo bem? Quantas horas você precisa pra ter um sono que você fala assim: tô zero, tô bambo não, tô tremendo igual motor de Toyota Bandeirantes, calça, máquina de lavar batendo, calça jeans, aquela tremedeira não. Eu tô bom, eu preciso dormir 4 horas, eu tô bom, quer ver? Fala comigo.
6: Fala, Tinelão, aqui é o Marcelo aqui de Matozinhos. É, eu trabalho aqui na Belocal, trabalho 12 horas por dia, trabalho 2 dias de dia e 2 dias à noite. E depois eu tenho 4 dias de folga. Mas quando eu consigo dormir 6 horas de sono, acordo com as minhas baterias carregadas, acordo todo animado. Curto muito seu programa, viu? Deus abençoa.
4: Valeu, papá, tamo junto. O Juscelino, que é lá do Foz do Iguaçu, falou: comecei a ouvir seu programa ontem de noite, passou pra madrugada, gostei, vou ouvir todos os dias. Ô, Juscelino, obrigado pela audiência aí no Paraná, tamo junto. Oi, tudo bem? Esse final de semana, eu e meu cremoso também estivemos na Serra do Cipó, agora já voltamos pra vida real, direcionado pra Curvelo. É a Vívia. Ô, Vívia, aproveitou, descansou, Deus abençoou, então bora trabalhar, viu? Bom dia, Tinelão e defunto e toda a equipe da Itatiaia. Bom dia a todos os ouvintes. É, a maior parte do povo de hoje em dia parece que vive mal-humorado, viu, Tinelão? Não tem paciência com nada, quando você chega num caixa, é o cliente tá reclamando e todo mundo tá reclamando, o atendente também tá reclamando, é um passando à frente do outro, um problema qualquer. O funcionário também tá maltratando todo mundo e todo mundo maltratando os funcionários. Sei o que tá acontecendo, não. É o Cosme do bairro Betânia, vigia. Ô Cosme, o povo tá sem paciência. Olha, eu vou falar com vocês um negócio. O pessoal tem hora que chega na internet e fala assim: nossa, você tem mais de 1 milhão de seguidor? É difícil para ter seguidor? Hoje não é fácil, não. Mas não é difícil também não, porque eu só apareço nos meus vídeos rindo. Hoje em dia tá faltando isso, a gente rir mais, contar casos, brincar, aceitar mais as pessoas como elas são. Tá faltando muito isso. A gente aceitar mais o próximo como ele é. A gente não consegue consertar o mundo. Não conseguimos consertar o mundo. Cada um faz a sua parte. Agora, você tem que aceitar o próximo como ele é. O defunto tem o sistema dele, o Gutenberg tem o sistema dele, o Loures tem o sistema dele. E a gente vai adaptando. A única coisa que a gente não pode adaptar é a sofrimento. Humilhação, sofrimento, coisas ruins, a gente não pode adaptar, não. Se você chega aqui e toma uma patada, você acostuma, ó, faz o teste. Chega numa empresa de novato e alguém te trata mal. Se você não revidar na hora, essa pessoa te trata mal o resto da vida. Então você tem que se impor. Não importa se é o seu chefe. Não importa se é o cargo mais baixo da empresa. Você tem que tratar de igual para igual. E se tem alguém tratando você mal na sua empresa, mude isso aí, senão você vai aposentar e essa pessoa vai te dar patada. Eu tenho um maldito que trabalhou comigo no caminhão. Eu fui elogiar o caminhão dele e me deu uma patada. E um dia eu tive a inocência de levar a mão na porta do caminhão desse amigo para abrir. Amigo escambau. Ele, você hipócrita não. Amigo escambau. Eu fui abrir a porta do caminhão dele, tava num caminhão novo. Lembrando, gente, que o caminhão novo é da empresa. O funcionário, ele só trabalha. Mas o caminhão é da empresa. É igual aqui, ó, o computador é da Itatiaia. Amanhã chega outro aqui e usa. A gente tinha uma política no passado de achar que o caminhão era da gente. Eu me incluo. Eu tava na... Eu acho que é até na Belocal, viu? Nós estávamos aguardando o carregamento, ou na ICAL. E a empresa que eu trabalhava não tinha caminhões teto alto, então quando chegou os primeiros teto alto, o chamado Globetrotter, nós ficamos encantados. E eu ajudei esse moço a colocar a lona nova, fiquei lá ajudando ele. Na hora que eu passei perto da porta, eu falei: posso olhar esse caminhão por dentro? Levei a mão na porta. Nossa senhora, que sabão que eu aguentei. Não leva a mão no caminhão que eu não te dou essa liberdade. Eu não gosto que coloque a mão no meu caminhão. Eu falei: opa, eu não sabia que a Lenai tinha te vendido não, hein? Mas você tá certo, porque ele é o responsável pelo caminhão. Errada eu. Pedi desculpa e me afastei. Próxima oportunidade. Nós estávamos lá no pátio. Eu fumava, eu tive a infelicidade de fumar na época. Mas a gente tem que levar na cara mesmo. Tem que tomar pra aprender. Ele com maço de cálcio no bolso assim. Eu falei: você não me dá um cigarro, não? Se você não tem dinheiro pra fumar, não fuma, não. Só que eu não era aquele fumante. Eu nunca fui fumante de comprar maço. Eu era mais serrote, eu fumava só o cimidão. Se me dão, eu fumo, se não me dão, eu não fumo. Aí eu falei: a terceira vez não vai ter. A terceira vez não vai ter. Aí nós estávamos uma vez dentro da garagem, eu manobrei meu caminhão, fui dirigir a palavra, ele me deu uma patada. Eu falei: não, chega, né? Aí eu vim cá, esperei todo mundo sair de perto pra não gerar briga. Olha que saiu todo mundo de perto. Falei, cidadão, vem cá. Eu vi que você tem a cabeça branca, mas não tem um pingo de humildade. Não é à toa que a sua vida tá do jeito que você tá. Todo mundo aqui sabe como é que tá a sua vida. Aprende a respeitar o novato, aprende a respeitar o velho de casa. Que a gente sai daqui. Quem arruma serviço pra nós, quem arruma serviço pra caminhoneiro, é caminhoneiro. Isso aí que você trabalha, eu também trabalho no igual. E é tudo do Sononô, do Marcinho, do Marley. Amanhã nós sai aqui, tá todo mundo no mesmo barco. Então trata os outros melhor. E outra coisa, você já me tratou mal 3 vezes. Pra que isso? Não vai ter a quarta. Tô te avisando que não vai ter a quarta, beleza? Nunca mais me dirigiu a palavra, não tem problema. Não viramos inimigo, cumprimentava, mas nunca mais nós conversamos assim de bater papo. Mas eu não permiti que me humilhasse mais, porque senão eu tava até hoje. Tem gente que é humilhado dentro de casa e não reage, tô mentindo, Ivone? Porque tem de sogra humilhando genro aí, tô mentindo ou tô falando a verdade? Tem sogra que humilha o genro dentro da casa do cara. Eu não gosto que você faz isso, não. Então você vai pra sua casa, vai pro raio que o pato, velho, é nojenta. E tem genro que maltrata a sogra dentro da casa dela. O que você tá fazendo na casa da tua parente sua que você maltrata ela? Não podemos permitir. E muitas pessoas confundem xingamento com uma DR. Às vezes, muita gente confunde confusão com uma conversa mais séria. O que é confusão? É a pessoa te dar uma patada ou você cair na porrada. Outra, você virar e falar, fulano, você tá dentro da minha casa, eu não aceito que você fale essa palavra dentro da minha casa, que fale palavrão. Eu não aceito aqui. Então você me respeita. É uma vez só. E nós temos a cultura de achar que quem fala a verdade é ruim. Não, quem fala a verdade não merece castigo. Chega numa empresa de novato e deixa alguém pôr apelido em você. Se você não chamar atenção, pode ser o apelido mais bobo do mundo que pega, né, defunto? Mas é mentira, tipo, quando você chega de novato, o apelido tem nada a ver. O cara, pra mostrar gracinha pros amigos dele, é cabeça melancia. Aí fica aquele trem. Ô, irmão, meu nome é Gilberto, não gosto que me chame assim, não. Acabou, ele não brinca com você mais. E talvez se você não tivesse falado, aí disse e ia vir com aqueles outros apelidos. Ah, e ficava. Não podemos ter medo de falar a verdade nunca. 2:13. Se eu tiver errado também, vocês podem mandar mensagem me desmentindo, que eu aceito, tá? Mais um áudio aí, defunto.
7: Ei, Tinelão, um grande abraço, meu camarada. Muito bom dia pra você, Júnior Gisele.
4: Olha ele aí.
7: É isso aí, isso de dormir seguidamente há muitos anos, né? Desde que o gajo é chofer de bom curso. 3-4 horas seguidas é garantido. Mas que isso aí é super luxo. Grande abraço. Hoje de Antônio, caminho de Derry, Irlanda. Grande abraço.
4: Pra quem não sabe, Júnior e Gisele é um casal de ouvintes brasileiros que moram na Europa e há um tempo atrás trabalhavam no Câmara Fria transportando frutas vermelhas e é muito curioso para nós, lá é muito frio e eles transportam lá frutas que nós não estamos acostumados, que não é, pelo menos aqui de Belo Horizonte, da região sudeste. Então, aí o Gutenberg sempre fala, tá carregado de quê? Para eles mostrarem pra gente o tanto que a gente fica curioso. Tinelão, isso é opinião minha e pronto. Depois da Covid, muitas pessoas endureceram o coração. Muita gente tá sem paciência. Ô, Arley, não é só a Covid, não. A oferta de trabalho tá muita. As pessoas se acham quem não tem o espírito enriquecido. O espírito de porco. Você chega num lava-jato. Se não tiver carro nenhum para lavar. Uma pessoa que tem um espírito fortalecido vai virar pra você e falar, ô amigão, beleza? Eu tenho 4 carros pra lavar. Eu só consigo lavar o seu carro de tarde ou amanhã. Tudo bem pra você? Tá jóia, volta amanhã, pega meu telefone. Isso é uma pessoa bem preparada. A pessoa mal preparada chega no lava-jato, tem 3 carros, ela vai virar pra você. Vai mandar não. Eu tenho que lavar 3 carros aqui, velho. Tá, não dou conta não. Aí você vira pra trás. Isso é a pessoa despreparado espiritualmente. Aí vai aparecer gente que vai falar, mas isso é sistema. É um motorista. Ó, eu vou contar outro fato pra vocês, mas não vou, não é eu não, tá? O motorista trabalhava com nós, ignorante toda a vida. Todo mundo virava pra nós e falava, sabe o quê? Todos vocês que estão me ouvindo agora devem ter passado por isso, já devem ter ouvido isso. É o sistema. Ele é sistemático. Pô, mas fulano, a gente passa pra lá, passa pra cá, ele não cumprimenta a gente. Não, ele é assim mesmo. Ele é sistemático, é o sistema. Ah, é? É. Como é que quando ele vê uma mulher, ele sorri, ele reganha todo? Então o sistema dele é só com os amigos de trabalho. É igual aquele chefe de empresa. Xinga todo mundo, é grosso com todo mundo. Aí você vai reclamar dele, o RH fala, não, é o jeito dele. A hora que chega o chefe na caminhonete, ele reganha toda. Ô, chefito, tudo bem? Como é que você... Peraí, você é cara fechado, então, só pros seus amigos. Não, eu cansei de ver isso nas empresas. É o sistema. Aqui tem isso. Todo lugar tem, não vou... É o sistema, fulano é sistemático. Qual é sistemático? Engraçado, não me cumprimenta não, né? Uma cremosa, cumprimenta. Não cumprimenta o defunto não, mas a mulher do defunto é cumprimenta. Isso é sistema? Ou é fraqueza espiritual de fundo? Não é verdade? Pô, mas tem gente que passa do lado da gente e não cumprimenta. Quando você tá com a sua mulher, te cumprimenta. Oi? Bonito, hein, espírito maligno? Mais um áudio aí de fundo. Quantas horas você tá dormindo?
8: Tinelão, boa noite. Quero te desejar um bom dia, né? Um bom dia e parabenizar pelo sucesso da vacina de Itatiaia. Estou em passeio até agosto aqui, Virgínia, passeando em Virgínia. E não perco um programa seu, tá? Sou fã seu do Gucci aí, tá? Parabéns pelo sucesso da fazenda. Você, alegria da noite. Um abraço e até a próxima. Sou do Vale do Aço, tá?
4: Ô, oh, aí tem vozeirão, hein? Abraço pra você, viu, meu amigo? Eu vou atender um pedacinho só do nosso querido Orlando, o Orlando das Graças. Ele manda todos os dias pedindo um pedacinho da música da Gal Costa, Atrás da Porta. Nós vamos colocar só um pedacinho. A Gal Costa já morreu, tipo? Em Nivelão. É essa? A Gal é que fala, nada ficou no lugar. Brasil, meu Brasil brasileiro. É a Gal? É um pedacinho pra você. Orlando.

0: Leonardo, matou sua saudade, hein, Orlando? Daqui a pouco nós vamos pedir pra programar essa música pra você. 2:18, Tinelão, notícia boa. Estou sentido São Paulo, Fernão Dias tá toda tranquila, graças a Deus. Manda um abraço pra galera do Sedex, é o Emerson Alves de Correias. Ô, Emerson Alves, um abraço pra você, meu querido Emerson Alves Correia. Tá sentido São Paulo e tá tudo liberado. Ô, homem bom toda vida, obrigado, viu? Mais um áudio aí, defunto.
1: Bom dia, Tinelão, meu nome é Guilherme Félix, de São José do Goiabal. Tinelão, queria que você tirasse uma dúvida pra mim.
0: Eu tiro.
1: Aqui no Brasil tá faltando tanta vaga de caminhoneiro, meus amigos tá indo tudo pra Portugal. Compensa sair do Brasil pra dirigir caminhão lá em Portugal? Eles falaram que o salário é melhor, os caminhões são melhores, as rodovias são melhor. E depois tá querendo ir pro Canadá. Será por isso que tá faltando mão de obra aqui no Brasil, de motorista, de caminhão? Responde-se pra mim. Manda um abraço pra nós aí de São José do Goiabal.
0: Ô, meu amigo, um abraço pra você, Deus te abençoe. Não, você pediu a minha opinião, né? É, toda vida que eu me entendo por gente, meus 42 anos, nós temos a política de ir pra Europa e ir pros Estados Unidos. É claro que o salário é melhor, a qualidade de vida é melhor, até a página 40, pra ganhar bem e pra ter mais segurança. Né, Difunto? Você tentou já, Difunto, ir pros Estados Unidos? Ainda não? Você tem vontade? Ah, eu tenho não. Sair do Brasil, eu tenho vontade não. Eu amo Belo Horizonte. Ô, Difunto, eu tenho uma doença com Barreira, eu não saio nem do Barreiro, pra você ter ideia, da região, né? Que eu tô morando no industrial ali, agarrado. Então, nós temos a política de querer ir pra fora pra melhorar a vida. Em segurança, em salário, em estradas, rodovias, eu não tenho dúvidas. Mas quem tá lá, não é só o que a gente escuta, não. É igual o colega meu falou, tô em Newark, nos Estados Unidos, a turma aqui tá... Aí eu perguntei, como é que é aí? Ele foi, fez um vídeo, ele falou, Tinelão, é bom, ganha dólar, ganha um dinheirinho, dá pra ter um patrimônio. Mas não é igual a turma fala que é melhor do que o Brasil, não. É até a página 40. Se o cara quiser ganhar dinheiro, ele vem pra cá. Mas aqui ele não vai poder ir pra resenha todo dia, pro samba todo dia, o custo de vida é caro, se adoecer, tá lascado. Agora, se você quer ganhar um dinheirinho e tem estabilidade, vai ser caminhoneiro no Canadá. Mas você vai ter que lidar com o frio, com o calor, com outros crimes. É bom? Não sei, que eu nunca fui. Mas segundo os relatos da galera, até a página 40 é ótimo. Caminhão tudo zero, estrada muito boa. Agora, não tem o calor do Brasil, o calor humano. Não tem as festas, as resenhas. Se você acha que você não quer nada disso e quer... Agora, o ganhar bem, isso aí é indiscutível. O que você perguntou no finalzinho aí do seu áudio é a opinião que ele pediu, tá? Eu não sou jornalista e fiz pesquisa de nada, não. O que eu acho, pelo que eu vejo no meu convívio, que tá tirando muitos caminhoneiros da estrada, é porque hoje nós não somos mais caminhoneiros, nós somos motoristas. A gente tem cozinha no caminhão, mas não pode abrir em qualquer lugar. A maioria das empresas não deixa, que eu acho um absurdo. Se não tem refeitório, eu acho que tinha que ser liberado abrir cozinha de caminhão. Hoje você só dorme onde a empresa tem convênio. Antigamente você dormia na cidade que você queria, você adiantava um tiquinho se você tava sem sono, se você tava com sono você parava antes. Hoje você tem que permanecer 11 horas com a chave desligada. Você consegue ficar dentro do seu quarto 11 horas? Por que que eu tenho que ficar longe da minha família, trancado dentro do caminhão 11 horas? Eu acharia assim que 8 horas é o ideal pro cara. Se o cara não descansar com 8 horas, ele pode morrer, pode fazer um tratamento que ele não tá normal. Poucas pessoas na vida eu conheço que conseguem ficar dentro do caminhão dormindo 11 horas. Lembrando que a sua casa tem tijolo, reboco, conforto, cabine de caminhão é lata, vidro e um colchão estreito. E eu sei o tempo inteiro olhando o retrovisor se tem alguém roubando alguma coisa no caminhão. Então hoje, nós não somos mais caminhoneiros igual antigamente. Hoje você tem que olhar sensor de fadiga, rotação do motor, rotação de turbina, combustível, arla, câmera, lugar onde abastece, lugar onde a empresa gosta que você para, aonde você tem que tirar pedido, olhar aplicativo o tempo inteiro. Você tem que fazer de tudo, menos dirigir do jeito que você gosta. Então, isso é claro que eu não sou doido de chegar na maior emissora de rádio do Brasil e falar que ficou uma bosta. Não. Na cabeça de quem vai inventando essas coisas, tá mais seguro. E concordo, é os números que mostram. Só que aumenta a segurança para um lado e diminui para o outro. Vocês concordam? Aumenta a segurança para um lado, mas está aumentando o número de motorista depressivo, motorista problemático. A gente vê vídeos toda hora. Porque o cara que trabalha com cargas longas, fazendo aí, o cara que sai do Rio Grande do Sul pro norte, ou de Belo Horizonte pro Nordeste ou pro Sul, uma viagem que ele gastava 4 dias, ele tá gastando 1 semana. Eu não tô falando que tem que liberar, não, gente. Eu só acho 11 horas muito. Pode ser que eu esteja falando uma grande bobagem e quem tá do outro lado falar que melhorou. Eu não sei, eu saí do transporte em 2022. Mas 11 horas com a chave desligada, eu acho muito. Então, muita gente tá desanimando. E o que eu acredito que fez a turma desanimar mais ainda é que o cara fica fora da família e ele leva para casa hoje aí a média do motorista viajante aí, dependendo da empresa, não chega a 10 mil. Não chega a 8, dependendo da empresa com que ele transporta. Tem amigos nossos ouvindo que agora que fica 20 dias fora, não leva 10 mil para casa, não leva 9 mil. O cara no caminhão, ele trabalha 23 horas por dia, mais as 11 horas que ele tá com a chave desligada, que ele tá trabalhando também, que ele tá dentro do caminhão, ele é obrigado a vigiar o caminhão. Se o cara pegar um aplicativo hoje, um Uber, um 99, dentro de Belo Horizonte, 5 horas da manhã, e levar até 7 horas da noite, nós estamos falando de 14 horas trabalhada, todo mundo que tá me ouvindo, que agora sabe que eu não tô falando bobagem, ele vai levar para casa mais de 10 mil. Eu quero que vocês me desmentem aqui agora. Eu tô falando sobre os relatos dos nossos ouvintes. Quem trabalha hoje na estrada aí no caminhão, trabalha 24 horas. Não, Tinelão, mas não tem que ficar 11 horas com a chave desligada? Tem. O cara dirige 13. O cara dirige 13 e as outras 11 ele fica vigiando o caminhão. Ou você dormindo no caminhão, você não tem que vigiar. Pega um carro de aplicativo que sai 4 horas da manhã e roda até 4 horas da tarde. No mínimo, bem rodado, sabendo trabalhar, 300, 400 conto todo dia. O cara vai viajar, ele leva o menino dele na escola, ele busca menino, ele tá aqui pra passar um feriado com a família, morreu um parente, ele tá lá. Até pra ir no velório ele vai ganhando, ele coloca uma viagem do Uber dele direcionado. As ofertas de trabalho que chegaram de uns anos pra cá, tá tirando muita gente de serviço ruim da estrada. Muita gente ainda gosta, muito. Eu, se eu precisar de sair do rádio, eu volto pra carreta fácil, eu gosto. Mas se não for por amor, o dinheiro tem outros meios hoje. Você vê amigos nossos aqui da rádio, né? Não sei falar o nome, os caras rodam no aplicativo de moto. Tá fazendo 180, 200 conto todo dia. Uma Titan que vale 18 mil, 17 mil. É isso que eu atribuo. Você pediu a minha opinião. Se eu tiver errado, desce o sarrafo sem dó no pai. Meu Deus! 2:26, toca uma música boa aí, difunto, com a boca tá até espumando. O de Paulo e Paulino chega pra cantar na Itatiaia.

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2: Oi, sou eu mesmo, 2:38 agora, como é que tá o tempo aí, hein? Nós não falamos do tempo ainda, Rádio Itatiaia, 2:38, é o dono da noite, hein? Olha, tá mais tranquilo hoje. Agora, nesse momento aqui no alto da Barão Homem de Melo, tá fazendo 16 graus. A mínima hoje será de 15, vai cair só mais um grau, de 15, máxima 24 graus a partir de meio-dia. Então, hoje está tranquilo, não tem previsão de chuva, o tempo muda o tempo inteiro. Vocês lembram que antes da minha folga, eu falei que tinha previsão para quarta, quinta e sexta? Já não está tendo mais essa previsão aqui de chuva. Muda, né? Mas na medida dos dias a gente vai falando para vocês. Até então não tem previsão de chuva. E o frio também deu uma melhorada. Terça-feira vai ter a mínima de 14, quarta, quinta, sexta, 15, 16. Segunda-feira que vem pode ser que caia um tiquinho para 13 novamente, mas tá nessa média aí. Esse friozinho gostoso, esse friozinho que é bom para dormir abraçado toda a vida, viu? O trem chonado. Hoje o tema do programa é: quantas horas por dia você dorme? Quantas horas você acha o suficiente para você estar descansado, zero quilômetro, sem acordar tremendo? Conta-me tudo e não me esconda nada. Fala comigo.
3: Boa noite, Chinelão. Aqui é o Geraldão do Cachorro Quente do Barreiro. Tudo bem, Chinelão? Ô, Chinelão, manda uma música aí pra nós do Triparada Dura com Zé Neto Cristiano. Aí é show, viu, Chinelão? Pra fechar a semana com chave de ouro. Um abraço pra você, tudo de bom. Tamo junto até as 4 na Itatiaia. Fica com Deus.
2: Ô, trem. Abraço pra você, Geraldão. Tamo junto, viu? Deus te abençoe. Aqui tudo que a gente fala repercute. Eu não vou falar o nome do nosso ouvinte, mas nós estávamos conversando no intervalo e ele tava falando, você falou tudo sobre humilhação. Tem hora que se a gente não impor, a gente é humilhado dentro de casa. Eu tinha uma sogra que ela humilhava todo mundo dentro da minha casa, inclusive eu. E aí eu não entrei em muitos detalhes, não, mas é isso. Tem gente que sofre humilhação dentro de casa por gente de fora. Uma vez um maligno, esse é maligno mesmo, com maldade, né? O maligno da boca pra fora, não. O maligno dentro da minha casa, querendo que eu trabalhasse pra ele, que ele ia comprar um caminhão. Sem condição, não tinha nada, não tinha dinheiro pra comprar nada, é um sonhador. Falou que ia comprar um caminhão. E eu trabalhava em uma das maiores empresas do Brasil, que era a Lenage. Pra que que eu vou sair da Lenage pra trabalhar pra uma pessoa que tem um caminhão só, nas mesmas condições, no mesmo serviço? Não, que eu tô comprando um caminhão lá no Sul, em Scania, e eu trabalhava num caminhão zero, 2021 zero. Ele queria comprar um caminhão, viu, que era a Lenage. Pra que que eu vou sair da Lenage pra trabalhar pra uma pessoa que tem um caminhão só, nas mesmas condições, no mesmo serviço? Não, que eu tô comprando um caminhão lá no Sul, em Scania, e eu trabalhava num

0: já, não dá. É, aí ele foi e sussurrou alto, é, tô querendo tirar você da bosta, mas você não quer? Nossas. Teve uma pessoa que escutou, mas colocou ele no lugar dele, como é que é? Que bosta que é essa? Você tá dentro da nossa casa, você tá comendo churrasco na nossa casa, a casa é nossa, carro tá na garagem, moto tá na garagem, não tem plano de saúde, tá todo mundo fechado, não tem ninguém doente, que bosta. Aí estremeceu as amizades. Dá pra você ver as coisas que a gente escuta dentro de casa. Não é só eu, não. Você deve ouvir isso o tempo inteiro, às vezes dentro do seu comércio, dentro do seu sítio. Não pode. Não podemos permitir ser maltratados dentro da nossa casa. Casa é lar. É sinônimo. Lar é sinônimo de paz, de descanso. Não de sofrer esse tipo de coisa. Vou trazer esse tema amanhã. Vou trazer esse tema amanhã. Bom dia, Tinelão. Informação importante, viu? Passei agora na BR-262, na trincheira de Betim. É, a neblina tá forte demais, mas está exagerado, não dá para enxergar nada. Então, gente, o Charley, ele passou agora na BR-262, na trincheira aí de Betim, no entrocamento aí da 262 com 381, muita neblina. Então, muito cuidado você que vai passar, já tá sabendo que vai ter neblina, vai devagar, vai bem sinalizado, tá com esse caminhão seu, puxa minério, tá com os faroletes sujos, para no posto, limpa esse farolete, porque esse período de neblina agora, tem que andar com farolete extremamente limpo. Ah, mas já vai sujar de novo. Você não toma banho? Você não faz o totô e não limpa o fiofó? Tem que limpar mesmo se for sujar de novo, hein? Ah, não, mas o caminhão puxa minério. Tem que limpar. Faixa refletiva e farolete tem que limpar o tempo inteiro. Principalmente nesse tempo de neblina. 2h43, solta áudio aí, defunto.
1: Fala, Tinelão, bom dia. Sou eu, Jardison, aqui do Barreiro de Cima, na cidade de Alagoinhas, na Bahia. E aí, ó, me fala pra Dani Go aí, Daniela Rodrigues, que eu sou fã dela, viu? Quando ela apresenta o tiro de meta, eu não perco um dia. Escuto muito Natália Fiuza, mas gostei da apresentação dela, viu? Sempre tô escutando o programa dela, bom dia.
0: Ô, meu querido Jarlison, pode deixar que eu vou falar com ela daqui a pouco. Vou vê-la, abraçá-la e dar o seu recado, tá? Vou dar um abraço nela por você. Obrigado pelo carinho, viu, meu amigo? Deus te abençoe. Ontem tinha. Olha, eu vou te falar, esses amigos. Três malignos no leilão que eu tava com o Gutenberg. Aí Cremosa tava lá sentada, os malignos. Não querem ver você narrar, não. Não estão querendo ver a Dani Gol. Ela deu um bom dia lá, o maligno veio, deixa ela falar mais, vai, a caçar essa tuba, pá, a caçar um caminhão de concreto, se descarregar na pá, vagabundo. O Antônio de Campinas, tá ouvindo pelo AM 610, Antônio Amati. Ô Antônio, um abraço. Ô Antônio, se eu não me engano, aí em Campinas você pega a rádio Cidade das Águas, viu? Pelo FM também, mas se o AM tá pegando, cola com nós. Mais um áudio aí, falecido.
2: Boa noite, Nerão. Tudo bem aí com você? Então tá bom. Bom, Chinelão, eu me chamo Ricardo, sou morador do Jardim Industrial, Barreiro. Eu tenho 1,70m de altura, tenho 65kg de peso e 55 anos de idade. E tenho os olhos e cabelos pretos.
0: O que tem?
2: Sou divorciado, sou uma pessoa evangélica. Então agora, eu cansei de viver sozinho, Chinelão. Só procuro uma pessoa boa pra minha vida. Não, uma gêmea, quero metade. Entre os 25 anos aos 60 anos de idade.
0: Onde até mais
2: um pouco, não tem problema não. Não tô exigindo não, porque a gente tem que deixar Deus trabalhar, né? Então tá, Chinelão, o telefone do WhatsApp é este aqui, ó. 997-68-2569. 997-68-2569. Esse é o meu telefone. Esse meu WhatsApp, viu, Chinelão? Que é o 997-68-2569. Então tá bom, Chinelão. Quem me ligar, eu peço por um compromisso sério, viu? Que Deus abençoe todos vocês aí. Então, qualquer novidade, eu entro em contato com vocês na rádio, no estúdio, viu? Muito obrigado. Tchau, com Deus.
0: Ganhou o Louros pela educação e me ganhou também. Ô, meu querido, você sabe o que acontece, defunto? Ele deve ter mandado mensagem por Noite Livre, que a gente abre essa oportunidade para os casais se encontrarem, e às vezes o celular saiu de área, ou colocou o celular no silencioso para dormir, aí quando acorda aqui da área, ô, meu amigo, boa sorte para você, gostei da sua educação na fala, com certeza Deus vai arrumar alguma coisa.

0: amigos. Quem sabe algum ouvinte pegou seu telefone. Torço por você, obrigado pela educação. Boa noite, Nelão, manda um abraço aí pra turma do Rancho do Nado, em Santo Antônio do Amparo. Estamos ouvindo você. Sou pizzaiolo do bom. Ô, Nado Bruto, abraço pra você, viu? Tamo junto. Ele falou assim, manda um abraço pra turma do Rancho do Nado, pizzaiolo do bom. Cadê o moço que tava mandando mensagem aqui agora? Bom dia, Tinelão. Chico Boca Livre. Ô, Chico, a boca tá livre? Abraço, manda um alô aí pra minha prima Regina. É a Regina Batista do bairro São Geraldo, em Pedro Leopoldo, aniversariante. Ô, querida Regina Batista, felicidades hoje e sempre. Mais um áudio falecido.
1: Fala comigo, Tinelão. Deus abençoe nossa madrugada. Quem tá falando é o Nicolas. Nicon de Mário Campos. Fazendo rapidão pra entregar as verduras no sacolão aqui na região metropolitana de BH.
2: Minha.
1: Beleza? Sobre o assunto de hoje, os máximos 5 horas, 4 horas dormindo aí já tá garantido. E é nóis, estamos juntos nessa madrugada aí. Lança um modão aí pra nós.
0: Ô, Nicão, um abraço pra você. Daqui a pouco vai chover de modão aqui. Só modão raiz, viu? Obrigado pelo carinho, meu amigo. Bom dia, Tinelão. Você falou mais pura verdade. Só Jesus, viu? Eu saí da estrada em 2015. Não arrependo, não, viu? Hoje eu vivo melhor. Até hoje não tenho vontade de voltar, não. Conheci todos os estados brasileiros, até Argentina, Paraguai, Chile e Uruguai. Mas tá difícil ser motorista do volante grande, Tinelão. Ô, Jô, abraço pra você. E o outro moço mandou aqui mais cedo. Eu tentei salvar o nome dele. Ah, tá. É, o RC, ele falou assim, compensa muito ir pra Portugal, viu, Tinelão? Se tiver documentos. Ô, meu querido, obrigado pela dica. E teve um outro que eu falei que ele assim, eu vou falar aqui da sua mensagem. Ele falou que lá dá pra ter lazer também. Falou, Tinelão, dá pra ter lazer. Não é que o cara vem pra Europa que é só trabalhar, não, hein? Ele tem lazer, porém o lazer aqui tem que ter pé no chão, para não gastar muito, senão não justifica você estar fora. Mas eu entendi o que ele quis dizer. Não é só ficar trabalhando, mas dá para ter lazer, porém com pé no chão. Eu entendi. 2h49, mais um áudio defunto.
3: Fala, Tinelão, bom dia. Aqui é o vaqueiro aqui, ó, puxa do suco do pica-pau torrado, hein? Região de Tamarandiba aqui, fazer o enche aqui pra Bahia, hein? Ah, Tinelão, eu só dormi umas 5 horinhas por noite aí, por madrugada aí, tá lindo, tá maravilhoso, viu? Zero de novo, vai vendo, hein? Bom dia, bom dia, bom dia.
0: Ô, meu amigo, obrigado. O Diogo falou assim, ô, Tinelão, eu durmo até acordado. É, abraço, meu amigo. É, o que você vai tirar férias, Tinelão? Ah, não, não, nem agora, não, tá longe ainda. Falou, verdade, tô ouvindo aqui, Tinelão, você vai passar as férias no industrial? Se for, me chama, viu? Tamo junto. É, ô, meu querido Diogo, obrigado. Ah, não, Diogo, eu vou caçar um trem, é o Diogo Zé Teixeira. Ô, Diogo, eu vou caçar um lugar pra mim, ui. Vou ficar uns dias de férias, meu filho. Ah, nossa senhora. Vou caçar um lugar pra mim, longe. É, não sei, vou caçar algum lugar. Ô, Tinelão, eu sou Sérgio Dias, estou ouvindo pelo aplicativo, sou de Natividades no Rio de Janeiro. Eu fui da Polícia Militar do Estado do Espírito Santo por 32 anos, trabalhando à noite. A única sequela que eu fiquei foi de ficar ouvindo você falar a noite toda, mas eu durmo de dia. Abraço, Tinelão. Ô, Sérgio Dias Canto, Deus abençoe você, felicidades. Aproveita, meu, foi muitos anos trabalhado, aproveita para descansar. E tamo junto e cola sempre com a gente. Celular ruim na gravação, mas parabéns pela coragem por falar a verdade da nossa profissão de motoristas. É, motorista carreteiro, carteira assinada autônomo, com o salário que tá aí, Tinelão, não dá não. Você imagina sair de Peçanha, carregar de carvão até Itabirito, com sono. Imagina 9 horas na BR-381 dirigindo, cobrando, guardando mala para ganhar 3.000, 3.100 com sono. É o Mário de Peçanha. Ele quis dizer isso mesmo. O motorista de turismo, ele para, confere as malas, tem que lidar ali com mais de 50 pessoas para ganhar 3, 4 mil no máximo. Para rodar numa Titã aí, dependendo do serviço, dependendo da cidade. Eu tô falando assim, gente, mas eu não sei na prática não, viu? Eu falo baseado no que os ouvintes mandam pra cá. Ó, defunto, 2h51, eu vou ali buscar os equipamentos pra fazer uma oração. Manda pra nós uma música boa aí, mas tem que ser pedrada. Quem quer? Aí, agora você me ganhou. Canta Mirosmar na Itatiaia, Zezé de Camargo e Luciano, 2:51.

3:04 na Itatiaia. É o Dona da Noite que tá no ar comigo, Tinelão. Hoje, segunda-feira, dia 22. Ao remédio, hein? Não esqueceu de tomar um remédio aí da pressão, não, hein? Hoje é segunda-feira, dia 22 de junho já. E nós vamos com uma breve reflexão sobre um assunto que nós falamos aqui no início do programa. A nossa visão foi mais ou menos sobre isso. E eu vou reforçar agora na reflexão, e a nossa oração também é sobre isso. É sobre a gente saber o nosso valor, principalmente dentro da nossa casa. Não importa se você paga aluguel, se você é o proprietário, não importa se você é dono ou inquilino, se você é casado no papel, na igreja, ou é só união, se você está de favor ou não. Lar é sinônimo de paz, respeito, descanso. Dentro da sua casa, você tem que ter, no mínimo, respeito e paz. Muitas das vezes, a gente vê muitas pessoas passando o dia inteiro no boteco. Você passa de carro, de manhã o cara tá lá, de tarde ele tá de novo, de noite ele tá de novo. Aí a gente até julga, né? Mas só Deus sabe o ambiente que essa pessoa tem dentro de casa, e às vezes não tem recurso para sair. Então prefere passar o dia lá no bar. E às vezes nem gasta muito. Então trabalhe para você ter um bom ambiente dentro de casa. Não trabalhar só fisicamente, emprego, mas trabalhar a sua mente, adquirir um respeito dentro de casa, um conforto, para te dar vontade de voltar para casa. Dentro do nosso lar, que deve ser um lugar de amor, de respeito, de acolhimento e segurança, nós jamais podemos aceitar a desvalorização. Jamais devemos aceitar a indiferença ou qualquer forma de tratamento que diminua a nossa dignidade. Pois cada pessoa possui um valor imensurável e merece ser tratada com consideração, respeito, carinho e, é claro, reconhecimento. Um ambiente familiar saudável, ele é construído quando todos os compreendem que o amor verdadeiro não humilha. Quem te ama não te humilha não, viu, ouvinte? Quem te ama não te despreza e não te inferioriza, pode ter certeza. Muito pelo contrário, te fortalece, te apoia, te honra, sabe a importância que você tem. Nenhuma pessoa deve aceitar ser desvalorizada dentro do próprio lar, porque a casa é o primeiro lugar onde o respeito deve florescer, onde o amor deve ser demonstrado através das suas atitudes. É dentro de casa, é ali que começa tudo, ali começa o seu dia, ali começa uma família. Quando nós reconhecemos o nosso valor, entendemos que merecemos ser tratados com dignidade. Nós devemos ser tratados com consideração e afeto, e que nenhum relacionamento saudável pode ser sustentado pela humilhação, ou até mesmo pelo desprezo, ou pela falta de reconhecimento daquilo que somos representados perante a nossa família. Então, se você, ouvinte, está passando por algum perrengue dentro de casa ou no trabalho, para começar, empresa nenhuma te ficha para você ser humilhado. Isso aí era mordomo da década de 70 nas novelas da Globo e nos filmes. A rica, a loura dos olhos azuis, fichava um mordomo e humilhava ele dentro dos castelos, dentro das casas. Isso é coisa de novela. Hoje não tem isso mais. Então ninguém vai te fichar para te humilhar. Se você está trabalhando numa empresa, independente do tamanho, e você está sendo humilhado, tá errado. Tá errado. É claro que você tem que fazer a sua parte, mas você tem que fazer a sua parte para ser reconhecido como um bom trabalhador. Ninguém tem que te bajular, mas te humilhar também não. Pelo amor de Deus, se você está sofrendo humilhação, desvalorização, desrespeito, algo de errado não está certo. Quem sabe Deus está me usando agora para você mudar o seu comportamento. É colocar-se diante de Deus, pedir Deus discernimento, para Deus, onde eu começo a agir? Que ele vai te dar a solução. Deus trabalha em silêncio.
Amanhã costuma do nada assim vir uma ideia na sua cabeça, você mudar seu relacionamento, tanto em casa, tanto no trabalho, tanto na rua. O que você não pode aceitar é ser desvalorizado. Agora faça a sua parte, né? Se você é uma plasta, não faz por onde, não soma em nada, é um energúmeno, você quer ser tratado como? Isso, tudo que eu falei nesse momento de reflexão, é para você que faz a sua parte. Quantas empresas a gente chega, hoje menos, mas no passado a gente viu uma pessoa tímida, geralmente vinda do interior, tranquilinho, e o patrão descendo serviço e humilhação. Os amigos tirando sarro, só pelo fato de ter vindo do interior, por ser uma pessoa tímida, calada. Hoje não. Hoje nós temos todos os tipos de informação, uma rádio com um louco aqui agora para falar isso para você. Se você pega serviço no horário, é um bom funcionário, cumpre com tudo aquilo que o seu dever deve ser cumprido, tá na hora de mudar isso aí. Seu patrão é daquele que grita na frente dos outros, mas na hora de pedir desculpa, ele pede quando você tá sozinho? Tá errado de gritar e tá errado de pedir desculpa sozinho. Gritou em público, tem que pedir desculpa em público. O ideal é não gritar. Chega João Vitor Xavier aqui, chega Maria Cláudia, chega Rubens Menin, grita comigo aqui. Amanhã, vocês podem ter certeza que eu tô tirando excesso de minério. Mas não aceito. Não existe emprego nenhum no mundo maior do que a minha dignidade. É uma pena que a gente só entende isso depois de ser muito humilhado. Não existe uma mulher no mundo que é maior do que a minha dignidade. Hoje, eu não me permito ser infeliz. E é assim que você, ouvinte, tem que se sentir valorizado. Não existe, coloque na sua cabeça, escreve isso aí. Não existe homem e mulher nenhum no mundo que possa valer mais do que a sua dignidade. Então, faça por onde? Não deixe o respeito acabar da sua parte também não. Se você é uma pessoa que respeita, você tem que cobrar direitos, cobrar respeito. Agora, se você é um cara que trai, uma mulher que não faz por onde, aí, meu amigo, tudo que eu falei aqui agora não serve pra você, não. Porque não adianta você cobrar respeito, carinho de alguém, se você não faz por onde. Bora pra nossa oração? 3:11 na Itatiaia. Hoje é segunda-feira, dia 22, estamos ao vivo na Barão Homem de Melo. Chegou o nosso momento de rezar, momento de orar, momento de falar com Deus. Oração da madrugada sobre valor, respeito e sabedoria. Senhor meu Deus, nesta madrugada eu quero colocar diante de ti cada pessoa que está ouvindo essa oração. Pai, muitas vezes nós nos esforçamos, ajudamos, amamos, cuidamos da nossa família e mesmo assim nos sentimos desvalorizados, ignorados ou até mesmo humilhados dentro da nossa própria casa, e isso machuca o coração, não é bom. Por isso, Senhor, ensina-nos a reconhecer o nosso valor, que nunca nos esqueçamos que fomos criados pelas tuas mãos e que ninguém tem o direito de nos diminuir e diminuir aquilo que o Senhor fez. Dai-nos sabedoria para não aceitar palavras que ferem, atitudes que machucam e situações que rouba a nossa paz, que possamos agir com respeito, mas também exigir o respeito, que possamos ser humildes, mas nunca permitir a humilhação. Abençoa os lares que estão enfrentando conflitos, discussões e falta de reconhecimento, que o amor volte a ocupar o lugar da arrogância, que o diálogo substitua os gritos e que a compreensão vença as ofensas. Senhor, fortalece aquele homem e aquela mulher que hoje está cansado de ser tratado como se não tivesse valor. Lembra-os que a dignidade vem de ti e que ninguém pode tirar aquilo que o Senhor colocou dentro deles. Que dentro da casa de cada um dos nossos ouvintes haja respeito pelos pais, pelos filhos, pelos avós e pelos companheiros e também pelas companhias. Que as palavras sejam usadas para construir e não para destruir.
E quando precisarmos nos posicionar, que seja com firmeza e sabedoria. Sem ódio, sem vingança, sem agressividade, mas com a certeza de que merecemos ser tratado com consideração e amor. Que esta nova semana que começa hoje seja uma semana com mais paz, mais união, mais respeito dentro dos nossos lares. Em nome de Deus, em nome de Jesus, entregamos as nossas vidas, as nossas famílias e os nossos corações.

já perdoei erros quase imperdoáveis. Tentei substituir pessoas insubstituíveis e esquecer pessoas inesquecíveis. Já fiz coisas por impulso. Já me decepcionei com pessoas quando nunca pensei me decepcionar. Mas também já decepcionei alguém. Já abracei para proteger. Já dei risada quando não podia. Já fiz amigos eternos. Já amei e fui amado. Mas também já fui rejeitado. Já fui amado e não soube amar. Já gritei e pulei de tanta felicidade. Já vivi de amor e fiz juras eternas, mas quebrei a cara muitas vezes. Já chorei ouvindo música e vendo fotos. Já liguei só para escutar uma voz. Já me apaixonei por um sorriso. Já pensei que fosse morrer de tanta saudade e tive medo de perder alguém especial. E acabei perdendo, mas sobrevivi e ainda vivo. Não passo pela vida e você também não deveria passar. Viva! Bom mesmo é ir à luta com determinação, abraçar a vida e viver com paixão, perder com classe e vencer com ousadia, porque o mundo pertence a quem se arrisca e a vida é muito para ser insignificante.

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10: E eu não tô fácil não, hein? Eu tô junto aqui com o defunto, com o Loures, com vocês, 3:18 dessa segunda-feira, dia 22. Tô montando uma oração aqui sem gaguejar, uma oração muito bonita, tá? O veaco, ele é veaco. Não é assim que na roça fala? Esse é veaco. Vocês acham que eu faço só uma oração? Eu faço duas, uma ao vivo e uma outra enquanto toca música aqui sem erros. Quer dizer, sem erros é difícil, que eu tenho quinta série, né? Aí tem hora que os dentinhos, eu coloquei dente demais. Ô, gente, da quinta série, brincadeira, tá? Mas tem hora que eu fico fazendo... Eu tenho sexta. É, a oração vai ficar perfeita, tá? Hoje eu fiz isso aqui, olhando pra câmera, sem ler, só lendo de uma maneira muito chique. Tô preparando aqui agora e vou mandar pra vocês. E o defunto falou assim, Tinelão, tô preparando a oração aqui top de linha, viu? O ouvinte falou assim, por favor, não fale meu nome, meu amigo, mas a reflexão foi feita pra mim. Eu tenho 35 anos de casado e minha esposa hoje, ela é assim, nada pra ela tá bom, sempre procura uma coisa pra me questionar, eu fico muitas vezes calado pra não brigar, sei que ela me ama, mas não tô conseguindo entender ela. Um abraço, boa semana. Ô, meu amigo, quem sou eu pra dar você um conselho? Você com 35 anos de casado e eu recém largado. Mas uma dica, já que você tem certeza que ela te ama e vocês estão há tantos anos juntos, diálogo. Diálogo. Olho no olho. Diálogo. Não é porque tem 35 anos de casado, porque você tem certeza que ela te ama, que ela pode te tratar mal, não. Você tá fazendo a sua parte? Diálogo. Procura. Procura aí. Vai à igreja junto, procura Deus, conversa com Deus dentro de casa, que tudo vai se resolver, tá? É, Tinelão, tamo junto, meu querido, gostei da oração. É, bom dia, Tinelão, excelente semana pra nós, que oração linda, Deus abençoe a todos. Sou Rodrigo Ursino de Paraupeba. Ô, Rodrigo, falou que dorme 5 horas por dia. Você falou tudo, meu amigo, nada melhor do que a paz. Tem 3 anos que eu estou só, mas eu não troco por nada a paz que eu estou tendo agora. Agora, é só eu e meus cachorros, a minha gata e minha pinga do lado. Ô, Eduardo de Roças Novas, na hora que você colocar as coisas no lugar, mais cedo ou mais tarde aparece uma coisa boa pra você. Se não aparecer também, não é o final da vida não, viu? Tamo junto. Amei a oração. Sou a Glória Queiroz. Tem como me mandar? Ô, Glória, daqui a pouco eu te mando o link, tá? Sentar na nossa lista de transmissão. Eu mando pra você a oração. 3:21, quem chega pra cantar o nosso flashback internacional? Richard Marx? Sapeca o menino Richard Marx. Se fosse no Brasil, era o Ricardo. 3:21 na Itatiaia.
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0: chinelão mal acabado.
1: Ah, não, sou desce daí que você tá pesado, me ajuda aí. Eu tô aqui preparando a oração e você tá me perturbando. Eu vou mandar a oração aqui agora. Bom dia, 3:32, hein? Eu tô preparando a nossa oração aqui. Olha lá o que que eu fiz, ó. Eu fui lá agora na nossa lista de transmissão e coloquei, olha, eu não sei se vocês vão concordar, mas diretamente eu acho que foi uma das orações mais lindas que eu já fiz. Eu falo assim, daquelas que não fala só pro universo, aquela que Deus usa a gente para falar direto para você, e eu já estou recebendo esse feedback. A galera já está mandando aqui, parece que foi para mim. Tô precisando mudar meus hábitos. Gente, quando a gente faz uma oração dessa que faz valor próprio, fala de valor próprio, não é para você chegar metendo o pé na porta, brigando com todo mundo, mudando a água pro vinho. É para você entender que você tem valor, mas para ter o seu valor não precisa de humilhar e pisar em ninguém. É apenas pedir respeito e dar o respeito também. Mas não fica chupando manga e servindo de degrau dos outros, não, viu? O tema de hoje é o seguinte, deixa eu mandar um abraço pro meu amigo Sargento Cota, que tá quase todas as noites nos ouvindo. Ô Cota, abraço pra você, Cabo Juliana, Magri, o Sargento Lincoln, a galera da Polícia Militar de todo o Brasil, um abraço pra vocês, muito obrigado pela companhia de sempre, viu, meus amigos? E é claro, um ótimo plantão. Bom dia, Tinelão e família, aqui é o Juliano César, estou em Araxá, manda um alô pro meu amigo José Aparecido e o Maurício do Jacó, seus ouvintes barrados lá em Bambuí. Tinelão, você viajando por aí já ouviu, né? A loira noiva entre Maurilândia e Santa Helena de Goiás, na curva do Canavial. Conta aí, meu amigo. Não, nunca passei lá, não. E esse horário eu não posso falar disso, não. Daqui a pouco eu tô chegando em casa sozinho. Meu Deus! 3:34, solta áudio aí de fundo. Quantas horas por dia você dorme? Acha o suficiente? Fala comigo.
2: Ô, Tinelão, bom dia. Ednei, de Garatinga. Eu faço muito aqui o trecho aqui do de Garatinga pro Triângulo Mineiro. É sempre mais nas madrugadas também, durante a noite, porque o trânsito na 262 aqui é durante o dia é muito intenso. Chinelão, aproveita aí a voz da Itatiaia para reclamar aqui dessa concessionária. Não tá arrumando o trecho aqui não. O pavimento aqui tá bem ruim. Uma hora você vem para cá para você ver como é que é. Pedágio caro, aumentou duas praças e tá ruim aqui, viu, Tinelão?
1: Ô, meu amigo, mês que vem vou aí bater um papo com vocês. Tem muitos amigos aí, quero dar um rolê aí, quem sabe? A gente faz até umas filmagens e joga nas redes sociais. As redes sociais não podemos jogar esse tipo de coisa, porque eu vou falar pra você, tem muita coisa que esse pessoal deixa a desejar, viu? Meu Deus do céu. Vou mandar aqui agora a oração para aquela moça que pediu e o link. Vou mandar só a oração, não vou mandar o link. Por quê? Se a gente mandar a Glória Queiroz, se eu mandar só a oração, você vai receber só hoje. Agora, se eu mandar para você o nosso link, você estará todos os dias na nossa lista de transmissão. 3:36, eu durmo 4 horas por dia e estou zerado. Quero saber você, quantas horas você dorme? Qual é o suficiente para você falar assim, eu tô é novo de novo? Fala comigo.
3: Bom dia, Edson. Aqui por Sete Lagoas, meu QTH, taxista. Deixa eu te falar. Eu durmo 8 horas por noite. 4 horas eu tô zero. Mas acordo ali para as 4 horas e fico acordado até 6 horas. Depois me dá aquele sono de uma vez, mas tá bom, tô dormindo bem.
1: Ô, meu amigo, abraço pra você. Mais uma mensagem aí, defunto.
4: Boa noite, Tinelão.
1: O que fazerão?
4: Aô, Tinelão. Um abraço pra Joanildo. Eu te aí, que é seu fã. Tamo no rancho aqui, eu vim sintonizado na Mió.
1: Ô, meu querido, abraço pra você. Tamo junto, Deus te abençoe. Mais um áudio falecido de Valadares.
5: Sou medo nada, rapaz. Tô aqui na luta no Poço Coringa. Trabalhando um danado, ouvindo a rádio da Tia. Eles pararam de falar em mim aí, gambá. Como é que tá nosso galo? Manda uma música boa pra nós aí, rapaz. Eu pra mim dormir bem à noite, pra não falar que eu tô tranquilo, tenho que dormir no mínimo 6 horas. Oh, mas esse programa bom, seus aí à noite e não dorme não, hein?
1: Oh, graças a Deus, bom motivo.
5: Melhor programa do mundo. Um abraço aí.
1: Oh,
5: Obrigado. Parece.
1: Ô, Jorge, tá sumido sim, ué. Você mandar mensagem todo dia. Abraço pra você, Jorge Parente, a família Parente. O Ed Lopes, que participa com a gente todos os dias, vou até adicionar o contato dele aqui, ó. Ed Lopes. Ele mandou. Foi uma das melhores orações que já ouvi. Tocou no fundo do meu coração. Foi o melhor programa do ano. Ô, Ed, bondade sua. Obrigado. Esse falatório, essa voz rouca minha, tem hora que parece que Deus usa, né? Muito obrigado mesmo, viu? Deus abençoe. Tinelão, um tema pro programa aí, pros próximos, dieta. Você faz dieta ou come de tudo? Ô, Otávio, você me lembra amanhã? Vamos trazer esse tema? Me lembra, só que hoje, né, de noite, que eu já trago ele no Noite Livre e passo pro dono da noite. Tema bom de falar, viu? Abraço pra você. O Ronaldo falou assim, ô Tinelão, maligno, manda oração, tô mandando pra você agora, Ronaldo. Abraço pra você. Tinelão, por favor, se possível, me envie a oração de hoje. Ô, pessoal, eu não envio oração, eu envio o link. Aí tá escrito assim, ver canal. Só de você apertar aí, você entra no nosso link. Lembrando que aqui é transparência. A nossa lista de transmissão, esse link que eu mando para vocês, é só oração. Não tem propaganda, não tem nada para fazer, nada. Só orações. Na voz do Daniel Barros, do Gutenberg, do Vinícius e do Tinelão. Só oração. Não tem um intervalo. Não tem, não é para seguir outra parte, nada, não é propaganda, nada. É só um meio de vocês receberem as nossas orações e já passamos de 30 mil amigos. 3:39, mais um áudio, defunto.
6: Ô, Tinelão, bom dia. Quem fala é Dudu, sou da cidade de Urati, Bahia, motorista do Rolante Grande, puxando aqui o chiclete das galinhas, aqui no oeste da Bahia. Tinelão, falar a verdade pra você, 5 horinhas, já pulo da cama e tô zero. Tô preparado pra mais um dia. É a vida, né?
1: É a vida, meu amigo. O Davi Miguel tá querendo que eu peque logo depois da oração. Falou, Tinelão, pra você dormir. Eu vou ler aqui, vocês viram que o Davi Miguel tá querendo que eu peque. Pra você dormir, você rola muito na cama? Ô, Davi, as roladas é o suficiente pra pegar no sono. Maligno. Abraço pra você, Davi Miguel. Tamo junto, meu. Pô, pecar não, acabamos de rezar. É, Tinelão, manda oração pra mim. É o Juninho Drummond Lanza. Ô, Juninho, de Sete Lagoas. Conterrâneo de Vinícius de Castro e Rubens Júnior. Abraço pra você. Mais um áudio aí, Didi.
7: Ô, Tinelão, meu chegado, de fundo, meu chegado, minha festão, boa noite. Manda um abraço pra nós aqui de Montes Claros, aqui, viu? Ronald. Conexão Norte Mineira, Conexão Norte Mineira, do Volante Grande, viu? Um abraço pro meu Cristal aqui do ladinho aqui, ó, Juliene.
1: Abraço, o Arlan falou, seu Tinelão, manda um abraço pro Sargento Cota aí, aqui é o Arlan do Vileforte. Ô Arlan, tá dado o seu abraço e manda um abraço também pro Sargento Figueiredo, que ouve nosso programa quase todos os dias junto com o Cota. A turma da Polícia Militar é toda nossa, graças a Deus, nós estamos junto, viu? Mais um áudio aí, falecido.
8: Boa noite, Tinelão. Quem tá falando aqui é o Joel.
1: Ô, Joel.
8: Eu, primeira vez que eu vi seu programa aí, ó. Você contou uma história, você foi num sítio, uma fazenda de um colega seu. Levantou de manhã cedinho pra tomar aquele leite quentinho com seu colega. Aí você foi tomar o leite na teta da vaca. E a vaca, você achou estranho que a vaca só tinha uma teta. Conta essa história pra mim de novo, que eu esqueci, rapaz, como foi a história direitinho. Valeu, Tinelão.
1: Eu tava num sítio lá em Matheus Leme, um amigo nosso, e eu não conheço muito bem dos bichos, não. Aí ele falou comigo, ó, chegou no meu sítio aqui, tem que ter espírito de rural. Você mesmo chega, busca o leite, enche o copo e tem essa frescura, não. Calça a bota ali e vai pro meio. Eu cheguei no curral lá, aquele monte de vaca das tetas cheias lá, passei a mão na vaca, enchi a caneca caiu no chão, falei, não, vou ter que mamar direto na teta. Aí os caras tudo olhando, filmando, falei, não, vou mamar na escura não, calça a bota ali e vai pro meio. Eu cheguei no curral lá, aquele monte de vaca das tetas cheias lá, passei a mão na vaca, enchi a caneca

0: lá em Ribeirão das Neves. Olha qualquer um aí, ó. Depois do, hora que você tiver um tempo aí durante o dia, pesquisa no Google. Cala a boca, burro. Pesquisa no Google se lá em Ribeirão das Neves não tinha um bode que dava leite. Quero morrer que agora o moço foi até no programa do Ratinho e o leite do bode curava as feridas tudo, as perebas. Por que que não vai ter um boi que dá leite? É só o ser humano que nasce com os problemas? Que é isso? Você tá achando que eu vou... 3:42, solta o áudio aí.
1: Alô, Tirelão, bom dia. Um
2: abraço aqui também.
1: Fernando Pichel é um maligno mesmo.
0: Fernando é?
1: Galera das Fiorinas tá indo ali pra... Tchau, tchau, Flotone. Bora com Deus. Manda um abraço pra galera das Fiorinas aí.
0: Abraço, Deus abençoe você, meu amigo. Tamo junto, tá em boa companhia. Fernando é bom, dormindo ele é ótimo. 3:43, de Funtão da Madrugada, quem chega? Hoje o povo não pode falar que a gente pôs muita música, nem depois da oração. Mato Grosso e Matias, isso é raiz demais. Canta Mato Grosso e Matias na Itatiaia. 3:43, ao remédio, hein?

0: Chitãozinho, Chororó, isso é bom demais, gente, tem tudo a ver com o nosso horário. A Itatiaia é raiz, né? 3h57, segunda-feira, dia 22, estamos ao vivo. Daqui a pouco tem, hein? Ele já chegou ali com um sorriso no rosto, Vinícius de Castro. Daqui a pouco tem Café com Notícias. É o melhor programa das manhãs no Brasil. E ao meu lado já tem ele, o Alisson Góes, trazendo todo o conteúdo do Café com Notícias. Bom dia, Alisson.
1: Bom dia, Tinelão. Bom dia para os ouvintes aqui do Dona da Noite. Café com Notícias de hoje destaca: ex-líder do tráfico é morto na Vila Paquetá após descumprir acordo com outros criminosos. A partir de agora, resultado negativo no exame toxicológico passa a ser obrigatório em Minas Gerais. SAMU já recebeu cerca de 8.000 trotes só em 2026. Termina hoje o prazo para pagamento da taxa de inscrição do Enem. E no esporte, Neymar faz primeiro treino com o elenco do Brasil e pode jogar contra a Escócia na quarta-feira. Essas e outras informações daqui a pouquinho no Café com Notícia.
0: Obrigado, Alisson. Uma boa semana, uma boa segunda-feira.
1: Valeu.
0: Bora lá então, né? Já que chegamos ao fim, deixa eu agradecer aqui a galera da TCS, o João. Ô, João da Pá, ele tá indo lá pro TCS. É o terminal de cargas de Sazedo, onde eu descarreguei mais de umas 5.000 vezes nessa vida minha, viu? A galera que tá carregando na extrativa, meus amigos caçambeiros, o terminal de Sazedo. Ô, João da Pá, abraço pra você, gente boa. E pra toda essa galera, você que tá chegando agora, ouviu o nosso programa um pedacinho, ouviu o programa todo, gostou da oração? Muito obrigado pelo carinho, muito obrigado pela audiência. Que Deus abençoe vocês, viu? Alô, Dionísio de Paracatu, abraço pra você, turma do volante grande, turma do volante pequeno, Cláudio, muito obrigado, viu, gente? Que Deus continue presente na sua vida, que você tenha um ótimo dia e uma ótima semana. Pode ter certeza que Deus não castiga, Deus ensina, Deus não tira, Deus livra, Deus não demora, Deus capricha. Com fé no Pai, o inimigo cai. Agora com ele, o rei de Sete Lagoas, Vinícius de Castro. Abraço!
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vivo aqui na Rádio Minas. Tinelão volta amanhã a partir do meio da noite, aliás, ele volta hoje ainda, né? Às 10 horas da noite com Noite Livre e na sequência no meio da noite com a Itatiaia, a dona da noite. Agora você deixa com o papel comigo, Tinelão. Vai descansar, viu? Não para, é elétrico, né? É um bom remédio pra esse menino pra ele sossegar. Nossa senhora, vai embora, vai descansar. Hoje é segunda-feira, 22 de junho, ano 2026. Termômetro da Itatiaia tá marcando agora, nesse momento, 15 graus. Umidade relativa do ar em torno de 81%. E a partir de agora, todo o primeiro time da Itatiaia está reunido aqui comigo e vamos levar até você as primeiras informações dessa manhã. Tem prestação de serviço e, é claro, muita, muita

Sinal verde pra sua emoção, já pode ir participando aqui no 31999967074. Esse é o nosso canal de comunicação para você participar, para você vibrar aqui comigo. 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

Tá no radinho a partir de agora, o despertador do rádio brasileiro está no ar. Alô, alô, família Itatiaia. 4:04, 4:04 para você que tem compromisso nessa segunda-feira, para você que vai viajar. Alô, criançada, já já, ó, o papai, ô mamãe, acordando essa criançada bonita aí, né? Acorda sonolenta, mas na segunda-feira, né? É pesado, mas vamos que vamos. Ô, gente, apresentando a nossa equipe de trabalho hoje. Equipe sensacional, equipe maravilhosa. A produção é dele, é do Alisson Góes. Alô, Góes! Muito bom dia pro Mércio Sattler, que tá na programação musical do programa. Sabe quem tá lá na nossa central hoje? Aguardando a sua ligação, o seu áudio, a sua participação. É meu amigo, irmão, o Ricardo Loures. Eu tô no pique dele. Eu tô no pique do Loures. No pique do Loures. Hoje é Loures, 4:05. Agora quem comanda a máquina de som mais poderosa do rádio brasileiro? Fez uma corrida maravilhosa ontem. Quantos KM, jovem? 10 KM? Você tá bom, hein? Vovô voador. Vovô voador. Eu tô falando é dele, é do Júlio Silva. Alô, alô, defuntão da madrugada, bom dia. Sou eu. Gente, mas é, agora é sério, vou falar de coração. Vamos sair daqui. Sair daqui da rádio. Pega a estrada pra Nova Lima, correr 10 km. Tá acontecendo alguma coisa com você? Você tá tomando umas substâncias diferentes, não tá não? Abre seu coração pra gente, viu? Eu sou Vinícius de Castro. E...

Fez o café hoje, não foi, Duda? Café tá delícia, viu? Tá muito gostoso. Tá no ponto, né? Quando for fácil, fica assim, daquele mais forte, muito, mas tá mais brando. Eu gosto de café assim, mais tranquilo, né? Mas tá gostoso, tá ótimo. Obrigado, viu, Duda? E você é meu convidado, você, minha amiga, minha senhora, meu senhor, são os convidados para mais essa manhã de alegria, de felicidade, de renovação. Hoje é segunda-feira. Bom dia! Bom dia! Bom dia! Bom dia, bom dia! Pra você, meu amigo Gari, que tá ligado aqui na Itatiaia. É a tua que chega cedinho pra começar o trampo, né? Forte abraço pra você, obrigado por esse carinho, por essa audiência. Meu amigo aposentado, aposentada, um beijo no coração. Você, trabalhador brasileiro. Eu sempre, quando falo assim do trabalhador brasileiro, em nome do Tadeu, né? Ele liga pra gente e fala assim: ô trabalhador, bom dia! Bom dia, Tadeu, você que tá aí na sua lanchonete, na sua mini lanchonete, ouvindo o sonzão da Itatiaia. A dona Aline tá lá. E dona Aline, você acorda é cedo, né, dona Aline? É, rapaz, pesado, né? É pesado. Pra você que tá aí na sua lanchonete, lanchonete, acho que é Mineirinha. Ali na Antônio Carlos, a turma tá ligadinha com a gente. Se eu falei errado, vocês me corrijam, que por gentileza, os motoristas de ônibus que sempre passam lá, daquela aquele pit stop, né? Toma um cafezinho, aquele pastel crocante, aquele pãozinho de queijo gostoso. Um beijo pra vocês, e obrigado por esse carinho. Pra você que tá na Ceasa, tá nas lanchonetes da Ceasa. Pra você, meu amigo caminhoneiro, caminhoneira, saindo fora agora da Ceasa, tá voltando pro seu local de destino, né? Ah, voltando pra fazer as entregas nesse momento. Produtos de altíssima qualidade que só a Ceasa oferece pra você que é chapa, pra você que trabalha todo santo dia aí na Copasa e também na Ceasa, né? Aquele abraço, a turma da Copasa tá ligada, quem? O Joaquim? A Joaquim é nosso, né? Gente boa toda vida. Trabalha na terceirizada da Copasa. Um abraço pra você. Falou que tá sempre ligado. Trabalho tá muito. Ô, Vinição, é muito trabalho, Vinição. Vamos pra cima. Bom dia, bom dia, bom dia. O Salvador tá ligado também lá na Assembleia Legislativa de Minas Gerais. O Difuntão já trouxe, foi a medalha pra eu ver aqui. Segunda corrida do Leão. Meu Deus do céu. Ficou bonito, né? Agora torcer pro nosso querido time lá de Nova Lima, né? Subir pra primeira divisão novamente. Forte abraço à turma do Vila Nova, tá no coração da gente, tá no coração da Itatiaia. A corrida foi bonita, a medalha é linda, agora vamos subir, né? Sai pra lá, eu tenho medo de leão. Confira aí, por gentileza, eu não acompanhei o jogo. O Leão do Bonfim jogou contra o Democrata de Sete Lagoas. Dá uma olhada aí. Sabe quanto ficou o jogo, hein? Dá uma olhada pra gente aí. Só falta o Leão ter comido o jacaré, pelo amor de Deus, né? Aí não, hein? Aí vocês me matam, vocês me arrebentam. Jacaré tá. Olha aí, defunto, quanto ficou o jogo. Bom dia, bom dia, bom dia, meu povo. Você que é frentista, tá ligado comigo da Itatiaia? Você que trabalha na. Quanto ficou o jogo? Vai olhar agora? Olha pra nós aí. Bom dia pra você que tá aí nas montadoras de automóveis, né? A turma da Fiat, a turma que tá lá na Iveco, né? Lá na minha cidade, aquele abração. A turma da fábrica de cerveja, da Ambev também. Um abração pra vocês aí. A turma de Joatuba, um abraço pra vocês aí. Obrigado por esse carinho. Alô, frentista. Alô, frentista. Meu querido amigo, bom dia, bom dia.

apaga nem a luz. Alô, alô, frentista! Você que tá aí no posto Beija-Flor, aquele abraço bem especial. Turma boa, ligada comigo, meus amigos caminhoneiros, meus amigos cegonheiros, você que tá aí no Bitrem, né? Tá ligado comigo, aquele abraço. A turma que tá na sintonia da Itatiaia nas mineradoras, um beijo no coração de cada um, de cada uma de vocês aí. Meu muito obrigado. Agora, sabe quem tá ligado conosco também? Meus irmãos, e nos blindaram, né? Eles que fazem a diferença da audiência da programação. A turma que tá no aplicativo. Aquele abraço pra vocês, bom trabalho. A praça tá aquecida hoje. Um abraço pra você que é taxista, pra você que tá ligadão comigo aqui na Itatiaia. Que Deus abençoe, guarde, guie a vida de cada um. A turma da educação, a turma da saúde, você que tá aí na sintonia da Itatiaia, dando aquele sorrisão, porque é bom ouvir rádio, né? O rádio faz a diferença na vida de muitas pessoas. Enfim, bom dia para você que tá aqui em Belo Horizonte, tá na Grande BH, para você que tá nas Minas Gerais de ponta a ponta, tá nos rincões das Minas Gerais, para você que tá nesse Brasil, esse Brasilzão de audiência, e para você nesse mundão véi sem porteira, bom dia! Começar o dia assim é bom demais, com essa energia positiva, com você ligado aqui na Rádio de Minas. Qual que é a palavra para hoje? A palavra para hoje tem que sair do coração, né? Tem que sair do coração, tem que vir assim, espontaneamente. E quando vem do coração, vem de uma forma muito bonita. Creia. Para segunda-feira, para essa semana, a palavra creia. Acredite. Deus está provendo. Vem aqui agora na minha cabeça. Deus está provendo. Repete comigo. Deus está provendo. Mesmo quando você não entende, mesmo quando tudo parece incerto, Deus está e já está cuidando dos detalhes, dos seus pequenos, das suas pequenas observações, né? Que seus olhos ainda nem conseguiram enxergar e nem ver. Nada vem sem o aprimoramento do Pai, sem o conhecimento. Nada foge do controle dele. O que hoje parece não ter resposta. Gente, hora certa, 4:14, o dia está apenas começando, você já está aí se remoendo. O que hoje parece não tem resposta. Hoje, no momento mais incerto, você vai dar um testemunho, você vai me ligar. Seu Vinição, o que está acontecendo? A vida mudou. O que hoje é esperança, amanhã será o seu milagre. Daqui a pouco, confie. Deus não apenas vê, ele provê. Provê. Ele cuida, ele sustenta. Aí ele prepara a gente para tanta coisa. Ele deixa a gente bem preparado. Então, nessas primeiras horas desse inverno, vai ser frio, hein? Descanse no colo de Deus. Você já venceu pela força das mãos de Deus. Você é um lutador. Você é uma lutadora e consegue. Deus está no comando. Então é por isso que você tem que agradecer todo santo dia. Quando o sinal eletrônico da Itatiaia marca 4:15, vamos agradecer. Agradecer por esse inverno que está começando. Agradecer pelo dom da vida, independente do seu credo religioso. Diga: obrigado, Senhor, por mais um dia.

apertado a todos vocês. E não é que o Vila Nova ganhou ontem do meu Democrata? Ah, mas tá bom, né? Vila Nova 2, Democrata de Sete Lagoas 1. Nossa Senhora Aparecida. Jacaré. Mas o Jacaré tá até bom no campeonato. Tomara que suba o Democrata e o Vila Nova. É a nossa torcida. Forte abraço a toda a turma em Nova Lima, na sintonia da Itatiaia. Amigos e amigas, um abraço mais que especial e com música para brindarmos essa manhã. Sabe quem canta pra gente? Liu e Léo na Rádio de Minas. Buscando felicidade. Não vai perder a hora, não vai perder o compromisso. 4:16.

0: iniciarmos o nosso programa brindando a felicidade de mais uma semana e agradecendo a Deus por mais um inverno. Agora 4:19, falando em inverno, você que tá ligadão comigo aqui, no alto da Barão Homem de Melo, temperatura agora na casa dos 15 graus, hein? Friozinho danado, 15 graus. Eu vou pro intervalo e volto já já.
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0: saudade desse álbum do João Paulo e do Daniel aqui na Itatiaia. Ô, Difunto, tira essa música, não? Deixa eu ver um tiquinho, né? Aos trancos e barrancos nós vamos vencendo, vamos vencendo.
1: É

demais. É uma delícia. Eu fiz uma pergunta aqui na, foi, tava apresentando a Itatiaia, a dona da noite. Eu tive muitas participações, eu fiquei devendo muitos áudios. Eu vou continuar com essa pesquisa no inverno. O que você gosta de fazer no inverno? Cê, ou você não gosta do inverno? E o inverno é bom, né? Pra muita coisa, pra comida, pra dormir juntinho, né? Né? O povo anda mais elegante também, não anda no inverno? Anda mais bonito. Eu tô vendo as meninas aqui da rádio chegando todas assim, mais elegantes. A mulherada produz mais, os homens não, né? Os homens tudo vacaiados. Ai, tristeza de um jeca. Mas me conta aqui, inverno é bom pra quê? A festa junina a gente já sabe, que aqui é a cumilança toda. E sempre no inverno, o inverno ele traz uma sensação mais gostosa, mais deliciosa. O que você acha? Me conte tudo, não me esconda nada, mande algo. Vou continuar com essa pesquisa que eu tive tantas participações, eu fiquei devendo muitos áudios, né? Vamos ouvir você então que tá mandando seu áudio e vibrando com a programação da Rádio de Minas. Ô gente, 4h23, a Luísa lá de Sabinópolis, tá ali, Luísa, bonita, hein, Luísa? Um beijo maravilhosa, ela tá mandando um abraço pro maridão Noé. O Noé do Volante Grande. Ô Noé, como é que você tá, meu irmãozão? A patroa tá mandando aquele beijo gostoso, estalado no seu coração e desejando uma semana de prosperidade, de felicidade e de muito amor pra você. Não é isso? Ô Luísa, beijo pra essa turma bonita aí de Sabinópolis. Quem mais tá ligado comigo aqui na Itatiaia, uma turma boa, né? Ô Vinícius, é o Xará. Ô Vinícius, dê um abração no defunto aí, viu? Pra tocar umas modas boas pra nós, é só mostrar. Ah, moda ruim não roda, não. Ele é o motorista, é o federal, né? Lá do Bambuí, tá subindo serra, sentido Alto Paranaíba. Ana 354, um abraço. Ô, Vinição, meu xará, um abraço pra você, que Deus continue te abençoando a essa caminhada bonita. O Damião Quaresma já tá ligado comigo também, já bateu ponto aqui, né? Isso que é bom, vamos bater ponto, gente. Alô, Vinição, tô ligado na melhor rádio do Brasil, um pezão, né? É o Gilberto Pezão, lá que perdeu ponto. Ô, pezão, qualquer dia eu tô chegando aí em PL, vamos bater uma prosa, né? Uma galinha caipira, é bom, você separa pra nós aí? Vai lá no terreiro, separa pra nós. Se não tiver aí, você pode ter um Geraldo aí, que tem um evento, umas galinhas boas. A Rosa América também já tá ligada comigo. A Rosa América do São Gererê. Estão falando do inverno, vai mandando seu áudio. Vai mandando seu áudio. 31999967074. Quem mais tá ligado comigo? Ah, isso é gente boa pra caramba. Um abraço mais bem apertado no meu amigo Dionísio. O Dionísio é motorista do aplicativo, falou que toda santa manhã sai de casa às 4h30 da manhã, ele tá sempre ligado aqui na Itatiaia, falou que já tá esquentando o poçante e vai começar mais um dia de felicidade acompanhando a Rádio de Minas. Não vai perder a hora não, tá quase na hora já, hein? Agora 4h26. A oração que o Tinelão fez hoje, ela tocou no coração do povo, viu? Meu Deus do céu. Eu falei no estúdio da Itatiaia, só ouvindo assim, gente do céu, como que Deus é maravilhoso. Deus usa as pessoas de uma forma tão simples, né? Que mexe no coração da gente. Só tem que agradecer. Obrigado, Tinelão. Sua oração, ó, tocou no coração do Vinição. Ô, Vinícius, alô, defunto. Bom trabalho pra todos, ótima semana. O Arley do 9502, mandando um abraço, mandou uma mensagem bonita pra nós aqui, defunto. Tá falando assim, segunda-feira, outra vez. Gratidão pelo recomeço, que haja sabedoria nas escolhas. Isso é maravilhoso, né? Amor no coração, perdão na mente, isso é bom demais. Que haja sabedoria nas escolhas, esperança para acreditar e fé para continuar. Ótima semana, que bonito. Um abraço, o Arlen do 9502, o Arlen que não perde a programação da Rádio de Minas. Quem tá ligado comigo, a turma lá de Vespasiano. Ô Fabiana, como é que você tá? Tá bem? Maridão feliz? Outro dia, oh, gente do céu, esse casal é maravilhoso, viu? A Fabiana tava, né? Numa situação danada, o maridão vai chegar, coloca o telefone pra falar. Essa turma de Vespasiano, uma semana de muita coisa boa. Boa, boas-vindas, semana maravilhosa, boas-vindas, inverno. Ela tá dizendo paz e proteção, né? Mandou um abração para toda a turma da cozinha, as cozinheiras de plantão na sintonia da Itatiaia. Tem música para cozinheira aí? Tem? Tem? Antes de começar os áudios, vamos ouvir aqui. Você quer ir para onde? Ah, tem.
também tem música para as cozinheiras. Ah, a querida Marilda, cozinheira de mão cheia, ela falou assim: eu sou cozinheira de mão cheia. Esquece mim aí não, você esquece das cozinheiras, você manda abraço para todo mundo e as cozinheiras nada, né, Vinição? Um abraço para as cozinheiras, esse dom maravilhoso, é uma alquimia, né? Faz aquela mistura gostosa e fica bom. Ô, gente, a gente fala de comida, a gente, é difícil, né? É difícil. Pra gordo falar de comida, a gente já fica imaginando aquela panelada cheia de comida, chegando, se esbaldando, né? Agora com o advento do tal do manjar aí, ninguém tá comendo muita coisa, e é bom que sobra pros gordos. Os gordos raiz, os gordos placa preta. É verdade. Você tá pensando o que, rapaz? 4:28 na Itatiaia, o meu beijo, o meu carinho a todas as cozinheiras desse Brasil. Um beijo no coração de cada uma. O Adilson Ferreira tá ligado, Adilson Ferreira Bruno, tá no Santa Margarida. Santa Margarida de Ribeirão das Neves, não é isso? É, Ribeirão das Neves. Nós temos uma audiência incrível em Ribeirão das Neves, né? É uma audiência maravilhosa. Só tem que agradecer a vocês de Ribeirão das Neves que nos presenteiam com essa grandiosa audiência. E agradecer você, meu amigo, minha amiga, que toda santa manhã está aí nos presenteando com essa audiência linda. E vai ligando, vai mandando beijo, vai mandando abraço. 31999967074. Estamos falando do inverno. O inverno é bom para fazer o quê, hein? Dormir de conchinha? É bom também. É bom. Para o quê? É, isso é bom também. Ficar em casa quietinho no frio. Isso é uma delícia. Isso é maravilhoso. Olha, vou tocar uma música aqui agora. Eu vou dedicar pros meus amigos e amigas que acordam cedinho. A turma que faz as entregas. Ah, é, nas Fiorinos, nas vans, no carro particular. Pega lá, 300 entregas do dia. É muita coisa. Vai lá, salva o din-din. Que Deus continue abençoando a caminhada de cada um de vocês. Meu caro amigo, irmão de Funtão, tem um Bruno e Marrone aí? Se mandar no peito do Vinição? A canção se chama Pedaço de Poema. Eu gosto demais. Pra começar a semana bem, com alto astral, com alegria, com felicidade. Pra você, minha amiga cozinheira. Pra você, minha amiga empregada.

trenchonado sem quantia, hein? Que é isso, Bruno e Marrone na Itatiaia. Amigos e amigas, 4:32. A música da cozinheira, qual é essa aí? Essa é um clássico, né? Aumenta o som aí, defuntão querido.

0: maravilha a todas as cozinheiras desse mundão velho sem porteira. O nosso beijo, nosso carinho, a nossa homenagem. 4:33, o intervalo chegou e eu volto já já com a sua participação, com aquele alô especial. E se você não mandou áudio ainda, tá no tempo, mande áudio 31999-9670-74. Eu volto já já, é na Itatiaia.
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0: amo. Isso é bom demais. Mato Grosso e Matias. É a Itatiaia resgatando o carinho do rádio brasileiro do jeito que você gosta. Amigos e amigas ligadinhos comigo aqui na Rádio de Minas, eu desejo para você uma semana abençoada. Ontem eu tive o prazer de encontrar com um velho amigo e companheiro do rádio brasileiro, meu querido amigo Roberto da Galera. O Roberto Alves, contei com ele lá no alto da Serra de Santa Helena lá, né? O Roberto, uma pessoa formidável que comanda as tardes lá da Rádio Muzirama, lá de Sete Lagoas. Ô Roberto, você é sensacional, você marca a história do rádio brasileiro, especialmente essa região boa aí de Sete Lagoas. Um forte abraço para você. O Tadeu, meu amigo, tá abençoando a nossa semana, desejando muita paz, muita saúde, muito amor para nós. Isso é bom, né? Ô Tadeu, para você e para essa família abençoada, que Deus abençoe, guarde e guie, tá bom, meu irmãozão? O defunto vai dar uma passada aí, né? Você tem que fazer uma entrega lá, né, defunto? Tá certo, não pode deixar, não. O que vem tem que voltar para voltar depois, né? Tem que voltar depois. E sábado, será que eu vou estar trabalhando sábado, tomar aquele café gostoso? Se eu não tiver, eu vou passar lá. Separa o cafezinho do defunto, o defunto vai passar e vai comer aquela esfirra gostosa, né, rapaz? Ô, Tadeu, encomenda pra mim a esfirra. Você manda o valor, eu vou comprar. É um pacote dessa esfirra. Nossa Senhora Aparecida. Depois reclama porque tá gordo, né? Depois reclama. Não tem jeito, não tem jeito. Tem uma notícia aqui, gente. Agora 4:37. Um furto de cabos elétricos em uma unidade de bombeamento de água da Copasa, que fica localizada no bairro Estoril, na região oeste de Belo Horizonte, está afetando e muito o abastecimento de água em pelo menos 13 bairros da capital mineira. Isso está acontecendo desde ontem, tá? Então, de acordo com a companhia, o fornecimento de água poderá apresentar, assim, intermitências nas seguintes localidades. Atenção, você do Alpes, do Buritis, Conjunto Santa Maria, das Mansões, no Estoril, no Gutierrez, Leonina, Luxemburgo, Nova Granada, Nova Suíça, Pantanal, Santa Lúcia e São Bento. Tá todo mundo aí. Se você tiver uma caixa d'água, rapaz, reserve essa água. Equipes técnicas da Copasa trabalham no local para substituir o material furtado e regularizar a situação o mais breve possível. Então, esse é o recado para você. Agora, a expectativa é que o abastecimento seja normalizado de forma gradativa na manhã de hoje. Mas, por enquanto, a turma tá lá pegando pesado, viu? A companhia ressalta que os imóveis equipados com caixa d'água, né? As caixas adequadas ao tamanho da família podem não sentir os impactos desse desabastecimento temporário. Então, ainda assim, é recomendado o consumo consciente e responsável nas próximas horas. Mas tem que passar um cabeça de bagre lá, um filho sem mãe, para roubar os equipamentos, né? Que é de uso público. E o pior não é só quem rouba, o pior é quem compra, né? Ah, me ajuda aí, meu filho. 4:39 na Itatiaia. Agora é só ganhando na Mega Sena mesmo. Pra nós não sai nada, né, Divino? Sai nada. Uma aposta do Rio de Janeiro acertou as 6 dezenas da Mega Sena sorteada no fim de semana. Vai receber 39 milhões, meu povo. 39 milhões de reais. As dezenas sorteadas 16, 19, 22, 24, 46, 58, eu repito, 16, 19, 22, 24, 46 e 58. 65 apostas acertaram 5 dezenas, irão receber 30 mil reais cada. Dá até pra assistir o jogo do Brasil na quarta-feira, né? Coisinha no bolso da. Agora, 3.942 apostas acertaram 4 dezenas e irão receber R$840 cada. Aí já dá para fazer a feira da semana. Dá para fazer sim. As apostas podem ser realizadas até às 8 horas da noite em qualquer lotérica do país ou por meio do site aplicativo Loterias Caixa, disponíveis em smartphones, computadores, outros dispositivos. Tem também a turma que gosta de fazer o bolão digital. Isso aí poderá fazer você fazer até às 8:30 da noite exclusivamente pelo portal Loterias Online e também pelo aplicativo, tá bom? Agora 4:40 aqui na Itatiaia, muita gente mandando áudio aí, defunto, chegando muito áudio, as participações não param de chegar, eu vou fazer um registro aqui do José Geraldo de Assis, ele tá ligado, tá em Divinópolis, lá na Princesinha. Um beijo pra vocês aí em Divinópolis. Ô Vinição, você fala em comida, não esquece do produtor rural, não. Sem ele, não tem alimento na mesa, Vinição. Você falou, foi tudo, viu, Fábio? O Fábio que é lá de Coluna, e você nem puxou minha orelha, você fez um alerta. Sem o produtor rural, meu filho, obrigado ao homem do campo, não tem comida. A gente fala de boca cheia, mas esquece de onde que vem, né? E pra onde que vai? Vai pra nossa mesa, passa na Ceasa, chega aí na sua casa. Produtos de altíssima qualidade, porque é feito com coração, é plantado com emoção e é cultivado assim, acima de tudo, com responsabilidade e com muito amor. 4:41, bom dia pra esse povão na Itatiaia.
1: Oi, Vinícius, bom dia, Vinícius. Eu sou Maiato Jardim Teresópolis, bom dia de Fundão, bom dia toda a equipe da Itatiaia. Ô Vinícius, manda abraço pra todo mundo aqui do Jardim Teresópolis. A galera que já te interessou na rua Bom Jesus da Lapa, Casa de Cardóis, nosso amigo Marcão da Regional Teresa e o Cabo Gregório Lando Angélica Sua. Equipe, tô curtindo você, Vinícius. Zé Maiado.
0: Ô Zé, um abraço pra você, Zé. O Zé acorda cedo, o rádio fica alto, né? Um volume alto, né? É bom também, hein? Ô Zé, que coisa boa é saber que você tá ligado comigo. O Wilson Nunes tá na cidade de Patins. Ô Zé, um abraço pra você, Zé. O Zé acorda cedo, o rádio fica alto, né? Um volume alto, né? É bom também, hein? Ô Zé, que coisa boa é saber que você tá ligado.

0: as Minas Gerais. Alô, meus amigos em Curvelo. Alô, Celinho Marques, a turma da Tropical na sintonia. 4:43 e você, onde ouve o sonzão da Top 1 do Brasil?
1: Grande Vinícius de Castro, toda a equipe da Itatiaia, que é Márcio de Conselheiro Lafayette, mais uma vez ligadinho com vocês aí, aproveitando a oportunidade para mandar um abraço para toda a galera aqui de Lafayette, em especial aqui do meu bairro, Morro da Mina, e para alguns amigos aqui mais chegados, né? Ele Tico Tico, João Luiz Caranaíba, Cristovan, Geraldo Bola, Mário Gavião e toda a galera ligada aí na programação. Que Deus nos acompanhe e tenhamos uma ótima semana.
0: Eu recebi uma notícia tão chata aqui agora. A minha amiga Márcia Regina Faria é jornalista, repórter e grande companheira, né? De grandes jornadas jornalísticas no Rádio Brasileiro. A Marcinha está comunicando o falecimento da mãe do Hamilton Lopes, a Raimunda. Ah, meu Deus, uma pessoa formidável, uma pessoa maravilhosa, já está no céu já. Ah, o Hamilton, a todos os seus familiares, Hamilton, o meu carinho, tá? E que Deus console vocês nesse momento. Dona Raimunda, uma pessoa linda, linda, linda, linda, linda. Ah, meu coração partiu agora. Ô Marcinha, obrigado por essa informação. Eu acredito que eu não consigo descer para Sete Lagoas hoje para participar desse momento fúnebre, né? Mas aqui eu já faço o registro ao Hamilton Lopes e a toda a família dele, os meus sentimentos, viu? Obrigado, Marcinha. 4:44, vamos continuar ouvindo o povão que tá mandando áudio aqui na Itatiaia.
2: Bom dia, Vinícius. É o João Ribeiro. Uma ótima semana para você e todos os ouvintes da Itatiaia. Tô aqui em Campinas, Vinícius. Aqui tá 11 graus, rapaz. Frio, frio, frio. Abraço, um bom dia. João Ribeiro, cabuloso.
0: Ô, João, um abraço para você. 11 graus aí, aqui no alto da Barão Mendes Belo. 15 graus o céu tá limpo, sinal eletrônico da Itatiaia marcando agora 4:45. É hora de falar de agronegócio na Itatiaia.
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0: Meu querido amigo e irmão, o Frade já tá chegando e chega com tudo na segunda-feira. Bom dia, amigo.
4: Olá, Vinícius Castro. Bom dia para você, bom dia para quem nos acompanha aqui na Itatiaia. E o governo de Minas está com um plano de enfrentamento aos incêndios florestais que, com certeza, está muito dentro do que a gente discute aqui no dia a dia, aqui no nosso espaço no Itatiaia Agro. O tenente Elias Cristóvão, do Corpo de Bombeiros, vai dar detalhes pra gente desse plano. Tenente, a gente está falando aí de uma ação conjunta, né, de vários órgãos, mas de certa forma um despertar aí para essa questão num período difícil, que é esse período de seca.
5: Exatamente, esse lançamento do plano estadual de enfrentamento aos incêndios florestais, ele vem como um marco, porque não se trata apenas de um plano operacional, ele é a nível estratégico, que estabelece diretrizes e de forma governamental, com governança, a gente consegue atuar mais forte nos enfrentamentos florestais. Existe o envolvimento de mais de 20 órgãos na construção do plano, coordenado pelo Corpo de Bombeiros Militar, com essa finalidade.
4: O produtor rural que está nos ouvindo agora pela manhã, aquela pessoa que mora numa área de mata, deve ter alguns cuidados especiais, né?
5: Sim, exatamente. A gente sabe que o agronegócio corresponde a mais de 20% do PIB do estado de Minas Gerais, com mais de 40% de exportação no estado. E é o mais afetado com a queima de plantios, de plantações, de safras. A gente tem uma perda econômica muito grande. Esse plano vem também com este intuito de ter uma proteção maior econômica. Existe um investimento de mais de 440 milhões de reais ao longo da execução do plano, que é de 2026 a 2031, em diversas áreas.
4: Muito bem. E esse plano, de certa forma, atenção maior dura em qual período, tenente? Começamos agora, né? Em junho, até setembro, outubro, uma atenção maior? Há um período de seca maior?
5: Este ano a gente tem um aumento do fenômeno do El Niño, em que pese a gente ainda tá tendo chuvas agora no mês de junho, mas espera-se que possa ter um período mais severo este ano. E ele começa ali com o fim das chuvas e vai até cerca de novembro, dezembro, onde a gente volta a ter chuvas no ano que se inicia o período chuvoso.
4: O El Niño tem sido monitorado de perto pelas agências e tudo mais, é algo que preocupa?
5: Sim, cada vez mais os órgãos, o Corpo de Bombeiros Militar tem aumentado a qualidade das tecnologias utilizadas.

0: para monitoramento dos focos pontuais que possam ter aí de fogo, para evitar e mitigar ainda mais a destruição que é causada pelo incêndio florestal.
1: Muito bem, a gente agradece ao tenente Elias Cristóvão, que esteve aqui com a gente conversando nesta manhã sobre um plano de prevenção de incêndios florestais. Fabiano Frade, Itatiaia Agro.
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3: Ô, Fabiano Frade, um abraço pra você, uma semana abençoada. Fabiano já chega com agro logo cedinho, o nosso forte é agro, aqui na Itatiaia. 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
3: Esse aqui o papo é com Vinição, o Carlos Eduardo Chitini, tá ligado comigo? Tá em Cachoeira do Pajeú. Forte abraço a todos vocês em Cachoeira do Pajeú. Meu amigo Lio, alô Lio, um abraço pra você e Curvelo. O Lio tá sempre na nossa sintonia. Ah, meu Deus do céu, a Maria de Sinha. Tá compartilhando um momento aqui também bem íntimo dela, né? Ela também acabou de receber a notícia, da vovzinha dela, né? Acabou de falecer, a dona Ana Lívia. Bora na Serra do Cipó. Então vamos avisar pros parentes da Maria de Sinha, que infelizmente a dona Ana Lívia, ela faleceu aí na Serra do Cipó. Então é um aviso para todos os familiares, todos os amigos da Ana Lívia, a dona Ana Lívia, conhecida aí na Serra do Cipó. Ah, meu Deus, vamos começar a semana acelerando. Tem gente que chega, tem gente que vai embora, né? Aí nós só temos que agradecer a graça de Deus de estarmos aqui vivos e fazendo a história acontecer. Meu querido amigo e irmão Gervásio taxista, tá ligadão, falou que já tá na rodagem já. Gervásio, bom trabalho para você, viu? um forte abraço. O Luiz Cláudio também tá ligadão comigo. Ô Luiz, um abraço, que nossa semana tenha tudo daquilo que precisamos, né? É, fazer por merecer, confiar em Deus, confiar no amor dele, tudo vai dar certo. Não é isso, Luiz? Obrigado por sua mensagem, por seu carinho. Ontem eu estive com meu amigo Mão de Tesoura, o Edmilson, e com sua amada Ana Flávia. Turma boa toda a vida. E eles estão ligados aqui na Itatiaia. E meu querido amigo e irmão, o Flavinho, Flavinho que não perde a programação da Itatiaia, também falou que já tá no trecho. Ele é motorista de aplicativo, os motoristas de aplicativo, o Flavinho, o Arley Júnior, tem uma tropa boa, o Felipe, né? Também já tá ligado comigo aqui, gratidão. Eles pediram e vão ouvir o Zezé de Camargo e o Luciano cantando aqui na Itatiaia. A canção se chama Sonho de Amor. Você pede, aí a Itatiaia toca. A Itatiaia é a rádio do povão.

0: Ed Camargo e Luciano, Sonhos de Amor, agora 4:57 na Itatiaia. O Wagner tá ligado comigo aqui, né, Wagner? Como é que você tá? Ele falou que prefere o calor, né? É nada até pelado na beira do rio. Ah, tá doido, do rio, né? Na beira do rio você vai ficar pelado, homem de Deus. Agora o frio é enroladinho, engarradinho, né? Ah, tá, viu? Você tá nessa idade, mas não. É, tem gente que conta as vantagens esquisitas pra gente aqui, né? Ah, Wagner Andrade tá lá em Juatuba. Ele tá ligado na Itatiaia. Marcos AGP também já tá ligadinho. Ô Marquinho, abraço pra você. O Newton Batista Filho tá ligado também na Itatiaia. Ah, aquele abraço especial. Ô Difuntão, tem muito áudio aí. Vamos ouvir esse povão. O povão tá ligado na Itatiaia, 4:57 agora.
1: Bom dia, Vinícius de Castro. Vamos ver se você lê meu alô. Já tem tempos que eu tô tentando dar um alô nessa rádio.
0: Uai, ela não falou o nome, não? Qual que é o nome dela? Não falou, né? Um beijo maravilhosa. Mas não é possível que não falou o nome, nem da onde veio. Ah, nem, viu? 4:58, Maurício Galvão, ele tá onde? Tá no Espírito Santo, tá ouvindo o sonzão da Rádio Minas. Forte abraço pra vocês aí, todos os capixabas na sintonia. Obrigado, Fábio, tá lá em Coluna, né? O Fábio que puxou a orelha aqui falando da turma dos produtores rurais, podemos esquecer nunca, né, Fábio? É, nunca, meu querido. O Zé Geraldo de Divinópolis também tá ligado. Maria Selma tá lá na Espanha, ouvindo o sonzão da Rádio Minas. Alô, alô, turma de Mariana, o Tuca Maia, forever. A Rúbia tá ligada comigo. Bom dia, toda a família Itatiaia. Forte abraço pra vocês, a turma que tá na Espanha. Bom dia, a Ana Rúbia, daqui de Portugal. Bora ir ali da Espanha pertinho, né? Um abraço pra todos vocês aí, as mulheres, né? Caminhoneiras do Brasil nesse mundo de meu Deus, esse mundão véi sem porteira. Um abraço, Rúbia! Um beijo maravilhosa pra você, pra todas as caminhoneiras aí no velho continente ouvindo o sonzão da Itatiaia. E o Delberto Martins Lima, do Sagrada Família, falou que tá juntinho conosco aqui, né? Muito obrigado por esse carinho, por essa audiência. Quem mais tá ligado conosco? É uma turma boa, né? É, rapaz. É, quem mora em Foz do Iguaçu, lá no Paraná? Juscelino? Juscelino tá ligado comigo. Ô, Juscelino, você tá ouvindo por onde, Juscelino? Por onde? Pelo aplicativo, pelo AM Poderoso? Me conte tudo, não me esconda nada. Muito obrigado por sua companhia, a sua alegria e a sua participação sempre constante aqui na Itatiaia. Tava ouvindo o Tinelão, já colou com a Vinição aqui. Meu muito obrigado, gratidão por esse carinho, por essa audiência. A Rosa lá do Vale, tá ligada comigo também, Rosa. Bom dia. A Dora também, auxiliadora maravilhosa, um beijo no seu coração, viu? Atenção, atenção, bom dia Vinição, acidente na saída do viaduto do aeroporto Carlos Prates, é o carro tá batido na mureta, sentido Rio de Janeiro, né? Pra turma tomar muito cuidado, é o Dionei do bairro Providência. Dionei, você tem imagem, hein? Manda pra gente aqui, já vamos apurar tudo isso aí que tá acontecendo, tá? Muito obrigado pelo seu carinho, a sua audiência, Dionei do bairro Providência, e se você tiver informação do trânsito, pode mandar pra nós aqui. Combinado, então? A turma que tá em Muriquici, Mucurici, lá no Espírito Santo. Um abraço pra vocês aí, viu? Um abraço bem especial pra toda essa turma maravilhosa, ligados aqui na Itatiaia. O Jefferson, que é porteiro, tá ligadão comigo, Vitalino Jefferson. Aquele abraço, irmão. 5:01 na Rádio de Minas, tá tempo de mais um áudio. Quero te ouvir aqui na Itatiaia.
2: Bom dia, Vinícius de Castro, bom dia a todos os ouvintes da Itatiaia, aqui quem fala é o Marcelo Santana, aqui da cidade de Sarzedo. Vamos para mais uma semana abençoada. Amém?
0: Amém.
2: Semana de bênção, semana de vitória, semana de resposta, semana de trabalho, semana de porta aberta para aquele que tá precisando. E Deus no controle de tudo. Muita saúde, muita paz para mim, para você, para os ouvintes, para toda a nossa família. Abraço, Vinição.
0: Um abraço.
2: Fique com Deus.
0: Viu? Muito obrigado.

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dia, bom dia, bom dia, meus amigos, bom dia, minha turma. Bom dia, galerinha da cidade aqui da 94,5. Eu sou Maurinho Moraes, é um prazer estar com vocês, fazer parte da sua vida. Hoje, segunda-feira, dia 22 de junho do ano de 2026, tá começando o meu, o seu, nosso programa Bom Demais. Vai até às 9 da manhã, gente. Falando em 9 horas da manhã, olha a hora certa pra você. Agora são 5 horas e 5 minutos, gente. 5 horas e 5 minutos. E aí, já preparou seu cafezinho? Já tomou seu café da manhã? Tô ali terminando de preparar meu café. Ei, o cafezinho faz bem 9 de manhã, né? Começando o nosso programa na graça e na bênção de Deus. Uma semana abençoada é para todos, é o que eu desejo. Para você da cidade, para você do campo, para a galera da rodagem, seja do volante pequenininho ou grandão, pessoal das empresas, a galera das quitandas, das padarias, todo mundo se liga aqui, ó. 5 horas e 5 minutos, gente, 3662-6030, tá no gancho, hein? Liga pra cá, 3662-6030, ou pelo WhatsApp você entra em contato com a gente, 998-20-9450. Alô, Nadim Martins de Oliveira, aquele abraço. Tá no ar o nosso programa, chega pra cá, sinta-se à vontade pra participar comigo. Eita, nós. Vamos começando muito bem com essa daqui, ó. Rolando Boldrin e a Flor do Cafezal. Alô, dona Tereza, seu Cornélio, gostam demais dessa música. Então,

0: dura aqui na cidade, é sucesso do passado, de volta com você aqui na cidade, música boa, 5:12 agora, 5:12. Alô Ricardinho, muito bom dia pra você, pra toda a família, manda um abraço pra toda a turma da madrugada, os amigos da madruga ligados aqui na 94. Tem o Tiagão também, né, Tiagão? Você tá bom, né? Daqui a pouquinho a gente vai ouvir seu áudio. Tem alguém no telefone? Alô, bom dia?
1: Bom dia, Maurinho dos Morais.
0: Alô, meu amigo Zé Roberto. Como é que você tá? Como é que você tá, Zé?
1: Bom.
0: Como é que foi o final de semana?
1: Excelente.
0: Coisa boa, coisa boa. Vamos iniciando mais uma semana na graça e na bênção de Deus, sempre, né?
1: Sempre, com isso nós venceremos.
0: Falou tudo. Conta pra nós aí, Zé, o que que você andou pensando esse final de semana pra pedir hoje, aquela música boa? Mas
1: cabeceira, lá da cabeceirinha mesmo.
0: Qual vai ser?
1: Coração Marcado com César e Paulinho.
0: Lindo, Coração Marcado.
1: Letrão de Rancho.
0: Opa, vamos saber que agora você é bruta de verdade, né?
1: Ela é bruta.
0: Com César e Paulinho das antigas. Isso.
1: Cabeceira,
0: tá antiga. Pronto aí, tá pronto. Vai tocar ela daqui um cadinho. Pode até oferecer.
1: Oferecer pra minha esposa, meus dois filhos, pra você, toda a família.
0: Certo.
1: Zezinho lá da padaria, o Elinho Caboclo Faminto, o Biloca, o Lourenço Iviar, Romilda Fazenda Congonha, funcionário e esposa, Tony dos Doces, Valci da Casa da Azinha, o Elza Batata, a Maria, o Ferramenta, que é pra nós mandar música pra ele.
0: Ô, Ferramenta, abração pra ele, a família.
1: É, Cornélio e Dona Tereza, Narciso da Toca do Lobo, Joãozinho da Mercearia Ávila, Moreno do Forró, Romero lá do Açougue, o Elias do Guincho lá da Tabira, né?
0: Aham.
1: Eu que gosto de um musicão de rancho assim.
0: Pô, a hora dessa tá lá acordado. E geralmente quando a gente tá conversando aqui, tá gravando tudo lá também, rapaz.
1: Tá.
0: Ai.
1: Ele não é fraco, não.
0: Aí tá doido.
1: É, nem um pouquinho fraco.
0: De jeito nenhum, de jeito nenhum.
1: E o Carlos da padaria, o Valdeci, Zé Carlos, o Flávio, as meninas, Elias do Bigode, o Valda do CBM, o Genário, mais a Terezinha, o seu Salvador, né? O seu Salvador tá sumido, né?
0: Tá meio desaparecido, ô, seu Salvador. É. Liga pra nós, seu Salvador.
1: É, Luizinho, que liga aí também, o
0: Luizinho. Luizinho Leiteiro?
1: É. E o Lúcio e todo o pessoal que estiver na escuta está oferecido, né?
0: Tá certo, a gente agradece o carinho. Obrigado, viu, Zé?
1: Falou.
0: Aquele abraço, cidade.
1: Dá gosto e prazer de ouvir.
0: Esse é o nosso amigo Zé Roberto, ali do Pão de Queijo, aqui no centro da cidade, abaixo do supermercado, melhor, do Laboratório Seib, né, gente? Pertinho, velho, vai lá tomar um cafezinho, lá com o Zé Roberto. Eita,
2: bom dia, boa. bom dia, Maurinho dos Moraes,
0: bom
2: como
0: dia.
2: É que você tá?
0: Como é que você tá?
2: Como é que foi de finalzão de semana?
0: Foi bom, Miguel, foi bom.
2: Vamos tocar, graças a Deus, recuperado, vamos pra luta com Deus e Nossa Senhora,
0: aí,
2: muito trabalho.
0: Ó, sempre.
2: E já na contagem regressiva, porque esse final de semana agora tem arco na veia, Maurinho. Você tá doido?
0: É, já tá pensando.
2: Nem faz farra demais pra nós, ué. Toca o Mato Grosso e Matias aí pra nós, ô Maurinho.
0: Tá bom aí.
2: É, enquanto o sol não brilha, é isso, né?
0: Enquanto o sol brilha, sol brilhar.
2: Fica com Deus, um abraço.
0: Falou.
2: Coloca o meu nome de todos meus amigos, da sua família, da minha família. Todos estão ouvindo e no encontro com Deus.
0: Falou.
2: Um abraço, Maurinho.
0: Falou, meu chegado. Gente fina, tá aí, ó, curtindo a gente. Marcelo Highlander, nosso amigão Marcelo Highlander também tá ligadinho. Deixa eu ver quem tá aqui. Alô?
3: Bom dia, Maurinho.
0: Ô, Maria!
4: Como é que você tá?
0: Como é que você tá, Maria?
3: Tô beleza, e você?
0: Olha, tô bem, Maria, graças a Deus. Eu passei bem o final de semana, espero que você também tenha passado.
3: Passei tudo bem.
0: Tô tranquilo? Tô tranquilo, então tá bom. Maria, eu queria saber de você se vai chover hoje, Maria.
3: Ixi, sei não.
0: Sabe não, Maria?
3: Não,
0: sei. Ué, Maria, você tem que procurar conversar com São Pedro.
3: Foi embora, ué. Você mesmo falou que ia chover, ia cair água nesse sábado, viu?
0: Então, mas eu vou te falar, é porque eles erraram lá a data, erraram a data. Eles falaram pra mim que ia chover, não choveu.
3: É.
0: Inclusive hoje, olha, sol com muitas nuvens durante o dia e períodos de céu nublado. À noite o céu vai ficar limpo, mas tem previsão de chuva, viu, Maria? Tem previsão de chuva. Mas não é pra hoje, não. Não é pra hoje, não. Vai ser, deixa eu ver pra que dia? Quarta-feira. Quarta-feira tem pancadas de chuva à tarde também à noite, na quarta, e parece que na quinta-feira também vai ter, tá? Na quarta-feira é 6.1 milímetros, viu? Então pode até que chuva mesmo, né?
3: É.
0: Vamos esperar para ver. São Pedro que sabe, Deus que sabe o que, que tem que fazer, né? Hoje a temperatura vai ficar boa, viu, Maria? Vai ficar na casa dos 26 graus. Estamos com 13 graus agora aqui no estúdio da Rádio Cidade. E qual vai ser a música de hoje, Maria?
3: Eu quero Couro de Boi com Zezé de Camargo.
0: Couro de Boi? Sim. Couro de Boi com Zezé de Camargo? Deixa eu ver aqui. Deixa eu ver se eu acho ela aqui. Eu tenho ela com o Tunico Tinoco e com Palmeira e Sabiá. Pode ser?
3: Pode ser.
0: Pronto aí, viu?
3: Qualquer uma.
0: Aqui a gente entra num acordo com a Maria. Maria é fácil de combinar. Ei, Maria, bacana demais. Maria, pode oferecer o couro de boi?
3: Ofereço pra você, pra sua esposa. Ofereço pro Zé Roberto, casal de filho. Pro Tonho do Doce, pro Rogerinho, pro como é que chama o leiteiro? O
0: Luizinho?
3: Luizinho Leiteiro. Pro Biloca, pro seu Salvador, pro seu Valci, pro seu Lourenço, pra Dom Tereza Cornélio, pro Bala, pro Ivan, pro seu Eli, pro Sorinho, pro Tonho do Doce, que eu não sei se já falei.
0: Falou. Tem problema não, pode repetir, dá nada não. Faz parte.
3: Pra Dalvani, pra Thaís, pra Rosana, pra
0: parece sua risada, Maria.
3: Pra Deixe, pro Decinho, pro Diogo, pro Adalto, pro Robinho, pra Iris, pra Andréia. Vai pra toda a turma da cidade que tá te ouvindo.
0: Tá bom, minha querida. Oi.
3: Pra Valdete, pra Eva, pra Franciele. Deixa eu ver pra quem é. Acho que eu esqueci o resto. E vai pra toda a turma da cidade que tá te ouvindo.
0: Viu? Tá bom, minha querida. Um forte abraço pra você. Uma segunda-feira, uma semana muito abençoada. Até amanhã. Cidade!
3: Dá gosto de ouvir.
0: Deixa eu aproveitar aqui e mandar um abração lá pro Miltim da Mobileto lá no Santo Antônio, Miltim. O Sorim também lá no Santo Antônio, tá ouvindo a gente, aquele abraço pra ele. Não vou esquecer aqui do Mário e a Cida também, né? Lá na Vila Silveira, ei, turma boa,
4: bom
0: né?
4: Bom dia, Maurinho Moraes. Alô, uma semana abençoada com você, todos os ouvintes.
0: Amém.
4: Foi meu nome, de toda a minha família, encontro com Deus aí. E dá uma oportunidade pro Biloca aí falar com você mais tempo,
0: não,
4: aí.
0: Não.
4: Ele precisa desse tempo, a gente precisa ouvir ele com as palavras sábias. É isso, né? Cidade, dá gosto de ouvir, abraço.
0: Se bem que tá parecendo o Buda mesmo, né, rapaz? Parecendo o Buda. Olha, agora são 5 horas e 19 minutos, gente. 5:19 aqui na Pela 94.

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0: Cidade, 5:31 agora. Como eu chorei, Lourenço.
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0: 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Hoje no Cidade no Agro vamos trazendo para você a cotação. Atenção, você que gosta de criar aí o seu gado, né? O gado de corte. Olha, o preço da arroba do boi gordo em Minas Gerais varia entre R$320 e R$348,80. Isso dependendo da região e do tipo de negociação com prazo ou mercado externo, é. E com desconto também de impostos, tá bom? Olha, a média do estado está entre R$345. Na região de Belo Horizonte, está entre R$324,50 e R$330 o valor da arroba do boi. Na região do Triângulo Mineiro, está variando entre R$319,50 e R$323. Na região sul e norte de Minas Gerais, R$316,50 a R$320. Olha, vale lembrar também que há variações também nesses valores de acordo com a Bolsa de Valores. Deixa eu mandar um abração. Abração lá pro Vartim. Alô, Vartim! Oi, Lu, tá bom, Lu? Abração pra vocês aí, pro Verne, a turma toda, a galera aí da pecuária ligada na cidade.
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0: Agrocamp, a hora certa, 5:34. Alô, Romildo! Opa, o monstrinho ali, ó.
3: Ô, Maurinho! Não, bom
0: esse,
3: dia.
0: Esse é o Xalana.
3: Xalana por cá.
0: É o Xalana.
3: Ô, Maurinho, aí você quer acabar comigo aí? Você tá doido?
0: Por quê?
3: 5:20 da manhã, uma segunda-feira pesada dessa. Você me taca aí, ó. Mato Grosso e Matias.
0: Bruta.
3: Aí tem que meter o X no chão e sair a arana.
0: Deus
3: cê
0: é
3: doido.
0: Deus é mais.
3: Ô, Maurinho.
0: Oi.
3: Meu nome aí no encontro com Deus aí. Uma semana abençoada pra nós todo mundo. Que a mãe morena vai cobertando nós todo
0: Amém.
3: Mundo aí com o manto sagrado, que é pra ficar bacana.
0: Aí.
3: Tudo de bom.
0: Valeu, Xalana. Galera da rodagem massa sintonizada aqui na cidade.
4: Bom dia, Maurinho Moraes.
0: O Tonho do Doce.
4: Dá gosto de ouvir essa rádio cidade. Como dá gosto. Programação boa.
0: Obrigado.
4: Manda música pra Maria, que já falou meu nome, Gura mesmo aí. Manda música pro Zé Roberto Pão de Queijo, que é gente boa pra caramba. Manda música pro Índio, lá na Tapira, que tá lá escutando nosso programa. Manda música pro Romero do Açougue, que é gente boa demais. Manda música lá pro São Geraldo, pro Joãozinho da Mercearia de Água, pro Sinésio, que é açougueiro, que é gente boa,
0: a todo funcionário lá açougue, de lá. Né?
4: Manda música pro Quecada Copaz, que mora na frente. Manda música
0: Seu
4: pro
0: Mozart,
4: Lúcio. Manda música pai. Também pro Batista na Rua Pará, que é tudo gente boa, meus amigos. Manda música pro Sr. Dico da Cuíca. Manda música pro Paulo e a dona Marlene e a dona de Inorá, que é gente boa pra caramba.
0: Dona de Inorá.
4: E manda música pro Zezinho da padaria lá em cima. Um bom dia pra você, muita paz e muita saúde.
0: Valeu, tudo em dobro pra você, Tony. Tudo de bom, viu? Um abração também pro meu amigo Beto da Van, a galera lá do CAPS. Tá lá, tão sempre ligados com a gente. Obrigado pelo carinho. Pessoal da PAI, pessoal das fazendas, chacras, sítios, você de qualquer lugar de Araxá e região, aquele abraço.
5: Bom dia, bom dia, bom dia, bom dia com Jesus.
0: Guilherme, bom dia.
5: Maurinho, esquece não, coloca meu nome, seu nome, das nossas famílias, né? Do Charlinho, da Cidinha, do Luizão, do Vanderlei, da Dona Dalci, da família do Leão, Todinho, do Ganizézinho, da Mãezinha dele, do Biloquinho, de todos os ouvintes aí da 94,5, mano. Deus possa dar uma segunda-feira, uma semana com muita graça e muita paz pra nós. Começa na quatro horas, né, mano? E se der, você toca pra nós aí do Mirosmar. Vamos, Mirosmar, toca pra nós aí. Começar a segunda-feira aqui, mais. E fica com Deus, mano. Bora pra cima e pra baixo, você já sabe, né? Sua carcinha, cidade, dá muito prazer e gosto de ouvir.
0: Valeu, meu amigo Guilherminho. Alô, Aldo, a turma dos 40 janelas ou mais estão ligados também aqui na 94. E a hora certa pra você agora, ó, 5:36 na cidade, 5:36, bom dia pra você.

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2: Pode conferir por aí. Agora são 5:47. Gente, 5:47. Tem alguém aqui no telefone? Alô, bom dia.
3: Opa, bom dia.
2: Ô, Biloca, você tá bom?
3: Na graça de um bom Senhor Jesus Cristo. Amém.
2: Então tá bom demais. Ô, Biloca, qual vai ser a boa de hoje, Biloca?
3: Hoje aí pode ligar aí pra nós aí, ó. Um dos melhores cantores sertanejos que tem aí. Jean Jorge.
2: Ah.
3: Nem consigo, faz assim.
2: Certo. Nem dormindo consigo te esquecer. Tá certo. Pode oferecer também, vai lá.
3: Hoje eu tô calmo porque eu tô de ressaca com nervoso.
2: Não, então você pode continuar com seu ressaca, com seu nervosismo pra lá, que não tem nada a ver com isso também, não.
3: Você tá conversando comigo.
4: Por favor, pô.
2: Você tá conversando comigo. Não, é.
5: Vocês dois estão na conta.
3: Bruto. Você tem mais respeito.
2: Eu.
5: Ai, credo,
2: hein? Desde que você tem respeito comigo, você falou que tá nervoso, tá com ressaca, eu tenho nada a ver com isso.
3: Eu tô nervoso, mas não é pra você.
2: Então, pronto. O que é que eu tenho a ver com isso? Pra que você tá falando isso comigo?
3: O que
2: os ouvintes têm que a ver com a sua vida? O que eles têm a ver com a sua vida? Quem mandou você encher o chifre? É chifre. Então por que você está mandando alô para essa pessoa especial aqui? Pra quê então? Pronto aí. Então, como é que você falou que não tem? Ah, não, desculpa, não é.

0: É menino ou menina?
1: Não, sei de nada, não. Você tem que ser feliz do jeito que você gosta, tá certo. O Eduardo, deve ser você o Eduardo, que o Eduardo tem uma rasgação de cedo pro seu lado, que eu não tô entendendo, o Eduardo da van. Da Kombi também, né? Por quê? Quem tá mexendo com quem? Quem tá mexendo com quem?
2: Não, eu tô. Dudu.
1: Ei, Biloca, você não tem base, não. Ô, Biloca, ó, vai, oferece a música aí, vai lá.
3: Ô, Eduardo Moraes, bom dia, Biloca. Ah, não, Biloca, tem dó, rapaz, vai dormir, começando a semana, segunda-feira, você dando trabalho já, ó.
2: Aí, ó. O que é esse caboclinho aí?
4: Uai, que isso?
1: É o do Brete, é o do Brete. Você tem medo dele?
2: Do Brete. Você tem festa lá na casa. Você não chamou nem eu, nem o Morgan Moraes. Você chamou só os outros lá, né?
1: Nós somos excluídos. Vocês somos excluídos. Deixa. Eu não tava sabendo dessa festa, não. Agora eu fiquei sabendo.
4: Uai, que isso, lá?
2: Uai, não, pô. Não chamou nós, não.
1: Chama não.
2: Sei lá,
1: é. Será que ele chamou o Carudo?
2: Chamou. Ah, chamou o Carudo, chamou as meninas do muro.
1: Roberto,
2: você ficou todo mundo na casa. Aí você, cadê o Bioquim? Cadê o Moraes?
1: Aí, ó, tá aí.
5: Ô, Marinho, bom dia. Ô, pode passar o telefone lá da concorrência no ar pra ver se vocês engastarem aí, passa a ligar pra lá. Deus me perdoe, estragou a programação.
1: Oi, esse é o Lazinho do táxi.
2: Deixa eu te falar um negócio. Se você tem que incomodar, vai pra concorrência.
1: Aí, ó, tá
5: vendo? Aô, Rádio Cidade, deixa a onça aí, vir beber água.
1: Você tá doido. Ô, Biloco, com as modas dessa aqui, dá vontade de tomar acetona?
2: Eu vou te falar, eu vou falar um negócio sério mesmo.
1: Vambora?
2: Tá. Vou desabafar aqui agora.
1: Desabafa.
2: Gente, quem tem automóvel aí, bicicleta, tudo que vai gasolina ou etanol, diz, por favor, não vai nessa porcaria desse posto que
1: subir. Para, na Amazônia, não. Não faz isso não, Biloco, faz isso não, isso é feio.
2: Eu enchi o tanque no carro, meu carro queimou. A bomba de gasolina, tanque cheio, queimou, travou dois bicos, teve que encher meu carro. Cadê essa porra desse posto aí?
1: Não, você não pode culpar um posto, você não sabe. Você é o seu carro velho, pode ser seu carro velho.
2: Não, velho?
1: É, ué. Que
2: velho, velho, caramba, rapaz. Eu vou assinar um posto, você dá pra gravar ela, que ganha uma promoção. Não, pai, foi lá.
1: Vai lá e fala com eles, Lapidão. Vai lá e fala com eles. Vai lá, não tem nada a ver com isso também, não. Vai lá e fala. Vai lá ser fome, você vai apanhar lá. Vai apanhar.
2: Eu vou parar mesmo. Eu vou pegar
1: o mecânico. Você tem que ter prova que é o combustível de lá. Você tem que ter prova. Você não pode acusar dessa forma. Você não pode acusar, não. Uai, tá doido? Não vai acusar, não. Então você vai lá de ser enjoado. Vai.
2: Antes do
1: vídeo
2: BH no
1: carro,
2: o carro tava
1: até pé. Uhum. Peraí, que carro que é? Peraí, qual o seu carro?
2: Meu carro, eu tenho dois, né?
1: Não, eu quero saber o carro que deu defeito. O carro que deu defeito.
2: O que deu defeito foi a Maroc.
1: Ai, ai. Não, então por isso. Tá escrito, tá falado por que parou. Ai, ai. É o carro, parceiro. É o carro.
2: É o carro. Essa magoca aqui é melhor que a vermelha que você tinha, aqui sapucão.
1: Parceiro, a minha tá ali na porta, ele vai lá da partida, ela não falha, não.
2: A vermelha também é minha, também não falha, porque eu fui um disco hoje.
1: Ali é Ranger, moço, ali é Ranger, é bruta.
2: A minha magoca, deixa eu falar.
1: É a Baroque, Biloca.
2: V6. Sabe o que é V6? Chipada,
1: então pronto, acabou de atrapalhar o resto, mas faz o seguinte, olha lá na internet, depois vai lá no YouTube, você vê o tanto de Maroc que tá estragado, vendendo baratinho. Ô, vambora, cidade. Eu pode ser V8, não tô nem não. Tchau, Biloca. Rapaz, tem base. Ale. Biloca dá com essa bola toda pra ficar comprando a Maroc de V6, não, senhor?
6: Só dar os parabéns pra eu, Mauro. elogiou e perde a linha, Maurício. Biloca, Biloca. Ninguém tem nada a ver com seus problemas, não, Biloca.
1: Viu, Biloca?
6: Cada um tem os seus. A rádio é pra ligar, pedir a música, oferecer e tchau, obrigado.
1: O programa nem é pra ficar fazendo reclamação, rapaz.
6: Você não vai aprender mais, não?
1: Ai, ai, ai. Ô, oh, manda o Biloca arrancar a minhoca no asfalto. Vai, que ele é burro demais. Vem quem tá ali, quem tá
7: bom
1: ali.
7: Bom dia, bom dia, bom dia, Marinho Moraes.
1: Bom dia, Rai.
7: Coloca o meu nome aí, mas o do grupo Volante da Resenha nas orações.
1: Certo.
7: Que Deus vai abençoar, né? Nossa rodagem, a nossa semana. Em nome de Jesus, que venha ser uma semana abençoada.
1: Tá certo.
7: Misericórdia, manda esse.
1: Tchau, Biloca.
7: Biloca, cala a boca, meu Deus.
1: Tá doido. Aí, ó, tá vendo? A turma toda colocando Biloca pra andar.
8: Tem dó, Biloca.
1: Aí, ó.
8: Rapaz, modão não, só o que eu quero saber da sua vida? Você tá nervoso, você tá de ressaca? A dormir, só dá sossego pra nós. Você só liga aí pra atrapalhar nosso programa,
1: aê, Biloca,
8: o programa tá bom, os modão bom pra nós começar a semana. Você vem estressar a gente, ó. Tem dó.
1: Só o Eduardo que gosta dele.
9: Você põe o nome da Natália e do Paulo pra vocês melhorem, que tá doente, tá ainda feio.
1: Vai ficar bom, vai ficar bom. Alô, bom dia.
10: Bom dia, Maurinho.
1: Oi, Françoeli, tá joia?
10: Tô joia, graças a Deus.
1: Então
10: você.
1: Tá bom, beleza, beleza, beleza. Françoeli, conta pra mim, qual que vai ser a boa de hoje, o louvor?
10: Bruna Carla, Quando Eu Chorar.
1: Quando Eu Chorar, tá certo. Quer oferecer?
10: Quero sim, rapidinho. O Leão, Camila, Emanuel, Micael, Matheus. Pra minha sogra, pro Luiz Eteiro, meu esposo e filho. E pra Maria, pra você e toda a sua família. E também pra minhas comadas, né? O Roberto do Pão de Queijo. Também minhas comadas que me acolheram bem na casa dela,
1: ontem,
10: fizeram o almoço de aniversário pra mim, né?
1: Ontem foi seu aniversário, né? E vocês falaram parabéns, atrasado. Felicidade, saúde, muitas conquistas, muitas vitórias, muito Deus no seu coração sempre, viu?
10: Muito obrigada.
1: Sim. Abraço, cidade.
10: Tá gostoso
1: de ouvir. Tá gostoso de ouvir. Aí, olha lá, a turma da cidade. Peraí, volta lá o áudio.
11: Ah, Maurinho, meus trens, saudade da cerca. Manda uma música aí pro Juninho Pistola Frouxa.
1: Ua.
11: O homem que só bambeia.
1: Arranquei.
11: Manda um abraço na boquinha aí, mas pro Andrezinho, Codorninho aí.
1: Deus é mais.
11: E que Deus te abençoe, hein, Maurinho. Te amo, cara. Beijo.
1: Beijo, Gaguinho.
11: Toca um vídeo de caminhoneiro pra nós aí, por favor.
1: Tá bom, daqui a pouquinho. Agora tem o Birosmar e o Luciano, pra começar muito bem essa manhã, com vontade de tomar um, né? 5:56 agora. Andorinha machucada.

0: cidades. Mirou Osmar e fala, canta a turma rupia tudo aqui, rapaz. É moda bruta demais aqui na programação da manhã. Só moda boa no nosso programa Bom Demais. Olha, são 6 horas agora. A gente dá tempo de tocar mais uma música aí? Dá tempo de tocar mais uma música pra gente ir pro nosso encontro com Deus? Dá tempo, mas antes desse nosso amigo Jefinho falar. Fala, Jefinho.
1: Fala, Maurinho dos Moraes, bom dia.
0: Bom dia, Jefinho.
1: Você tá bom?
0: Bom demais, bom.
1: É, mandar uma moda aí pra todos os ouvintes da rádio aí. Uma boa semana a todos aí. Bora aí pra rodagem. Semana só tá começando.
0: Só tá começando.
1: Beleza, toca uma moda boa, hein? E coloca eu aí no sorteio aí. Não sei se tem sorteio, o que é o.
0: Hoje tem não. Hoje vai ter o torneio.
1: Conto com Deus também, coloca aí o meu nome aí. E. Ô, manda logo cala a boca, moço. Você tá doido, hein? Não. 6 horas da manhã e 10 minutos de áudio. Não, pelo amor de Deus. Ninguém quer saber da vida dele, não. Gente.
0: Concordo.
1: Você tá doido?
0: Ele é complicado. Tchau,
1: obrigado.
0: Ai.
2: Bom dia, mano. Tudo bem?
0: Tudo jóia.
2: Meu nome, conto com Deus, com minha família. E que Deus abençoe o seu dia, o nosso dia.
0: Amém, dona Divina. Amém.
3: Bom dia, meu amigo Maurinho dos Moraes.
0: Como é que você tá?
3: Coloca nosso nome no Encontro com Deus, a galerinha da Precimec, a galerinha de todos os terceiros, da nossa companhia da região aí. Deixa um abraço para todos os seus ouvintes. Deixa um abraço aí pro Biloca, nosso amigão Biloca. Um abraço pro Félix da Precimec. E só lembrando que depois de amanhã é quarta-feira, já tá acabando a semana, hein?
0: Semana tá só começando, semana não acabou hoje mais não, esse é mesmo. Ah, hoje não, nem vai acabar de um, tá demorando demais. Alô, Ivan! Tem essa aqui, ó. E daqui a pouco, gente, nosso encontro com Deus, esse momento tão especial da nossa manhã. Nem dormindo, consigo te esquecer, Cidade Pequena.

0: Mauri Moraes, bom dia, bom dia.
1: Fala, Vanildo.
0: Boa semana pra nós, mais uma vez, né? Graças a Deus, mais um dia de vida. Que Deus nos provê, né? Dessa bênção, dessa luz, desse novo recomeço. Ver que possamos fazer coisas melhores, né? Viver melhor do que ontem. Possamos tentar fazer isso, né? Com sabedoria. Bom, enquanto com Deus pra mim, pra minha família, pra sua família. E pra todos os nossos amigos aí, ouvintes da cidade, né? Melhor e maior da região. E todos os amigos meus do Volante Grande aí. Um abraço.
1: Valeu.
0: Deus, bora pra frente. Pra trás, hein, gente?

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2: Olha agora, 6:06.
3: Lá ele, xipa.
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Confira comigo 6:09 desta manhã de segunda-feira, hoje dia 22 de junho do ano de 2026. Na graça e na bênção de Deus, estamos juntos mais uma vez, eu daqui, você daí, onde quer que você esteja, ouvindo aqui a Rádio Cidade. Eu te faço aquele convite matinal de todas as manhãs, para que possamos agradecer ao Pai por estarmos vivos, por mais esse dia que Ele nos presenteia. Então, vamos levarmos os pensamentos a Ele e fazer esse agradecimento. Seja muito bem-vindo ao nosso encontro com Deus.

0: Mais uma vez, ó Pai Todo-Poderoso, Criador do céu e da terra, pedimos que desça suas graças sobre nós, sobre as pessoas que amamos, sobre nossa família, sobre nossos afazeres, sobre tudo aquilo que necessitamos nesse dia que ainda está no começo. Que Deus possa trazer a saúde para você que infelizmente está precisando dela, está passando momentos difíceis, debilitado, acamado, você que está com depressão, você que está com ansiedade, você que está sentindo aquela dor em alguma parte do seu corpo. Peça a Deus nesse momento para que te livre desse mal, porque nesse momento tem várias pessoas nos ouvindo, no mesmo intuito, no mesmo sentido, que é agradecer e pedir algo a Deus. E olha, Deus sussurra ao seu coração. É o que ele pediu para que eu dissesse aqui hoje para você que está aí do outro lado me ouvindo. Não desista. Tem gente me ouvindo nesse momento que está com vontade de desistir, mas olha, Deus pediu para te dizer que não é para você desistir. Quando o cansaço bater e a vontade de parar, falar mais alto, lembre-se que ele está no controle e renova suas forças. O desânimo tenta roubar a sua fé, mas a esperança em Deus é maior do que qualquer problema, do que qualquer obstáculo, do que qualquer adversidade. Então receba essas mensagens, essas palavras como motivação para que você não desista. Não desista de maneira nenhuma de você, porque ao seu lado tem pessoas que precisam de você. Se você veio ao mundo, você tem um propósito, e Deus vai te mostrar esse propósito, às vezes a duras penas, mas você vai entender. Você é forte. Não desanime.
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0: Não deixe dizer o contrário. Ninguém sabe o que você passa, mas Deus sabe. Deus sabe o que você pode estar passando nesse momento. Deus sabe porque você chora sobre o seu travesseiro. Deus sabe o que você está sentindo. Às vezes você está sorrindo por fora, mas por dentro está arrebentado, tá daquele jeito.
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0: Mas ele pediu para dizer a você que não é para você desistir. De maneira nenhuma. Se der a vontade de chorar, que chore. Tire para fora essa angústia, essa tristeza, e deixe Deus agir na sua vida. Se você que está aí, às vezes, está pelejando, está lutando pelo seu sonho, não está conseguindo, está difícil, não desista de seus sonhos, tá? Dos seus ideais. Entregue-os nas mãos de Deus e fala com Deus assim: seja feita a sua vontade, ó Pai. Traga tudo o que eu sonho, tudo o que eu almejo, tudo o que eu desejo no seu tempo. E pode ter certeza que ele vai estar te ouvindo e vai trazer para sua vida. E quando menos você se dar por si, já estará acontecendo. É assim que Deus age.
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0: Lute pelos seus sonhos.
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0: não desista deles por nada, nem por ninguém. São os sonhos que dão colorido, impulsionam a sua vida, impulsionam a nossa vida, aliás, na verdade. Mantenha sempre acesa a chama da esperança. Foque nos seus desejos e seja perseverante, viu? Um dia você vai alcançar o que você almeja. E como eu disse, deixe nas mãos de Deus, deixe no tempo de Deus, e ele sabe tudo o que você precisa e ele vai trazer para você. Acredite no, acima de tudo, também no seu potencial. Você pode, tá? Maurinho, mas esse é um sonho muito complicado. Mas é seu sonho? É seu desejo? É sua vontade? É o que te vai te fazer feliz? Então, corra atrás de seus ideais. Deus já abençoou seus ideais.
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0: Como eu disse no começo dessa mensagem, não desista, tá? Por mais que as coisas estejam difíceis, complicadas na sua vida, não desista de nada.
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0: Olha, tem dias em que você não vai conseguir fazer tudo do jeito que planejou. E tudo bem. Você não é uma máquina, é um ser humano. Tem emoções, cansaço, preocupações e fases mais difíceis. Aprenda a se acolher sem tanta cobrança. Nem sempre você vai render o que gostaria, mas isso não diminui o seu valor. Às vezes, olha, o seu mínimo já é o máximo que você consegue oferecer de forma saudável. E respeitar os próprios limites também é uma forma, viu, de você seguir em frente e não desistir. E eu posso te dizer uma coisa, Deus está te preparando, você que está aí, ó, me ouvindo do outro lado do rádio, ouvindo pelo aplicativo, em qualquer lugar que você esteja, Deus está preparando maravilhas na sua vida, Deus está preparando a sua vitória, pode acreditar, pode confiar.
3: Deus está trabalhando em seu favor. Você crê? Se esta mensagem chegou até você neste momento, creia. Deus conhece cada detalhe da sua vida. Ele conhece as lágrimas que ninguém viu. Conhece as orações que você fez em silêncio. Conhece as noites em que você pediu forças para continuar. Talvez existam situações que parecem demoradas demais. Talvez você esteja esperando uma resposta, um milagre, uma porta se abrir. Mas Deus manda lhe dizer hoje: meu filho, minha filha, eu não me esqueci de você. Enquanto você espera, eu estou trabalhando em seu favor.

peso muito grande. Talvez tenha pessoas dizendo que não vai dar certo. Mas a última palavra não pertence aos homens. A última palavra pertence a Deus. Quando Deus decide agir, nenhuma barreira pode impedir.

0: ter certeza, a vitória tá chegando na sua vida.
1: Vai chegar.
0: Deus está preparando a sua vitória, meu irmão, minha irmã. Não desista, siga em frente. Você está fazendo, escrevendo a sua própria história. Acredite, viu? Confie em Deus. Sempre. Esse é o nosso momento especial da manhã. É o nosso encontro com Deus aqui pela cidade. Gostaria de saber de você. É, você que está sempre me ouvindo, você que interage aqui no nosso encontro com Deus, você que não interage. Esse momento do nosso encontro com Deus tem feito algum bem para você? Tem trago a você mais paz, mais vontade de viver melhor, mais motivação na sua manhã? Conta para mim. A gente não para pensar. Mas a verdade é que tudo o que a gente precisa de verdade é tão simples. É um pouco de paz no caminho, uma palavra que nos passa esperança, um abraço que entenda nossos cansaços e ouça o que dói.
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0: E de vez em quando, um tempo só nosso para restaurar a coragem, alimentar a fé, lavar a alma com um pouquinho de bem querer e alegria. E continuar. No fim, o que a gente precisa, mas não sabe, é de leveza. É aprender a querer o possível e simplificar tudo na vida. Linda mensagem enviada aqui pela Ronilda Moreira, que a graça e a paz de Deus estejam sobre a vida dela. Maurinho, coloca o meu nome aí, Cláudia, minha esposa Cátia, os filhos Pedro Henrique, o melhor filho, né, Pedro Henrique, aqui no nosso encontro com Deus.
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0: O Ivan, toda a família, o pessoal das fazendas, chácaras e sítios, pessoal da a turma do agro, a galera da pecuária sempre ligado com a gente, os amigos motoristas, seja de volante pequenininho ou grandão, você que tá aí, ó, ouvindo a gente em qualquer lugar de Araxá, nas cidades vizinhas, em toda a região, receba a bênção de Deus sobre você, sobre sua família. Assim eu peço a Deus que derrame bênçãos poderosas sobre a minha vida, sobre a minha família, sobre todas as pessoas que eu amo, sobre você, meu querido ouvinte. É, e sobre meus amigos, essa turma boa que eu tenho aí, ó. Eita, nós, a Cristina tá aqui com a gente, pedindo a Deus que abençoe a vida dela e toda a família. Acredite, viu? Acredite que a vontade de Deus jamais te levará até onde a sua força não possa estar. Alô, Márcia e toda a sua família, seu esposo Romeu Queiroz, toda a família. Ora, eu coloco o nome da minha esposa Fernanda, é o Dênio, também o Luiz Felipe, a Ana Luísa, as netas Ágata e Ayla, minha mãezinha Leia, nas orações de hoje e sempre, viu? Deus siga nos abençoando e protegendo sempre, amém, meu amigo. Lúcio Lopes e família, o Leonardo pede aqui para colocar o nome dele, né? Da família, das princesinhas dele, né? As netinhas Ágata e Ayla, Adelaide, a Gabriela, Raniela, Maria Paulo, Paulinho, família, Sirlene, toda a família, todos os ouvintes, abraço Sirlene. Quem tá com a gente também é Maria Luísa. Maurinho, coloca o nome dos filhos Robson, também do Romeu, da Carla, do Robert e especial do netinho, né? O João Miguel. Coloca também o nome da Isabel, da Sueli, do meu sobrinho, né? Que tá fazendo uma viagem agora, retornando para São Joaquim da Barra. Graça e paz. Shalom, Maria Luiz, shalom. É, a gente, pessoal, fala assim, mas o que o Maurinho tá falando, shalom, né? Tem gente que não entende, né? Nada faltando, nada quebrado, nada fora do lugar. É o que essa palavra significa, tá bom? Robson Frazão, Dona Lúcia Descabelada, Dona Divina e família. Alô, Charlin! A graça e a paz sobre você e sua família. Alô, Monstrinho e família, a turma lá da empresa. O Vanildo Fagundes, a galera da rodagem, família. Carla Prado pede por ela, pela família, pelos amigos, todos aqui no nosso encontro com Deus. O Giovanni, grande Giovanni Moura e também família. Guilherminho, toda a família e amigos, toda a turma que ele sempre fala aqui no nosso programa. A Nível Divino e família. Magda, obrigado, Senhor, por mais um dia de vida, por mais uma semana abençoada para todos nós, Maurinho. Te consagro todas as famílias, os nossos afazeres. Obrigado, Senhor, tá certo? O Jefim, a família toda, o pessoal, a turma lá da Nascente, a turma do Volante Resenha, né? Tá lá, que essa aqui é a Rai, toda a família. A Edna Martins também tá com a gente aqui no nosso Encontro com Deus. Daqui a pouquinho tem só a música, tá bom? E a Edna pedindo pra colocar o nome dela e toda a família. Maurinho, quem tá com a gente é o Luiz. Ô Luiz, o Luiz Alves e família. O Wesley tá aqui com a gente, o Tiagão, toda a família. O Juliano Rocha, o Lazinha aqui, a galera do táxi, dos carros de aplicativo, a Dulcelina, o do Brete, a Roberto, o Luiz Miguel, o Caruda, Simone, Maria Fernanda, o Reginaldo Docinha, a Patrícia, quem tá aqui com a gente também, o Cássio, né? O Cássio e família. Quem tá ali, não esquecendo do Xalana, a turma lá de Biá, a dona Aparecida tá sempre ouvindo a gente, o Biloca pede pela sua mãezinha Maria Helena, a Luciene, a Preta, a Ana Beatriz e alguém especial, a Françoeli, o Leão e toda a família. Quem tá ali com a gente também, o Aldo, a turma dos 40 janelas ou mais, o Daniel Augusto, a esposa Fatinha de Souza, no bairro Bala, Vila Estância, as irmãs Denise e Deise lá no Pão de Açúcar, a Marcelo, o Inácio, a família toda, o Romildo, a família Martins, família Carvalho e a esposa Jaine, a Sandra, o Robertinho do Lava Jato, a Andréia, ex-Lava Jato, agora ele tá na Fagundes, né? A Andréia, a família toda, o Eduardo da Van, os motoristas das vans, das combis, das ambulâncias aqui no nosso Encontro com Deus. O Peixão lá no bairro Pão de Açúcar, né? Toda a turma, a vovozona, a Edi e toda a família, meu amigo Ed também lá no Alto da Serra, lá na Serra da Canastra, o Zé, o Corta Giro também tá lá junto com a gente, o Ricardinho, a galera da madrugada, o Nadim Martins de Oliveira, toda a família e amigos, a Angélica também acompanha a gente aqui no nosso Encontro com Deus. Olha, a Madá, a irmã dela, a família toda aqui no nosso Encontro com Deus, a turma lá de Serra do Salitre, abração para toda a turma. A Silvana Aparecida, o esposo dela também aqui, o Carlos Eduardo acompanhando a gente, o Daniel, a turma da UPA, Fernando Pinheiro e família, o Elvis da Rodoviária Chapatos. Esse aqui é o Nascimento, né? O Nascimento tá lá em Serra do Salitre, é o esposo da Silvana. E Daniel, o Alan Gaspar e família, a Ilma Almeida, também o Zete, o Bacana de Itapiraí tá com a gente, a Iselena, o Abadi e família, o Dudu, a Marisa e família, a Andresa, Vanessa, né? A Franzinha tá acompanhando a gente, a Fatinha do Torresmo. Quem tá aqui acompanhando a gente também é a Elaine Cristina, a Mara Unício, Bochecha, a família toda. Alô, Paulo Ferracini lá no Santo Antônio. Marcos Mota, que acompanha o nosso Encontro com Deus, o Igor Leonardo. A Eliane tá com a gente, a Fátima Ferreira, a Jaque lá no Jardim das Oliveiras e toda a sua família. O Branco Alves, o Biscoito também tá lá acompanhando o nosso Encontro com Deus. Valdir Milagres e família, o Moisés. Alô Cristiano, Fernando Dojo, Gilberto César, alô Cida, Solange, Fernanda Aparecida, seu Agostinho, a Tânia, alô Luiz e família, a turma lá do Parque das Acácias, a turma lá da portaria do Parque das Acácias estão acompanhando a gente, a Badil do Radinho, o Ataídes Fernandes, a Cláudia, a Ângela, o Jason lá no sítio, o Feijoada. Alô Soraya, galerinha da PAI, tá vindo aí o Arraiá da PAI, hein? Abração Soraya, abração a todo o pessoal por lá, o pessoal também lá do CAPS, tá lá o Beto, a galera do CAPS, também acompanhando a gente, a Isabela Soares Veríssimo, Tenente Coronel Fagundes, a Rossana e toda a família, toda a turma do 37º Batalhão, né? Todos os policiais, toda a turma lá da segurança, os policiais civis, guarda patrimonial, policiais penais aqui no nosso Encontro com Deus, a galera também que quem tá com a gente aqui, os seguranças, né? A turma da segurança, a Marli, o Ícaro, o Roberto, a Sara, o Daniel, a Maria Diz, a Zélia, a Elu, o Hélio, a Rose, você e família, Maurinha, aqui é a Rose, a vovózona e família, Valéria Furlan e família, Rodrigo Aparecido tá com a gente, Rodrigão também, né? Rodrigo lá do Comercial Aeroporto, o Renato, seu Dalberto, a família toda aqui acompanhando o nosso encontro com Deus. Maurinho, coloca o nome dos filhos, da família toda, viu? Graciete, minha esposa, os filhos Carlos, o Diego, a Ana Jussara, a esposa do Carlos, a você e toda a sua família, sua tia Prita, né? Ao meu pai Vandinho, a família Gessa, o do Wagner, o Douglas, Giovanni, o Carlinho, o Eto, Marcela Padaria, Lucas e esposa. O Edgar tá aqui com a gente pedindo para colocar o nome da família Silva, o amigo André, o Edinho do Gás. Também toda a turma da Gael, todos os ouvintes, que tenhamos uma semana abençoada, é o Edgar. Alô, meu amigo Lúcio do Silmar Borges, a Ângela, o Júlio, a família toda, a turma ali do Pão de Queijo, a Luciene, pede por ela e toda a família, Maria Faria, pede pelo Juninho, a Jéssica, os netos Iago, Arthur, Yasmin, Isadora, a família toda, Valéria Félix está aqui com a gente também no nosso encontro com Deus. Bom dia, Maurinho, paz e bem na sua vida. Coloque nossos nomes no encontro com Deus, meu esposo Luiz Antônio, os filhos Lucas e Vitor, a minha mãezinha Marli, é, e seu esposo, minha avózinha Maria, minhas irmãs Tatiana e família, Lília e família, minha madrinha Carmen e família, a dona Maria, né? Os, é, e seu José Reinaldo, você e toda a sua família e todos que estiverem ouvindo, que precisarem de uma bênção. Obrigado, viu? Deus, hoje a gente só quer agradecer por mais um dia, né? Para tentar de novo, por cada cuidado. Ô, meu amigo Zé Roberto, aquele ligadinho com a gente. Ó, tá aqui com a gente, Zé Roberto, a Márcia, a família toda. Ô, Zé, beleza, Zé? Abração, Deus abençoe vocês por lá, viu? Com Deus, Zé. Grande Zé Roberto. Obrigado, Zé. Olha, por cada cuidado que o Senhor tem com a gente, mesmo quando a gente nem percebe, que o Senhor acalme nosso coração, guie nossos passos, dê sabedoria para escolher o que faz bem. Que o dia seja leve, protegido e cheia de tua paz, ó Pai, assim seja. Valéria Félix, valeu Valéria. Valdir Milagres pede por ele, pela família. Juscelina Maria tá aqui com a gente. Bom dia, Maurinho. Cláudia, tia Cláudia, ligadinho, vocês coloca o meu nome, nome da minha família, peço a Deus que me ajude a receber uma graça que estou esperando. Obrigado, Deus, por tudo. Que Deus abençoe muito sua família. Que Deus abençoe também. Pode ter certeza, Cláudia, aquilo que você está esperando em Deus, ele vai trazer para sua vida. E eu fiz uma pergunta mais cedo. E aí? O encontro com Deus, esse momento, tem feito bênçãos em sua vida? Tem trago aí mais paz no seu coração? Tem te feito realmente ficar motivado para iniciar o seu dia? Espero que sim, viu? Conta para mim, 998-20-9450. Bom dia, Padre Reginaldo Manzotti.
3: Bom dia, queridos irmãos e irmãs, nesta segunda-feira, que tem um dia maravilhoso. E durante toda essa semana nós vamos rezar ao coração de Jesus, mês de junho. Coloque as suas intenções no coração de Jesus. Acesse o site www.padrereginaldomanzotti.com.br. Acesse agora e mande lá as suas intenções para as 24 horas da presença do Senhor. Vamos juntos, Pai, Filho e Espírito Santo. Amém. Ó meu Jesus, no seu sagrado coração, eu confio as minhas intenções no despertar deste dia. Sagrado Coração de Jesus, fonte de todas as graças e merecimentos, onde procurarei tesouro que contém todas as riquezas de vossa clemência e bondade? Onde baterei a não ser na porta do vosso coração? Ó Sagrado Coração de Jesus, nesta manhã venho pedir consolação quando na aflição, proteção quando perseguido. Venho pedir, ó Sagrado Coração de Jesus, nesta manhã, força quando oprimido de tristeza. No teu coração, Jesus, encontro luz quando estou envolvido em trevas de dúvida e incredulidade. No despertar deste dia, Sagrado Coração de Jesus, eu venho reafirmar a minha confiança em vós. Doce Coração de Jesus, sede o meu amor. Doce Coração de Maria, sede a minha salvação. Sagrado Coração de Jesus, me proteja em todos os caminhos e decisões a serem tomadas hoje. Mas não permita, ó meu Jesus, que decisões tomadas me afaste do teu coração. Ao contrário, infunda-me vosso Espírito Santo, para que os sentimentos cultivados em mim sejam sentimentos de amor, justiça e ternura, que eu possa, ó Sagrado Coração de Jesus, ter o meu coração semelhante ao vosso. E se preciso for, ó Sagrado Coração de Jesus, arranque este coração de pedra e coloque um coração capaz de amar. Sagrado Coração de Jesus, eu consagro este dia a vós. Amém. Pai nosso que estais no céu, santificado seja o vosso nome. Venha a nós o vosso reino, seja feita a vossa vontade, assim na terra como no céu. O pão nosso de cada dia nos dai hoje, perdoai-nos as nossas ofensas, assim como nós perdoamos a quem nos tem ofendido. E não nos deixeis cair em tentação, mas livrai-nos do mal. Amém. Um bom dia no coração de Jesus a todos.
0: Bom dia, Padre Reginaldo Manzotti. Que lindas palavras, que linda oração. Vai começar muito bem o nosso dia, 6:40 agora. Oi, Maurinho, aqui é a tia Cláudia. Olha, o dia que eu não consigo ouvir, o meu dia não é o mesmo. Tenho recebido muitas bênçãos e oportunidades, que maravilha. A Maxilane pede para colocar o nome dela, da família Cardoso, toda a família aqui no nosso encontro com Deus.
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0: Mas não vai de jeito nenhum, de maneira nenhuma.
5: Esse momento de oração.
0: Oi, dona Divina.
5: É, fez renascer de novo. Um abraço. Eu amo, amo, adoro.
0: Que coisa
5: depois
0: boa.
5: Que eu comecei a participar da sua oração, minha vida mudou 100%.
0: Que maravilha.
5: Graças a Deus.
0: Graça e paz sempre.
4: Vou confiar.
0: A Marcelo, Inácio, a família toda também aqui no nosso encontro com Deus.
4: Pode acreditar, Deus é.
0: E aí, esse momento especial ajuda o seu dia a ficar mais feliz, mais alegre? Conta pra nós.
6: Maurinho, foi meu nome, mas também a família no encontro com Deus.
0: Tá aqui, seu Maria da Conceição, Maria Conceição.
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0: Quando eu chorar, Bruna Carla na cidade. Eita, música linda. Vamos voltar ali? Vamos tocar essa música pra gente ouvir aqui no nosso encontro com Deus.

0: Poli, a turma da Autoelétrica Detimos, Pet Poli, família Oliveira. Alô, Brunão. Alô, Bruninha. Indo pra escola agora, né? Muitos pais, muitas mães levando seus filhos pra escola nesse momento. Pessoal das vans escolares, ônibus escolares, obrigado pelo carinho, pela audiência. Quem tá com a gente também é o Flávio, grande Flávio. Alô, Fábio da Silva. Acompanhando o nosso encontro com Deus, finalizando o nosso encontro com Deus, né, Fábio?
1: Andei Moraes, acalmando a nossa família aí, coração da mãe aí, estamos aqui na roça aqui, agarrado. Então, bom dia, abençoa toda semana a todos aí.
0: Amém, amém, amém.
2: Dori, bom dia, tudo na glória de Deus.
0: Amém, meu amigo. Amém.
2: Tudo de bom.
0: Finalizando o nosso encontro com Deus de hoje, desta segunda, uma semana abençoada, repleta de tudo de bom, de muito amor de Deus por nós, a graça e a paz. Vamos ali, daquele jeitinho, né, gente? Enquanto eu tomo água, você vai lá, toma um cafezinho e a gente se encontra daqui a pouquinho, dando sequência no nosso programa Bom Demais.

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galera do volante, aquele abraço. Alô, dona Ângela, a dona Guiomar, alô, Cleide, a família toda, a graça e a paz de Deus sobre a vida de vocês, viu? Obrigado pela companhia, pela audiência. 6:51 agora.

0: Luz e Renato, e a vida de caminhoneiro vai pra galera do volante. Meu amigo Gaguinho, o Gaguinho, essa foi pra você. Oito, faltando pra sete agora.
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0: Agora 6:53.
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0: 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Ô, Tião, um abração pro Tião Lanandinha, a Leide, a galera toda ligada na cidade. Chitãozinho e Chororó.

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6: 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Olha a hora, 7:05 agora. 7:05, atendendo pedidos. Antes que você se vá, é o Marciano aqui na cidade. Semana que não acaba, hein, Raul? Acaba não, né?

eu te pergunto. Aí é aquela pergunta. Como é que você tá? Tá bem, não tá? Tá na cidade. Bom, qual é a música que você quer ouvir? Chama a gente no zap em 998-20-9450 ou liga no 3662-6030. Quer participar com o Moraes aqui no nosso programa Bom Demais?

Assire, Vilmar. Assino com X e a minha serenata. Ô, Rodriguinho, como é que você tá por aí, Rodriguinho? Pergunta pra ele, Cadeirudo. Tá ligado na cidade. A Franzinha também tá lá ligadinha, ó. Tem que ver uma foto sintonizada aqui na 94,5. Maurinho, cadê aquela do Mirosvac que dá vontade de tomar uma? Se não achar cerveja, nós tomamos até acetona. Só não tá tomando acetona porque tira o esmalte do dente, né, rapaz? Daquele jeito. Mas álcool de poço se dilui um bocadinho. Vai morrer. Deus é mais. Tem pitu aí?

0: o Mirosmar que tá cantando aí, ó. Não é brincadeira, né? O Mirosmar. Eita, Mirosmar. Tranque a porta e me beija. Ô, Gilmar.
1: Fala, Maurinho Moraes. Bom dia, bom dia. Bora que bora.
0: Bora.
1: Atravessando esse araxá aqui pra nós ir na CBM, ver se nós faz um carregamento, né? Descer ali na famosa Buraco Horizonte. Você tá doido? Bora que bora.
0: Bora, meu amigo.
1: Deus abençoe a semana todo mundo aí.
0: Um abração pra essa galera boa, galera que vai nos dando aquela carona. 7:16.
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3: Cidade, 7h20. Agora, alô, Carla Almeida, tá ligadona aqui na 94. Ô, tia Magali, é o Rio Negro Solimões por aí, ó. Laço da Paixão, é modão, hein?

0: Fala o quê? É moda boa de maracota? Você pensa, mas você pensa, você tá doido, Bastião? Rapaz, ó, a Carla tá ligadinha com a gente, abração pra ela, mãe dela, família toda.
1: Bom dia, meu amigo bonecão de Olinda.
0: Ô, Chuchu.
1: Vamos passar a semana abençoada com Deus, meu amigo. Vamos lá.
0: Bora, Chuchu.

0: Ô, Gilmar!
1: Ô, Maurinho!
0: Oi!
1: Com as modas dessa aí, uma dose de velho barreiro e um torresmo em Santa Cruz.
0: Alô, Osmar, alô, torresmo!

0: Eduardo, o Chuchu que gosta dessas modas, viu, né, rapaz? Rapaz, não tem como não gostar das modas do Emílio Eduardo também, não, né? Ei, Gilmar José!
1: Essas modas aí é dos meninos que o Biloca fala que é de Franca, e é de Araxá,
0: ai, a João Vitor e Ricardo, participação do João Carreiro Capataz. Peraí, parou, deixa o Chuchu falar.
2: Sei, Mauri, mas essas modas não tem jeito de não gostar, não. Essas modas é boa demais, Mauri.
0: É boa, que é isso, não, é? Concordo,
2: e Chuchu. E essas mais antigas ainda é melhor ainda, viu?
0: E essa aqui então, ó. Aô. Mas eu vou colocar só um pedacinho.

Eita, doido, umas modas dessas, dá até vontade de estramelar uma na bruta da segunda-feira, né, rapaz? Essa aqui também é cabeceira, ó. Só o arranjo musical já rupia, né?

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0: Bom dia. Manda uma moda pro meu menino aí, Cauã. Tá lá no Desouvelho ouvindo vocês.
1: Alô, Cauã. Alô, meu amigo Fábio Almeida, turma do Alto Socorro Almeida, grande Fabinho. Alô, Lequim. Lequim tá mandando um abraço aqui pro Chuchu. Falou que vai lá mais tarde. Lequim, você percebeu ontem que eu tava de mansinha atrás de você? Você nem viu, né? Tá bem melhor atrás de vocês. A caminhonete, gente, caminhonete. Imaginando ter você aqui. Eu montei uma zona. É a música ali do pessoal, né? Eu que montei, não, só. O trem já tá montado, é só a música, né? É.
2: Ô, Maurinho, oi. Fala pro Lequim, cuidar da vida dele. Ele não tá dando conta nem de subir naquela caminhonete dele.
1: João Vitor e Ricardo, participação do João Carreira e Capão.

0: 34 na cidade, João Vitor e Ricardo. Eu montei uma zona em participação do João Carreiro e também do Capataz.
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0: Olha, tudo para você se manter bem informado. 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Olha, em Minas Gerais, o preço da arroba do boi gordo é negociado na faixa de R$320 a R$335. Olha, e dependendo da região, como o Triângulo Mineiro e Belo Horizonte, para vaca gorda, os valores oscilam entre R$300 e R$310. Os valores sofrem também alterações conforme a modalidade do pagamento, sendo à vista ou a prazo. Vou trazer para você também a cotação aqui do milho. Olha, o milho teve uma pequena baixa. Disponível para o Triângulo Mineiro e Alto Paranaíba, está saindo por R$56,48. Teve uma baixa de 0,42%. A soja, disponível também para o Triângulo Mineiro e Alto Paranaíba, teve uma pequena alta, tá? Essa alta significa o valor de R$120,43. A alta é de 0,7%. O sorgo disponível para o Triângulo Mineiro está na casa dos R$50,01. Teve uma baixa, uma queda de 1,69%. E o dólar caiu, mas não, quase não refletiu, não deu aquela refletiu assim no bolso de quem compra, não, né? Não refletiu muito, não, porque caiu 0,2%. O dólar spot comercial está sendo vendido a R$5,16. Esse é o Cidade no Agro, o Agro na Cidade. 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

0: Gilberto e também o Gilmar, só mais uma vez, 15 faltando para as 8. Alô, Paulo, nosso amigo Paulo Santana, uma ótima semana.
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5: 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Nossa, tem um telefone aqui que não dá tempo da sossego. Deixa eu ver quem é. Que é o Júnior. Ô, Júnior, tá bom? Ó, pessoal aqui, olha, Maurinho, dá uma força pra gente. Raniele Vitória, 17 anos, está desaparecida. Gente, a Raniele, ela sumiu que dia que foi, hein? Ela tá desaparecida. Colocaram aqui, olha, Raniele Vitória, 17 anos, é uma moça morena, pela foto que aparece aí, cabelos pretos. Ela tá desaparecida. Qualquer informação, ligar no 190 ou para o pai, 99803-8036. Se você conhece a Raniele, ó, ela tá aí, sei lá, se ela tá aí junto com alguém, entendeu? Se você tá sabendo o paradeiro da Raniele Vitória, 17 anos, entre em contato pelo 190 ou 99803-3086.

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3: Fala, Éder.
4: Ô, Maurinho. Bom
3: Oi.
4: Chevetinho por cá, bom.
3: Ô, Chevetinho.
4: Ô, tá frio isso. Manda pro Marrone aí, coração de pedra. Deixa eu falar, tô com chegado seu aqui, o Wi-Fi.
3: Wi-Fi? O Vaguinho?
4: Cidadão.
3: O Vaguinho, arrebentador de fio.
4: Aí, olha o que eu tô arrumando. Agora ele tá no carro pequeno, tá tendo perigo de arrancar as internet da cidade mais não.
3: Aí, ó, menos mal, graças a Deus.
4: Na firmeza, rebaixaram ele. Tirei da carreta, joguei pro carro. Vai vendo.
3: Coitado, sou. O cara pilota pra caramba. Grande Vaguinho, Chevetinho. Ô, Cadeirudo, como é que o Chevette funciona aqui durante esse tempo de frio? Você tem o Chevetinho aí dando partida aí? Tem? Como é que é? Pega não, né? A álcool? Ih! Tem que pôr a vela de 7 dias pra ver se pega. É, pra fazer uma oração pra ver se ele funciona. É o Marcão.
5: Bom dia, meu amigo Maurinho Moraes.
3: Bom dia.
5: Tá com o Chico Rei Paraná pra nós aí. Aqui é uma. Olha aí. Chama.
3: Tá bom então,
5: hein? Boa.
3: Boa. Pera aí, o pessoal pediu coração de pedra. Foi coração de pedra, né? Coração de pedra com Bruno Marrone. Ajeita ali pra tocar ela daqui a pouquinho também. E uma do Chico Rei Paraná. Tem aquela. Não, aquela lá é outra, né? Aquela outra não é dele, não é? Aquela lá é deles também? É boa aquela música lá, aquela é de César Paulinho, né? Ah não, aquela não. Põe um Chico Rei Paraná pra nós daqui a pouquinho. Beleza? Bom, tá bom. Marcão pediu. A galera da cidade. Bom dia, Maurinho. Pergunta Cebolinha, porque quando ele vai caçar com um amigo dele, ele leva lençol e travesseiro. É porque eles se deitam, né? Pra descansar um pouquinho, pra esperar a caça se aproximar. Eu acho que seja, né?
6: Poderosa.
3: Se é os dois juntos que dormem, não sei.
7: Alô, Maurinho, bom dia.
3: Bom dia.
7: Tá com a moda pra nós aí, ó, do Eduardo Costa.
3: Certo.
7: Quando um grande amor se faz, oferece pra toda a galera que estiver ouvindo aí. Se joga um sorteio hoje, põe meu nome aí na programação, certinho? Tchau,
3: certo.
7: Obrigado.
3: Tá certo, então.
7: Oferece pro Joaquim, Tiazinha, Rodriguinho, minha mãe, meu pai lá no Sonho Azul, lá todo mundo que vai na escuta aí.
3: Quando um grande amor se faz, Eduardo Costa, ajeita lá. Pessoal, deixa eu falar uma coisa pra vocês, eu vou falar uma coisa, ó, a gente, né, sabe que a vida não tá lá esse mar de rosas não, né? 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Fala, Jaca.
8: Bom dia, minha joia. Ótima semana.
3: Tá vivo ainda? Tá vivo?
8: Bacana. Fica com Deus aí, tudo de bom.
3: Ixi, manda um beijo pra ele, Cadeiro. Menos, né, senhor? Menos, sai fora. Sai, T de banda, Marcão.
9: Bom dia, Moraes.
3: Bom
9: fala
3: dia.
9: Comigo.
3: Falo.
9: Oh, toca processo pra nós aí.
10: Custa até 80%.
9: Edna Rufino.
10: Mais barato do que custava.
9: Hã?
10: Antes, o
9: oferecer aí pra galera que tá ouvindo aí. Um volante grande.
3: Alô, Rosana Ribeiro. Pesada,
9: fala comigo. Você tá doido aí?
3: Alô, Cleide. Segura essa pancada no peito aí, Cleide, ó.
6: Ai, sai fora.
3: É música boa.
10: Dá gosto de ouvir.
3: É Bruno e Marrone, moço. Logo cedo, assim, na segunda-feira, às 5 para 8 da manhã. E o coração é de pedra.

0: considerado.
1: Aô, meu considerado Maurinho, Maurinho do Moraes, o melhor radialista de Araxá, né? Maurinho, olha por cá. Eu tô aqui com essa peste aqui. Você tá acostumado com o Chevette, né? Como é que faz um Chevette em pegar, não sabe?
2: Ai, fora.
1: Ai. Tá com uma moda boa pra nós aí do Moraes. Tchau, obrigado.

0: César e Paulinho aqui pela 94. Eita música linda, fui eu.
1: Bom dia, Maurinho Moraes, bom dia aí aos ouvintes aí da 94.5. Ô Maurinho Moraes, manda um abraço e um bom dia pro Tijo Marma, pra Tileoni, lá na borracharia Araxá.
0: Abração pra eles. Ó, oh, tá lá o Gilmar, a Leonir, ouvindo a cidade.
2: Bom dia, Maurinho Moraes.
0: Bom dia, seu chanceler, bom demais.
2: Tô na estrada aqui, tô indo lá pra Gariba.
0: Guariba.
2: Cerrado.
0: Eita. Seu chanceler tá chegando por aí. Alô, turma da Guariba. Pessoal lá de Bandeira Branca.

0: Montenegro, participação do Teodoro e do Sampaio. Em meus dias e noites, um abração lá pro Paraíba, Mãozinho, Guardinho, Verne, o Lu, a turma toda, tá ligada na cidade.
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0: Cidade, agora 8:07, 8:07.
3: É, Mauro, ainda bem que as programas seu é só até 9 horas, que senão você ia desencaminhar muito pai de família aí, viu?
0: Eu?
3: Você tá doido? Ninguém aguenta essas músicas aí não, sô.
0: Que isso?
3: Você tá doido, hein? Atrapalha minha vida não, sô. Tem dó?
0: Eita, nós. Fala aí.
4: Aô, Maurinho, como é que você tá?
0: Fala aí,
4: bom dia, bom dia. Moreno do Forró, o Chapeludo.
0: Deus é mais.
4: Maurinho, toca um modão pra nós aí. Toca pra nós aí, Duas Camisas, é Rico.
0: Duas Camisas.
4: É toda a galera que tiver na escuta aí. Positiva? Aquele abraço, bom dia.
0: Tá bom então, já tem mais música.
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0: Olha, os parabéns para toda a turma que tá fazendo aniversário nesta segunda-feira, dia 22 de junho, hein? Um abraço do Maurinho Moraes, da turma da cidade. E hoje tem aniversário aqui na cidade também, aniversário da nossa querida Daniela. Já trabalhando, ligadinha aqui na cidade, parabéns, felicidades, muitos anos de vida, tudo de bom, Dani.
6: Querida, muitas felicidades, muitos anos de vida.
0: Parabéns.
7: Ô, Maurinho, bom dia, Mauro.
0: Luizinho, você tá bom?
7: Pega a carona com o Moreno Forró nessas duas camisas aí. Manda pra nós aqui. Tô te ouvindo aqui, tô de folga hoje.
0: Ô, Luizinho,
7: como é que foi? Tô te ouvindo, beleza? E ô, Valério, os meninos. Tô ligadinho aqui. Forte abraço.
0: Falou, Luizinho, a galera do leite, a turma da ração.
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0: Uai, isso, esse evento é um dos melhores, né, senhor? Nós que é mineiro, nós gostamos demais do redondo, né, vai? Do queijinho. Eita, coisa boa. Fala aí.
12: Ô, oh, Altos Moraes.
0: É Maurinho Moraes,
12: rapaz. Bom dia, latinho por cá, viu?
0: Fala, latino.
12: Toca pra nós aí, Maria, tchá, tchá, tchá. E oferece pra quem tá saindo da zona na hora dessa. Como falei, tchau, obrigado.
0: Vai, crente. Aí, aí, aí. Vai,
13: o
0: Adson tá quente já, 8:11, já sendo hora dessa, todo mundo tá vendo aí. 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Eita, nós! Vamos ouvir a nossa amiga Joana D'Arc.
14: Oi, Maurinho, bom dia, tudo bem? Joana D'Arc, do Grupo Essencial de Esperança e Caridade, passando aqui para desejar uma semana abençoada para você, para todos os seus ouvintes. E aproveitando para dizer, quem tiver macarrão, canjiquinha, fubá, quiser doar para nós, continuar com as nossas sopas, né? Aquecer os nossos irmãozinhos na rua, né? Que está muito frio, e levar na UPA. Quem tiver, quiser trazer para nós, deixar aqui no Gran Bazar. Desde já te agradeço.
0: Vai dar certo.
14: Uma semana abençoada para todos.
0: Amém,
14: nós.
0: Manda as músicas. Bora ajudar, bora ajudar.
14: No Gran Bazar. Então, Dona Roseli, Sirlene, Sirleia, Silvia, Livane.
0: Alô, Livane!
14: O Dona Alvorado, o Silmar, o compadre Osvaldo, o compadre Ormindo, o Carlinho. E ao Alvim, mais a Monifa, todo mundo que está curtindo, tá? Que Deus abençoe grandemente.

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8: 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Alô, Sombra, bom dia.
9: Acabou
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10: Bom dia, meu amigo Raiane
8: Machado.
10: Todas as manhãs e todos os ouvintes também.
8: Alô, galera da PAC.
10: 94,5. Meu querido, eu quero pedir uma moda aí apaixonada agora, não vou te falar, viu? Você tá doido, João Neto e Frederica aí, sua vista. Quero dedicar pro meu marido Silvio Machado. Solta essa pedrada aí pra nós, Maurinho. Eu também quero deixar um forte abraço aí pra minha equipe lá no loteamento da Coindy. Um forte abraço pro Oswaldo, sucesso sempre. Maurinho, fecha a conta, passa a régua, cidade, dá gosto de ouvir.
8: Alô, Soninha, tá ligadinha lá na fazenda, hein? 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
8: Aô, bagaceira.

0: Mata da Periquita do Santo Antônio. Tá sumida.
1: Foi enchendo minha vida de alegria.
0: Ó, deixaram placa aqui não, viu? Placa de moto não. Passa o número da placa pra gente anunciar aqui pra você, hein? 8:26. A sua vista.

0: 3 minutos. Muito bom dia. Alô, minha amiga dona de casa, alô, você doméstica. Você que tá ligadinho aqui na cidade, você aí no seu trabalho, em qualquer lugar, muito obrigado pela companhia, pela audiência.
1: Bom dia, bom dia, bom dia, Maurinho, você tá bom?
0: Fala tô bem. Oi.
1: Maurinho, oi. Manda pra mim um Mirosmar, amigo da Lua. Dá um abraço lá no Delton, o B, e no João Marcos, lá na oficina DM. Lá pra frente da Filomena, quase chega a aliviar. Eles estão lá ligadinho no seu programa, viu? Beijo grande.
0: Tamo dando um abraço pra turma aí trabalhando, pessoal das oficinas, a turma da construção civil. Você que tá aí de boa nessa segunda-feira, trabalhou durante o final de semana, tá descansando. Eita, nós vamos junto.
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1: Maurinho, eu de novo, a Jona Dark, do Grupo Assistencial Esperança e Caridade. Maurinho, manda um alô pra Lucinha pra mim, tá? Lucinha Moraes, Ana Lucinha Moraes, é pra minha tia,
0: minha prima.
1: Pra todo mundo que tá escutando o seu programa lá, a o Nenê, Vitor, tia, lá no Barbosão, meu primo.
0: Tia Nádia.
1: Todo mundo que tá curtindo, tá? Eu falei que eu ia mandar e esqueci. Que Deus abençoe grandemente nosso dia. Com
0: um
1: Deus.
0: Um abraço lá pra Lidiane, o esposo dela, o Delva, a dona Aparecida. Parente, né? 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Ô, Pedrina, tá joia, Pedrina?
8: Bom dia, Mauro Moraes, boa segunda-feira, boa semana, que Deus abençoe vocês aí na Rádio Cidade. Não dá tempo de pedir musga mais, vou de carona com essas musga aí. Cidade, dá gosto de ouvir.
0: É boa demais essa moda aqui, ó. Adeus Solidão, João Rines e Reni.
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0: Alô, Sirlene.

0: 7h45, atendendo os pedidos. Miros Marca dando pra gente, Irmão da Lua, Amigo das Estrelas, né? Tá terminando mais um capítulo da nossa novela mexicana. Ô, Robertinho!
1: Maurinho, bom dia, Maurinho. É o Robertinho do Lava Jato.
0: Bom, Robertinho.
1: Antes de terminar o programa, você manda um abraço pra gente aqui na Fagundes,
0: Maurinho. Tá mandado.
1: Pra Fagundes. Muito obrigado, Maurinho. Bom dia pra você.
0: Bom dia.
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3: Olha, faltando agora 11 minutinhos para as 9 horas da manhã, a turma do Cidade Urgente já vem chegando aqui, invadindo o estúdio para levar a informação do jeito que você precisa saber, do jeito que você entende. É daqui a pouquinho. 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

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Gente, tô indo embora nessa, fiquem com Deus, fiquem com a turma do Cidade Gente, uma boa semana e até amanhã. Tchau, obrigado.

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0: Bom dia, começando um programa Cidade Urgente. Hoje, dia 22 de junho, já vou deixando aquele parabéns, aquele abraço apertado, aquele carinho para a Dani, que hoje completa mais um ano de vida, minha amiga. Papai do céu te abençoe e te ilumine sempre. Beijo grande.
1: Querida, muitas felicidades, muitos anos de vida. Parabéns.
0: Isso, e hoje a gente vai estar conversando com a policial civil, a Ana Paula. Ana Paula vai estar falando com a gente sobre essas novas mudanças de carteira de motorista. O que, que já foi aplicado, o que, que ainda não foi aplicado, o que, que a gente pode esperar. Esse pessoal que já está dando aula particular, né? Posso falar aula particular, será? Pode, né? Acho que é aula particular mesmo, que não está precisando mais das autoescolas, vão saber em que pé que está isso e como é que está acontecendo tudo isso. Eu, por exemplo, acordei e tive minha carteira de motorista já renovada automaticamente. Foi assim, ó, tuf, tava lá. Linda, perfeita minha carteira de motorista, não precisei fazer exame nenhum, nem exame médico. Será que continua assim? Será que será assim agora, daqui para frente? Que será? Vamos conversar com ela daqui a pouquinho sobre tudo isso. Mas antes, lógico, já está aqui nos estúdios o Eduardo fazendo aquele papel bacana de comentar a nossa seleção 3-0. Foi bom? Vamos saber daqui a pouquinho com o Dudu. E o que esperar agora para esse último jogo da série com a Escócia? O que, que a gente pode esperar? Será quarta-feira às 19 horas? E para me ajudar a fazer esse programa, um programa cada vez melhor, eu conto com vocês, meus ouvintes, que me ajudam a fazer um programa com mais participação, interação, informação e, lógico, com muito mais credibilidade. Mas também conto com eles. Diogo Meira, bom dia.
2: Bom dia, Eveline, bom dia, Armindo, bom dia, Decinho, bom dia, Eduardo Santana. Muito bom dia para você, ouvinte especial que nos acompanha aqui pela 94.5. Sejam todos muito bem-vindos ao nosso Cidade Urgente desta segunda-feira. E a gente vai lá para a Secretaria Municipal de Fazenda para conversar com o secretário Arnildo. Vai falar para a gente sobre o trabalho de georreferenciamento que está sendo feito na cidade e como isso aí vai impactar no pagamento do IPTU para o ano que vem. Daqui a pouquinho aqui na nossa Cidade Urgente, Eveline.
0: Vou chamando também Decinho Bala. Saudade.
3: Bom dia. Bom dia, turma. Bom dia a todos os ouvintes da 94,5. Isso aí. Estamos de volta aqui no microfone da 94,5, firmes e fortes. Hoje, né, dia 22 de junho de 2026, nas nossas datas sazonais, nas datas comemorativas, temos o dia do aeroviário, dia também mundial do Fusca. Oh. Parabéns aí, né, aos nossos Herbes. Dia do orquidófilo. Deve ser das orquídeas, né, Armindo Maia, Eveline Drummond. Mas é isso aí, hoje, vamos que vamos, estamos ao vivo e a cores nas nossas plataformas digitais, nosso TV Rádio Cidade no YouTube, Facebook, Rádio Cidade Araxá, no nosso Instagram e também pelo TikTok, pelo arroba Rádio Cidade 945. Você leva a gente aí também no nosso conteúdo na Alexa. Quer ouvir a gente aí pela internet? Só você virar para sua Alexa e dizer: Alexa, ouvi Rádio Cidade Araxá. Você vai estar acompanhando a gente, todo o nosso conteúdo, pelo site que é alimentado aí pelo nosso querido Eduardo Santana, o www.radiocidadearaxá.com.br. Você também pode participar aqui pelo nosso WhatsApp, pelo 998209450. E nosso Cidade Urgente está no ar. Rádio é sinônimo de confiança. Vamos pra cima, que no caminho a gente explica.
0: Vamos que vamos. Eu tô vendo isso tanto. Vamos assinar que depois no meio do caminho eu te explico. Tô vendo isso demais aqui em Araxá. Vou chamando também Armindo Maia. E eu já vou te perguntando, Armindo, você tem padrinho ou madrinha de fogueira?
4: Tenho. Bom dia, Eveline. Bom dia, Diogo, Decinho, Eduardo. Você, ouvinte, internauta, tenho, eu fui batizado lá na área 2 da CBMM.
0: Quem não tem seu padrinho ou sua madrinha de fogueira, vai ser agora, lá na festa em louvor a São João Batista de 2026. Com grande alegria, paróquia Mãe Rainha convida você e sua família para celebrar a tradicional festa de louvor a São João Batista.
4: Bacana, né?
0: De 22 a 24 de julho. Serão dias de muita fé, oração, vai ter Santa Missa, vai ter quermesse.
4: Quentão.
0: Vai ter tudo, vai ter oração do terço, Santa Missa e quermesse.
3: E a fogueira.
0: E o batismo na fogueira no dia 24 às 8 horas da noite. E aí eles pedem que no dia 24 é sábado, né?
4: 24 é quarta. É quarta-feira.
0: É o dia do. Não, 22. É...
4: Porque o dia de São João é 24.
0: 22 é 8, é 24. 24
4: é quarta-feira, né?
0: Quarta-feira.
4: Então, dia de São João é 24.
0: Então é isso, turma, é o dia do jogo. Vão levar sua vela, leve seu padrinho ou sua madrinha. Vai ser lá na rua Sadi.
3: Perfeito. Eu ia falar isso agora. Eu já sempre ouvi falar do batizado da fogueira ali na igreja do Padre Alaur, naquela ali de frente à mercearia. Eu queria saber qual que era o nome da igreja. Então tá aí. Essa rua Sadi Perfeito, número 200, no Padre Alaur. Então a maioria dos batismos de fogueira que eu vi foi naquela igreja ali. Você acabou de falar da área 2, pertinho ali também.
4: É.
0: Leve a sua vela, leve seu padrinho e sua madrinha pra ter aí seu batismo de fogueira. Bom dia, Uai, é no Padre Laura, é isso aí, Uai. Valeu, Galega. Sim.
3: Agora, padrinho de fogueira, não, é gente que joga a gente na fogueira, tem um punhado. Então,
0: Cristo Rei. Bora lá, Armindo Maia, e seu giro de notícias.
4: Antes, o panorama político, no final de semana, saiu mais uma pesquisa de intenção de votos para presidente, pesquisa da Datafolha, Lula tem 41%, primeiro turno, Flávio 31%, diferença de 10%.
0: Lá vai distanciando.
4: Caiado e Renan, 3%, Zema e Aécio 2%. Não decolam, né? Parece que tá polarizado lá em cima entre Lula e Flávio. E embaixo a rabeira ali, o pessoal não decola, né, Iverino? Estranho, né?
0: Agora eles vão ter que entender a direita o que que eles vão ter que fazer de diferente. Isso, porque estão precisando aí dar uma sacudida na direita para ver se consegue subir um pouco mais as pesquisas. Eduardo?
4: Bom
0: Eduardo
4: dia.
0: Eduardo Santana, bom dia. Caso você queira nos ajudar a comentar.
5: No caso da pesquisa, né? É o que a gente realmente já tem esse cenário aí já há tanto tempo, essa polarização esquerda-direita, às vezes até independentemente de nomes, né? E esses outros nomes da direita, né? No caso do Zema, do Caiado e outros aí, realmente vão ficar aí na rabeira até um possível segundo turno, né? Não acredito que nenhum deles chegue ao segundo turno, mas aí sim, se não tivesse Flávio Bolsonaro, qualquer um desses dois aí também cresceria bastante nas pesquisas, né? Mas a gente vai ficar nessa polarização, com certeza, entre Flávio Bolsonaro e também o atual presidente Luiz Inácio Lula da Silva. Bom dia, Armindo Maia, bom dia, Diogo Meira, Evelino Drummond, Decinho Bala e você, ouvinte da 94.5 FM.
4: E o problema é que a rejeição é muito, muito alta, né, Evelino?
3: Tanto dos dois também, né?
0: Dos dois lados.
4: E essa rejeição, ela define uma eleição, né, gente? A gente sabe que isso aí no final, tanto a rejeição quanto os indecisos, né, Diogo Meira? Isso aí decide uma eleição.
2: Eu tenho para mim que essa união da direita, que a gente fala tanto, ela vai vir no segundo turno, com obviamente, certeza. Porque pelo lado da esquerda não se existe outro nome a não ser o atual presidente Luiz Inácio Lula da Silva. Nesse primeiro momento, nesse momento de pré-campanha, eu acredito que esse cenário vá se estender realmente até o dia da eleição aí em primeiro turno, vai acontecer essa pulverização realmente, mas no segundo turno, seja lá quem for que chegar ao segundo turno com Luiz Inácio Lula da Silva, vai receber o apoio dos demais membros da direita. Isso aí vai fazer vai trazer uma unificação, porque afinal de contas, quem vota na direita definitivamente não vota no PT, não vota no Lula, não vota na esquerda, e isso aí pode mudar o cenário também no possível segundo turno, esses números das pesquisas.
5: A gente teria o Aldo Rebelo, representante da esquerda, mas que também não está falando a mesma língua do atual governo.
2: Mas o Aldo, a própria esquerda, eu tenho pra mim que ela não daria oportunidade para o Alto Rebelo, exatamente em função dessa união em prol da reeleição do atual presidente Lula, né?
4: Vai rachar lá, o Aldo Rebelo tá saindo, o Barbosa, o Joaquim Barbosa, que tá ocupando o lugar dele, né? E o Aécio também, essas indefinições aí, o Aécio é ou não é, o Joaquim Barbosa, ex-ministro do STF, é ou não é, isso aí vai minando e vai deixando o eleitor assim, descrente, né, Evelino? Porque o pessoal não define, eu vou, sou ou não sou, você, vou entrar, e a coisa vai aí, no final, acho que essa polarização entre Lula e Flávio Bolsonaro para um provável segundo turno, não sai disso, na minha opinião, né?
5: As convenções são final de julho, começo de agosto.
0: De 20 de julho a 5 de agosto. Isso.
3: Agora, o que aconteceu também nesse final de semana, Abelardo de Las Prila, presidente eleito em apuração preliminar na Colômbia. Então a gente coloca a América direita. Do Sul hoje, né, em torno do Brasil, mais voltado para a direita, e vemos aí o Brasil somente em menos alguns outros países aí para voltado para a esquerda. Então, mais uma vitória aí da direita. Las Prila foi eleito em contagem preliminar neste domingo, com 250 mil votos a mais que o senador Ivan Capeda. Atual presidente Gustavo Petro disse que é necessário esperar contagem definitiva, que deve ser iniciada nesta segunda-feira. O Abelardo de Las Prila, ele é, né, da base aí também, até apoiado pelo Trump, né, pelos Estados Unidos aí nessa eleição. A gente prever, a gente tenta ver isso aí, né, esse jamais para frente, né, nas campanhas políticas, quem sabe até uma interferência dos Estados Unidos aqui na campanha no Brasil, né?
4: É que é esperado, né? E faltam, gente, 100 dias, Everino, 100 dias para as eleições, de 4, tá chegando, tá batendo a porta, de 4 de outubro, nós vamos votar esse ano as eleições gerais para presidente, governador, 2 senadores, 1 deputado estadual e 1 deputado federal. Eleitor, ouvinte, vote consciente naquele candidato que te representa de verdade. Isso é muito importante. E vem aí, o Eveline, na próxima quarta-feira, às 22 horas, lá no Grand Hall, lançamento do DVD da dupla sertaneja, Silvio Robson. Com participações aí de Thales Lessa, Jean Giovanni, Zé Henrique Gabriel, Mimir Eduardo e muito mais, né? O evento acontece lá no Grand Hall na próxima quarta-feira à noite.
0: Deixar os parabéns para a dupla, que a gente vê que tá voltando, né? Dupla que fez muito sucesso, pelo menos na década de 90. Me lembro muito de em shows de Silvio Robson, cantava as músicas, sempre gostei demais da dupla, sempre gostei demais dos dois, né? E a gente vendo esse retorno da dupla. Quero deixar um abraço para eles. Eu acho que hoje em dia gravar esse DVD, voltar a gravar é algo muito inusitado pra gente, que nunca imaginou que essa dupla talvez voltasse, né? Uhum. Mas que bom.
4: Parabéns, sucesso aí, um DVD pelas participações, né? Parece que vem coisa boa pra aí. Evelino, o frio tá aí, né? E continua, viu? E tem muita gente passando frio aí. E está sendo realizada uma campanha do Agasalho, unida aí, o pessoal do Jornal Interação, da Academia Araxaense de Letras, Biblioteca Municipal Viriato Correia, estão fazendo aí essa campanha do Agasalho, né? Recolhendo cobertores, blusas, toucas, luvas, cachecóis, para doar mesmo para quem precisa aí, tá bom? Quem tiver algum desses itens disponíveis aí, que não vai utilizar, mas que esteja em boas condições, pode levar na Rua Santos Dumont, 225, campanha da Agasalho. Pessoal tá doando aí, solidariedade e ajudando a aquecer vidas, isso é muito importante. E continua a vacinação itinerante com o Vacimove em Araxá, tá? Amanhã, hoje não tem, mas amanhã, terça-feira, dia 23 de junho, a imunização será realizada nos ESFs do Alvorada e do bairro São Pedro. Então,
6: Armin, você conhece um novo golpe que está circulando aí na praça?
4: Eu não conheço, não me ouvi falar.
6: É o golpe do concreto.
4: Isso, como é que pode, hein? O pessoal dá golpe em tudo.
6: E o Procon, inclusive, está alertando aí os consumidores sobre um golpe envolvendo a venda de concreto usinado aqui na cidade. De acordo com o órgão, os criminosos estão utilizando telefones de WhatsApp, páginas falsas adulteradas na internet, para se passar por empresas do setor e aplicar golpes em pessoas que estão construindo ou reformando. A fraude geralmente começa quando o consumidor pesquisa por empresas de concreto usinado em páginas de busca com contatos adulterados e entra em contato por um telefone ou por um WhatsApp para solicitar o orçamento. Os golpistas apresentam valores abaixo dos valores praticados no mercado em Araxá, o que acaba então atraindo aí a atenção dos consumidores, claro, na busca de economizar na hora da execução da obra. Depois disso, depois que eles solicitam pagamento antecipado, é exatamente aí que acontece o golpe. Segundo o Procon, os prejuízos podem ultrapassar R$2.000.
4: Ô, gente, só uma coisinha aqui. Esse negócio de pagar antecipado, só se você conhecer demais a pessoa que tá te vendendo, né, Evelino?
5: Isso não diz mais, ainda mais não, em cara. Site, né? Na internet.
4: Para, paga, ainda mais por internet. Gente, dinheiro não dá em árvore, não. Para. Dinheiro é. Pagar antecipado.
5: Quando é plataforma já conhecida, de confiança, né? Já estabilizada, a gente já fica com pouco medo. Ainda mais essas que a gente não sabe.
6: É aquela coisa, né? Às vezes é melhor a gente pagar um pouquinho mais caro por uma empresa local, que a gente sabe da idoneidade desta. Que
4: você paga depois de serviço
6: empresa. Essa questão do valor adiantado, eles sempre pedem, viu, Armindo? Até mesmo, enfim, empresas idôneas, como a gente disse. Mas é importante que a gente pesquise o histórico dessa organização antes de fazer qualquer tipo de pagamento.
4: E no último sábado, dia 20, lá no salão da Igreja Sagrada Família, aconteceu a realização de mais uma etapa de castração de cães e gatos, tá? Cerca de 400 animais foram castrados ainda dentro desse projeto bacana aí que está acontecendo, que tem que ser permanente, né? Porque é a única forma de se evitar, né? A proliferação de cães, de animais de rua aí, é através dessa castração. E também aconteceu no sábado passado, o dia D, a campanha de vacinação, né, Diogo? Foi de 9 às 14 horas, vacinação para crianças e adolescentes até 15 anos, para colocar o cartão.
6: Isso, exatamente. Foi a campanha de multivacinação, né? Quando a Secretaria de Saúde abre aí as portas de algumas salas de vacina para receber o pessoal no sábado, porque muitas vezes as pessoas não têm tempo ali hábil, né, para levar durante a semana, em função de escola, trabalho, a gente entende isso aí. Então, aconteceu no sábado, das 9 da manhã até as 2:15 da tarde, 2:30 da tarde, me corrija se eu estiver errado, exatamente para dar oportunidade para essas mães imunizarem seus filhos. Lembrando que são todas as vacinas preconizadas aí pelo calendário de imunização, né, que é preconizado aí pelo governo federal, mas isso aí não desobriga as pessoas de levar os filhos para vacinar também durante os dias de atividades corriqueiras, né? Lembrando que as salas de vacinas continuam abertas nas unidades, também alguns PSFs e ESFs, e é importante que os pais levem os filhos para vacinar. Nessa semana a gente vai ver se a gente consegue conversar com a Érica para ela falar um pouquinho pra gente dos resultados, porque realmente nos últimos anos a cidade tem ficado bastante abaixo aí na cobertura vacinal.
4: E parece que o governo federal tá lançando aí gratuitamente uma nova vacina contra pneumonia, né? De graça aí para aquele público acima de 60 anos ou as pessoas que têm alguma comorbidade relacionada a doenças respiratórias. E atenção, produtor rural, você é produtor rural, familiar, agora vocês já podem se inscrever para receber o kit gratuito de irrigação. Esses kits serão ofertados para agricultoras familiares, né? No programa Irriga Minas, e serão contempladas aqui no município de Araxá 30 famílias, 30 produtores rurais, tá? As inscrições podem ser realizadas até o dia 26 de junho, agora, tá? Semana, sexta-feira, na Secretaria Municipal de Agricultura. E pra gente passar a régua, contagem regressiva, Evelino, faltam 3 dias para o início da Expoqueja edição 2026, lá no Barreiro, evento encorpado de 25 a 28 de junho, tá? Produtores de 19 países, além, lógico, dos brasileiros, vão estar concorrendo a esse tradicional, esse já famoso e concorrido concurso do queijo artesanal, né? É um evento grande, você vai participar, a gente vai participar, vamos estar fazendo um programa de lá, depois a gente vai dar mais detalhes, mas é um evento realmente que já chegou para ficar, né?
0: Começa quinta-feira, viu, turma? Já com muita atração. A gente falar aqui todas as atrações é muito complicado, porque é muita coisa para se ver. Então, muito difícil. Mas é só entrar no site do
4: Expoqueijo Brasil,
0: né? Expoqueijo Brasil, isso mesmo, Expoqueijo Brasil, com todas as atrações e muita gente boa, muita gente bacana.
4: E de grátis.
0: Exatamente. Ô Armindo, eu não tenho como deixar aqui terminar o programa de hoje, falar sobre o acidente que aconteceu. Araxá Franca, infelizmente, 2 jovens vieram a falecer.
4: De moto, né?
0: De moto. E o que chama atenção é que foi feito um bafômetro no carro que acabou colidindo, fazendo aí essa ultrapassagem indevida.
4: Uhum.
0: E acabou pegando os dois rapazes de moto, o cara estava nitidamente embriagado. Então isso é muito triste. A gente vê que Rifaina realmente é um lugar que tem crescido muito. A gente está vendo vários condomínios em Rifaina, mas infelizmente as pessoas não têm essa noção, né? De que se beber não dirija, fica quieto, espera, no outro dia cedo você acorda e vai.
4: Ou leva um que não bebe, né? Para dirigir.
0: Exatamente. E acaba pegando, tirando a vida de pessoas que nada tem com isso.
4: Inocentes, jovens inocentes.
0: Que estavam ali voltando também para sua casa, para o seu lar, sem ter problema nenhum. Mas, infelizmente, acabou colidindo e vindo. A colisão foi tão severa, tão fatal, que os dois acabaram morrendo ali, os dois caras da moto faleceram na hora. Então, deixar aqui nossos pêsames para a família dessas pessoas que estiveram envolvidas. E eu tenho certeza que essa pessoa que bebeu e dirigiu e acabou ceifando a vida dos dois jovens também, com certeza não vai ter uma vida normal daqui para frente.
4: De jeito nenhum. E a gente fica triste também com as imagens que foram divulgadas do acidente, né? Assim, os corpos no chão lá nas redes sociais. Gente, não faz isso não, cara. Se pra gente que não conhece, já é ruim, já imaginou pra família, né? Faz isso não, faz isso não.
5: Isso é crime, né?
4: É crime, faz isso não. Sim, sim.
6: O que é mais triste, né? Infelizmente o Brasil é um dos países que mais mata os motoristas em função de acidentes causados pelo álcool. São cerca de 13 mil mortes por ano, uma média de 6,2 óbitos a cada 100 mil habitantes. E infelizmente isso aí o álcool, né, acaba afetando muito aí a forma, né, como a pessoa conduz a seu veículo. E a maioria desse público ainda é do sexo masculino. Cerca de 86% das vítimas fatais e que são hospitalizadas em acidentes em função aí do consumo de bebida alcoólica ainda são homens.
4: E são jovens.
6: São jovens na maioria das vezes. Sim. O perfil aqui é na média de 18 e 34 anos.
4: Sim.
6: E infelizmente é uma triste realidade, né, Armindo? Isso. É importante que os homens se conscientizem, né? Álcool e direção realmente não combinam.
4: Não é
5: e que mude, né? Acho que você, um acidente que causa mortes, você embriagado, acho que ainda é tratado como dolo eventual no Brasil, se eu não estou enganado, né?
6: Eu acho que essa normativa já mudou, viu? Vou até
0: vamos saber daqui a pouquinho com a nossa entrevistada.
4: Vamos sim. E daqui a pouquinho o Eduardo Santana vai fazer aquele panorama, aquele balanço. O Brasil venceu, gente. Brasil ganhou uma. A gente já volta, vou dar um recadinho aqui pra gente falar um pouquinho sobre a repercussão e como é que tá a Copa até agora, né? 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
6: Olha, vamos lá então.
0: Daqui a pouquinho a gente volta nos comerciais, vou chamar o Dudu agora. Eduardo Santana, vamos falar de jogo?
6: Deixa eu só fazer uma correção aqui rapidamente, Eveline. A gente havia anunciado aqui no início do programa que a gente conversaria com o secretário Arnildo Antônio de Moraes para falar do georreferenciamento, o impacto que ele traz na questão do IPTU na cidade, mas o Arnildo acabou que teve um compromisso junto ao gabinete do prefeito de última hora, não conseguirá nos atender, mas quem vai nos atender é a secretária, a subsecretária Cristiane Pereira, que vai falar pra gente a respeito do programa Minha Casa Minha Vida, o aumento aí no número da, no, na quantidade de inscrições e também alguns erros comuns que as pessoas têm cometido na hora de mandar a documentação. Isso aí tem gerado a secretaria preocupada. Afinal de contas, se manda documento errado, a pessoa é desqualificada automaticamente. Daqui a pouquinho a gente já vai voltar conversando com a secretária e amanhã a gente vai conversar com o Arnildo para falar sobre essa questão do georreferenciamento. Obrigado.
0: Que você achou, Dudu?
5: Eveline, então, aquela história do copo meio vazio, do copo meio cheio, né? Como que você vai enxergar essa vitória do Brasil 3-0 contra o Haiti, depois de um empate também da mesma forma, né? Copo meio vazio, copo meio cheio, Brasil enfrentando Marrocos, mas Marrocos hoje é uma seleção que pontua muito bem no ranking da FIFA, né? Chegou à semifinal na última Copa do Mundo, eliminando inclusive a Espanha. Então, muita gente vê com bons olhos o empate contra Marrocos, muita gente acha que não, é Brasil, jogou mal, tinha que ter ganhado de Marrocos, é a camisa, é o pentacampeão.
0: Foi a goleada que você esperava?
5: Não, não foi contra o Haiti, não foi a goleada que eu esperava, até porque eu chutei 4-0 aqui, né? No Cidade Urgente, participando com vocês na sexta-feira, foi 3-0. Brasil teve ali 2 gols anulados, bem anulados, né? Mas que foi ali no limite, na chamada, no lance, realmente muito ajustado, e esses 3-0 com outras oportunidades também de gols pro Brasil, os 3-0 construídos no primeiro tempo. Então a gente esperava, né? No segundo tempo, 3 vira, 6 termina, a gente ficava nessa sensação, né? Inclusive com a entrada dos jovens, que todo mundo pediu. O Endrick entrou, fez o gol ali que estava o impedimento, mas realmente a movimentação valeu demais. O Rayan também entrou, teve pouca movimentação também. Ele que entrou no primeiro jogo também contra Marrocos, ainda com muita expectativa da estreia, com muito nervosismo, né? Garoto muito jovem. Então ficou pra mim aquela pontinha de frustração no resultado final. Até porque, Evelina, a gente está falando do Haiti e o Brasil sofreu uma pressãozinha de leve no segundo tempo. E
4: as mudanças do time, né?
5: Exatamente. O que a gente esperava que fisicamente fosse reforçar o time, quando a gente fala de uma seleção brasileira, você tem que ter realmente substitutos à altura. Você não pode pensar numa seleção brasileira numa Copa do Mundo, vai mexer 2, 3 jogadores, o time vai cair de produção. Pelo contrário, vai ter um ganho físico e a gente espera que o ritmo continue, às vezes até acelere, com jogadores mais jovens, descansados, e que o Brasil possa seguir na goleada fazendo mais gols. Por quê? O saldo de gols vai definir, e vai definir demais, o próximo adversário do Brasil. Ou seja, se o Brasil fica em primeiro, se o Brasil fica em segundo. Ainda tem a possibilidade também de ficar em terceiro, mas a gente vai contar logicamente com uma vitória contra a Escócia e aí sim, dependendo do resultado de Marrocos contra o Haiti, porque o Brasil fez 3-0, vai que o Marrocos faça 4, faça 5, né? Futebol é imprevisível, Marrocos pode perder pro Haiti, pode empatar, mas vamos supor que vença de 5-0 e o Brasil vença a Escócia pelo mesmo placar que o Marrocos venceu, 1-0. O Brasil vai para segundo. Brasil vai para segundo e provavelmente, possivelmente, enfrentar uma Holanda. Nossa senhora.
0: Aí nós temos que estar preparados.
7: E o Japão
3: deixa,
7: também.
3: Deixa eu só fazer um corte aqui rapidamente. O Tardelli acabou de filmar um bezerro, vaca, não sei o que, que é isso aqui, quase em frente ao cemitério, ali na contramão, né? Com os caminhões ali, o pessoal tomar cuidado com essa situação. O pessoal que tá chegando, ela tá indo sentido a rodovia ali, né?
0: Qual 428,
3: cemitério das Paineiras, né?
0: Aquele
3: não,
0: em cima. Paineiras
3: não, São João Batista.
0: Aquele em cima.
5: Velocidade. Aqui pelo menos o trânsito é parado, né?
0: Mas lá o bezerro tá
3: indo aí, quase pegou um carro aqui, o Tardelli tava filmando o bezerro. Quem que é o responsável? Quem que recolhe?
0: Agricultura. O Osmar, Agricultura.
7: Secretaria de Agricultura.
3: Alô, pessoal, tem aí, né, um bezerro, uma vaca aí.
0: O que pode causar acidentes.
7: Tá louco.
0: Dudu, cuidado. Algumas perguntas. Primeiro, o tempo que o Hendrick e os dois novatos, como é que chamou outro?
7: Rayan.
0: O Rayan jogaram, mostrou que o Lancelotti tá errado, que o Lancelotti tá errado ou que ele tá certo?
5: Bom, na verdade mostrou que nem tá certo nem tá errado, porque ele colocou o Hendrick, né? No primeiro jogo ele não pôs o Hendrick e também teve aquela questão do Bruno.
0: Mas você acha que foi a contento a participação do Rayan? E porque todo mundo, põe o Rayan. Você acha que ali naquele momento foi mais importante a juventude do que a experiência?
5: Foi mais importante, no caso entre e Rayan, o Rayan realmente teve mais dificuldade ainda, tá com esse peso de uma Copa do Mundo, garoto muito jovem, embora o Hendrick também esteja na sua primeira Copa do Mundo, mas talvez o Hendrick já tenha um pouco mais de rodagem, o que ele viveu dentro do Palmeiras. O que ele viveu até dentro de um Real Madrid.
7: Ele tá mais pronto do que o mundo.
5: O exato. E também a passagem no Lyon recente.
7: Eu tenho que fez um gol no que anular por mim, né?
5: Mas, exatamente, mas como ele mesmo disse, um jogo pra ele valeu o gol pela movimentação, claro, né? E realmente pela finalização e foi realmente um gol muito ajustado que por um detalhe ali de tempo. Sim. E de distância, né? De centímetros ali, poderia ter ser um gol validado. Então, eu acho que o Ancelotti, ele acertou nessa questão de colocar tanto o Rayan quanto o Hendrick no decorrer da partida. Ele apostou, por exemplo, no Cunha, Matheus Cunha, no lugar do Igor Thiago,
7: que fez
5: fez dois gols, né? E a gente teve um pouquinho, eu particularmente falando por mim, né? Queimei minha língua em algumas questões, né? Sobretudo em relação ao Casemiro, que foi o jogador que mais correu, né? A gente colocando como ex-jogador. Logicamente, ex-jogador, uma forma de falar, para a Copa do Mundo, para o nível de Copa do Mundo, às vezes a gente considera o jogador ali já limitado, já numa idade que não entrega tanto. Mas o Casemiro foi o que mais correu em campo. Vini Júnior, o melhor em campo disparado, duas assistências.
7: Fez gol.
5: Sendo que uma assistência, no caso do rebote do goleiro, chutou pro gol, goleiro rebateu, Matheus Cunha concluiu e fez um gol, né? Então realmente o Vini Júnior foi o grande nome dessa seleção, Matheus Cunha dois gols e o Paquetá também muito criticado.
7: Queimou,
5: né?
7: Nossa língua. Queimou os dois foram língua. Mais criticados, o Casemiro e o Paquetá.
0: Na verdade não é que queimou a língua, eles realmente estavam apagados. Agora nesse jogo eu não sei o que aconteceu, se o Ancelotti chamou eles num canto e...
7: Ou o adversário também era frágil, tem tudo tem, isso, né?
5: Todas, exatamente, futebol
3: tem a nuances, pergunta assim, teve evolução?
5: Então, como ele falou em relação ao adversário, né?
3: A gente não, pode... mas a evolução tática, a evolução de responder.
5: Sim, acho que sim. Acho que teve
3: evolução, é um jeito diferente de jogar.
5: A gente teve o Douglas Santos chegando finalizando.
7: Mas perdeu um gol. Primeiro, mais vontade
3: dessa. Porque a gente pode falar, a gente fala muito, o Haiti, mas a gente falava isso de Cabo Verde.
5: Exatamente.
3: As seleções, elas podem estar se adequando também, hoje.
5: Né? Da mesma forma que o empate contra Marrocos. Ah, mas Marrocos hoje está muito bem. Marrocos hoje é o sétimo colocado no ranking, chegou a semifinal, mas o desenrolar do futebol brasileiro foi péssimo, independentemente do adversário. Eu concordo com você. Mesmo sendo o Haiti, eu vi uma evolução tática e técnica de alguns jogadores nesse jogo contra o Haiti.
7: Só um corte aqui, Verinho, não sei se você acompanhou, mas parece que Cabo Verde tá empolgando o torcedor brasileiro mais do que a seleção brasileira. né? O outro, todo mundo torcendo. Você viu o jogo ontem?
0: Sim,
7: vi. Todo mundo torcendo, assim, de verdade para Cabo Verde, né? Engraçado, né, cara?
5: É, em relação à torcida brasileira, eu acho que em Bangladesh a torcida pro Brasil tá muito mais eufórica do que aqui mesmo no Brasil, né? Realmente é impressionante a cidade, o país Bangladesh como tá hoje em relação à Copa, sobretudo na torcida para a seleção brasileira.
0: Dudu, próximo jogo, quarta-feira.
5: Quarta-feira, 19h, Miami contra a Escócia.
0: O que você me diz da Escócia?
5: A Escócia...
0: Antes até, deixa eu te fazer uma pergunta e ver o que você me fala frente ao jogo da Escócia. Uma coisa que ainda continuo lendo nos jornais e vendo a nossa defesa ainda complicada. Você acha que tem como mexer e melhorar a defesa para a Escócia?
5: Então, essa instabilidade na defesa, ela é muito curiosa, porque como eu já disse aqui, a gente tem um miolo de zaga do Brasil com os dois, talvez, dois dos principais zagueiros hoje do futebol mundial. Os dois zagueiros titulares dos times que disputaram a final da Champions League, né? O Marquinhos campeão, bicampeão pelo Paris Saint-Germain, e o Gabriel Magalhães campeão da Premier League pelo Arsenal, vice-campeão da Champions League também pelo Arsenal. Então a gente tem realmente um miolo de zaga.
0: E o que que tá acontecendo que não tá tendo essa defesa?
5: Talvez seja questão da linha, né? Porque os laterais... Né? A gente não teria ali a decisão, a gente tinha o Wesley, que seria o titular, acabou se contundindo antes da Copa, ou no primeiro jogo da Copa, sendo cortado, né? Foi depois do amistoso contra o Egito, né?
7: Foi.
5: O Wesley foi cortado, e aí fica nessa do Danilo ou Ibanez, que seria improvisado na lateral direita. Na esquerda, o Alexandre, que já está na sua terceira Copa do Mundo, mas que já tem uma idade para lateral, principalmente avançada. Geralmente o lateral, quando vai chegando a idade, ele vai jogando mais no meio, vai ficando mais ali na defesa, vai pro meio de campo. Então, essa questão dos laterais pode ser o grande prejuízo da seleção. E, no caso, o Casemiro, que é quem faz essa proteção ali à zaga, também a gente tinha essa indefinição do Casemiro, se ele teria realmente essa condição física. O que eu acho que isso respondeu muito bem contra o Haiti. Sempre deixando claro que era o Haiti, que será uma seleção, mesmo com essa evolução que a gente colocou, né, Decinho? Mas o que é uma seleção contra o Haiti, o que será de uma seleção brasileira, nem contra a Escócia, não. Nem esse grupo aí, ele é nivelado, né? Você coloca ali um Marrocos, segundo a Escócia, em terceiro o Haiti, mas de uma certa forma ali nivelados. Mas já para uma próxima fase, aí sim a gente vai ter muita dificuldade em imaginar o que pode ser a seleção brasileira contra um Japão. Até a gente tá falando muito contra a Holanda, mas contra um Japão, né, que vem muito bem também, vem jogando um futebol
0: passando a Escócia, de transição. Quem a gente pode pegar?
5: Olha, aí que tá, passando a Escócia, o Brasil pode ficar em primeiro, em segundo ou em terceiro. Em primeiro e segundo tá ali, né, 50%.
7: Até com empate é classifica.
5: Exato, mas pode ser em terceiro, mas para ficar em primeiro ou segundo tá ali 50% para cada lado. Já para ficar em terceiro, uma porcentagem menor.
0: Tinha que ser uma goleada da Escócia.
5: 40% para primeiro, 40% para segundo, 20% para terceiro, vamos colocar assim, né? Teria que ser uma goleada contra a Escócia e torcer para que o Marrocos não goleie a seleção do Haiti. Lembrando que esses jogos da última rodada são todos no mesmo horário, né? Em relação aos grupos, para não beneficiar ninguém, o mesmo horário de Brasil e Escócia será agora, o mesmo horário de Marrocos.
3: Seguindo a pergunta da Eveline, por que que a Holanda está em primeiro se eles estão nos quesitos todos empatados?
5: Deve ser cartão amarelo, né? Eu não fiz as contas.
3: Porque a Holanda e o Japão, eles têm a mesma quantidade de pontos, a mesma quantidade de gols, e a Holanda está passando em primeiro por enquanto, né? Aí que seria, Eveline, dessas duas seleções, o próximo... Exatamente. Encontro do Brasil.
5: O critério seria chegaria no cartão amarelo.
0: Pra gente foi o Marcelinho, né?
5: Exatamente.
0: No programa passado, porque a minha pergunta era essa: por que o Marrocos estava na nossa frente?
7: É por causa
0: sendo
7: do cartão.
0: Que houve esse empate. A diferença. Então,
3: mas no quesito era, estavam todos ainda empatados.
5: Agora vai valer essa colocação na primeira rodada, se está empatado ali.
7: O próximo critério de desempate são os cartões vermelhos e amarelos.
5: Exatamente, o critério disciplinar, né? Mas então tem essa possibilidade de pegar Holanda e Japão. São os mais prováveis do Brasil enfrentar.
0: E duas baduras. Né?
5: Ah, mas aí é demais até, sabe? Eu acho que a Holanda, principalmente, nossa, vamos fugir da Holanda. Tem gente que pensa, não pode escolher adversário, para ser campeão tem que escolher quem tem. Tudo bem, mas para ir chegando pelo menos mais adiante, né?
0: Tem que torcer pra pegar Japão.
5: Eu queria pegar as Curaçao na próxima fase.
0: Pra eu pegar o Japão, o que que tem que acontecer?
5: O Brasil ficar em primeiro, o Japão ficar em segundo, ou o Brasil ficar em segundo, o Japão ficar em primeiro.
0: Entendi.
5: Né?
0: Então,
3: primeiro enfrenta o segundo daquele outro grupo. O segundo enfrenta o primeiro.
5: É. Já se o Brasil ficar em terceiro, ele tem a possibilidade de pegar a Suécia, Alemanha, México ou França.
0: Quer dizer, ruim do mesmo jeito.
5: Ruim do mesmo jeito.
3: Agora, só lembrando que o último encontro entre Brasil e Japão deu Japão.
5: Deu Japão de virada 3-2, né? Mas foi aquele também vacilo do zagueiro lá.
3: Do Cruzeiro.
5: Enfim, foi amistoso também, né? Começo do trabalho.
3: Mas
5: do
3: existe essa. Foi a primeira vez que o Japão, a gente não pode deixar ser uma zebra. Não, aí,
5: mas
3: né?
5: é uma velocidade.
7: O Japão está evoluindo a cada ano.
5: Uma transição.
3: São organizados.
5: Uma velocidade na transição de defesa.
3: O que, são os torcedores fora do campo ali, juntando seu lixinho, é o time dentro de campo, todo organizadinho.
7: Aí você vê como é que funciona, né?
5: De peça, Eveline, em relação a material humano, a gente critica muito, às vezes, o futebol brasileiro em relação a material humano, mas não está muito diferente do mundo, né? A gente vê a Espanha com o Oyarzabal aí, que fez mais gols ontem, fez dois gols ontem, né? Na vitória de 4-0, o Oyarzabal e outros, o próprio Mbappé da França, que você não vê assim tanto destaque assim em relação ao outro. Nossa, como joga bonito, como joga fino, tirando o Messi, que mesmo com a idade ainda tem um toque diferenciado, os outros, inclusive Cristiano Ronaldo, já não mostram aquele futebol tão
7: explosivo,
5: né? Tão vistoso, exatamente.
3: Mas eu vi uma frase ontem, muito bacana, que fala justamente, o significado era justamente esse, mas são os craques, né? Ontem foi usada essa fala no jogo do Egito sobre o Salah, né? Ele falando sobre o rio continua indo para o mar, o Nilo vai para o Mediterrâneo e o Egito com o Salah, né? Achei bacana nisso, por exemplo, o que é o Messi para a Argentina, o que é um Cristiano Ronaldo para Portugal e esses outros craques, né, nessa situação.
5: Inclusive, já pegando essa sua deixa, o Neymar já trabalha com bola, né? Pelo menos são as informações que chegam para a gente, as imagens que às vezes chegam para
7: a
5: gente.
7: Existe a possibilidade grande dele jogar na quarta.
5: Como está a situação física e clínica hoje do Neymar, quem sou eu para fazer qualquer tipo de afirmação, mas a expectativa, de acordo com as informações da imprensa que está lá nos Estados Unidos, cobrindo em loco a seleção brasileira, é que o Neymar já trabalha com bola, realizou o treino de ontem integralmente. Tranquilo. E que pode realmente estrear nesse jogo contra a Escócia. E assim a gente vai ter ali um parâmetro do que pode esperar do Neymar na próxima fase, que é a fase mesmo que vale, é o mata-mata da Copa do Mundo, né? Que seria esse desafogo aí para a seleção brasileira, como o México tem o Salah, como o Senegal tem o Mané, como Portugal tem o Cristiano Ronaldo, já nem tanto assim, né? Mas a Argentina é o Messi, né? O Messi hoje.
7: E a Argentina entra hoje em campo, né?
5: O Messi pode se isolar na artilharia da Copa do Mundo, né? Como artilheiro principal de todas as edições.
3: Separado por um gol, né?
5: Um gol só.
3: E o último jogo ele fez três, então tá fácil.
5: Tá empatado com o Miroslav Klose da Alemanha, com certeza ele vai.
3: O Miroslav Klose, né?
5: É o Miroslav Klose. Com certeza o Messi vai chegar a essa artilharia isolada, mas tem o Mbappé, que tem 14 gols, né? E que tem só 27 anos, muitas copas pela frente. O Brasil só briga aí briga no sentido de estar bem classificado, com o Ronaldo com 14, o Pelé com 12, ambos já se aposentaram e o Pelé nem está mais entre nós.
3: Né? E agora a gente coloca também um jogo a mais, né?
5: Exatamente.
3: A Copa, antigamente, com 7 jogos, a gente fechava a Copa, hoje com 8. Então tem mais chance aí de ter mais gols ainda, né?
5: Exatamente. Muita gente tem falado muito pouco da Holanda, Eveline, e eu, pelo que eu tenho assistido a Holanda...
0: Eu tenho que torcer pro México,
5: a Holanda,
0: pro Japão. Pegar o Japão.
5: Eu torço para pegar o Japão, né? Ou a Suécia, quem sabe também. A Suécia ainda pode acontecer aí em relação ao grupo F da Suécia, se classificar em segundo e o Brasil pegar uma Suécia na próxima fase, eu preferiria, viu?
3: Porque se não passar do Japão, a gente vai tomar uma tunda mais forte.
7: Exatamente. Na sua opinião, você tem que acompanhar tudo. Quem que é o melhor futebol da Copa até agora, no seu ver?
5: Então, eu acho que a Holanda tá se destacando bem.
7: Tá jogando muito, eu não vi jogo.
5: Tá jogando demais a Holanda. O problema da Holanda hoje é que ela não tem aquele jogador referência no ataque. Como já teve Bergkamp, como já teve Clive, como já teve
3: mesmo Van Basten. Memphis Depay?
5: Pois é, a referência hoje é o Memphis Depay, né? Com todo o respeito.
7: Que já é bem jogador.
3: Exatamente. Que também pode entrar numa das últimas Copas.
5: Que já pode, ele está com certeza na última Copa, mas não é um jogador que hoje está aí titular num grande time, sendo o diferencial de um grande time do futebol mundial, do futebol europeu,
7: tem um conjunto,
5: né?
7: Muito bacana.
5: Com todo o respeito ao Corinthians, e também é um bom jogador o Memphis Depay. Mas fora isso, Van Dijk na defesa, defesa, o goleiro sensacional, o sistema de jogo do técnico da Holanda realmente é muito diferenciado em relação à posse de bola e à velocidade no último terço do campo de ataque. O jogador, o Memphis Depay, mas fora isso, Van Dijk na defesa, o goleiro sensacional, o sistema de jogo do técnico da

0: fazendo gol contra, enfim, aquele dia fatídico, e a Holanda que goleou o Brasil no, na disputa do terceiro lugar aqui dentro do Brasil, lá no Mané Garrincha, em Brasília, né? 3-0 pra Holanda, depois daquela pancada do 7-1, ainda tivemos essa derrota. Então que venha Japão ou quem sabe Suécia. Eu acho difícil, mas a Suécia também
1: agora,
0: tem a possibilidade.
1: Agora o que impressiona na Holanda é a torcida.
0: Demais,
1: hein? Esse dá uma motivação a mais pra Holanda, né? A torcida da Holanda realmente tá fazendo o papel dela muito bacana e dá medo, né?
0: Exatamente.
2: É o 12º jogador.
1: É o 12º jogador pesadíssimo.
0: Força laranja.
1: Tudo ali. Hoje tem muito jogo bacana, né? Hoje é dia da gente ficar o dia inteiro na frente da televisão. Temos Argentina e Áustria, né? Lionel Messi na área. Temos França e Iraque, né, às 18 horas, com Mbappé e companhia, Dembélé e companhia. E às 21 horas, Noruega e Senegal com o Haaland. Cometa Haaland.
0: Só jogo bom, hein? Segundo ele mesmo, a pronúncia é rola, né?
1: Aqui não dá pra falar assim. Só a cachaça mesmo.
0: Não, mas é sério, é um Roland, né? Não é o que escreve com A, né? Mas a pronúncia é um Roland, né? É diferente do que a gente está acostumado. Em relação a hoje, Mbappé em campo pela França,
1: Dembélé,
0: Messi em campo pela Argentina e o Haaland. Vamos ficar com o Haaland, que é o nosso aportuguesado aqui, o Haaland, que
3: já
0: é conhecido, né? Aqui também jogando pela Noruega. Enfim, são grandes jogos, grandes nomes. E eu falei da Holanda, que tem esse timaço, mas em relação ao ataque não tem esse peso. Aí você pega a França, né? Que o Dessin falou, é o Désiré Doué, um garoto aí que está realmente jogando muita bola. O Dembélé, atual melhor do mundo, que na bola ali mesmo, pra você imaginar o melhor do mundo, você nem vê tanta coisa assim no Dembélé, mas é claro, um grande jogador, hoje jogando pelo Paris Saint-Germain, campeão da Champions, campeão do mundo, e grandes, outro jogador, Mbappé, nem se fala, né? Também sensacional, e grandes
1: e
0: outros
1: atual
0: jogadores.
1: O atual mesmo, tem o Kondé, e o atual melhor do mundo, que é o Dembélé, né? É o que tá ali, o pessoal fala, a gente fala muito de Mbappé, mas eles têm o melhor do mundo hoje.
0: Mas pois, então, só que eu sou
3: mais Mbappé. Eu vou torcer pra ter um Zebre hoje, tá?
0: Eu acho o Mbappé muito mais jogador que o Dembélé.
3: Torcer pra ter um Zebre. Dudu, obrigado,
1: agora, você agora vai voltar. Agora você esqueceu só do Olise.
0: Olise que...
1: Olise
0: exatamente,
1: tá...
0: é o quarteto fantástico dessa Copa, né? Olise,
1: Dembélé, nossa Copa de 2002, Mbappé, né?
3: Esse é o líder, pessoal, né, Velírio? Le Français, obrigado, Dudu. Você vai voltar, valeu.
0: Rumo ao Hexa Brasil, né?
3: Vamos que vamos.
1: Eduardo de Santana.
3: De Romeu. 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
2: Isto, agradecendo ao Dudu, Dudu te espera aqui na quarta-feira, quinta, né? Quinta-feira, pra gente falar depois do jogo, como é que foi.
0: Será um grande prazer, a torcida sempre grande pro Brasil, né? Independentemente de qualquer situação, a gente espera que o Hexa possa vir.
3: Valeu, Dudu, obrigado, hein?
2: Obrigado, e já tá com a gente aqui, Ana Paula.

0: Ana Paula, prazer tê-la aqui com a gente mais uma vez para a gente falar sobre uma coisa tão importante que é essa mudança, essa transição que está acontecendo aí das novas leis de trânsito.
1: Bom dia.
2: Bom dia a todos. É um prazer estar aqui novamente, né? Agora, de forma consolidada, essas mudanças, né? Nós já estamos aí com a lei em vigor, prestes a ter mudanças, né? Novamente, e adaptações, mas até então está caminhando tudo bem, até melhor. As expectativas são até
0: melhores. Você achou melhor? Achei a sua vivência foi melhor do que daquilo que você vive no dia a dia?
1: A sua experiência do dia a dia.
2: Sim, nós temos aprovações hoje. Aproximar mais um pouquinho, ok. As aprovações aumentaram, mas o exame ele tornou-se mais dinâmico, mais complexo, né? Então, realmente, quem está indo para a rua são pessoas mais capazes, né? Não é um exame decorado, não é um exame que você treinou com pontos fixos, né? Então, nesse sentido, eu achei que está mais dinâmico.
0: Ana Paula, você falou que está tendo mais aprovação, mas está tendo mais aprovação com mais responsabilidade? Porque o que, que era o nosso receio na primeira conversa que nós tivemos? Como é que vai ser daqui para frente? Não vai ter mais aquele negócio
2: do controle de embreagem.
0: Controle de embreagem. Você pode tirar a carteira num carro automático. Você pode tirar a carteira. Quer dizer, estava tudo tão fácil a princípio que a gente tinha receio de como é que ia ser isso na rua depois.
1: Essa flexibilidade não vai cair a qualidade do futuro motorista? Seria isso?
2: Então, aí é que entra, né, a expertise do profissional de trânsito. Nós, examinadores, não só aqui em Minas, mas em todo o Brasil, a gente tem buscado sempre aprimorar e trazer tudo isso para dentro do exame. Então, quer dizer, o exame, ele não ficou de certa forma mais fácil, ele ficou um pouco mais complexo, a gente roda mais com o candidato e a gente aplica tudo aquilo que a gente achava essencial, né, para a formação de um motorista dentro daquele exame.
0: Continua sendo aplicado.
2: Sim, e assim, tem exigido bastante, né, de todos os examinadores a questão do código. Então, hoje, por exemplo, faltas que a gente não marcava, o candidato está muito lento ali no trajeto do exame. Então, a gente vem buscar o artigo 219, por exemplo, que quando você está a menos de 50% da velocidade da via, também é uma infração. Então, isso a gente não cobrava. Então,
0: excesso é ruim, mas devagar também.
2: Devagar demais
0: também não dá.
2: É ruim. Outra coisa que a gente tem pontuado bastante, distância lateral dos veículos no bordo da pista, que é uma infração grave. Então, tudo isso a gente tem cobrado. Sinalização.
1: No caso de estacionamento?
2: Isso, o veículo está estacionado. Então, o candidato, durante o exame, está passando muito próximo àquele veículo. Então, tem que ter uma distância de um braço, né? Seja do ciclista, do veículo que está no bordo da pista. Então, tudo isso a gente tem pontuado. As conversões, a velocidade que está fazendo essa conversão, o posicionamento. Então, a gente tem focado mais nessas faltas, né? Nessas infrações que antes a gente pontuava, mas não pontuava dessa forma que está sendo, né? Com essa dinâmica. E a gente continua pedindo estacionar próximo ao veículo, de forma que o candidato tem que fazer a ré. Então, todas essas habilidades a gente tem cobrado, sim, durante o exame. A questão do controle de embreagem também a gente pede paradas em aclives, né? Então, automaticamente a pessoa tem que ter um controle de embreagem. A questão do carro automático. Realmente, o exame no carro automático, a princípio, ele parece ser mais fácil. Então, é uma das discussões que a gente ainda tem, porque não é a mesma coisa o candidato fazer o exame num carro automático que fazer num carro manual. Não, isso aí é indiscutível. E também tem o princípio da isonomia, né? Então, como que você vai colocar em pé de igualdade um candidato que faz um exame num carro automático e um que faz no carro manual?
1: O que muda em relação a isso, então, quando eu vou fazer o exame automático?
2: Então, assim, na nossa opinião...
1: O que você cobra mais para ter uma isonomia, para ter um equilíbrio?
2: Nesse ponto, a gente não conseguiu achar essa isonomia e é onde a gente critica essa questão. Mas, ao mesmo tempo, a gente vê que há um impulso mesmo, até governamental, com a questão dos carros elétricos, né? E o carro elétrico ainda até mais tecnologia do que o carro automático em si, né? Porque quando você está nele ali, o BID, por exemplo, você tem até os pontos, né? Você está aproximando do meio fio, o carro já te avisa.
1: Me conta aqui, qual é a vantagem de você fazer o exame no carro automático? Que eu, como candidato, votei. Você
0: não precisa passar marcha.
2: É, você não precisa passar marcha, você não tem o desconforto da questão do controle de embreagem. Provável, não vai apagar o carro, né? Então, interrupção é uma falta. É leve, é um ponto só, mas uma pessoa pode deixar, na hora do exame fica nervoso, pode deixar o carro interromper 5, 6 vezes. E aí, com 11 pontos, você já automaticamente é reprovado. Aí você coloca aí uma seta que você esqueceu, mais umas 3, 4 interrupções, isso aí vai prejudicar sim o seu resultado. Então, assim, o que que a gente questiona? Deveria ter uma habilitação para o veículo automático e uma diferenciada para o veículo manual. Porque, gente, é fato, quem dirige o automático não dirige o manual. Não está apto para
1: mesmo?
2: O manual. Eu como examinadora, eu acredito que não.
0: E quando você tira a carteira, você está tirando a carteira para dirigir em qualquer veículo dentro daquela categoria, seja ele automático ou não.
2: Então, isso aí já é uma contestação que está no STF, né? Então, provavelmente, eu acredito que é uma das mudanças que vai acontecer. Outra questão que a gente já falou da outra vez que eu estive aqui foi a questão dos acidentes, né? Até mesmo durante o exame de direção. E nós estamos tendo vários relatos.
1: Já aconteceu com você?
2: Não, mas quase. Não, mas quase. Então, pessoal, quando a gente é candidato, a gente não conhece. Você não pode atestar ninguém para o exame. Porque, às vezes, até o próprio instrutor fala, mas o meu candidato estava tão bom e tal. Mas tem um fator psicológico na hora do exame. Eu mesma...
0: E é fato, né?
2: É fato. Então, pode ser um bom candidato. Eu fiz o exame numa candidata que estava indo bem. E quase, assim, finalizando o exame, a gente entrou naquela rua ali embaixo da Sagrada Família, né? Onde que é o ponto final do exame de direção. Estava vindo uma carreta. E aí, a gente num veículo sem duplo comando, né? Eu não tinha o freio ali. E a candidata fez a parada dela, olhou para um lado, olhou para o outro, viu a carreta e foi.
1: Ai.
2: Aí eu perguntei para ela, falei, olha, você não viu a carreta? Ela só olhou para mim. Não vi. E assim, o exame dela até aquele momento estava caminhando bem. E assim, qual que é o primeiro impulso que o examinador tem? Porque nós estamos acostumados com isso. Eu já pisei no freio. Aí, cadê o duplo comando? Não tinha. Aí até que você lembra do freio de mão. Sim, deu tempo, tinha um quebra-mola. Então, a gente passou, de certa forma, tranquilo.
1: E ela foi bombada.
2: Sim, né? Porque
0: não
2: aí, vê
0: uma carreira.
1: Deus me livre.
2: Então, assim, é complicado e essas coisas acontecem o tempo todo. Essa experiência aconteceu comigo, mas já aconteceu com outros examinadores. Às vezes, quando o candidato erra um comando, a gente pede para virar à esquerda e ele vira para a direita equivocadamente, várias vezes eles querem corrigir aquilo ali. Então, eu sempre oriento. Errou o comando? A gente é igual ao GPS. A gente traça uma nova rota. Não vai querer desviar da conversão sem olhar, porque aí pode causar um acidente, né?
0: Eu vou chamar o Diogo Meira, ele está pronto e a gente volta para falar sobre a não necessidade de termos autoescola. Melhorou ou piorou? Daqui a pouco a gente fala sobre isso, vamos só chamar o Diogo Meira.
1: Alô, Diogo Meira, meu deletério repórter, onde você está? Conte-nos tudo, não esconda nada, bom dia.
3: Opa, mais uma vez, muito bom dia, Armindo, Eveline, Decinho, pessoal que acompanha a gente aqui pela 94.5. A gente está aqui na Secretaria de Ação Social, ao nosso lado a Cristiane Pereira, ela é subsecretária desta pasta e vai falar para a gente a respeito das inscrições aí do programa Minha Casa, Minha Vida, Cidades. É aquele programa do governo federal, em parceria também com o governo municipal, que subsidia imóveis para pessoas, né, para araxaense, até uma determinada faixa de renda. Agora, o problema, Cristiane, que algumas pessoas estão enviando documentação ilegível, faltando documentação, enfim, documentação equivocada. Como é que fica nesse caso? Aquela pessoa que manda documentação de forma errada ali no ato da inscrição ou documentação ilegível, automaticamente ela é desqualificada ali da seleção? Bom dia.
4: Bom dia, Diogo. Bom dia a todos aí da Rádio Cidade, aos ouvintes. Prazer estar aqui com vocês, levando informação importante aos nossos munícipes. Não, a pessoa que envia qualquer documentação ilegível ou ausência de documentação, ela é convidada a reenviar essa documentação através de SMS, as mensagens, né, ou e-mail cadastrado durante a inscrição. Então, ela tem um prazo ali para reenviar essa documentação que vai ser novamente analisada. Caso nesse prazo a pessoa não envie, aí sim a inscrição dela é desclassificada.
3: Ou caso ela encaminhe, por exemplo, pela segunda vez a documentação errada, aí também há desqualificação.
4: Sim, porque já houve a tentativa, né, de fazer a correção ali da sua inscrição. É importante informar os munícipes que bem no início do cadastro, nós temos ali 3 declarações que são obrigatórias, ou seja, todas as pessoas que se cadastrarem devem enviar essa declaração. Existem 2 maneiras de fazer isso. Primeiro, baixando pelo próprio celular ou tablet ou computador que a pessoa está fazendo a inscrição, ela preenche, depois reenvia, assina, né, via Gov, via assinatura digital e reenvia. Ou ela pode imprimir essa declaração, preencher à mão, assinar e fotografar e enviar somente a foto. Essa é a forma mais fácil, a gente colocou dessa maneira para facilitar. E as pessoas que não têm acesso à impressão, elas podem buscar os equipamentos sociais para ter apoio na impressão dessas declarações.
3: Quais são essas declarações, Cristiane?
4: No início, existem 4 declarações, 3 são obrigatórias. Uma é de inexistência de imóvel no nome da pessoa que está se cadastrando. Outra é de que ela não ocupa e não ocupou nos últimos 5 anos imóvel na área de invasão ou litígio, e uma de que ela está conhecedora, né, e anuente do processo de seleção e da análise do agente financeiro, que é a Caixa Econômica. A 4ª declaração é só em caso dela ser autônoma, que é uma declaração de renda de pessoa autônoma.
3: Obviamente que essas declarações que são preenchidas pela própria pessoa, pelo próprio candidato, elas serão conferidas ali no ato da avaliação.
4: Exatamente, é isso que a gente está fazendo a conferência e a gente está percebendo. Declarações sem assinatura, declarações em branco ou declarações que não têm todos os itens ali que são solicitados.
3: Eu digo sobre a veracidade dessas declarações, como é que é feita e a confirmação de que aqueles dados que a pessoa está informando são verdadeiros?
4: A questão de moradia de imóvel, nós temos um cadastro, né, de pessoas, de moradores, de pessoas que estão em área de risco ou área de invasão. Então a gente vai ter essa conferência. A declaração de que a pessoa está ciente do processo é uma declaração autodeclaratória, né? Não precisa de conferência. Só precisa conferir se a pessoa que assinou é a que está sendo, está fazendo o registro, né?
3: Agora, por exemplo, aquelas famílias que possuem crianças atípicas ou com algum tipo de comorbidade, mães solos, mães que também são arrimo de família, ou aquelas pessoas ali, por exemplo, que são beneficiárias de algum tipo de programa do governo, BPC, que são também critérios, né, ali na hora da seleção social, como que a pessoa vai comprovar isso aí? Ela deve enviar uma documentação também comprovando essas necessidades?
4: Exatamente. Por exemplo, a mãe que é chefe de família, a mulher, né, que é chefe de família, lá na folha resumo do Cade Único vai estar lá que ela é a principal provedora da família. Então esse documento é comprobatório. Questão de BPC, o extrato do benefício é comprobatório. Questão de pessoas atípicas ou com doença crônica, né, que vai oferir ali pontuação, ela tem que enviar um laudo médico. As pessoas às vezes estão enviando receita médica, isso não é comprobatório. Precisa de um laudo assinado, né, por um médico da rede pública, privada, isso não importa. Mas precisa ter o laudo ali, falando da doença incapacitante.
3: Esse resumo do Cade Único que você mencionou, onde é que o candidato consegue buscar esse documento?
4: A pessoa que tem habilidade de letramento digital, ela consegue acessar o Gov, né, o portal do governo federal, e retirar. Mas se ela não conseguir, ela pode buscar também nos equipamentos sociais a folha resumo que é impressa no momento para ela.
3: Perfeito. Até quando vão as inscrições, Cristiane?
4: As inscrições acontecem até 14 de julho pela plataforma Colab, mas nós teremos a partir do dia 30 de junho até o último dia de cadastramento o apoio presencial que vai acontecer na escola Delfim Moreira aqui na Getúlio Vargas.
3: Qual que é o horário desse atendimento?
4: será das 8 às 16 horas, de segunda a sexta, em dias úteis.
3: É importante que se diga que esse primeiro cadastro não garante a participação da pessoa no programa, até porque haverá também ali uma análise financeira mesmo, que é feita por parte ali do ente federativo, que é a Caixa Econômica Federal.
4: Isso, a responsabilidade do município é receber esses cadastros, tratá-los, né, montar um dossiê de acordo com o ranqueamento, porque como vai ter pontuação, a gente vai ter do primeiro ao último classificado. E aí a gente vai enviando gradativamente para a Caixa, à medida que for sendo solicitado, para que ele faça, o agente financeiro faça a avaliação financeira da família e considere ela apta ou não apta a promover o seu financiamento.
3: Até agora foram quantas inscrições feitas e há uma meta a ser batida pelo governo local em termos de números de famílias inscritas?
4: A gente espera um número próximo de 6 mil inscrições, que é baseado no último levantamento habitacional feito no município. Mas não impede que a gente receba um número maior que isso, não tem número determinado para receber, nem a mais, nem a menos. A gente vai ficar disponível até o dia 14 para receber essas inscrições.
3: Agora, realmente, caso bata essa meta, é um número significativo de documentos ali para serem analisados. Tem uma equipe específica focada nesse trabalho para dar mais celeridade ao processo, Cristiane?
4: Sim, tem uma comissão formalizada, né, de profissionais do serviço público que vão analisar essas inscrições. E após findado o prazo, nós ainda temos um prazo para análise dessas inscrições.
3: Então é importante que a pessoa fique atenta ali ao e-mail, SMS ou até mesmo o número do WhatsApp que foi informado ali no ato da inscrição, porque qualquer irregularidade documental, esses serão os canais que ela será informada.
4: Exatamente. Esse é um ponto de responsabilidade do munícipe, da pessoa que está se cadastrando. A gente coloca ali, pede até dois números de telefone, tem gente que não está colocando, mas a gente pede para colocar dois números por segurança, caso muda, perca a linha, enfim. E um e-mail que a pessoa tenha acesso, né, fácil a ele, verifique todos os dias.
3: Agora, Cristiane, a gente sabe que golpista, lamentavelmente, tem para todo lado e eles estão trabalhando diuturnamente na tentativa de lesar algum cidadão desavisado. Como que a pessoa pode identificar realmente que aquele contato está sendo feito através de um órgão oficial e genuíno do município?
4: O contato é via plataforma Colab, então não aceitem nenhuma outro tipo de comunicação a não ser esse. E o contato, ele dá um link direto para a plataforma onde ela vai reenviar a documentação. Então, se for um link diferente disso, a pessoa pode desconfiar. E outra coisa muito importante em relação a golpes: ninguém está cobrando para fazer inscrição para o Minha Casa Minha Vida Cidades. É totalmente gratuito. Então, se alguém interpelar o munícipe falando que está cobrando uma taxa, essa taxa é indevida.
3: Contatos via ligação podem ser feitos também?
4: Não, somente via SMS ou e-mail.
3: Perfeito, muito obrigado, Cristiane, pela participação. Pessoal do estúdio, alguma dúvida com vocês?
5: Ô, Diogo Meira, pergunte à subsecretária, por favor, porque a gente sabe, todo mundo tem internet, tem um celular, tá.
3: Claro.
5: Mas é aquela pessoa que não tem acesso, está desprovida dessa tecnologia. Alguém pode ajudar a ela a preencher?
3: Perfeito.
5: Onde ela pode ir?
6: Uhum. Ô Diogo,
3: pois não.
6: E uma segunda pergunta, essas declarações obrigatórias para inscrições, quais são e onde tira essas declarações, a meu ouvinte pergunta. Okay.
3: Vamos lá então. Primeira pergunta que o Armindo faz, ô Cristiane, é com relação ao auxílio, né, para aquelas pessoas que não têm habilidade com equipamentos digitais, com telefone, com computador, enfim. Como que essas pessoas podem ter algum tipo de ajuda aí na hora do cadastramento?
4: Nos nossos equipamentos sociais, toda a equipe está preparada para dar orientações a qualquer pessoa que busque por informações. Mas nós teremos o apoio presencial específico para essas pessoas. Ele vai começar dia 30 de junho e vai até o dia 14 de julho na escola Delfim Moreira.
3: Perfeito. Então, nesse período que a Cristiane mencionou, Armindo, aquela pessoa que realmente às vezes não tem acesso à internet ou não tem muita habilidade com equipamento digital, o pessoal vai estar lá para prover o auxílio, tá bom? Enquanto isso, claro, os equipamentos sociais estão disponíveis também para essa pessoa poder tirar ali as suas dúvidas. Uma ouvinte pergunta quanto àquelas declarações, se você puder repetir para a gente, por favor, Cristiane, quais são essas declarações e onde que o candidato pode fazer o download, onde que ele pode baixar suas declarações ali para preencher investimento.
4: Quando a pessoa acessa a plataforma, o serviço específico do Minha Casa Minha Vida Cidades, um dos primeiros itens que está lá são as declarações obrigatórias, além de todo o edital na íntegra para a pessoa ler e entender todas as regras. Dito isso, a pessoa pode na mesma plataforma fazer o download da declaração, ela pode preencher pelo equipamento, celular, tablet ou computador, assinar via Gov e reenviar, ou ela pode imprimir, preencher manualmente, assinar, fotografar e enviar. Então, bem no início ali do cadastro tem essas declarações.
3: Já tem ali as naturezas de cada declaração.
4: Tem. São três declarações obrigatórias e a quarta, que é a declaração de renda de autônomos.
3: Perfeito. Alguma dúvida, pessoal?
6: Não, a Ariane pergunta qual que é o documento que está errado.
3: Isso aí vai depender muito dela, né? Realmente ela tem que analisar quais são os documentos que ela encaminhou, mas o pessoal está encaminhando ali contatos, né? Via SMS, via e-mail, informando a pessoa qual documento que possivelmente ela tem enviado de forma equivocada, Eveline.
6: Essa aí é a primeira fase, né, Diogo?
3: Isso,
6: de
3: exatamente.
6: De que valor, é a primeira que valor fase. O pessoal está perguntando.
3: Maravilha. Quais são os valores de renda? As faixas de renda para a pessoa poder se enquadrar nessa fase do Minha Casa Minha Vida Cidades?
4: Minha Casa Minha Vida Cidades, por normativa federal, ele pode acolher núcleo familiar com renda da faixa 1, que é até R$3.200, e da faixa 2, que é até R$5.000.
3: Limite, então, R$5.000.
4: R$5.000 é o limite.
3: Perfeito, até R$5.000, Eveline.
6: Ah, tá certo. Só para responder aqui, quer saber se quem tem uma renda e qual é este valor. Acabou de falar, até R$5.000, Wellington. De 3 mil até 5 mil, não é isso, Diogo?
3: Isso, exatamente.
6: 3.200 ou 3 mil?
3: 3.200 a 5 mil ou 3 mil a 5 mil?
4: Não tem faixa mínima, né? A pessoa pode se cadastrar, mas lembrando que é um financiamento. Então, o ente financeiro vai avaliar se a renda familiar comporta um financiamento. O máximo é R$5.000.
3: Então, não tem exatamente um valor mínimo de renda, mas, obviamente, a Caixa Econômica vai levar essa questão em consideração na hora de fazer ali a sua análise. Né?
4: Exatamente. Essa é uma responsabilidade do ente financeiro em analisar o poder de endividamento da família.
3: Aí, Rebelinho.
6: Quem tem já casa no nome não pode.
3: Pessoas que têm casa já no nome, já são proprietários, né? Já tem casa própria ali registrada no seu nome, podem participar?
4: Definitivamente não. É um dos requisitos. Não ter casa, não ter imóvel em seu nome.
3: Revelin?
6: Quem não tem CadÚnico tem como fazer o cadastro?
3: Tem sim, o CadÚnico. O pessoal pode procurar aqui a Secretaria de Ação Social, enfim. Quais são os órgãos que recebem ali o cadastro para o CadÚnico, Octiane?
4: O CadÚnico, ele é feito nos equipamentos sociais. Aqui na Secretaria não é feito, somente nos CRAS. E aí a pessoa deve buscar o CRAS mais próximo da sua residência.
3: Ok. Eveline?
6: Quem recebe LOAS tem direito? E até quando vai o cadastro?
3: Ok. O pessoal está perguntando se quem recebe LOAS, né, que é aquele auxílio temporário para doença, se tem direito também, se se enquadra aí dentro desses critérios sociais e até quando vai o cadastro?
4: Pode fazer sim quem recebe o BPC, não tem problema. Inclusive é alvo de pontuação, pessoa que recebe esse tipo de benefício. São os critérios sociais que a prefeitura elencou, né, como prioritários. O cadastro vai até dia 14 de julho.
3: Eveline?
6: Está sendo feito e vai até dia 14 de julho.
3: Exatamente.
6: Ok. Muito obrigada, agradece.
3: Um abraço, pessoal.
6: A Cristiane para nós.
1: Valeu. 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
6: É, e agora, então volto àquela pergunta, Ana Paula, melhorou, piorou, sem ter a obrigatoriedade da autoescola?
2: Pessoal, essa é uma pergunta muito complexa, que ainda, na minha opinião, está em construção. O que que acontece hoje em Araxá? Qual que é o nosso quadro? Os instrutores autônomos chegaram e estão se estabelecendo, né? Hoje nós temos 7 instrutores autônomos e nós contamos com 5 CFCs, né? Desses 7 instrutores autônomos, 5 têm o carro com duplo comando, ou seja, tem essa adaptação. Então a gente observa que tem uma preocupação com a segurança, isso, até porque todos esses 7 instrutores autônomos são ex-funcionários de autoescolas. Então, assim, o que que me preocupa hoje nesse quadro? Se a gente tiver uma evasão
7: muito
2: grande...
7: Não é obrigado, grande, então, o cara ser instrutor e ter que adequar o carro para isso.
2: Não é obrigado, mas é uma das contestações que está no STF e provavelmente em pouco tempo eu acredito que vai ser alterado. E aí cai a questão também, muito importante frisar, que aí a pessoa não vai poder fazer no seu próprio veículo, a não ser que ela faça essa adaptação. Para fazer essa adaptação, tem que ter o laudo do Inmetro e tem que constar no documento. Então, assim, eu acredito que essa adaptação seja em torno de R$1.000, mais alteração ainda do documento. Então, fica inviável.
8: Para a segurança, é
2: barato. Para a segurança, sim. Porque é o que eu disse, né? A gente já teve aqui em Araxá situações de quase acidente.
1: Araxá
2: durante
1: quantos,
2: o exame.
1: Quantas autoescolas hoje?
2: Hoje nós temos 5 autoescolas.
1: Essa transição, essa mudança afetou, impactou de forma negativa na questão do emprego, da disponibilidade desse serviço, até mesmo por essas autoescolas. Qual é a avaliação que você está há muito tempo no ramo faz?
2: Bom, eu acredito que ainda está sendo possível manter, né? Até porque a quantidade de exames aumentou um pouco. Então, o que que eu observo? O público que está indo procurar o instrutor autônomo, geralmente é um candidato que não iria na autoescola, que geralmente são pessoas que já dirigem há muito tempo. Então,
6: vai para pegar a famosa manha. O que que eu posso, o que que eu não posso fazer?
2: Exatamente.
1: Tirar os vícios, né?
2: Tirar os vícios. E são candidatos que pegam um número menor de aula. Agora, aquele candidato inicial, geralmente, ele procura o CFC, né? Aquele que nunca teve o contato. Até porque a questão mesmo da própria segurança. E eu vejo que tem pontos positivos e pontos negativos. Por exemplo, quando você procura um instrutor autônomo, talvez o preço dele, eu acredito que deve ser menor, até porque ele não tem uma carga de impostos, né, uma carga com funcionário, então ele consegue repassar esse custo menor para o candidato. Mas, em compensação, esse candidato também ele vai ter que caminhar sozinho. Então, hoje a gente tem vários problemas com a liberação, por exemplo, da LADV, né, que é a licença para dirigir, a conclusão do curso. São problemas de sistema. Aí, o que que acontece? Eu, por exemplo, como policial civil examinador, eu não tenho acesso ao CNH do Brasil, porque o candidato é que tem que entrar com o seu GOV. Então, nós temos problemas. Temos a questão também dessa divisão do DETRAN. Então, os exames de direção estão com a Polícia Civil, mas toda essa parte de documentação, de problema no sistema, está com a CEPLAG. Aí, quem faz isso? A UAI. Inclusive, eu quero até orientar os candidatos, né? Que muita gente procura, nos procura lá na delegacia, só que são coisas que não é porque eu não quero, gente, eu não consigo realmente resolver, eu não tenho acesso.
6: Ele tem que procurar o UAI.
2: Ele tem que procurar o UAI, lá hoje quem atende a Neide e a Selma, e tem que ser o candidato, porque muitas vezes o instrutor autônomo vai até as meninas lá na UAI querendo ser atendido.
1: Tem que marcar, agendar ou não?
2: Isso, tem que marcar lá no balcão deles, né? Tem que agendar. Aí ele vai ser atendido para as meninas, mas só pode ser o próprio candidato, não pode ser um instrutor autônomo. Porque quando você decide fazer o processo com o instrutor autônomo, entende-se que é você que está realizando esse processo. Já a autoescola não, ela tem, né? Quando você contrata uma autoescola, ela vai responder por você. Então, geralmente, esses problemas que vierem a acontecer vão ser resolvidos pela autoescola.
1: Eu estou sentindo que parece que barateou pro candidato, mas parece que aumentaram as burocracias.
2: Quando você escolhe pagar menos, né, você vai ter que ter um trabalho maior.
6: Então, porque a autoescola, ela pega seu processo do começo
2: ao fim. Então, agora, tem que deixar isso bem claro para o candidato.
6: Aí a autoescola tem essa autorização de falar em nome do aluno.
2: Sim, exatamente.
6: E o instrutor que eu pago por conta, ele não tem esse poder de falar em meu nome.
1: Negócio dele só dar aula, só ensinar.
2: Isso, exatamente. Ele vai te dar um suporte ali, ele pode te orientar, mas esse contato aí com a UAI, quem faz é o próprio candidato.
6: Eu acordei um dia e minha carteira tinha sido renovada automaticamente.
1: Você nem pediu?
6: Não. Foi renovada, acordei e minha carteira tinha sido automaticamente renovada. Isso está acontecendo com todo mundo? Eu vou ter que fazer, porque antes eu tinha que fazer exame médico, eu tinha que pagar uma taxa. E nada disso, ela foi renovada até 2030 e tantos lá. O que que eu faço? Isso está acontecendo com todo mundo?
2: Não mais, você foi beneficiada, porque a partir do dia 5 de junho, né, com a lei 15.428, não há mais a renovação automática. Então, para renovar a carteira, você vai ter que ir na clínica e fazer o exame de sanidade física e mental. Não é mais
6: todo mundo. Mas todo eu que mundo. Vou marcar por conta própria, como é que eu faço?
2: Então, como
6: eu tenho que ligar no DETRAN?
2: Ainda é muito recente, você vai ter que entrar no site do DETRAN, né? E vai ter essas informações. Eu não sei como é que está funcionando o direcionamento para a clínica. Mas aí o que muda? Você vai chegar na clínica, você vai pagar pelo seu exame. Mas aquela taxa de renovação que a gente pagava no DETRAN, ela não tem mais. Você só vai pagar ela se você pedir a segunda via. Por quê? Quando você vai na clínica e paga para fazer essa renovação, você vai fazer seu exame de sanidade física e mental, ela vai vir no digital, no CNH digital.
1: Você pode ir na clínica direto ou não? Ou tem que não, fazer você, um procedimento antes no DETRAN?
2: Você vai ter que entrar no site do DETRAN para ele te direcionar em qual clínica você vai.
1: Eu quero renovar minha carteira, está vencida.
2: Isso, exatamente. A única diferença é que você não vai pagar a taxa para o Estado. Mas, em compensação...
1: Da clínica eu vou pagar.
2: Da clínica vai pagar. E aí... a clínica, né? Ela também tem que receber, né?
1: Tem.
2: Mas, pessoal, então o que que acontece? Vai chegar para você a CNH digital. A física, ela não vai chegar. Se você quiser a física, você vai ter que pagar uma taxa de segunda via.
1: Quanto que é,
2: você
1: sabe?
2: Eu acho que é R$134, salvo engano. Acho que é isso. Mas é interessante, né? Mas é interessante ter a física, porque vai que você é abordado em algum lugar que não tem internet, porque você tem que estar logado Não é um print. Acontece isso muito na área de exame também. O pessoal com SLADV, eles estão dando print. Gente, não é print. Precisa estar logado. Porque como que a gente vai saber se
6: precisa
2: é
6: ter a carteira física porque, ou logado?
2: É, tudo no digital é muito fácil, né? De ser falsificado, de ser alterado. É. Então, a gente precisa que esteja logado. Eu acredito que hoje todo policial, a gente tem, né? Dentro do nosso sistema, a gente consegue conferir se a pessoa é habilitada ou não. Mas a lei também é bem clara, que fala que você tem que estar portando o documento. E aí seu telefone não funciona, quando perde o telefone. Então, tudo isso gera um desgaste enorme. Não é fácil resolver.
6: Exame toxicológico.
2: Toxicológico. A partir do dia 20, já está valendo, né? Hoje, segunda-feira.
6: Todo mundo?
2: Todo mundo. Categoria
6: então, não é mais, porque antes era categoria de caminhoneiro.
2: Não, agora A, B e AB também.
1: Mas para quem vai renovar também?
2: Candidato inicial e condutores também.
1: Tá, mas para quem vai renovar, não.
2: Para quem vai renovar também. Só que todas essas...
6: Ih, Manu, vou tomar bomba.
2: Todas essas informações, eu já tenho outras categorias, né? Então, sempre quando você clica lá, já fala que você tem que fazer. Então, o próprio sistema da CNH digital...
1: Isso é na clínica.
2: Isso, é na clínica. Eu, particularmente, fiz no laboratório, o laboratório informa para a clínica. Então, acho que qualquer laboratório vai ser o mesmo esquema. Você vai no laboratório e eles informam para a clínica. Outra questão, gente, que eu quero...
6: Então, peraí. Eu vou tirar minha carteira. Isso vai junto com o exame de saúde lá que a gente faz?
2: Isso, exatamente.
6: O exame de...
1: Clínico.
6: Faz exame de vista. Faz... Isso. Esse exame toxicológico vai junto.
2: Vai junto.
6: Você fez num laboratório porque você quis. É assim?
2: Não, é o laboratório que coleta, não é a clínica. Não é a clínica de exame médico.
6: Ah, tá.
2: Hoje aqui em Araxá nós temos duas clínicas. Você não vai chegar lá e falar que quer fazer o toxicológico.
1: Ela
2: você vai fazer no laboratório e o laboratório informa para a clínica. E aí quando você chegar na clínica para fazer o seu teste de aptidão física e mental, já vai estar lá. Né?
7: Esse exame toxicológico, ele pega o quê? Por exemplo, o cara já foi usuário lá 10 anos atrás. Ele tem um período que essa pessoa já pode estar limpo, já.
2: Isso aí vai de organismo para organismo, né? Cada organismo tem uma capacidade de absorver, né?
1: Muita gente vai ter que ficar em abstinência, viu, gente?
7: Não, às vezes até o cara parou, sim, está se recuperando. Acontece, existe, né, pessoas que passam pelo vício, né, e quer se reintegrar no mercado de trabalho. Aí tem, por isso que eu tô perguntando se é 1 ano, 10 anos, 3 meses, né? Pra gente saber pra pessoa realmente ter chance de integrar no trabalho novamente.
2: Sim, vai ter que ficar fazendo, né? Até
7: tá limpo.
2: Que tá limpo, né?
6: O Bruno tá dizendo, comentamos isso aqui agora mesmo, um acidente de carro com duas motos esse final de semana e não Tardelli, era caminhão, não era nada.
7: O Tardelli mandou dentro desse aí que o rapaz que estava dirigindo o carro só tinha 2 meses, tinha carteira de motorista. É bem recente a carteira dele.
6: Ele fala que para todo mundo devia ter o exame toxicológico. Bruno, agora todos nós vamos ter que fazer exame toxicológico. A Cris fala o seguinte, ela está fazendo 18 anos, ainda vai fazer mês que vem, ela já pode começar o processo?
2: Ela precisa ter 18 anos para começar o processo.
6: Então ela não pode querer, larga de ser ansiosa.
7: Agora o Arlindo citou...
2: Por enquanto, né? Porque
7: está no Congresso, né?
2: Isso, está no Congresso e até ser votada no dia 17, né? A 80, 85, que na realidade ela já é de 2014, essa discussão, né? Dessa habilitação com 16 anos. E um outro ponto que esse projeto de lei busca é que essa responsabilidade até mesmo dos exames de direção seria para as escolas de direção, não a autoescola. Então eu acredito que formaria-se outra forma, né, de ensinar mesmo, onde nós teríamos a escola de trânsito e ela seria responsável por todo o processo. Eu até acredito honestamente que isso vai acontecer, mas é um processo longo, porque aí você fala, mas aí a própria autoescola seria responsável pelo exame de direção. Hoje eu posso falar que sim, porque provavelmente teríamos câmera, né, e poderia ser aplicado para uma outra pessoa, mas igual acontece em outros países, né, que o resultado do exame de direção ele vem depois, porque você está filmando o exame, aí você está analisando e aí sim você não vai precisar do examinador ali com o candidato, né? por exemplo, pode ser o próprio instrutor dele, ele vai se sentir mais à vontade, mas essa análise, essa avaliação, ela vai ser posterior por um órgão competente. Então, quando me perguntaram se é possível, eu vejo uma possibilidade, sim.
6: Tirei minha CNH em outro estado, quero transferir para Minas Gerais, mas ainda estou com a provisória. Como é que eu faço?
2: Vai ter que procurar o AI. É o que eu estou falando com vocês, pessoal. Com essa divisão da CEPLAG, né, algumas questões do DETRAN, que antes era 7, agora novamente é DETRAN, mas tem algumas atribuições que ficaram com a UAI. Então, eu como examinadora, eu não tenho acesso para fazer essas alterações, mas tem que pedir o boletim resumo, tem um contato de DETRAN para DETRAN, tá? Então, isso é feito lá na UAI.
6: Bom dia, turma. Quando eu tirei a carteira, poderia tirar no próprio carro da gente. Afinal, é bem melhor. E outra, quando a pessoa tirar a carteira, ela vai andar no próprio carro. Quem tem, então, esse negócio de proibir a pessoa tirar a carteira do seu próprio carro, é só para ele ganhar mais dinheiro no aluguel do carro. O Marco Antônio, lembrando que se você não tem carteira, você não pode chegar dirigindo o seu carro.
1: É.
6: Lembre-se disso. Se você não tem carteira, não vá dirigindo o seu carro.
1: Uma informação que eu pesquisei aqui agora, que o exame toxicológico não será exigido para renovar a habilitação de carros e motos. Você já tem, na renovação, não, viu, Iberino? Você está livre.
6: Tô livre, toxicológico, então. O ex-instrutor Romeu Borges da Silva está te mandando abraço pelos conhecimentos, pelos esclarecimentos. Né? E para tirar a carteira de moto categoria A, como é que funciona? É a mesma coisa.
2: É, a categoria A ainda está sendo na motopista, né? E a gente tem buscado também elementos para estar avaliando esse candidato, né? Porque é um circuito muito pequeno, não tem trânsito, né? Então, para nós, a motopista hoje, para nós examinadores, tem sido o maior desafio. E também a nossa maior preocupação. Porque é onde nós temos o maior número de acidentes, é com motociclistas,
1: com,
2: né?
1: Com essas, então, mudanças previstas pelo governo, que alterou tudo, né? Aumentou a demanda de serviço para vocês ou facilitou?
2: Aumentou.
1: Aumentou?
2: Aumentou muito. Aumentou a nossa demanda, aumentou os nossos estudos, a nossa atualização. Então, assim, a gente está sempre em contato, sempre em comunicação, sempre avaliando. A cada exame a gente vai descobrindo um ponto novo e passando para os outros, assim. Então, essa comunicação, ela tem sido muito importante, né, para o nosso crescimento e para a gente manter a qualidade, né, porque, afinal, nós estamos lidando com o trânsito e o trânsito... Nós estamos resguardando vidas, né?
1: Como é que você vê essa proposta de habilitação para jovens a partir de 16 anos?
6: Ela comentou isso agora, né? Comentou? Então, eu já vou até passar aqui para a pergunta do Afrânio. Bom dia, mas como é que ficou esse negócio de tirar a carteira no carro automático? Eu não posso conduzir manual e aí tem que tirar outra manual? Como é que fica essa situação? A Franessa também, ela comentou que tem um desafio muito grande para eles, sim, né, sobre essa situação, porque realmente você pegar um carro manual e você ainda pegar um elétrico que te dá todas as instruções laterais na frente, né, tipo um BID, fica muito mais fácil e desigual para o condutor que vai com o manual, né? Bom dia, quando a CNG... termina aí para nós, meu ouvinte. Mas é isso, é só para renovação no exame. É só para renovação, né? O exame toxicológico. Não, é para quem não está renovando. É a primeira carteira.
1: Sim.
6: Toxicológico não pega álcool, a não ser que o uso tenha sido no dia. Daline está falando. Eveline, pergunta para ela, por favor, a carteira é preciso fazer 2 anos e meio. Assim. Me ajuda. Pergunta para ela, por favor, carteira de E.
7: A carteira E precisa fazer de 2 em 2 anos. E de 2 anos e meio a 2 anos e meio. Carteira A e B também vai ser ou não vai ser? Vai ser somente na renovação, porque a renovação está sendo de 10 anos. Aí não resolve, tem que ser de 2 em 2 anos e meio. Para carteira A e B também. Ele falou assim que o toxicológico dele é de 2 anos e meio em 2 anos e meio.
2: Não, na realidade, para quem tem categoria D e E, é todo ano, né? A gente tem que estar renovando.
7: Isso, agora a carteira A e B...
6: É quando for...
7: Somente na renovação?
2: Inicialmente, né, é para você adentrar, né? Para começar a fazer o processo.
1: Sim,
2: mas eu acredito que não faz sentido, né?
1: Caso vai você ter que tenha ser A e B e teve ela caçada, é obrigado a fazer o exame toxicológico também.
2: Isso, exatamente.
6: Muito obrigada. Nossa, você ajuda tanto quando você vem.
2: É um prazer estar aqui.
6: Você viu tanto de pergunta, tanto. Porque às vezes, ao invés do pessoal ficar nessa peleja de ter informação, às vezes uma pergunta aqui já ajuda muita gente.
7: A carteira de motopista, de moto, vai ser sempre tirada na motopista.
2: É uma questão também que está em diálogo, né? Tem essa questão, pode ser que não tenhamos mais a motopista também e retome o exame igual era antigamente, né? Na rua. Quando eu tirei minha categoria A, eu fiz na motopista já também, lá em Patos de Minas, mas eu acredito que já tem bastante tempo,
1: facilita,
2: né?
1: Facilita na motopista?
2: Eu não fiz da outra forma, né? Eu até conversei com os meninos, eles me explicaram que antigamente era feito da seguinte forma. Como nós somos dois examinadores no carro, o da frente continua nos comandos e o de trás fica olhando a moto.
1: Sim.
2: E aí a moto vai seguindo o trajeto. Então, assim, eu também, de certa forma, o exame de moto, ele é complicado, porque quando eu penso também, o examinador de trás está observando a moto, você não tem um contato muito próximo, né? O ideal seria ficar na garupa, mas eu não tô afim também, não.
1: É perigoso.
2: É muito perigoso, né?
6: Ô, Fran, você escolhe com qual que você vai tirar, meu amigo. Ele falou que ele tem um carro automático manual. Eu não, eu não posso. Pode, você vai tirar uma carteira para conduzir carro. Aí você pode conduzir os dois.
7: Mas ainda, você tirou uma carteira, vale para todos.
2: Vale para todos. Vale para todos.
6: Você vai poder dirigir os dois. Beleza? O que você quiser. Tá? Você só não pode dirigir caminhão, moto, cada categoria para sua categoria. Mas carro você pode dirigir, você está tirando carteira para dirigir carro. Aí você vai dirigir o que você achar melhor, tá?
1: Obrigada, Ana, mais uma vez, viu?
2: Eu que agradeço. Prazer
1: recebê-la.
2: Eu gostaria só de dar um recadinho final, sim, pessoal. Quando o candidato for à clínica, é muito importante que ele forneça o seu telefone, o número de telefone e também o e-mail, porque como tudo hoje é digital, são essas informações que vão migrar. Como não está vindo para a física, né? Vocês vão ter que pedir a segunda via, então é muito importante manter esses dados atualizados, tá bom?
1: Obrigado.
6: Eu não sei se ela vai saber, Thiago, te informar isso, o toxicológico para quem fuma interfere? Isso é com a clínica, fuma, né? Não é com ela.
7: Fuma o quê?
2: Depende do que você fuma.
6: O Thiago, larga de ser doido.
7: Eu tô achando que isso que você fuma não passa.
6: Não passa, Thiago. Obrigada, Ana Paula, mais uma vez. Um show de aula aqui pra gente.
1: Amanhã
6: ajudando todo mundo. Obrigadão. Amanhã, terça-feira, mais Cidade Urgente. Fiquem com Deus. Até amanhã, se Deus quiser.
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20: Ih, vamos lá, vamos começar nossa receita, hein? Uma pitadinha de teclado. Aí tá bom. 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É um pouquinho de baixo. Boa! Vamos misturar a bateria? 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
3: Bom dia, bom dia, bom dia, 10h46.
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3: Segundamos, meu povo, ensolarado, né, Gil? Hoje tá quentinho, tá tranquilo, não tá, Vilma? Hoje tá gostoso, gostosamente quente hoje. Vem comigo, essa é a hora do Rango Soeira e Santiago. Começamos a semana, dia 22 de junho de 2026. Hoje é o aniversário da nossa Dani, parabéns pra você, muitos anos de vida. Você também tá com... Vem comigo, essa é a hora do Rango Soeira e Santiago. Começamos a semana, dia 22 de junho de 2026. Hoje é o aniversário da nossa Dani.

começando bem a programação, né? Teve Baitaca do Fundo da Grota. Nesse bloco você curtiu também Copo Virado, Ciro de Luca. E teve Atriz Demais com Bruno Rosa e Murilo Ruf. Vem participar, 998-20-9450. O Eduardo Jardim, Natália já tá ali mandando seu recado. Já tô indo aí.

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4: Enquanto os preços da ureia estão em baixa, surge um outro problema entre os fertilizantes que continuam preocupando os produtores rurais que começam a se preparar para a safra 2026-2027. O enxofre é a bola da vez. Nutriente dos mais exigidos na agricultura, teve uma disparada de preços devidos às guerras e às dificuldades do transporte marítimo no Oriente Médio e no Mar Negro, onde há também o conflito entre Rússia e Ucrânia. Os fortes ataques ucranianos contra as refinarias de petróleo russo já provocam escassez de combustível em algumas regiões, como na Crimeia. A Rússia reduziu drasticamente o transporte e o trânsito de enxofre que sai do Cazaquistão. Rússia e Cazaquistão dominam mais de 15% do enxofre produzido no planeta. Estados Unidos lideram a produção mundial, depois vem o Canadá e a China. Valdir Barbosa.
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8: 11:01.
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1: 11 horas e 4 minutos.
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1: E no WhatsApp nós temos o Eduardo do Jardim Natália. Bom dia, bom dia.
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1: Iris, tudo bem? Manda Bruno e Marrone, homem do futuro, é o Eduardo do Jardim Natália. Eduardo, você já curte a sua música? Logo após a Trend 94, que tem música nova na programação.
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1: Aumenta o som e vem curtir Displicente, WS, Rei do Vaqueiro.
8: Isso aqui tem que dar sentimento.

0: atendendo o pedido do Eduardo do Jardim Natália. Você curtiu sua música, não foi no tempo, mas foi. Mas curtiu, né? Teve também nesse bloco DG A Cura com Diego e Vitor Hugo. Cleiton e o Romário Não Namora, junto com Zé Neto e Cristiano e Displicente, WS e Rei Vaqueiro. Destaque da Trend 94, música nova na nossa programação. Fala comigo, Dona Ilma.
1: Bom dia. Tudo bem, querida?
0: Tudo bem, você?
1: Coloquei pra minha declaração de amor com Daniel. Então, eu estou apaixonada. Mandar pra galera aqui do Salão do Zé, todo mundo no Leblon aqui. Minha família, minhas amigas, meninas daí do Pilates, viu?
0: Tá bom.
1: Toda essa turminha da manhã aí que tá ligado, pede pra mandar pra vocês todos. É uma semana abençoada, querida.
0: Obrigada, Dona Ilma.
1: Com Deus, cidade dá gosto de ouvir.
0: Esse, né? Aguenta aí que já já você curte sua música.

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4: Cidade 11:22. 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
6: 11h25 na cidade. Bom dia, bom dia, bom dia, bom dia. Sabe quem tá curtindo a programação? É a Lourdes. Ô Lourdes, fala comigo, Lourdes. Bom dia pra você.
7: Bom dia, Iris, tudo bem?
6: Tudo você jóia.
7: Manda música pra nós.
6: O que você quer ouvir? Dominar Praça?
7: Rio Negro e Seus Limões. Manda pra Carla, Carmen, da Maria Luísa, a Keina, a Rosa, e todas minhas amigas do Armançando, da Boa Vista, o Léo, o Lequinho, o Igor, a Renata, o Rogério, o Barão, pra todas as galerinhas lá do Padalaô e aqui do Armando Santos. E pra vocês aí, fica com Deus.
6: Certinho, daqui a pouquinho você curte sua música já nesse bloco, viu? É, o Rodrigo tá perguntando se deixaram a identidade da Lidiane Cristina de Oliveira. Deixa eu dar uma olhada aqui pra você, mas eu acredito que não. Não, não deixaram. Se você encontrou aí a identidade da Lidiane Cristina de Oliveira, você pode deixar aqui na Rádio Cidade, ou então você entra em contato aí com o Rodrigo. Deixa eu aproveitar, o Rodrigo, a sua deixa, e falar da documentação que tá aqui, tá bom? É... a identidade da Nadir Alves Barcelos tá aqui. Quem mais? Ivana Manuela da Silva, Silvio Messias Gonçalves Melo. Ah, tem uma carteira também. Ah, a carteira é do Silvio, né? Do Silvio Gonçalves Melo. Do Silvio Messias Gonçalves Melo. A carteira, viu? Com a sua documentação, tá aqui na Rádio Cidade. E Maria Leda. Maria Leda de Oliveira tem identidade sua aqui também. Se você conhece alguma dessas pessoas, avisa da documentação aqui. E caso você tenha encontrado aí a identidade da Lidiane Cristina de Oliveira, você entra em contato com a gente também. 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Dona Ilma e Lourdes. Podem aumentar o som, tá? Que nesse bloco você já curte sua música. Tem Kleber e Cauã, Mil Adjetivos, Daniel, Declaração de Amor. E a Lourdes pediu Rio Negro Solimões. Eu escolhi junto com Emília Eduardo, Sonhando com Você. Espero que você goste.

0: Mil adjetivos pra chamar até de madrugada hoje, viu?
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0: que é a natureza, né?
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2: O que aconteceu com a fábrica do Jeep Troller no Ceará? Primeiro, a Ford comprou, mas há 5 anos, quando fechou todas as suas fábricas no Brasil, a Troller entrou no pacote e ficou fechada até o ano passado. Quando o grupo Comexport do Espírito Santo comprou o galpão, modernizou a fábrica e passou a oferecer montagem de automóveis para outras fábricas. E a primeira cliente da Passe, é assim que ela se chama, planta automobilística do Ceará, foi a GM. E o primeiro automóvel a ser montado lá na fábrica do Ceará foi o compacto elétrico Chevrolet Spark. Aí a GM gostou da brincadeira e acaba de contratar a Passe para montar lá também a Captiva elétrica, que, assim como o Spark, recebe todas as peças e componentes da China.

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7: 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Fora de Eduardo Costa, imagina eu, tem L-Just também, Calgueu, para você curtir na programação.

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2: Cidade 11:50.
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3: 11:53 na cidade. 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Vamos destacar a música de hoje, tem Evandro Júnior, Mulher, Mulher, Mulher, e Felipe Rodrigo, Ignora, é o que você curte nesse bloco.
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4: A busca por um emprego em Minas Gerais ganha fôlego com a diversificação da economia. A pesquisa de expectativa de emprego para o terceiro trimestre deste ano revela que 34% das organizações mineiras planejam contratar mais profissionais no período. Com esse resultado, o estado aparece entre as regiões com maior expectativa de contratação no país, ficando atrás apenas do Paraná, da cidade de São Paulo e do estado de São Paulo, superando inclusive o Rio de Janeiro. Executivos explicam que as organizações buscam profissionais de forma seletiva para enfrentar novos desafios, principalmente em tecnologia. Essa tendência também é reforçada por economistas, que explicam que a inteligência artificial não eliminou postos de trabalho como muitos previam, mas transformou a natureza das vagas. Análise completa do assunto você confere em diariodocomércio.com.br. Para Itatiaia, Leonardo Moraes. 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
2: 12:17 na cidade. Boa tarde já, né? Ó, Fernandinha. Fala aí, Fernandinha. Ai, meu fígado. Eu vou parar de escutar a rádio. Para não, gente.
3: Vou falar boa tarde, porque falta 4 minutos pro meio-dia.
2: É, pois é.
3: Mas também fala bom dia, né? Deixa eu te falar, amanhã eu deixo essa lembrancinha aí, que eu acabei enrolando hoje.
2: Não tem problema não,
3: mãe. É, não sei nem como tá a programação, que agora que eu tô chegando em casa.
2: Tá, daquele
3: vai
2: jeito.
3: Todas as músicas pra todo mundo que tiver na escuta. Cidade da Água Chovi, Cidade Como Dá. Beijos.
2: Beijo pra você também, viu? É porque você não ouviu o destaque da Trend 94, se liga que daqui a pouquinho tem música nova, viu, do Wesley Safadão com o Rei Vaqueiro.
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2: 12:21. Ó, de trás pra frente é a mesma hora. Também tem um significado. Fala comigo, José Jonas.
14: Oi, minha amiguinha, tudo bem com você?
2: Eu também.
14: Uma ótima segunda abençoada para nós.
2: Para nós, viu?
14: Estamos ligadinhos aqui na sua programação.
2: Opa, coisa boa.
14: Manda uma música aí para nós, por favor.
2: Manda aqui, vou oferecer o próximo bloco. para vocês curtirem, viu? Tem o destaque da Trend 94, Displicente, com WS e Rei Vaqueiro. E tem Gustavo Mioto com Murilo Ruf, novo sozinho também, viu? 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Oi, Lu, boa tarde pra você, uma excelente semana, viu? Foi bom, de nível foi muito bom, graças a Deus. Bora destacar a Trend 94, então? O que é, Fernandinha? Fala aí comigo, Fê.
3: Eu agradeço o novo sozinho, obrigado. 99902. Eu tinha imaginado outra. Eu deixo a outra pra amanhã, tá bom?
2: Deixa a outra pra amanhã.
3: Obrigado.
2: Beijão pra você.
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2: Então aumenta o som e vem curtir esse sucesso. Displicente, WS, Rei Vaqueiro.

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2: É muita música boa, senhoras e senhores. Novo sozinho, Gustavo Mioto, Murilo Rufi. Tem de 94, teve displicente, WS Rei Vaqueiro. Vamos com o Alto Papo, tem informação automobilística agora na cidade pra você.
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4: Tem fábrica que nada fabrica? Tem. É um novo conceito de uma fábrica projetada apenas para montar automóveis para outras fábricas. Ou seja, uma especialista na montagem de automóveis a partir de peças e componentes que ela recebe. A primeira no Brasil deste gênero é a PASSE, planta automobilística do Ceará, a partir da antiga fábrica do Troller, que foi comprada e modernizada pelo grupo Comexport, do Espírito Santo. A primeira empresa a contratar seus serviços foi a GM. Ela está montando lá dois elétricos, o compacto Spark e o SUV Captiva. E a segunda a contratar a PASSE é a chinesa MG Motors, para montar o hatch MG4 e o SUV MGS5.
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2: E na música de hoje tem Zezé de Camargo. Aí, José Jonas, essa aqui você gosta. Irmão da Lua, amigo das estrelas.

0: Simone Mendes, é aquele detalhe bobo. E a Lu já se pronunciou ali, né? Já sabe que era pra você, né? Teve Israel e Rodolfo, hoje não. E na música de hoje o destaque foi pra Zezé de Camargo, Irmão da Lua, Amigo das Estrelas.
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0: Faltando 15 para uma.
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0: Ó, a Maria Luísa Carvalho Silva, ela perdeu a identidade dela, caso você tenha encontrado ali nas mediações aqui do Sacolão Center. É o número 34-98426-3104. 34-98426-3104. Maria Luísa Carvalho Silva. Se você encontrou a identidade, pode entrar em contato com ela ou então deixar aqui na Rádio Cidade também. Galera, eu vou ficando por aqui. Amanhã nos encontramos a partir das 10h30 na programação Cidade. Agradeço a sua participação e companhia. Beijos, fui.
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2: Pela primeira vez, os cubanos lideram os pedidos de refúgio no Brasil. Os dados fazem parte do relatório Refúgio em Números 2026, divulgados agora há pouco pelo Ministério da Justiça. Segundo o estudo, mais de 41 mil cubanos solicitaram refúgio no Brasil no ano passado, uma alta de 88% em relação ao ano anterior. Os venezuelanos, que lideravam o ranking há anos, ficaram em segundo lugar, com um pouco mais de 21 mil pedidos. Ao todo, segundo esse estudo, o Brasil recebeu mais de 75 mil solicitações de refúgio em 2025, o terceiro maior volume já registrado na história do país. De Brasília, Pedro Nascimento.
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1: Muito bem, conferindo a hora em Cidade 1 e 2, uma ótima tarde.
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agora no inverno, começou ontem, é inverno, já estamos no inverno, temperatura agora de 24 graus. Um abraço pra você que tá em casa, no trabalho, você que tá aniversariando hoje, parabéns, felicidades, muitos anos de vida, que essa data se repita por muitos e muitos anos, é o que deseja todos nós, hein? Maurício.

começar em solteira no mundo, Maurício Eduardo. Pra você que tá acompanhando aí a programação Cidade FM, nós parabéns hoje pra nossa companheira de trabalho, a Daniela, tá aniversariando hoje. Dani, toda a felicidade do mundo pra você, muita paz, muita alegria, muita saúde, viu? É o que nós desejamos, que Deus te abençoe muito. Ó, tivemos o Jogo do Brasil na sexta-feira e eu fiz aquela promoção do placar. Eu tive aqui 5 pessoas, né, que botaram lá 3-0. Aí vamos ver quem vai estar levando aqui, ó. Teve o Geraldo Santos, Luiz Oliveira, Vitor Hugo, Ariel e também o João Paulo, né? Todos apostaram nesse placar aí, né, de 3-0. Quem leva aqui é o Geraldo Santos. 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Quarta-feira tem campo, aí o bicho vai pegar, hein? Já melhora tudo, já muda tudo, é Escócia. E daqui a pouquinho teremos, é Argentina e Áustria. Daqui a pouquinho, hein? 14 horas.

Ó, deixa eu dar um toque antes de tocar a música aqui. É pra encontrar na carteira aqui do João Denis Alves. Então, João Denis, que é parente da Cleusa Helena, né, em frente à casa da minha mãe, lá no São Geraldo. João Denis, sua carteira foi encontrada. Tá aqui, ó, com seus documentos. Aqui na Cassiano Lemos 87. Dá uma passadinha aqui na Rádio Cidade, né, pra você pegar. Ou alguém conhecer e dá um toque nele aí, por gentileza. É o João Denis, né, que perdeu a carteira. Ela foi encontrada. Tá aqui na Rádio Cidade, na Cassiano Lemos 87. Para fazer aquela viagem ao passado, né, e reviver esse momento legal, bacana, a dupla Leandro e Leonardo, era essa versão. Essa noite foi maravilhosa, em 1h14.

0: Olha, 1h18, hein? Você ouviu, hein? Leandro e Leonardo matando a saudade. Essa noite foi maravilhosa. Já já volto com mais. Aguenta a mão aí.
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0: Agora 1h20, hein, gente? Eu falo aqui do pezão, hein? Pra você que tá ligado, pra você que tá me acompanhando, né? 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
1: Temperatura máxima
4: 94 graus.
0: Ó, deixa eu dar um toque aqui, ó. Cinemais, hein? Tá em cartaz Toy Stories, Todo Mundo em Pânico 6 e ainda He-Man, hein? Então vale a pena você participar, manda pra mim no WhatsApp Cidade, né? Coloque seu nome, põe lá eu quero ou me leva a Cidade pra você concorrer logo mais a pares de convites para os Cinemais Shopping Boulevard Garden. 1h22.
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0: Muito bem, 1h23 em Cidade FM, ó. Um ouvinte nosso ali, ela encontrou uns documentos ali, ó. Deixa eu ver primeiro aqui.
16: Oi, boa tarde. Acabei de achar um documento na CNH e cadastro único. Se vocês podem anunciar e dar passando pelo ponto, pode alguém sair daqui, natural de Nova Lima.
0: Tá bom, Andressa. Andressa que tá aí ligadinha.

0: Denise Alves e a carteira. Falou, João. João que é parente da Cleusa Helena, lá no São Geraldo, em frente à minha mãe lá. Se alguém conhecer, dá um toque nele aí, por gentileza. A carteira dele tá aqui, né, na Rádio Cidade, na Canção Lemos 87, hein? 1:24.
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0: Oi, 25, hein? Eu soube a Badia ali antes de ir pra música do.
4: Boa tarde. Do Marcos Roberto.
0: Boa tarde, Abadia.
4: Deus te abençoe.
0: Amém.
4: Abençoa todos nós.
0: Você tá melhorzinha hoje, a
4: tô
0: voz tá mais bonita.
4: Músicas boas todos aí. Consideração pro Joel, pro Rafael, pra Clarice, pra Fernandinho, pra Dona Ima, pro Zé, pro Vitinho das Galinhas, pro Divaldinho Gomes. O Batatinho, pro Reginaldo Gomes, pra Patrícia. E pra todos vocês aí da Rádio Cidade. E pra todos os ouvintes que estão nesse programa. Valeu, Marcos Roberto.
0: Valeu, Abadia.
4: Boa tarde. Tchau, tchau. Com Deus.
0: Tchau, com Deus também.
4: Deus abençoe nós.
0: Ainda bem que você tá melhorzinho, ó. Hoje a voz saiu mais nítida. 1:26. Destaque Wesley Safadão.

0: Alá!
1: Nesse ritmo, hein? Nesse clima, hein? Cidade FM Champagne, menos é mais, ainda teve Displicente, Wesley Safadão, pra você ligado aqui na 94,5, segunda-feira, hoje, dia 22 de junho, aquele abraço, obrigado aí pela companhia, um abração ali pro meu amigo Elvis, alô Elvis, aquele abração pra você, tudo de bom, uma ótima semana também, que ela seja abençoada, né? Com muitas coisas boas, hein? Alô Elvis, aquele abração pra você, tá lá ligadinho, tá acompanhando, né? A cidade, a sua rádio, hein? 1:32, daqui a pouquinho tem a Argentina em campo, hein? Argentina e a Áustria, vamos ver o que vai dar lá, hein? Esse jogo daqui a pouquinho, hein? 2 horas, hein? 1:32.
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1: Pois não, conferindo a hora em 1:33.
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9: Agora 1h39. Mais uma edição da música de hoje. Destaque, vem com ele. Osmar e Zezé de Camargo. E manda boa amiga das estrelas. Um abraço, obrigado aí pela companhia.

0: qualidade, é o inverno, Cidade FM, 24 graus, hein? Começou o inverno, o inverno é muito mais gostoso, muito mais quente aqui na programação Cidade FM. Seu Murilo Rufi, Saudade Estranha, Irmão da Lua, Amigo das Estrelas, né? Foi o sonho do Zezé, pra você que tá ligado, acompanhando. Gente, deixa eu falar pra você aqui, né? Uma super campanha, você que tá me ligado aí na Cidade FM, ó. 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
2: Temperatura máxima
1: 94 graus.
0: 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Vamos ver o que a Flávia vai falar ali. Fala, Flávia.
3: Meu querido Marquinhos, todos tenham abençoada semana aí, uma ótima segunda-feira. Gentileza, tô com o Zezé de Camargo Luciano.
0: Ah, eu quero participar
3: do sorteio aí dos ingressos dos cinemais. A cidade leva todos aí para um cineminha. Um grande abraço, meu
0: abraço,
3: amigo.
0: Abraço. Aquele abração pra você. Tá lá ligadinha, tá acompanhando, tá concorrendo aí aos ingressos aí do Cinemais Shopping Boulevard Garden. Gente, ó, quarta-feira, hein? Dia 24, vai ter a gravação, né, do DVD do Silvio Robson, né, recebendo inúmeros convidados. Vai ser bom demais, ó. Vai ter Emílio Eduardo, vai ter Thales Lessa, vai ter Jean Giovanni, Shopping Boulevard Garden. Gente, ó, quarta-feira, hein? Dia 24, vai ter a gravação, né, do DVD do Silvio Robson, né, recebendo inúmeros convidados. Vai

0: Oliveira, lá no Gran Hall, hein? Assistir um jogo do Brasil, depois vai pra lá pra curtir esse Super Show, essa gravação, né, do DVD do Silvio Robson, que vai ter Miri Eduardo, Zé Henrique Gabriel, né, Jean Giovanni, Thales Lessa, vai ser bom demais, hein? Ó, informações 999-86-5210, hein? 999-86-5210. Daqui a pouco eu volto com mais, hein? Aquele abraço pra você.
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8: A agropecuária brasileira espera que o governo anuncie um novo ano agrícola com boa linha de financiamentos e um seguro rural que proteja as lavouras sempre expostas ao céu aberto. Hoje a cobertura do seguro rural atinge somente 4% das áreas plantadas em todo o Brasil, ao passo que países de grande produção, como a China, Estados Unidos, Japão, União Europeia, as lavouras protegidas ficam em torno de 60 a 90%. Esse ano, a previsão de fenômenos que podem chegar nas mais diversas intensidades vem com antecedência, mostrando a cautela de produtores e frigoríficos. O mercado, a passos lentos, vai ficando acomodado com poucos negócios e queda no preço da arroba do boi. A previsão de chuvas fora de época e sol queimando na região centro-oeste trazem incerteza quanto à qualidade futura dos pastos. Só que no momento, o mercado da carne bovina está na expectativa com a possibilidade de futuro tarifaço chinês. Se haverá ou não o desbloqueio da entrada das carnes brasileiras na União Europeia a partir de setembro. Valdir Barbosa.
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sexta-feira foi o Geraldo Santos. Várias pessoas apostaram lá no 3-0. 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Você continua participando da promoção do Cinemais, hein? Tá em cartaz Toy Stories, Todo Mundo em Pânico 6 e He-Man na telona do Cinemais Shopping Boulevard Garden. Um abraço, obrigado aí pela companhia. 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

0: novo Menos é Mais, hein? Coração partido. Estamos aqui para atender o Wellington. Valeu, Wellington. Aquele abraço. Obrigado aí pela companhia. Aí também acompanhando cidade. Aquele abraço, hein? Ó, já tá em campo, hein? Argentina e Áustria. E a Rádio Cidade vivendo essa emoção com você da Copa do Mundo. Vamos acompanhar um pouquinho, ó. Um pedacinho para você que tá acompanhando.
1: 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Vem com todo o primeiro time do rádio. Itatiaia na Copa do Mundo, aqui direto dos Estados Unidos, aqui de Dallas, Dallas Stadium. Bola viaja aqui na direita, giro para cima do seu marcador. Molina, boa jogada do Molina. Abertura aqui na ponta direita, ela caiu. Messi já pediu, calibrou.
0: 0-0, hein? Para você entrar no clima, hein? Cidade Itatiaia nessa super parceria. Para você que tá ligado, acompanhando. Quase foi gol, hein? Por pouco, hein? 2-4, hein? Daqui a pouco eu volto com mais. Aguenta a mão aí.
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6: Oi, tá na hora de mais uma edição, hein? Pra você ligado em Minuto News Cidade. Gente, a partir das 9 horas de amanhã, terça-feira, dia 23, a Receita Federal libera a consulta ao segundo lote de restituição no Imposto de Renda. Pessoa física, referente, né, a junho de 2026. Pagamento será realizado no dia 30 de junho, com 16 bilhões destinados a 9,58 milhões de contribuintes. Este é o maior lote de restituição da história em número de beneficiados. O valor é o mesmo do primeiro lote de 2026, pago em maio.
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6: Ó, 2:06, hein? Aquele abraço, obrigado aí pela companhia. Deixa eu dar um toque mais uma vez, que tem documentos aqui, hein? Ó, tem aqui do João Denis Alves, uma carteira que foi encontrada aí com os documentos dele. Quem conhecer, dê um toque nele aí, por gentileza. Ele que é parente, né, da Cleusa, tá de São João, em frente à minha mãe lá. Então, quem conheceu o João Denis, dá um toque nele aí, que a carteira dele foi encontrada, tá aqui conosco na Rádio Sat. Se não vier buscar, não, a gente deixa lá com a Cleusa, hein? Ó, Mauro de Cássia Martins, né, sua CNH também foi encontrada, tá com a Andressa, qualquer coisa, vem aqui, a gente passa o telefone dela, ela mandou ali no WhatsApp Cidade, né, a Maria Luísa Carvalho Silva perdeu a sua identidade, quem encontrou também, deixa aqui na Rádio Cidade, por gentileza, né, esses documentos aí, estamos procurando também, toda Maria das Graças Canudo também, uma identidade que você encontrou, deixa aqui, obrigação é devolver, hein, 2:07.
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6: duas horas e nove, né? O torcedor da Argentina tá sem acreditar, né? Messi perde o pênalti. Quem diria?
2: Era um pênalti pesado. O pênalti da história. E Messi manda pra fora. Djalminha aí na tua frente, Djalma.
6: Quem diria? Futebol tem dessas coisas, hein? 2:10.
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0: 7, em mais um super encontro na programação Cidade São Henrique com Zezé de Camargo, com Estrada da Vida matando a saudade, né? Do Milionário Zé Rico. Fez história, hein? Da TV Fofoca do Ano, Juan e Leandro, Danilo e Davi, aqui na programação Cidade FM, 0-0, Argentina e Áustria. Messi perdeu um pênalti.
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0: Oi, Cidade, 2:30.
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7: E é bom demais, hein? Meu amigo Bitim também tá lá ligadinho. Alô, grande Bitim, fala comigo, Bitim.
8: É, como é que tá, Marco Roberto, meu amigão?
7: Tamo tudo aqui, bom Bitim, aí? Como é que você tá? Tudo tranquilo?
8: Tá, família?
7: Graças a Deus, tá tudo jóia.
8: Paz de Deus. Passa o barreirito aí pra nós, pra recortar.
7: Vai ser.
8: Os passados bom, viu?
7: Oh.
8: Você ser por você, pra sua família, pra todo mundo da sua família no Balanção Zeralda, Bate e o Zoel, Ed e os Olhos, pra Anja na Fertiz, e pra Inês no Santo Antônio, e por Ricardo, pro Ricardinho, né?
7: Gente boa.
8: E pro Caio da Rescagem, pro Calote, pro Merrinho, pro Medidito, pro Vicente Gambabá, e pro Merrinho. E pra todo mundo aí, né? Porque
7: muita gente. Então tá certo. Abração pra você também, Bitinho. Tá lá ligadinho. Manda um abração mais uma vez ali pro Edito. Falou, Edito, já toquei sua música aí, aquele abraço. Obrigado aí pela companhia. Tá lá ligadinho, tá acompanhando. Já foi, já, o coração partido, tá aqui no sorteio pra concorrer ingresso aí do Cinemais. Manda um abração ali pro geral também, tá ligado, né? Aquele abraço. Felipe tá por ali também, deve tá falando da festa da PAI, vem aí dia 17 de julho, né? Garanta logo seu ingresso, vai ser bom demais, né? Pra você curtir. O Wanderson também tá ali, meu amigo Guilherme Moisés lá do mototáxi, né? Da turma do táxi aí, tá lá no táxi. Então, um abração lá pro Guilhermão, gente boa, gente fina. Alô, Guilhermão.
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7: Mais uma pra você, ó, Zezé de Camargo. O destaque da música de hoje, Irmão da Lua, Amigo das Estrelas.

0: 12:39, hein? Messi fez o gol.
1: Resistindo. 17 vezes. Ninguém entrou mais vezes em campo na história das Copas. Ninguém foi mais vezes às redes do que Lionel Messi. Histórico, memorável, simplesmente fantástico. Lionel Messi, 1 para a Argentina, 0 para a Áustria. Ele pode até perder o pênalti, mas duas oportunidades no mesmo jogo ele não perdoa.
0: Não tem jeito não, hein? O cara é o cara, hein? 2:40. Meu amigo Bitinho, ó, pra matar a saudade, o Barreirito aí, ó, com trio Parada Dura, hein? Com as andorinhas, aquele abraço.

0: 46, Cadeira Cativa, Zé Neto e Cristiano fechando mais esta super sequência. Ainda teve a música pro Bitinho, as Andorinhas, né? Com o Barrerito, com o trio Parada Dura e Zezé de Camargo, irmão da Lua, amigo das estrelas. 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Frutas, verduras, legumes. 1-0 pra Argentina, hein? 2:46. Já já vai ser o intervalo, hein?
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0: 2:47.
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0: de julho.
1: Isso.
0: E a apresentação do dos nossos amigos Ricardo Leonardo, Matheus Alexandre e Max Monteiro e Vinícius e Samba Quente. Lembrando que qualquer empresário que quiser ajudar no bingo será bem-vindo. Outra coisa também é o ingresso lá na Pai tá R$25. É um preço simbólico, todo mundo. R$25. Programa Natália lá na Pai. É, também a renda destinada à Pai, viu, gente? Quem quiser comparecer no dia 17 de julho, a partir das 16 horas, os portões estão abertos. Certinho?
2: Certinho.
0: Vamos lá, vamos.
2: Combinado.
0: Já é nossa escola.
2: E a sanfona?
0: É muito bom, né? Então, acredita no Marquinhos? Eita!
2: Ó.
3: Eita, que o sanfoneiro aí, já tá chamando. Não esqueça não, o Arraial da Pai. É dia de

0: pode perder. Filipão convidando, ó. Felipe Danadinho. Vai lá pra você ajudar a pai, vai ser bom demais, hein? Toda renda pra pai.
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4: Ó, 2h53, então não perca, ó, quarta-feira, hein? Gravação do DVD do Silvio Robson, né? Informações, anota aí, ó, 99986-5210. Vai ter Emílio Eduardo, vai ter Jean Giovanni, Zé Henrique, Gabriel, Thales Lessa, tá tudo prontinho pra quarta-feira.

0: Uma salva de palmas, Murilo Ru.
1: Valeu, Goiânia.
2: Valeu, Murilo.
1: Que delícia, tamo junto. Tem que respeitar.
0: Que é isso?
1: Que moda boa, que moda boa, que moda boa.
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2: Pela primeira vez, os cubanos lideram os pedidos de refúgio no Brasil. Os dados fazem parte do relatório Refúgio em Números 2026, divulgados agora há pouco pelo Ministério da Justiça. Segundo o estudo, mais de 41 mil cubanos solicitaram refúgio no Brasil no ano passado, uma alta de 88% em relação ao ano anterior. Os venezuelanos, que lideravam o ranking há anos, ficaram em segundo lugar, com um pouco mais de 21 mil pedidos. Ao todo, segundo esse estudo, o Brasil recebeu mais de 75 mil solicitações de refúgio em 2025, o terceiro maior volume já registrado na história do país. De Brasília, Pedro Nascimento.
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1: Oi, cidade, conferindo a hora, hein? Por aqui agora, 3:05, aquele abraço, obrigado aí pela companhia.
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3: Agora 3:08, hein? Deixa eu dar um toque aqui pra você que tá ligado, pra você que tá me acompanhando, hein? Pessoal, vou falar uma coisa pra vocês. 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
3: Mais uma pra você que tá ligado.

0: cidade, 3h14, hein? Pra você ligado, hein? Perfeita pra mim. Mil adjetivos. Esse é o Kleber e Cauã, fechando mais uma super sequência. Ainda teve Não Namora, hein? Cleiton e Romário, Zé Neto e Cristiano. 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
0: Oi, cidade. 3h17.
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0: 29, Eduardo Costa, imagina eu, hein? Pra você ligado, acompanhando. 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Quarta-feira, em gravação do DVD Silvio Robson. Eles vão falar ao vivaço.
1: Fala, moçada de Araxá e toda a região. Um abraço aqui do Jean pra vocês.
2: E aqui do Giovanni.
1: Passando aqui pra convidar todo mundo pra estar juntinho com a gente na gravação dos nossos amigos Silvio Robson.
2: É isso aí. Estaremos cantando com ele. E tem um detalhe, ó. A música é maravilhosa, não percam. E a gente vai estar lá com vocês.
1: Não vai ser só essa, não. A gente vai cantar mais umas 3, 4.
2: É isso aí. Um abraço.
0: Valeu, hein? Quarta-feira, hein? Lá no Gran Hall. Informações 999-86-5210. Zé Henrique Gabriel, Thales Lessa, Emílio Eduardo, cantando com o Silvio Robson e Jean Giovanni.

0: em Jean Giovanni, Seu Amor Ainda É Tudo, em quarta-feira, na gravação do DVD de Silvio e Robson, ao Vivassem no Gran Hall.
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8: O que aconteceu com a fábrica do Jeep Troller no Ceará? Primeiro, a Ford comprou, mas há 5 anos, quando fechou todas as suas fábricas no Brasil, a Troller entrou no pacote e ficou fechada até o ano passado. Quando o grupo Comexport do Espírito Santo comprou o galpão, modernizou a fábrica e passou a oferecer montagem de automóveis para outras fábricas. E a primeira cliente da PASSE, é assim que ela se chama, Planta Automobilística do Ceará, foi a GM. E o primeiro automóvel a ser montado lá na fábrica do Ceará foi o compacto elétrico Chevrolet Spark. Aí a GM gostou da brincadeira e acaba de contratar a PASSE para montar lá também a Captiva elétrica, que, assim como o Spark, recebe todas as peças e componentes da China.

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6: Ó, então aproveita. 3h38, hein? 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
0: Ó, deixa eu dar um toque aqui também, mais uma vez aqui, ó. Tem aqui uma carteira, né, do João Denis, né? O João Denis Alves, né? Falou, João, sua carteira foi encontrada, tá aqui na Rádio Cidade, na Cassiano Lemos 87, né? A Mauro, o Mauro de Cássia Martins também foi encontrado aí, né? A sua CNH, tá com um ouvinte nossa, mandou ali no WhatsApp Cidade o número dela, qualquer coisa, passa que a gente passa o número pra você pegar. Mas agora, se a pessoa puder deixar aqui na Rádio Cidade, fica mais fácil. A Maria Luísa Carvalho Silva perdeu também a identidade, quem encontrou, deixa aqui na Cassiano Lemos 87.
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0: Cidade 3:40, Zezé, cantando pra você.

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1: Mexico, 46, é disco girl. Eric Xuxa aqui na programação Cidade 94,5. Aquele abraço, parabéns hoje mais uma vez para Daniela, nosso companheiro de trabalho, tá aniversariando hoje. Valeu, Daniela, parabéns.
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1: 3h47.
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1: Desligou, tem que estar agora sim, hein? Cidade 3:53, hein? Pra você que tá ligado, é o inverno mais gostoso. Aquele abraço, obrigado aí pela companhia. Lele já tá por aqui, ó. Segundona, curtindo ali uma Argentina.
2: Ai, ai, ai.
1: Pois é, ó.
2: Como é que pode,
1: não
2: cara?
1: Não tem jeito, né? A gente fica na expectativa do time fazer um golzinho ali, virar, mas não vira não, viu? Não tem jeito não. Não tem como.
2: Poderia, né? Poderia.
1: Não, mas não dá não, não tem jeito não.
2: Bom, você está começando a semana hoje, né, Kim? Eu já comecei ontem.
1: Ah, é?
2: A minha semana começa no Sunday.
1: Ah, olha, é maravilha, você é um cara bom, tá vendo? Operário padrão vai receber aquele prêmio. Você lembra quando tinha o Operário Padrão? Era legal, era bacana. Todo mundo Sesc é lá bonitão pra receber o prêmio Operário Padrão do ano. Ó, imagina, Lele, você lá, hein? Poxa.
2: Escolinha do professor Raimundo.
1: E a seleção brasileira, Lele? Quarta-feira tem, hein?
2: Aqui.
1: Contra Marrocos, hein?
2: Marrocos.
1: Agora é pra gente ver. Agora é pra gente ver se é tudo ou nada. Porque depois já é a fase do perdeu.
2: Vamos fazer uma fezinha aqui?
1: Vamos fazer
2: uma fezinha?
1: Vamos fazer um bolãozinho aí.
2: Vamos fazer uma fezinha. Eu acho 3-1 Brasil.
1: 3-1, não. Você tá.
2: Não, eu não. 1-0. E você?
1: 1-0.
2: 1-0 Brasil?
1: 1-0 pra mim já é vitória e mais do que vitória.
2: Gol do menino Ney.
1: O que vale é lá. 1-0 já é capaz, já tá classificado. Neymar, que
2: eu tô te provocando aqui. Pode você até, não percebeu.
1: Ele pode até fazer um gol até contra. Mas quem vai fazer o gol dele, ele vai fazer o gol dele. É ou não é? Mas
2: não,
1: eu fiz meu gol.
2: Não,
1: fiz, eu, é fiz, isso, eu fiz meu gol, mas eu fiz pelo menos um contra.
2: Ah, não, cara.
1: Imagina isso acontecer isso aí. Não, vai fazer. Eu fiz meu gol. Ou seja, fazer
2: foi você. Se ele fez, se ele fizer isso, foi você.

0: você aqui.
1: Ó, eu não, é.
0: Risco de gol da Argentina novamente.
1: E lá vai o Messi de novo. Ó, o cara perdeu um pênalti. Ficou tranquilo, bacana.
0: Esperou
1: na hora certa pra depois marcar o gol.
0: Então, sim.
1: O cara é o craque, hein? Vai terminar a carreira da melhor forma possível.
0: Sabe o que eu admiro no Messi?
1: Ó, não deu.
0: A humildade.
1: E concentração, jogar o futebol.
0: Foco.
1: Né? O amor, amor ao futebol.
0: Foco. Foca a humildade. A Flavinha tá mudando lá. O que que a Flavinha tá mudando lá?
1: Ah, tá rindo ali. Não sei.
0: A mãe do Jota Short. Ah,
1: essa dupla, que risada boa. Grande abraço. É.
0: Mulher. Ai, valeu, Kim.
1: Beleza, tô indo, ó. Já a música até começou aí, ó. Evandro Júnior. Com Deus, até amanhã. Amanhã é terça-feira. Véspera de quarta-feira. E quarta-feira tem Brasil. 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
0: Você que ainda não mandou sua foto, ainda
1: manda. Manda.

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1: 16:03.
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Você não sabe, mas eu vou te contar uma história. Essa música é o ano de 1983. O nome dele é o quê? Bom, a galera conhece como Mr. Mister. Mr. Mister, gente, é o nome da banda. Da banda, Mr. Mister. Esse aí é o Richard Page, cara cantando Broken Wings pra matar a saudade. Ai, Leandro, que isso, Leandro? Por que você toca essas músicas que machucam? É porque você só fica pensando naquilo que passou, no amor, na vida. Top das galáxias, moleque. Fala sério, Mr. Mister Broken Wings. Abriu por aqui, fechou, é claro, mas hoje de qualidade pra você da melhor e mais. E olha só, hein?

essa caixa surpresa. A Cidade FM cheia de surpresa pra você, trazendo mais essa jogada aí, a caixa surpresa do Comercial Aeroporto, top das galáxias. Deixa eu falar aqui com o Douglas Cabeção Moraes Magela, o Pedro.

Bora lá, fala aí, Paulinho, chegrei. Paulinho tá onde? Paulinho tá na rodagem. Meu Deus do céu, não vai dar tempo. Não vai dar tempo.

0: Keilana Rich.
1: Semana abençoada aí, viu?
0: Amém.
1: Mata saudade, essa musiquinha, eu tinha uns 24
0: anos. Por que você quer ouvir Sei Lu, Sei Mi, Lionel Rich?
1: Acho que é isso mesmo, viu?
0: Não, é Lionel Rich. Você que está em outra onda aí, Ilma.
1: Vou mandar pra Daniela, que é aniversariando aí, né? Todo mundo aí da rádio, tá bom? Boa
0: hoje
1: tarde.
0: É aniversário da nossa Dani! A Dani, lá do RH da cidade. Fala, Paulinho!
2: E aí, Guilherme?
0: Deixa eu baixar o volume. Misericórdia.
3: Ah, mas é lindo.

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2: Hora certa, 4:27. Muito bem, senhoras e senhores. Pra você participar da caixa surpresa do Comercial Aeroporto é simples. Vai lá, se joga, ó, 9820-9450. O que é o que é? Faz sorrir, faz se sentir feliz, mas está presente na hora da despedida.
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0: Chumar, fechando mais uma de qualidade total pra você. Vai lá, se joga pelo WhatsApp 98209450. Responde pra mim. É linda. Faz alegre, faz alegria, te faz sorrir, mas está presente também na hora da despedida. O que é o que é? É linda, faz sorrir, te faz alegre, mas está presente na hora da despedida.
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0: Aí pra combinar com um novo carro do Pedro Henrique da 99. Ele que agora tá com seu BYD. Com seu BYD. Que é isso? Só tá faltando agora pegar carona com o Fabinho do Guincho. Vanessa Paradise, 1987, pra fechar mais uma Joy e Táxi, música que também foi gravada pela lindíssima Angélica.
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3: Nesse momento, a arroba do boi vai tendo ligeiras quedas e para o consumidor, a situação é a mesma, sem queda de preços. Se houver queda significativa nas exportações, a tendência é que haja novas baixas nos preços que vão chegar ao bolso do consumidor. Só que é um problema com reflexos rápidos no futuro. Porque quando algo força o mercado tanto para preços altos como para preços baixos, provoca-se um desequilíbrio no mercado e depois quem vai pagar primeiro é o consumidor. O melhor é que tudo transcorra dentro da normalidade, deixando o mercado trabalhar dentro de suas próprias regras. Valdir Barbosa.
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0: Madeireira Paranaíba, agora 5:07, bora lá, rapaziada. O que é o que é? É linda, é bonita. Alguns gostam, outros não. Mas ela está presente no final. O que é o que é? É linda. Alguns gostam, outros não. Te faz feliz, mas está presente no final. Ai, ai, ai, a galera ganhou matando aqui agora, hein? No PH, do Pedro Henrique da 99. Ele que é o motorista aí da mobilidade da 99. Agora ele está de BYD. Agora só falta aí jogar beach tênis com o Fabinho.

0: Que isso, ué?
1: É, ué. E aí?
0: Ué, que isso, ué?
1: Só falta aí jogar beach tênis com o Fabinho do Guincho, o Pedro Henrique, o PH da 99. É, agora ele tá de bem, ué, tem. Gostou, chucrute?
2: Ai, gostei.
1: BYD. Ele está de BYD. Ele já convidou o Fabinho do Guincho pra ir jogar beach tênis. Que é isso? A galera caiu matando aqui, hein? A galera caiu matando. BYD.
3: Pô, faz isso não, cara. Faz isso não. Eu não falo que falta só jogar beach tênis com o Fabinho, não, hein? Você tá doido.
1: Ataídes! Ataídes Fernandes, obrigado, irmão. A Thaís tá dando um toque pra gente aqui. Pois é, Thaís, o Pedro Henrique falou que você vende carvão. Agora você não mexe mais com ônibus, você é vendedor de carvão. E ele tá de BYD. E jogando beach tênis com o Fabinho.

0: 34. 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
5: Muito bem, rapaziada, de volta agora 5:12 no oferecimento da campanha. 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Adriano O. Vanderlei, olha quem eu estou recebendo aqui. Ele, Adriano O. Vanderlei. Vai lá, vamos bater um papo aqui. Meu grande amigo Adriano O. Vanderlei. Que milagre, que ventos o traz por aqui, Vanderlei.
6: Boa tarde, meu amigo Leandro. Boa tarde aos ouvintes também, né? É sempre muito prazeroso vir aqui na Rádio Cidade. É sempre uma importância muito grande estar aqui com vocês. Não só você, como todos aqui da rádio, a gente tem uma amizade,
5: sim,
6: uma parceria.
5: Claro.
6: Então, eu estava passando ali na rua, vim para falar com o Barbosa, mas pelo visto, sim, ele já não se encontra mais. E aproveitei aqui para falar com você, né?
5: Tá longe já o Barbosinha. Adriano, como é que tá essa correria?
6: Ô, Leandro, eu não tenho como dizer que deveria estar melhor.
5: Sim.
6: Em tempos difíceis,
5: sim,
6: em tempos que todo mundo reclamando, nós estamos
5: não tem
6: trabalhando
5: tempo ruim
6: muito.
5: Pra Titas.
6: Não, a Tita tá trabalhando muito, nós estamos
5: aqui,
6: aí bombando
5: top,
6: nas camisetas
5: top
6: da Copa, né?
5: Olha isso.
6: Qualidade, né?
5: Profissional.
6: É muito bacana. Olha que maravilha a estampa dessa camiseta, né?
5: Sensacional.
6: A gente tá fazendo um trabalho muito bacana.
5: Eu vou te falar uma coisa, viu? Ele fez duas camisetas pra mim aqui. E eu aconselho você empresário agora, que vai mudar aí o uniforme da sua turma aí. Eu aconselho você a procurar a Titas. A Titas fica ali na rua da delegacia com o telefone.
6: Ó, o telefone fixo de lá eu não tenho em mente, não, viu?
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5: 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Cecílio Salomão, número 40. O prédio amarelo. Não tem como errar.
6: São vários contatos que nós temos, vários atendentes lá. E eu até hoje não memorizei. A gente sempre passa os contatos. A pessoa pede o contato da gente, a gente manda logo pelo WhatsApp, mas a gente não manda o número, a gente manda o contato com
5: todas as informações. Mas não precisa, eu te falo pelo seguinte: eu pedi agora o menino pra passar lá e pegar essas camisetas pra mim, eu não falei pra ele o endereço.
6: Já sabe.
5: Ele foi lá, o Pedro Henrique da 99.
6: Exatamente.
5: Ele foi lá. O Pedro Henrique, agora ele trocou o carro, ele tá de bem, o Aindinho. BYD, e vai jogar beach tênis. Ele também gosta de jogar beach tênis.
6: Eita,
5: é. Acabou de passar lá agora. Foi ou não foi, PH? Fala com nós aí, Pedro Henrique. Seu beach tênis. Agora ele tá de BYD e foi lá. Então, assim, voltando ao assunto. Eu não passei pra ele o endereço. Todo mundo já sabe que fica ali na Cecília Solomão, na Rua da Delegacia. Não tem erro, a Tita as Camisetas. Sem falar que está tomando conta de Minas Gerais, a Tita.
6: Nós estamos atendendo bastante longe de Araxá, né? Nós temos cidade em distâncias enormes aqui. Para te falar, eu fui pessoalmente fazer entrega de camiseta em João Molevade.
5: Nossa,
6: depois João de Belo Horizonte.
5: Onde tá o João Molevade?
6: A gente já foi.
5: Lá no Vale do Aço.
6: A gente manda camiseta pra São João del Rey, Paracatu.
5: São João del Rey,
6: Sul de Minas, Guapé, Sul de Minas ali também.
5: Nossa.
6: A gente tá.
5: Que isso.
6: Sem contar que em torno de patrocínio, Patos, Sacramento.
5: Adriano, fala pra mim. Quando você idealizou, quando você começou, você achou que ia chegar a esse patamar, a esse nível?
6: Olha, ô Leandro, eu tenho uma larga experiência em confecção, sim, né? Já de vários anos que eu trabalho nessa área. No momento de montar a empresa, eu não fazia, eu não tinha uma ideia formada assim desse nível que nós chegamos hoje. Isso é fruto de muito esforço. Mas eu já tinha assim já um reconhecimento pelo meu trabalho, pela minha pessoa. É de outras empresas que eu trabalhei, que foi a minha aposta foi no relacionamento, né? Quando você tem contatos de confiança, de segurança, tem um bom relacionamento, que eu sempre falo que eu não faço clientes, eu faço amigos. Por onde eu passo, em todos os lugares que eu faço, eu tomo tempo para falar um oi, pra dar um abraço na pessoa. Então a gente faz muitas amizades, contatos importantes, e isso me deu a segurança de montar a empresa. E isso realmente faz valer. Para quem não conheceu a Tita no começo, que conhece hoje, a Tita começou de uma situação muito pequena. Num momento muito difícil, que com 3 meses de empresa veio a pandemia, fechou tudo. Nós nos reinventamos. Foi realmente um momento assim de você parar, refletir e tomar uma decisão. E o momento da pandemia foi o momento da nossa fixação, da nossa alavancada assim importantíssima, porque nós migramos para os produtos de saúde e o momento pedia aquilo. A população precisava daquilo. Então foi um momento assim de fixação, de abrir muitas portas, de cumprir com muitos compromissos no momento de muita necessidade.
5: Que bacana.
6: E a gente se firmou como fornecedor. E hoje, te confesso que nós estamos lançando a nossa própria marca. A nossa marca é registrada, patenteada.
5: Sim, eu vi.
6: E nós estamos lançando produtos com a nossa própria marca.
5: Que legal.
6: Produtos,
5: cara,
6: que as pessoas consomem com satisfação.
5: Que bacana. E sem falar que, olha só, você cria, gente, você não tá entendendo o negócio. Você cria a sua ideia, leva para a galera, para os profissionais da Titas. O Adriano vai criar do jeitinho que você quer. Do jeitinho que você quer que saia, vai sair na camiseta a estampa.
6: Ô Leandro, eu posso te falar uma situação nova.
5: Pode.
6: Né? A nossa geração. Deve. Essa geração, né, atual, vem se modernizando, se reinventando. E coisas novas surgem todos os dias.
5: Verdade.
6: E essa inteligência, essa IA que surgiu aí, agora, isso vem revolucionando a questão dos desenvolvimentos. Então a pessoa, todas as pessoas têm essa capacidade. Elas entram lá e criam uma ideia. Elas criam uma ideia e já no celular mesmo, em casa, em qualquer lugar que ela esteja com a conexão, ela cria uma ideia, ela de alguma coisa, uma marca, e ela manda pra nós. Aí cai naquela situação da habilidade, do profissionalismo,
5: do conhecimento.
6: E o nosso pessoal vai trabalhar.
5: Do individualismo.
6: E o pessoal nosso trabalha essas imagens e consegue transformar em uma camiseta.
5: Sem falar que o atendimento, gente, é sensacional. A educação, o profissionalismo. Gente, como a gente é atendido, como você é recebido antes de fechar qualquer negócio.
6: Nós fazemos um trabalho bastante interessante. Eu prezo muito pelo atendimento, porque eu viajo muito. Todos os dias, quase todos os dias, eu estou na cidade, nas cidades vizinhas aqui, e a gente encontra diversos atendimentos, várias pessoas com comportamentos diferentes.
5: Sim, diferentes.
6: E eu trago tudo isso para nossa empresa, o que eu posso captar de experiência, de reflexão, e eu trago para nossa empresa, a gente vai moldando o nosso corpo de atendimento ali. E a gente vai fazendo um trabalho assim bastante interessante, porque a gente recebe muitos elogios. Outro dia, aquele menino da Max Clean, eu não me lembro o nome dele agora, tô conversando aqui, veio a Max Clean. Ele me ligou pessoalmente, agradecendo pelos produtos e pelo atendimento.
7: Que legal.
6: Isso é uma situação
7: gratificante. Assim,
6: gratificante mais. Gratificante. Quando você recebe um elogio, você vê que é um trabalho que está sendo alinhado, que vai atendendo de acordo com o que a sociedade precisa.
7: Olha lá, o Pedro Henrique foi lá pegar as camisetas pra mim. Fala, PH!
8: Olha, fala comigo aí. O único ruim do BID é que dá uma coceirinha assim meio estranha, sabe? Mas com o tempo você acostuma, não esquenta a cabeça não. Bora o que BID. Bora.
7: Sim.
8: O Adriano é gente boa, viu? Esse aí é o melhor que existe. Trabalhava lá no Molas Nogueira. Ele vai lembrar. Nós fez camiseta com ele lá. Parceria com o Júlio, do Júlio Auto Peças. Aí eu dou valor e valorizo, hein? Você tá doido.
6: Que ô, gente Pedro boa Henrique. Tá aí. Lembrou demais, abração pra você. O Júlio até hoje é o nosso parceiro, nosso cliente e é muito importante. É o que eu falo, ô Leandro. Nós criamos uma rede de amizades, de contatos, de consideração. Isso é muito tudo, bacana. Né? É o que levamos pra vida, é isso.
7: É tudo. É o que eu te falei, olha isso. Olha, comprovado aqui, ó, você é empresário, para você que quer fazer a sua camiseta, comprovado aqui ao vivo. Olha só, o ouvinte acabou de confirmar aqui agora, conversando com a gente. O Adriano não foi nada programado, foi programado você
6: vir aqui,
7: Adriano?
6: Não foi.
7: Não teve nada programado. O Adriano é de casa, ele já é de casa, ele é da Rádio Cidade, ele é da Jovem Pan, é gente nossa. Então, assim, não teve nada combinado e a gente sabe que o que é bom, gente, é para ser dito, é falado ao vivo, não tem como. Você tá de parabéns, Adriano.
6: Obrigado, Leandro. E lembrando que nós estamos aí toda na Copa, né? Em plena Copa aí, numa expectativa muito grande. E nós temos camisetas ainda para atender o público. Olha, nós fizemos aproximadamente 7 mil camisetas para a Copa.
7: Tem lá de pronta entrega?
6: Temos bastante de ainda pronta de pronta entrega. Mas essas 7 mil que eu estou mencionando foram para clientes que criaram as suas ideias e compraram conosco. Né? E nós criamos as réplicas, as camisetas alusivas.
7: Muito massa.
6: Né? E temos lá para atender. Massa. Estamos confiantes que o Brasil vai classificar em primeiro lugar.
7: Deus,
6: né? A cada jogo vamos vestir a cidade aí de verde e amarelo, né?
7: Se Deus quiser, Deus te ouça.
6: Ô, Leandro, eu quero te agradecer aqui pelo espaço, pela oportunidade, pelo carinho. E que desejar isso aqui para você, assim, tudo de bom e para os nossos ouvintes também. E estamos ali à disposição. É um carinho que nós temos muito grande, estamos para atender toda a demanda que surgir. E nós trabalhamos assim, nós não colocamos somente o material, nós colocamos carinho, colocamos dedicação, esforço, para que o objetivo seja alcançado mesmo. Quero deixar aqui o meu abraço a todos, na torcida pelo Brasil na quarta-feira, né? E vamos que vamos, né?
7: Vamos nessa. Adriano ou Vanderlei?
9: É inevitável.

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3: A busca por um emprego em Minas Gerais ganha fôlego com a diversificação da economia. A pesquisa de expectativa de emprego para o terceiro trimestre deste ano revela que 34% das organizações mineiras planejam contratar mais profissionais no período. Com esse resultado, o estado aparece entre as regiões com maior expectativa de contratação no país, ficando atrás apenas do Paraná, da cidade de São Paulo e do estado de São Paulo, superando inclusive o Rio de Janeiro. Executivos explicam que as organizações buscam profissionais de forma seletiva para enfrentar novos desafios, principalmente em tecnologia. Essa tendência também é reforçada por economistas, que explicam que a inteligência artificial não eliminou postos de trabalho como muitos previam, mas transformou a natureza das vagas. Análise completa do assunto você confere em diariodocomércio.com.br. Para Itatiaia, Leonardo Moraes.
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1: Taquari, agora a hora certa, 5h37. Bora lá falar com o Ataízes Fernandes. Abraço aí pra toda a rapaziada da Nascente Batata, ele que é o piloto do busão. Fala aí, Ataíde.
2: Fala comigo, Leandro, boa tarde pra você, boa tarde aí pra todo mundo ligado na sua programação. Leandro, conta essa história direito, conta essa história direitinho de meu amigo Pedro Henrique mais Fabinho. É pra acabar com o piquinho de Goiás mesmo.
1: Tô te falando, hein? Agora ele com o BYD, agora só falta jogar beach tênis com o Fabinho. Aí, Fabinho, ó, tá vendo aí? Ah, não, gente. Fala, Glaico!
3: Não, Leandro, deixa eu te contar. O Fabinho vai vender o guincho agora e vai rodar no Uber.
1: 99?
3: Ele tá comprando um BID pra ele.
1: Vai rodar de galera! Fala comigo, jacarezinho!
4: Boa tarde, meu jovem.
1: É jovem, tá, né? Penélope.
4: Faz não, senhor.
1: Penélope.
4: Nossa,
1: meio
4: gay hoje.
1: Não, você é Penélope. Você não acha que eu não tô sabendo que você toma um Guaraná, o passarinho bebe, você vira Penélope. Tô sabendo. Sua mãe sabe disso, ô jacarezinho? Você vira, hã? Vira, chululu, balabalá, hã? Que isso? Eu não acredito nisso, não. Ó, oh, Leandrinho, jacarezinho, gente, carreteiro. Diz que quando toma uma, acabou. Ah, tem até uma foto dele aqui com ovelha, né? A ovelha é o que vende picolé. Show, um abraço aqui pro Kaká. Ele que vai estar aí no Arraiá da Pai. Abraço pra você, obrigado pela sintonia, ô Butinudo. Ô, tem que levar ele pra Copa, o Butinudo. Oi, dona Roseli.

0: Dona Roseli, que é, Pedro Henrique?
1: Oh, o sonho do Jacarezinho é comprar um BID também.
0: Ah! Ai, meu Deus do céu, não é possível. Ah não, Jacarezinho, que isso? Ah não, vou ter que começar a bater um papo com sua mãe, hein? O sonho do Jacarezinho é ter um BID.
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3: Boa

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0: rapaziada, somente as melhores. Aí sim, hein? Fala sério. Mais uma de qualidade que fechou por aqui. Cadeira cativa, Zé Neto e Cristiano.
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0: Rádio Cidade, hora certa, 5:58. Alô, Adriano, ô Vanderlei.
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15: Tem fábrica que nada fabrica? Tem. É um novo conceito de uma fábrica projetada apenas para montar automóveis para outras fábricas. Ou seja, uma especialista na montagem de automóveis a partir de peças e componentes que ela recebe. A primeira no Brasil deste gênero é a PASSE, planta automobilística do Ceará, a partir da antiga fábrica do Troller, que foi comprada e modernizada pelo grupo Comexport, no Espírito Santo. A primeira empresa a contratar seus serviços foi a GM. Ela está montando lá dois elétricos, o compacto Spark e o SUV Captiva. E a segunda a contratar a passe é a chinesa MG Motors para montar o hatch MG4 e o SUV MG S5.
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0: Olá, de volta! 11 das suas YC75, um canal de comunicação 233, Rádio Cidade FM Estéreo em 94,5 MHz, emissora classe A do sistema de radiodifusão Araxá, Minas Gerais. Eu sou o Leandro Silva e é claro, essa é a sua cidade, Araxá, Minas Gerais.
9: Brasil!
0: Ah, moleque! Por aqui, continua.
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0: Rubens e Emília Eduardo na programação 945. Agora 6h19, fica aí. Já já, mais música.
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5: Hora certa, cidade, 6:24. Boa noite.
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0: 945 6 e 39. Já Giovanni, Bruno, Marrone.
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0: Sucupira, tá ligado por aqui? O Elvis, o homem das 1007 mulheres.
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9: Bora, rapaziada, somente as melhores. Deixa eu dar um abraço aqui pra galera lá na Vila Dourada, na cidade de Monte Carmelo, ligados aqui. A antiga Vila Gaiteira, hein? Monte Carmelo. Abraço aí pro Kelton, abraço pro Ailton, tá lá a Ludmilla, a Cássia, abraço também pra Simone. Pessoal da cidade de Monte Carmelo, ligado por aqui. Galera da Vila Dourada, antiga Vila Gaiteira. Na época não sei não, hein? Vila Gaiteira. Tem pra lembrar, tem que ser da antiga. Eu não sei, eu não era nascido, me contaram. Alô, Monte Carmelo!
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9: Esse foi o ano passado, né? O ano passado, 2025.
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3: Bora, rapaziada, na hora de ir embora, hein? Chegou por aqui, rapaziada, do Cidade Esporte Clube para trazer as novidades, as últimas do mundo futebolístico. A falar sobre o Araxá Esporte, falar sobre Copas, tudo o que você quer saber sobre o esporte acontece a partir de agora na cidade. Tchau, tchau, a gente volta a se falar amanhã. Aonde?

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0: 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O horário da Voz do Brasil foi remanejado de 19 horas para as 20 horas.
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0: Esattamente, Argentina, ti assale, gol. Messi, Lionel Messi. Que é isso? É, meus amigos, que beleza. 18 vezes Messi, o maior artilheiro da história das Copas do Mundo. Hoje nós presenciamos isso através do jogão de bola, né? A gente torce contra a Argentina, mas
1: tá,
0: o Messi é bom ver o Messi fazendo gol, é bom ver o Messi, né, fazendo.
1: Eu não torço quebrando contra a Argentina, não.
0: Não, eu torço.
1: Eu também.
0: Quebrando. Eu torço.
1: Vou comprar a camisa do Messi?
0: Não. É bom ver o homem quebrando os recordes, o maior artilheiro da história da Copa, mas tem uma ressalva aí, né, Dessinho? Se a gente pegar.
1: Torço pelo Messi. Não torço pela Argentina.
0: Se a gente pegar os jogos aí, né? O Pelé tem 12 gols em 14 jogos. O Messi tem 18 gols em 28 jogos.
1: Mas eu falei isso também. Antigamente era, por exemplo, a Copa passada era somente 7 jogos.
0: É.
1: Agora já são 8.
2: O Pelé era 5, 6.
1: É. Então tem.
0: Mas
1: tem,
0: assim, o Pelé fez quase um gol por jogo, né, Dessinho? É, vamos falar tudo. Mas o homem, com certeza.
1: Tem que tirar o chapéu.
0: Pra mim, está ao lado de Ronaldo, de Ronaldinho Gaúcho, como o maior jogador que eu já vi. Né? Quem falar que pra mim foi o Messi, eu concordo e assino embaixo. Deixa eu convocar ele tá chegando. Ele que é um dos maiores mestres de obras da história de Araxá. Vem pra cá, meu grande amigo.
3: Pecuel.
0: Boa noite, Pecuí.
3: Boa noite, Marcelinho. Boa noite, Ederson.
0: Marcelinho.
3: Ah, meu Deus. Ederson de Souza, nosso amigo Osmar.
0: Boa noite.
3: Grande Tardelli. E todos os ouvintes da 94,5 que acompanha a gente pelo canal do YouTube, TV Rádio Cidade e Facebook. E Marcelo, que beleza, né? Fazer
0: Marcelo,
3: 18
0: Marcelo,
3: gols.
0: Marcelinho, agora Marcelo.
3: Ah, Marcelo, é isso aí mesmo. Você tem um punhado de apelido, né? Então
0: tem.
3: Não tem que fazer um.
1: Apelido nome você tem.
3: E vamos, que tem muita coisa boa, viu?
0: Que beleza, é isso mesmo, meus amigos. Nós vamos ver, né? Primeiro, deixa eu agradecer. Né? Vamos agradecer meu grande amigo, o senhor Elias. Meu Deus do céu.
1: Acabou de mandar uma mensagem.
0: Chegou a pizza, aqui. A melhor pizza de Araxá e região, presente para nós do programa Cidade Esporte Clube, senhor Elias. O Tatá, nós vamos pensar se vai deixar ele comer um pedacinho de pizza, né? Deixa eu convocar ele. Vem pra cá, meu grande amigo.
1: Osmar. Hoje é o maior de Omar do Monfim.
0: Junior. Boa noite, Osmar Junior.
2: Boa noite, Marcelinho, Dessin, Tardelli, Picuí. E é mais um prazer estar aqui novamente no Cidade Esporte Clube. Vamos falar muito de Copa do Mundo, futebol mineiro, teve muito jogo, Série D, Mineiro, segunda divisão. Vamos falar tudo aqui hoje.
0: Tem Série B, tá pegando fogo, Campeonato Brasileiro também. Agora, essa camisa sua aí, eu não tenho coragem de pedir. Nossa.
2: Não, esse azul aqui é tranquilo.
0: Não, eu não uso. O pai não usa.
2: Eu evito igual você, mas esse aqui é de boa.
0: O pai não usa. É porque eu tava aqui no. Eu tava te mostrando o gol aqui, né? Veja, boa noite, meu grande amigo.
2: Boa noite.
0: Tá preparado o estômago pra já comer a melhor pizza de Araxá e região?
2: Tamo aí.
0: É um presente do senhor Elias, Jorge.
2: Valeu, senhor Elias.
0: Fred, querido, todo mundo lá da pizzaria do 18, a melhor pizza de Araxá e região. Agora vamos convocar ele tá chegando. Ele que esteve com o chefe. O chefe deve ter pagado o pão de queijo lá com pernil lá no.
1: Picolé, aqui é picolé caro.
0: O picolé, ele pode pagar o pão de queijo. Vem pra cá, meu grande amigo!
1: Sou Joe, Marcelinho. Vamos.
0: Eu quero sua vinheta, né?
1: Não, os dois estão sem vinheta.
0: Osmar Junior! Você também tem que ter sua vinheta. Vem pra cá, meu grande amigo!
1: Vou procurar a minha vinheta.
0: Boa noite, Pitini.
1: Salve, turma, salve todas as tribos e nações. Começando mais um BalaCast pelo nosso canal. 94,5.
0: Só falta você me chamar de Armindo.
1: Armindo, melhor de Eveline, né, Marcelo?
0: Nossa, aí não, aí você apelou.
1: Aí é sacanagem, né?
0: Não se apelou, não. Não, que não eu pela estou Eveline, sendo.
1: E sim pelo. Você já está sendo chamado de Marcelinha?
0: Apelou que você me chamou de mulher, né? Mas eu prefiro Evelino que o Armindo.
1: Mas isso aí, vamos que vamos, turma, aos torcedores do Cidade Esporte Clube. Hoje, dia 22 de junho de 2026, vou entregar aqui pro meu amigo Piqui, Elimar Piqui, para falar as datas sazonais. Opa. São poucas, Marcelinho, mas eu tenho certeza que uma aí vai agradar o Piqui.
0: É.
1: Piqui, sem pestanejar, por favor.
0: Ó, sem o quê?
1: Pestanejar.
0: Que beleza, hein?
3: Datas comemorativas.
1: Vai lá, arrepia.
3: Dia do Aeroviário.
0: Dia de quem?
3: A Euroviário.
0: De quem?
3: A Euroviário.
0: Sei quem é isso, não.
3: Dia do Arqueo... Ah, desce, isso é foda.
0: Hoje
3: tem... Arquidófilo.
0: O quê?
3: Orquidófilo.
0: O quê?
3: Hã?
1: É. Não, leio.
3: É, orquidófilo.
1: Nota.
3: Dia Mundial do Fusca. Oi, rapaz, desculpa.
0: Eu já tive um Fusca.
3: Bacana, né, rapaz?
0: Bacana. 77.
1: Isso, eu devia ter segurado ele pra você até hoje. Nossa. Ser um colecionador, né,
0: Marcelo? É,
1: já tinha. Mas agora de velho basta você, né,
0: Marcelo? O Fusca, eu tinha 22 anos, eu saía, chegava nos lugares fedendo gasolina, né? Porque o tanque é na frente, né?
1: Enjoado e ainda fedendo gasolina.
0: Fedendo gasolina, o tanque é na frente, então bate o ar lá, filho. Você chega fedendo gasolina, é brincadeira.
1: Você precisa, tem cara de Fusca, Marcelo.
3: Você ainda era Fusca, eu que tinha uma DT 180, que eu chegava nos lugares pra que tinha ligado a motosserra. Tanto que eu adoro
1: assim. Que beleza. Né? Que eu tinha mobilete.
3: E a mesma coisa,
0: dois que você tinha?
2: Tempo. O meu primeiro foi um Celtinha.
1: Mais novo. Aí já começou lá em cima, né?
0: Aí já é outro nível, né, Dessen? É isso mesmo. 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

0: isso aí, voltando. Voltando com o programa Cidade Esporte Clube. Oh, gente, o chute no placar do Brasil vai ter que ser hoje, né?
1: Sim.
0: Que sexta-feira você libera pra mim, Dessim?
2: Você
0: libera, Dessim? Brasil! Vamos fazer só o jogo do Brasil e Escócia ou vocês querem colocar outro jogo aqui? Dois,
1: né? Brasil,
0: amanhã Escócia. Tem Portugal, né?
1: Portugal e Uzbequistão.
0: Escolhe um jogo aí.
2: E tem também da chave do Araxá. É. Oh, do Araxá é ótimo.
0: É.
2: É porque o senhor Elias fez uma pergunta aqui, já vou introduzir a pergunta do senhor Elias aqui no tema, né? Que é o Araxá Esporte Clube.
0: Então vamos colocar Marrocos?
1: Então vai, o Grupo Brasil, né? É. Marrocos, Haiti, Brasil e Escócia.
0: Marrocos e Haiti. Marrocos e Haiti. E. Porque hoje tem, assim.
2: É, você sabe o que é Haiti, né?
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2: O cara pisou no pé do tio dele. Ai, tio.
4: Nossa,
2: desce
4: do céu. Você ali.
0: Essa eu vou contar pro Zô. Essa eu vou contar pra Beatriz, minha filha é a que gosta demais. É isso. Ô,
2: Marcelinho, antes de a gente começar a falar do Brasil, que é um tema mais longo.
0: Isso.
2: Boa noite, meu amigo. Gostaria que vocês mandassem um alô pro meu amigo de Catalão que está morando em Araxá, Sinésio, e a esposa dele. Fala pro Marcelinho que a pizza está chegando. Antes da pizza, né, Marcelinho, um abraço aí pro Sinésio. Seja bem-vindo, Araxá, direto de Catalão. Tem um amigo que está morando lá. Qual que é a empresa que tem lá em Catalão? Mineradora?
0: É.
4: Mosaico,
2: O Elvis, um abraço pro Elvis, Marley de Moraes, meu amigo, meu amigo, o senhor Arvin. Então tá aí, um abraço pro Sinésio e a esposa dele, Marcelinho, que tá aqui em Araxá fazendo a visita, nosso amigo, o senhor Elias.
0: Que beleza, ele mandou pra mim também pra mandar um abraço, né? Então já está, ele já deve ter ido muito lá na pizza, né? O Sinésio,
2: certeza,
0: né? Com certeza. Um abraço aí pra ele, pra esposa Araxá, direto.
2: Quem não conheceu a pizzaria do dia?
0: De Catalão, senhor Elias, é isso mesmo, chute no placar, você pode participar
2: agora
0: com a gente?
2: Ele pergunta... Errou um pênalti ainda, o Messi fez dois, não errou um pênalti. Mandar o técnico Araxá Esporte embora, do Mamoré, vai ficar um clima ruim ou não?
0: Eu acredito que não, nós já falamos isso, né, o senhor Elias que falou?
2: O senhor Elias.
0: Eu acho o seguinte, né, ele foi mandado embora do Mamoré, um trabalho não tem nada a ver com o outro, na minha opinião, ele estava no Mineiro do módulo 2, agora vai vir para o Mineiro segunda divisão, que seria o módulo 3. A vantagem que eu achei disso tudo é que ele vai chegar aqui no começo do trabalho.
1: É, pega o trabalho início.
0: Né? Parece que a apresentação, os jogadores vai ser
2: uma estrutura diferente.
0: Vai ser dia 10 de julho, viu, Dessim? 10 de julho.
1: Tá chegando,
0: né? É, 10 de julho, os jogadores já...
2: 22, tá aqui 18 dias.
0: Isso, né? Os jogadores já se apresentam aí e para começar os trabalhos. E o lado bom, né, é que o Fábio Brustel, ele virá, né, junto com a delegação, ele vai fazer parte também da montagem do elenco. Se ele estivesse no Mamoré, ele não teria condições de fazer isso, né, também, gente?
1: Atrasado o trabalho dele aqui.
0: É, porque você imagina, Dessim...
4: equipes, né, coordenado duas equipes, aí ficar difícil.
0: Seria,
4: né,
0: até, vamos falar, entre aspas, sacanagem, né, com, sim, o Mamoré. Você tá trabalhando, concentrando no módulo 2 e preocupado com a segunda divisão. Então, agora, será que vai dar certo no Araxá Esporte? Ele tem a confiança, o importante é ele ter a confiança da diretoria. Ele tem essa confiança, conversei com o Edivaldo, né, com o próprio Diogo, eles estão firmes nesta escolha do Fábio. E se ele tem a confiança, se ele tem a liberdade. Eu até cheguei a escutar, viu, Dessinho, amigos nossos, dizendo que o Fábio Brustel pediu alguns jogadores para o Mamoré e o Mamoré não levou, né, não trouxe para o Mamoré os jogadores pedidos.
2: Então,
0: não atendeu os pedidos do treinador.
1: Com certeza, a estrutura é bem inferior ao que o Araxá vai proporcionar para ele, né? Então,
0: se Deus quiser.
1: Não dá para comparar uma coisa com a outra aqui. Se Deus quiser, vai dar tudo certo.
2: A gente só vai poder falar do trabalho dele a partir que ele começar, sim, a trabalhar dentro do Araxá. Porque a gente fala aí, quem foi o último treinador mandado embora? O Renato Gaúcho. Você não vai contratar o Renato Gaúcho porque ele foi mandado embora?
0: Exatamente. Do Vasco.
2: Do Vasco. Então, assim, pode ser que realmente cada situação, cada time é um time.
0: E futebol é uma escolha, né, Dessim? Você pode, não vou trazer o jogo tá parado? Olha,
2: jogo suspenso,
0: tá 1-0, né?
4: Sabe quem tá mandando um abraço aqui?
0: Quem?
4: O Sinésio Martins
2: tá ligado, ligado no programa aqui lá em Catalão.
0: É ele, é o Sinésio, o grande amigo do senhor Elias. Um abraço pra você. Ô Sinésio, depois você fala o time do seu coração aí, viu? Você manda pra gente aqui. Então, é o jogo tá parado, 1-0, Mbappé. O Mbappé ficou o gol, ele chegou, ele é... igualou o Ronaldo Fenômeno, sim, né? Com 15 gols, os dois. E o Messi, já nós vamos falar com 18 gols, nós vamos falar, eu trouxe a lista aqui, mas o importante é, tem que escolher um treinador, né, gente? Ah, eu não vou, né, porque é uma competição também do nível lá embaixo, sub-23, né, terceira divisão, ninguém queria estar disputando a terceira divisão, mas, né, por alguns fatores, todo mundo já sabe, o Araxá está lá. Se Deus quiser, a diretoria, o Diogo e sua diretoria e a comissão técnica agora, o Eduardo Dutra, né, que é um grande diretor de futebol também, vai levantar o Ganso.
1: O Ganso,
0: se Deus quiser, estará nos próximos anos aí na primeira divisão. 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E as camisas do Araxá Esporte já está aí, né? Acho que menos de 30 dias já estão sendo, né, comercializadas aqui as camisas. E também teremos o sócio torcedor, viu?
2: Que bacana. Já vai abrir pro sócio torcedor, então.
0: Já vai daqui. Acho que junto com as camisas, viu, Dessim? Sócio torcedor já tá na ponta da bala aí também para o Araxá Esporte. O sócio torcedor vai ter desconto aí. Ou vai ser um preço lá embaixo, viu, Dessim?
2: E vai ter as novas camisas, né, Marcelinho? Tanto a azul, a quadriculada, são aí os modelos novos aí que o pessoal tá investindo. E lógico, o sócio torcedor com essa vantagem também, com desconto, vários descontos em todos os setores, né?
0: Dependendo da modalidade, eu acho que até, não é certeza, até alguns sócios vão ganhar algumas camisas.
2: Traz, viu, nosso querido Edivaldo aqui para falar sobre o sócio torcedor, né? Só para destrinchar esse assunto aqui com a gente aí, sabendo do assunto.
0: Que beleza, Araxá Esporte, todo mundo doido, né? Mas estamos aí, nessa... Sua pressão tá boa, Osmar?
1: Tá boa.
0: A minha que tá isso? Boa, eu, depois que o Galo parou uns tempos aí, minha pressão...
1: Então, o coração fica tranquilo.
0: Voltou ao normal.
1: Já tô com saudade, né? De sofrer um pouquinho.
0: Mas o Galo terminou bem, né, só? A parada pro Galo foi ruim, né? O Galo tava bem, só começando...
2: Bem aonde, Marcelinho?
0: Bem. Nós quase paramos na frente de vocês.
1: Não, mas não é vantagem, não.
0: Não, obrigado. Falando assim, já tava pra lá, tava atrás de vocês, pra lá não, nós tava atrás de vocês.
2: Olha o torcedor falando, obrigação.
0: Ô Piqui, fala, vamos falar agora do Lionel Messi. Lionel Messi hoje fez dois, poderia ter feito o hat-trick, porque errou um pênalti.
1: Sim.
0: O pênalti, vocês acham? Errou um pênalti.
2: Não, hat-trick de novo.
0: De novo, ele fez dois e errou um pênalti. Vocês acham que ele foi nervosismo, ele tá errado? Ele foi meio assim,
1: explicente,
0: não, né? Sabendo pra onde que ele ia, se ele batia no canto de cá, no canto de lá, né? E assim,
1: excesso de confiança.
0: Foi muito mal batido o Messi, né? Você vê o Messi batendo um pênalti daquele ali, você acha que foi um nervosismo,
1: não,
0: no sentido de fazer o 18º gol, aquela ansiedade, na opinião,
1: não,
0: de vocês?
1: Não, acho que não, acho que é mais excesso de confiança. O nível de atuação que ele já atingiu não pega nervosismo assim, não.
0: Então
1: acontece, todo mundo erra, né? Normal.
2: Não, mas
1: eu ia falar isso agora, errar, né? Todo mundo erra. Mano, né?
2: E o goleiro ali, ele segurou até o último minuto pra sair, pra pular, e o Messi tentou dar aquela paradinha, o goleiro não foi, aí ele tentou deslocar o goleiro ali, acabou errando.
1: Tirou o gol. Demais do gol.
0: Eu, pra te falar a verdade, eu até estava vendo na Globo, né? Eu vi, eu acho até que o Roger falou, eu achei ele meio nervoso, né? Ansioso pra bater esse pênalti, não sei. Não,
2: mas nervosismo não, pelo gabarito que ele tem, não.
0: Mas às vezes, né, o cara vai fazer
2: uma marca, o problema é esse, né? Todo mundo colocou aquele peso nessa marca dele.
0: Histórica.
2: Aí realmente pode ser nessa também, situação.
1: Né? Difícil afirmar.
0: Né? Mas, não que ele pipocou, né?
2: Tanto que em campo, no decorrer do jogo aí, ele mostra quem que ele realmente é, né?
0: Nossa, agora, que jogada argentina, hein? E a opinião de vocês? Ô, Tatá, vai comer a pizza, não, Tatá?
2: Peraí,
0: vai lá, ué.
5: 3 off.
0: Ô, oh, que beleza, aí é bom, hein? É, tô te falando.
2: Haja Manjaro.
0: Ó, pergunta, uma pergunta pra vocês aqui. Vocês acham que a gente, lembrando, chute no placar valendo um pastel grande, um refrigerante e também um fardinho, 12 latas de cerveja. Opa. Chute no placar aqui, são dois jogos. Quarta-feira não teremos o programa devido ao jogo Brasil e Escócia e Marrocos e Haiti.
2: Ah, não vai ter programa não?
0: Vai ter não. Brasil, sexta, Escócia, né, Marrocos, e não vai ter nós não teremos, então pastel vai ser só semana que vem. Pastel. Brasil, Escócia, Marrocos e Haiti, chute no placar valendo um fardinho 12 latas.
2: Quarta-feira.
0: Eu ouvi. Um fardinho 12 latas de cerveja e também um pastel grande com um refrigerante. Vocês acham, na opinião de vocês, que a Argentina sem o Messi é outro time?
2: Com certeza.
0: É um time totalmente mais frágil. A pergunta que eu quero chegar: Argentina sem o Messi seria favorito para ganhar a Copa, na opinião
1: não,
0: de vocês?
1: De jeito nenhum. O Messi é igual o nosso amigo Piqui falou, o gabarito que ele atingiu, ele muda qualquer time de patamar. Pode ter 38, 39 anos que ele tem. Isso. Mas a gente vê
0: 39.
1: Que 39, não tá fazendo diferença, porque 5 gols da Argentina, 5 dele, então.
2: Com certeza. Era a última Copa dele, a Copa passada, né?
1: Isso mesmo.
4: A Copa passada.
1: E tem outra coisa, quando a Argentina perdeu a Copa América de 2015, ele disse que em 2015 ele perdeu pro Chile, em 2016 perdeu de novo, se aposentou, não mexe mais com a seleção.
0: Aí ficou bravo.
1: Aí agora é só Barcelona.
2: Foi criticado.
1: Mas voltou, né, em 18, não ganhou, voltou em 22, ganhou, disseram.
0: 18 ele saiu da semifinal pra França, não foi? Semi? Não, foi o primeiro duelo
1: ele. Nas quartas, contra
0: Kylian Mbappé.
1: Pavar fez um golaço fora da área. Mas em 22 bateu o campeão, todo mundo disse: agora acabou. Acabou nada. Fez mais 5 esse ano.
0: Sim, e por enquanto.
1: Por enquanto.
2: Ele vai pegar quem no próximo jogo agora?
1: Jordânia.
0: Jordânia.
1: Ah, faz uns 3.
2: É teta.
0: É. De novo. Vai fazer mais uns 2, sem dúvida. E mais uma vez, nós temos que perguntar depois de hoje: é o maior jogador da história do futebol? Tem muita gente que tá dizendo. Eu tô achando um exagero isso aí. Né? É o maior jogador da história do futebol? Eu acho assim, Pelé.
1: É, da história, pra mim, Pelé tá fora de qualquer comparação.
0: O Pelé você não pode discutir, né,
1: Osmar? Não, Pelé pra mim tá fora de qualquer comparação.
2: Eu posso dar uma
1: claro,
2: para pimentar? Você sabe o que eu acho que parece muito? Vamos olhar a Fórmula 1.
1: Sim.
2: Sabe, você coloca ali, antigamente era difícil ser tricampeão, igual foi Ayrton Senna. Depois vem Schumacher, fica, dependendo do carro, 7 vezes campeão.
1: 7 vezes.
2: O Messi tá, né, nesse patamar aí de, eu acho que já evoluiu o futebol. Sim. De outras formas. Estou comparando ali, só para dar uma, lógico, não parece nada a ver um automobilismo com o futebol. Mas o Messi evoluiu, o futebol evoluiu. Sim. Tanto que a gente estava comentando sobre isso. Na época de Pelé eram menos jogos, ele fez menos gols por causa disso. Hoje são mais jogos, né? O jeito de, são atletas realmente aí no pé da palavra, né? De alto rendimento.
0: E outra coisa dessa em cima que você tá falando, eu acho que o nível baixou demais, né? Porque 48 seleções.
4: Mas você sabe que isso aí eu achei bom?
0: Antigamente chegou a ter 24, né, seleções.
1: Sim, 94 era 24.
0: Então você dobra o número de seleções, você pega seleções aí que. Sim, vamos falar bem da verdade, né? O nível é lá embaixo.
4: É. Marcelinho, mas isso é bom, cara.
0: Não,
4: dá
0: é
4: oportunidade
0: é
4: para as outras seleções. Pensa também, bem, você vê que não, seria difícil as classificar.
1: Tem um positivo,
0: eu concordo com você. Eu tô falando fácil, que o nível cai lá para baixo, né?
1: Sim.
4: Ah, mas é isso aí. Separar não tem como, né? Então vai ter que ser.
0: Se você pegar
4: os pequenos brigar com os grandes.
0: Se você pegar o Campeonato Brasileiro com 20 times, se você colocar 40 times, se você dobrar, o nível vai cair lá embaixo.
4: Mas depende do nível que você vai pegar. Se você pegar time da Série B, time da Série B com a Série A, compara ali.
0: Ah, compara não, compara não.
4: Tem muito time da Série B que compara com time de Série A.
0: Eu acho que pode dar perto, né? Porque você pega aí, né? Ontem o Uruguai, jogo do Uruguai. Você viu o Cabo Verde, você viu a raça que os jogadores jogaram, né? A vontade que os jogadores mostraram.
1: Tenta igualar na raça, né? Porque tecnicamente é o que você falou, cai demais.
0: Agora o Rascaeta faz falta demais, né?
4: Faz muito.
1: Faz.
4: E vai ficar fora.
0: E ele não era titular absoluto, né?
1: Não, na seleção nunca foi, não.
0: Mas
1: titular absoluto nunca foi.
0: Mas pelo que eu vi do Uruguai ontem, o Arrascaeta não ser titular absoluto daqui a time lá, é brincadeira, né? Não, eu falo assim, mesmo quando ele tava bem, ele entra quase todos os jogos, tem jogos que ele entra de titular, ele não é aquele titular igual o Vini Júnior na seleção.
4: Você lembra que nós fizemos a comparação que tem atleta que ele é de seleção e de clube?
0: Com certeza.
4: O Arrascaeta eu acho que ele é mais clube.
0: Ah, mas assim.
4: No Flamengo ele joga
0: assim também.
4: Não é?
0: Mas eu acho que nessa Copa, pelo nível da Copa do Mundo, eu acho que o Arrascaeta ia dar uma sobradinha. Porque os bons jogadores estão sobrando, sim, né? Você vê aí, ó, Brasil, o Vini Júnior tá sobrando. Você vê aqui na França o Olise, o Mbappé.
4: Não tá ainda, não, né? Você tá deixando a desejar.
0: O Cristiano Ronaldo, ele jogou mal, né? O Cristiano Ronaldo, ele jogou ele muito. E eu falei aqui até no Cidade Urgente, você lembra, Dessinho? Eu falei, eu não sei quem ouvinte que mandou aqui, eu falei, ó, o Cristiano Ronaldo não tá nos seus dias melhor de futebol. Na Arábia, eu não sei se vocês acompanharam.
4: Tá arrebentando.
0: Não,
4: foi campeão, né?
0: Não, foi campeão, mas ele errou lances lá que ele não erra, né?
1: Tecnicamente, Osmar? Ele tá bem abaixo.
0: Abaixo do que ele era, né?
2: Isso, o preparo físico não anda junto com a técnica?
0: Depende. Nós temos um exemplo aí, assim, do Ganso, né? O Ganso teve quatro...
2: O Paulo Henrique Ganso.
0: Ele teve quatro lesões, quatro cirurgia de ligamento cruzado. Então, eu vi até o Muricy, a entrevista do Muricy, ele falou assim, ó, o corpo do Ganso não acompanha a cabeça. A cabeça dele pensa uma coisa e ele não dá conta de fazer.
2: No caso do Cristiano Ronaldo, o corpo dele acompanha. Porque é um atleta de alto rendimento. Por isso é pergunta.
0: Mas vai ficando mais
2: fácil. Fase, pode ser fase também.
0: A Vieira também, né?
4: Jogou uma fase dessa.
1: 41 anos, né? Tá pesando.
2: O Messi nunca acaba a fase, seria isso?
0: O Messi é um ET, né? Como diz o Messi é diferenciado, né? O Messi é brincadeira. O Cristiano Ronaldo, eu ainda acho que amanhã, né?
1: Amanhã
0: acho que ele vai desencantar, ele vai apresentar o seu grande futebol, né? Agora, nós temos o exemplo aí do Neymar, né, Dessim? O Neymar, o físico dele...
2: Já é, Elvis.
0: Não é. Agora, eu tava pensando hoje, eu tava vendo os jogos, Dessim, pensando. O Brasil tem três jogadores que se tivesse bem... Nós seríamos outra seleção, Dessim. Estevão, Rodrigo e Neymar. Você imagina esses três jogadores em condições, em alto nível, 100% da capacidade física, Dessim?
2: Próxima Copa.
0: Não. O Neymar ainda mais.
1: Sim.
0: O Estevão e o Rodrigo. Também. O Rodrigo tem quantos anos? 30?
1: Não, uns 27.
0: 27?
1: Ele é novo.
2: Agora, vocês acham que assusta a nossa zaga? Pode ser uma das melhores aí, os zagueiros. Né, fizeram a final da Champions, mas vocês acham que tá dando liga? O problema é a zaga ou são os laterais ali para apoiar na zaga?
0: Eu acho que a zaga não. Para mim, o déficit, vamos falar assim, do Brasil, na minha opinião, são as duas laterais, né? Os dois laterais. O Brasil, mesmo com o Wesley, eu acho que não é assim.
1: Tá ali abaixo ainda.
0: Apesar do Wesley tá fazendo tá com um bom momento na Roma, eu acho que as laterais do time do Brasil é muito fraca, né, Dessim?
4: Assim, a Copa passada você tinha ali arrebentando os carros laterais. Subia, marcava, dava certo.
0: A Copa passada era o Danilo e o Alexandre, né? Mas os dois mais novos, né?
4: É isso, né? Que eu tô falando.
0: 4 anos atrás, né?
4: Então, mas por que a gente não pegou um jogador mais jovem?
0: Eu acho que
4: o Brasil hoje levou.
0: Eu acho que o lateral do Cruzeiro teria que estar nessa seleção. O lateral do Cruzeiro, ele tem pulmão, tecnicamente ele é bem.
1: Sim.
0: Ele corre demais, né? Eu acho que ele, na minha opinião, podia, né? Eu não falei isso antes da Copa, pra vocês não ficarem enjoados, né? Mas na minha opinião, o Kaique do Cruzeiro seria até titular, né? Pelos laterais que nós temos lá, gente. Agora, lateral direito é difícil, né, Osmar?
1: Tá,
0: lateral direito é uma posição muito, na minha opinião, né?
1: Cafu, Daniel Alves, caiu demais. Mas tinha
4: que sobrava, né?
0: Eu não sei, não. Eu acho que sabe o que eu faria? Eu colocaria três zagueiros, colocaria o Danilo Santos ali na direita, correndo ali, sei lá. Eu faria alguma coisa.
2: Não ia ficar manco, não?
0: Não sei.
1: Mas é treinamento. Se fizesse treinamento bem feito, seria uma boa opção.
0: Você joga sem um lateral canhoto, você joga com três zagueiros, o Danilo Santos de um lado.
4: Você lembra de falar pra você que o Brasil tinha que jogar com três zagueiros? Você criticou aqui um dia?
0: Não, mas eu falo porque nós não temos laterais hoje, né?
4: Por isso.
0: O Danilo do Flamengo é um bom lateral, mas hoje ele joga até de zagueiro, né? Então ele é mais um lateral defensivo do que ofensivo, né?
1: Então, perdeu a velocidade, mas ainda ajuda na marcação.
0: Às vezes você pega aquele Danilo do Botafogo, né? Fala o Danilo, joga aqui pela direita, né? Vamos fazer um esquema. Não, você acha que
4: é o volante. O volante é mais fácil jogar como lateral do que um.
0: Mas o Danilo é um
4: volante já mais avançado.
0: Mas se você põe mais três qualidade, zagueiros, né? Se você põe três zagueiros, você pode dar uma liberdade. Porque o Alexandre já é um lateral. Se você tirar o Douglas Santos, o Alexandre já é um lateral que fica mais, né?
4: Você falou um jogador. Põe um pouquinho, tá, ué.
0: Na lateral direita?
4: É, ué.
0: Não, mas ele é canhoto.
4: Mas
0: aí vai ficar tortinho.
2: Jogar, ué. Ah, eu não sei.
4: Mas estão usando.
2: A perna trocada.
0: Mas o Paquetá não é muito bom de marcação, não, né? O Danilo não. Já marca melhor, né? É, o Danilo
4: mas
0: já pode.
4: Não tem aquele pulmão igual ele tinha, mais jovem pra te acompanhar. Você pega um atacante corredor, mas você vai sofrer.
2: Sem pulmão é difícil.
0: E por incrível que pareça, por incrível que pareça, né?
4: Vai sofrer.
0: Pra, na minha opinião, o Paquetá jogou bem. Contra o Haiti.
2: Só tapa. Tinha, né? O gol do. Aquele cara cá do Vini Júnior foi um lançamento espetacular dele.
0: É, então assim, né? O Paquetá. Tá jogando bem. O Rafinha, né, que vai ficar fora aí. A notícia boa é que o Neymar já está treinando.
4: Treinar é uma coisa.
0: Vocês acham que vai ser usado contra a Escócia ou você acha que o...
1: Não, 20 tempo, minutos, segundo tempo.
0: Exatamente.
1: É por cê aí. Acha?
2: 20. É, porque é melhor você colocar ele agora, se o Brasil tiver feito alguns gols aí, né, principalmente, do que você colocar ele num jogo de mata-mata, né?
4: 0-0, 20 minutos, segundo tempo. Você colocaria ele?
2: Tinha,
0: então vamos ver se ele ainda tá lá. Ouvinte na linha, alô, boa noite.
4: Foi-se.
0: Se não for o pinguim, tá bom, né?
2: Desculpa aí, gente.
0: 3662-6030, nós atendemos o telefone aqui, ficamos batendo papo aqui, esquecemos, né?
4: Eu vi um treino, eu não sei se você assistiu o mesmo treino que eu vi na seleção. Você viu a coordenação motor do Luiz Henrique?
0: Vi.
4: Rapaz, o cara é cobre.
0: Viu um vídeo aí, você viu, Dessinho? Assim,
2: nossa.
0: Ele fazendo os fundamentos.
2: Você lembra do Tio de Guerra, que o sargento colocava quem não sabia marchar lá na guarita?
4: É a mesma coisa.
2: É igualzinho, rapaz. Todo mundo marchando de um jeito, nossa. Mas era só ir marchando.
4: Cara, não tem como.
0: Dessem falar nisso, eles falam que eu marcho andando. Olha aqui pra você ver se eu marcho andando. Né? Vamos ao rápido intervalo, Dessem.
2: Você tá sentado.
0: Rápido intervalo, Dessem. 7:30. Telefone já está liberado, 3662-6030. Chuta no placar, valendo um pastel grande, um refrigerante do Que Sabor Pastelaria e também um fardinho, 12 latas de cerveja. Rápido intervalo, já a gente volta.
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0: Beleza, que beleza, meus amigos e minhas amigas. Voltamos com o programa Cidade Esporte Clube. Você pode participar, chute no placar. Jogo do Brasil na quarta-feira, Brasil, Escócia, Marrocos e Haiti. chute no placar pra você, 3662-6030 pra participar, ou pelo 998-20-9450. Valendo um fardinho, 12 latas de cerveja e também um pastel grande e um refrigerante pra você. Osmar, você tem? Vamos dar uma girada?
1: Sim, vamos lá.
0: Notícias do futebol mineiro com ele, Osmar Júnior.
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1: Ó, pessoal, vamos lá. Vamos passar aqui pelos mineiros que jogaram na Série B, 14ª rodada. Londrina e Atlético, 2-0 Londrina, lá no Estádio do Café. O América, que é o outro mineiro, só joga amanhã. 8 horas, recebe o Criciúma lá no Horto. Esse ano, a Série B tem uma mudança. Não é G4, mas não, é G6.
0: G6?
1: É G6. Oh. Primeiro e segundo sobe direto. Terceiro, quarto, quinto e sexto faz um playoff. Deram uma copiada lá na Inglaterra, né? E o G6 hoje é... O líder é o Vila Nova, São Bernardo, Sport, Fortaleza, Novo Horizontino e Criciúma. Os mineiros, o Atlético está em 11º. E, infelizmente, o Lanterna é o América. Uma vitória, 3 empates, 9 derrotas.
0: Que beleza.
1: Vamos lá, agora na Série D. Já estamos na fase 32avos. Acabou a fase de grupos, agora mata-mata. Vitória de Espírito Santo, 1-0. Infelizmente perdeu.
4: Ó, Betinho perdeu.
0: O Betinho da ótica.
1: Crack de Goiás, 1-0. Também perdeu. Mas dá pra virar em casa, porque 1-0 fora é tranquilo de reverter. Quem complicou foi o Democrata de Governador Valadares. Perdeu de 3-1. E Vinhema de Mato Grosso.
0: Nossa.
1: Agora no Uberlândia, né? Que agora mudou o nome, né?
0: É Uberlândia. Uberlândia.
1: Fez bonito. Foi lá no Espírito Santo, ganhou fora de casa de 2-0 no Rio Branco. Então, no Parque de Sabiá é só sacramentar a classificação. Todo mundo decide em casa. Fim de semana que vem, dia 27 e 28, todo mundo decide em Quem Minas. E tem o módulo 2, né? Que é onde vamos estar ano que vem, se Deus quiser, o Ganso.
0: Campeonato Mineiro, Federação Mineira, módulo 2.
1: Quinta rodada, teve jogo sábado, Ipatinga 0, Valério Doce 1, Aimorés 3, Coimbra 1, Caldense Mamoré 0-0, Guarani e Uberaba 2-2, isso no sábado. E ontem, domingo, Boa 0, Patrocinense 2, Vila Nova 2, Democrata de Sete Lagoas 1.
0: Que beleza.
1: Fechou.
0: E você tem a classificação aí?
1: Tem também, tá aqui, ó.
0: Passa a classificação pra gente do Campeonato Mineiro.
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0: Ah, que beleza. 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Continuando, Osmar.
1: Vamos lá, módulo 2, grupo A. O Boa é o líder com 9, em segundo Uberaba com 8, Patrocinense em terceiro com 8. Estariam classificados os 3. Fechando o grupo, Caldense tem 6, Guarani 5 e o Lanterninha é o Mamoré com 4. Já no grupo B, o líder é o Aimorés com 10, Vila Nova também tem 10, mas perde no saldo, Valério Doce com 9, fecharia a classificação. E também tem o Democrata de Sete Lagoas com 7, Coimbra com 5, e Ipatinga, que tem a penalização, tem menos 6.
4: E assim sendo, né? São 10 jogos, ida e volta.
1: Sim.
4: Assim classifica 2.
1: 3.
4: 3, né?
1: 3 de cada chave.
4: E dos 4 que do restante, passa para o hexagonal final.
1: Isso, hexagonal final, sobe o primeiro e segundo.
0: Que beleza. Nós temos também, Osmar.
1: Sim.
0: No sub-15, né, nós temos o Dínamo, que perdeu, né? O Dínamo perdeu da Patrocinense por 3-1.
1: Nossa.
0: Perdeu e a classificação, né?
4: Ficou mais difícil, né?
0: Ficou. O Dínamo tá em último, viu? O Dínamo tá na última colocação com nenhum ponto, viu? No sub-15. Né? O Dínamo está com 0 pontos.
4: 17?
0: O 17 também. Nós vamos passar aqui, ó. No grupo do Dínamo, Inter São Gotardo tá com 5 pontos, Uberlândia 4, Nacional de Uberaba 4, Patrocinense 3 e o Dínamo 0 pontos em 3 jogos. Agora vamos para o sub-17, né? Que o Dínamo também está disputando, né? A última rodada, no sub-17, a sorte é outra, né? O Dínamo ganhou de 4-2 da Patrocinense. Oh. O último jogo, né? O Dínamo ganhou de 4-2 do sub-17 e no grupo o Dínamo é o segundo. Uberlândia em primeiro com 6 pontos, o Dínamo em segundo com 6 pontos também, terceiro o Inter São Gotardo com 4, quarto o Nacional de Uberaba com 1 e a Patrocinense na quinta colocação com 0 pontos. Esse o giro pra você do Campeonato Mineiro, porque só passou. Parou a Série A, né, Osmar?
1: Isso, Série A do Brasileirão parada, mas o resto pegando fogo.
0: O resto, e tem alguma notícia aí, contratação, Cruzeiro parece que vendeu o lateral, né? O Kaique.
4: O Kaique foi embora. Mas
0: foi embora. 15 foi milhões embora. De euros?
4: 15 milhões de euros.
0: Por como, né, que você falou?
4: Como?
1: Como lá.
4: Da Itália.
0: Que beleza.
1: O pessoal lá tá torrando uma grana no Como.
0: Tá aí.
4: Como? Será que chegou?
0: Como?
4: Agora. Uma curiosidade, será que o Como virou SAF também lá?
1: Eu não acho que lá na Europa.
0: Não, lá acho que não tem isso. Não tem isso. Tem isso aí lá,
4: desse. Vou pesquisar
0: isso. Se bem depois, que tem, né? Na Espanha, o Ronaldo. Acho que não é
1: exatamente o Ronaldo uma SAF, mas tem os donos, né? Os investidores bilionários.
2: Tanto lá. Que tem aquele grego, né? Que queria comprar o São Paulo Futebol Clube do Spartacus.
4: Então tem, viu, Marcelo? Eu vou pesquisar então, depois.
2: Ele é o dono do time.
4: Spartacus.
0: Olympiacos. Agora, gente, a notícia que mais. A hora que eu escutei essa notícia aqui, eu falei, não é possível. Aos 46 anos, Ronaldinho Gaúcho volta ao futebol e vai jogar na terceira divisão da Itália. É isso mesmo. Pelo Ravenna, da terceira divisão italiana, informou a Federação da Itália, né? Neste sábado, uma fonte próxima ao craque, confirmando informações do jornal La Gazzetta dello Sport, o principal jornal esportivo da Itália, publicou que Ronaldinho, que está atualmente nos Estados Unidos, poderia estar jogando.
4: Então, mas...
0: Para acompanhar a Copa de 2026, será apresentado oficialmente como jogador do Ravenna durante um evento em Miami no dia 23 de junho.
1: Amanhã.
4: Mas isso aí, será que não é só marketing, não?
0: Não sei.
1: Tem a possibilidade, né?
2: Mas eu vou te ser bem sincero. Uma coisa eu tenho certeza absoluta. Esse Ravenna tem grana.
0: Olha só, em declaração ao La Gazzetta, o vencedor da Bola de Ouro de 2005 afirmou estar ansioso para voltar a dançar com a bola e escrever um novo capítulo na história com Ignazio Cipriani, proprietário ítalo-americano do Ravenna e toda a sua família. E ele diz: o futebol sempre foi uma fonte de alegria para mim e quero trazer esse mesmo espírito para o Ravenna, acrescentou o R10. O que você tá falando aí?
4: Você tem informação aqui?
0: Informação vem de onde e vem de quem?
4: O Cruzeiro vai fazer um amistoso dia 4 de julho, às 16 horas, no Mineirão.
0: Que beleza, amistoso contra quem?
4: Contra aqui, deixa eu ver. O Defensor do Uruguai.
0: Defensor
1: do Uruguai. O time que formou a Rascaeta.
4: Isso.
0: Que beleza. Ô Decim, vamos ao último intervalo aí do dia, porque eu vou te falar um negócio, tô doido pra comer uma pizza dessa.
2: Só os verdadeiros acompanham o Cidade Esporte Clube, né, Marcelo?
0: Quem
2: é de mentira não tá aqui não. Vamos faturar.
0: 3662-6030, ligação encerrada, né? Vamos só para o zap.
2: Não tinha ligação não. Mesmo.
0: 998-20-9450, último bloco para você participar. Brasil, Escócia, Marrocos e Haiti. Chute no placar, quarta-feira. E nós vamos.
2: Haiti.
0: Nós vamos fazer o bolãozinho. Quem ganhou foi o Edvaldo, hein?
1: Foi, Edvaldo.
2: Precisamos falar
0: quanto Pix,
1: né? Não tem Pix. Um dia eu fui passar o Pix.
0: Tá precisando, não?
4: Não, não.
0: Já tá de boa. Na chata, tranquilo. Rápido intervalo, já cheio de fome.
4: E volta.
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1: Que beleza, estamos acompanhando ainda. É, o jogo tá parado, não sei se vai voltar, né? Mas parece que sim, né? Já já tem bola rolando. É, segue um para
2: a França. Só a gente acabar o programa aqui pra gente acompanhar os jogos.
1: Né? É, um para a França, zero para o Iraque, golaço do Mbappé.
3: Golaço ganhou.
1: Vocês acharam que foi falha do goleiro?
3: Foi não.
1: Você acha que o goleiro. Você viu o gol dessa?
2: Vi.
1: Eu acho que o goleiro deu uma atrasadinha, né? Não?
2: Falhou. É, eu uma série, mas o cara foi fulminante, né? O tiro ali bem dentro da grande área, na próxima parte de pênalti ali. Meio que no contrapé, tipo aquele último gol do Messi, né?
1: Com certeza.
4: O goleiro do Uruguai tomou um gol também, que não precisava ter saído, né?
1: Nossa, que
3: Muslera.
4: Muslera, né?
1: Tomou antigo. Um gol lá do Cabo Verde.
2: Gente, mas ontem também, falando em goleiros aí, né? Cara. O Vozinho deu uma sorte, né?
1: O Vozinho quebrou mais do que tudo.
2: Aquela bola bateu na trave, bateu o roupa lá, o cara fez o gol e teve uma sorte que por 1 milímetro o cara tava impedido.
1: O Vozinho ontem quebrou tudo, né?
4: O Vozinho.
1: O que ele pegou contra a Espanha...
3: Ontem, deixa eu passar.
1: Olha, os maiores artilheiros da história da Copa do Mundo. Lionel Messi, 18 gols em 28 jogos. Miroslav Klose, Alemanha.
2: Miroslav Klose?
1: Miroslav.
4: É parente seu?
1: Fala o nome dele aqui, é o segundo.
4: Segundo?
1: É.
4: Miroslav.
1: Miroslav Klose, Alemanha. 16 gols em 24 jogos. Ronaldo Fenômeno, 15 gols em 19 jogos. Olha aí pra você ver, assim.
4: Parou cedo, né?
1: É, 9 jogos a menos que o Messi. E ele tem 3 gols a menos. É isso que eu falo. Kylian Mbappé. Esse aqui já é diferente, hein? 15 gols em 16 jogos.
4: Ainda tem muita Copa ainda, né?
2: Ainda tem muita Copa. Eu acho que podia colocar isso aí, pra ser bem sincero, tinha que ser média por jogos.
1: Com certeza.
2: Seria mais justo.
1: Just Fontaine, França. Não, primeiro Gerhard Müller. É o quarto da Alemanha. Gerhard Müller.
2: Até amanhã você aprende, né?
4: Você tá falando alemão?
2: Fala mais 10 vezes.
1: Porque tem o Gerhard Müller também, tem 3 Müller lá, né? Tem 500. Não,
3: os primeiros nomes são diferentes. Então, Thomas Müller, Gerhard Müller.
1: Gerhard Müller. Ele é o quarto.
2: E o Müller que jogava no São Paulo.
3: Tem o Müller de São Paulo.
1: 14 gols em 13 jogos. Também tá bem, ainda assim. É Just Fontaine, França. Olha essa aqui, Dessin. 13 gols em 6 jogos.
3: Uma Copa só. A Copa de 58, ele foi artilheiro e destruiu.
2: Mas é muito falando. Deu mais de 2.
1: Deve ter feito 5 gols contra.
2: Bom, o Messi fez.
3: É o Brasil que eliminou essa França em 58.
1: Em sétimo, Pelé, Brasil. 12 gols em 14 jogos. Né? Então tá aí.
4: Um gol pro jogo,
1: hein? Tá aí os 7 primeiros.
4: Boa, né? Tinha que agora, pegar pelo jogo, igual o Darcy falou mesmo.
1: Agora, Osmar, você postou hoje no grupo lá, o Brasil jogará segunda-feira 2 horas ou 9 horas, né?
3: Ou 10 da noite.
1: Ou 10 da noite.
3: Classificar em primeiro, 2 da tarde, classificar em segundo, 10 da noite.
1: E vai pegar ou o Japão ou Holanda, qual que vocês preferem?
4: A pergunta que não quer calar, vocês acham que o Brasil fica no primeiro ou segundo?
1: Primeiro.
3: Eu acho que fica em primeiro.
1: Primeiro, vamos passar com... pé nas costas.
3: Vai depender, porque eu acho que na quarta, tanto o Brasil quanto o Marrocos vence.
1: Eu também
3: acho. Vai depender os placares. Se o Haiti já tá eliminado, pô, time misto, abrir as pernas, Marrocos deita e rola. Aí não tem o que o Brasil fazer. O saldo do Marrocos vai ser melhor.
1: Com certeza.
3: Mas vamos esperar, né?
1: Inclusive, eu acho que eu prefiro pegar o Japão. Eu prefiro jogar contra o Japão. Eu acho que a Holanda tem jogadores mais perigosos, na minha opinião.
4: Ele ganhou do Brasil uma mistura.
1: Não, o Japão tá voando, né? Os caras correm o jogo inteiro. E eu fiquei. Eu tenho uma bomba aqui, Dessin.
3: Bomba!
1: O Japão volta. Sabe por que eles correm até o final? Coreia e Japão, porque eles voltam com 11 jogadores diferentes, né? Só pra gente é tudo igual.
4: Né?
1: Então, assim.
3: Você sabe que tem uma teoria dessa que parece que é verdade?
1: É, o Japão, ele volta o segundo tempo, eles deixam os cabelinhos do mesmo jeito. Volta, mijado, por isso que eles correm o jogo inteiro.
3: Tem uma história dessa aí que diz que é verdade. Você lembra os gêmeos Rafael e Fábio, brasileiro, jogava no Manchester?
1: Eu lembro.
3: 2 laterais, né? Diz que o Ferguson fazia isso.
1: Fazia.
4: Você sabe o que aconteceu?
3: Tirava um gêmeo e põe outro no segundo tempo.
4: Aqueles dois jogadores do Corinthians, Eu tinha uma confiança. Qual? Ali. Os gêmeos lá também.
1: O do Paraguai?
4: É.
3: Ah, o Ángel Romero. Ah,
1: Romero.
3: É. Oscar Romero.
4: Oscar Romero. Cara, eu sei lá, viu?
3: É, vai saber.
4: O cara voltou.
1: Discutindo o Japão. O Japão corre o jogo inteiro, porque no segundo tempo o técnico muda. Só o goleiro, que agora não tem jeito, né?
3: É,
1: o goleiro. É, são os 10.
4: Né, é, são... Vai achar outro daquele jeito lá.
1: Romero, ah, Romero.
3: É. Oscar Romero.
4: Oscar Romero. Cara, eu sei lá, viu?
3: É, vai saber.
4: O cara voltou.
1: Discutindo o Japão. O Japão corre o jogo inteiro, porque no segundo tempo o técnico muda. Só o goleiro. Que agora não

0: Eita, né?
1: Eu vou fazer?
0: Não, não, não, não. Nós vamos pensar num time aqui pra você escalar, viu?
2: Boa. A do Uzbequistão também é caprichada.
0: E pode ser, pode ser. Ô, Desce, vamos para o chute no placar? 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
3: 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Muito bonito.
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1: Ele é dos nossos.
0: 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Vamos às participações, Vulgo Pitini.
2: Vamos lá, Vulgo Cardozinho. Boninho, e deu nós, Marcelinho. Los Hermanos, tamo junto, é o Poninho. Poninho torcendo aqui.
0: Poninho, vai ser sem vergonha, só. Mais e torcer pro argentino, tem dó, só.
2: Ô, Tiagão.
4: Marcelinho.
2: Fala, Tiagão.
4: Brasil vai ganhar de. Boa noite, Marcelinho. Brasil vai ganhar de 3-0. Ah. E o outro placar vai ser 1-1. Ei, Madorão, tá acabando, hein? Tá difícil.
0: Informando.
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2: O Júlio Iraide está aqui participando pelo 998-2094-50. Boa noite, Brasil 2, Escócia 0 e Marrocos 1, Haiti 0. É o Júlio do Max Neuma, cidade da Gosto de Ouvir.
0: Formando.
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2: Ô, Osmar, aqui nesse caso dá Brasil em primeiro, né? Meu amigo Max.
0: É, o Brasil ganhou de 3-0, né? Então o Brasil tá saldo com... O Marrocos ganhou de 1, né? Então tá com 2 a mais de saldo. O Brasil, se fizer 1-0, eles têm que fazer 3 pra empatar. Aí vai o número de cartões depois, né? Igual estava na primeira fase, no primeiro... Então eles têm que fazer 3, e o Brasil... Mas se o Brasil perder, né? O Brasil empatar, eles fizeram... Ah, não, o Brasil passa, né? Não.
5: Se os dois ganhar, empatam em pontos, vão pelo saldo.
0: Isso, o Brasil tem 2 a mais.
5: Isso, no momento
0: enquanto,
5: tem 2 a mais.
0: Então eles têm que fazer 3 gols de diferença em relação ao Brasil. Isso. Se o Brasil ganhar de 2-0, eles têm que fazer 5-0.
5: Exatamente.
0: Pra levar pros cartões.
2: A pergunta que não quer calar: Haiti ainda tem chance?
5: Não, Haiti está eliminado.
2: Tá fora. Já tá fora já. Esse é o perigo.
0: E agora eu achei bacana demais que o Cabo Verde tem chance, hein, rapaz?
1: Tá vivo. E tem chance.
2: Eu falei com vocês aqui, não sei se vocês se lembram. Que Cabo Verde ia passar para 16 avos com 3 empates.
1: Ó, você falou.
2: Eu falei isso aqui no início. Que seria que ele joga muito fechadinho. Eu só não contava dele fazer 2 gols.
1: O último jogo dele é contra um time da
5: Arábia Saudita.
1: Tá fraco, tá fora.
2: Não é fraco, né? Mas tá dentro das possibilidades.
1: Ele pode passar. Agora,
0: quem complicou foi o Uruguai.
5: Vai pegar o empate de ontem.
2: Tem que ganhar da Espanha, né?
5: E não vai,
2: mas pode passar pelo melhor empate, terceiro, né? Melhor terceiro também.
0: O Uruguai ganhou uma, né?
5: Não,
0: só isso. Dois pontos.
1: Dois empates.
0: Então, dois pontos.
2: Participação do Max.
0: Max.

0: Boa noite, Rádio Cidade. Fala, Marcos. Ao quarteto aí, uma boa noite, uma semana noite. Abençoada para todos nós. Brasil 2, Escócia 1. Marrocos 3, Haiti 1. Uma boa noite.
1: Informanda. Júlio Autopeças.
2: A participação agora é da esposa do meu amigo Osmar, lá do Santa Terezinha. Boa noite, aqui é a Tatiana, também do bairro Santa Terezinha. Meus palpites são Brasil 3, Escócia 1, Marrocos 2, Haiti. T0. É o placar da Tatiana. E...
3: beijo, Tatiana.
4: E você é genro do meu grande amigo Nélio Reis? Sim,
3: Nélio Reis.
4: Ô, Nélio, um abraço pra você, grande treinador.
3: Um dos raríssimos casos de flamenguista, gente boa. Ele não é enjoado.
4: E o
3: não
4: Nélio.
3: É sogra, não.
4: O Nélio, sem dúvida, foi um dos maiores treinadores da história do nosso futebol amador.
3: Sim.
4: Né? O Nélio era fera. Tem
3: história,
4: né?
3: No Vila.
4: O Nélio, depois você pergunta ele, eu na canhota lá. Pergunta ele depois.
2: A participação do Eduardo. Peraí.
4: Você vai fazer o seguinte: você vai pegar o telefone, vai fazer um áudio, você vai perguntar o Nélio, mas se além de jogar a bola, você vai perguntar pra ele? Você encontra com ele direto?
3: Vou fazer.
2: Participação
3: de quem
2: é dessa?
4: Então tá.
2: Tem que continuar, né? Eduardo. O Eduardo também acha que vai ser em jogo.
5: Boa noite, galerinha do Cidade Esporte Clube.
4: Escuta, Osmar.
5: Ô, meu placar pro Brasil e Escócia aí é 2-0 Brasil, hein? Eu acertei o último placar aí de 3-0, hein? Contra o tal do Haiti. Fortíssimo. Camisa do Araxá, eu vou comprar azul. Marcelinho, não é nada contra, não, mas flamenguista nato não pode vestir as cores do galo, não. Apesar que você foi o melhor lateral que eu já vi dar tapa na bola. Nossa. Cidade, dá gosto de ouvir.
4: Tá vendo? Ah, meu grande amigo Eduardo, eu tenho que pagar uma pizza pra ele lá do 18.
2: É.
4: Não, eu tenho que falar pro seu Elias pra pagar uma
2: comprando
4: pizza.
2: Comprando o cara, né? Leandro Vilela.
4: Ele faltou o Marrocos, viu, né? Assim, o Eduardo.
2: Faltou?
4: É
2: o Muxinho.
4: Muxinho.
6: Boa noite, galera. Do programa aí, Muxinho por cá. Brasil 2-1. E Haiti e Marrocos 1-1, beleza? Eu acertei o resultado de sexta, hein? 3-0. No palpite eu ganhei. Um dos ganhadores. E quero vai ser o sorteio do resultado de sexta.
4: Informando positivo. No final do programa.
2: Ponto certo, Walt Center.
6: Positivo.
4: Já nós vamos, hein?
6: Oh, positivo.
4: Agora nós vamos escutar o Chupa Picuí.
2: Escócia 0, Brasil 2. Marrocos 4. Haiti 0.
4: Aí o Marrocos passa na frente, né?
2: Não depende do jogo, aí empata, só de gol, né? Marcelo.
4: Depende do número de gols.
2: Brasil perdendo?
4: Não.
2: Se o Brasil perdesse. Escócia 0, Brasil 2. Ah, tá, desculpa, é verdade.
4: Tô aqui viajando. Eu também confundi, porque ele colocou a Escócia na frente, eu falei, tá, que é isso?
2: Ele vai dar um incentivo pro
7: Marcelo. Não, tem condição não, é. Fala que Paquetá, põe na lateral e outra. Paquetá jogou bola contra o Haiti. Enquanto o Marrocos não ganha nenhuma. Quer jogar contra o Japão e a Holanda. Se joga alguma coisa, se pernalhada.
2: Ele já falou doce agora.
7: Chupa essa, me piquei. Chupa essa, me piquei.
2: Boa noite, turma. Brasil 2-0 para a Escócia. Marrocos 4-0. É o mesmo placar, né?
4: Quem que é isso aí?
2: Aqui é o Thales Ribeiro.
4: Thales Ribeiro. Informando!
2: Que sabor, pastelaria.
4: O mesmo placar de quem aqui? Foi do Tigil?
3: Foi.
2: É o mesmo placar de Tigil.
4: 2-0,
2: 4-0. Isso. Boa noite. Queria perguntar se o Araxá terá alguma preferência em fazer jogos aos sábados, às 15 horas, ou domingo, às 10 horas.
4: Isso é tabelado, né? Assim, é mais...
2: A pergunta do Davi.
4: Você pode jogar sábado ou domingo, né? Então, essa informação nós vamos...
2: Você vai ter um sorteio ainda, né? Pela federação.
4: Não, mas eu acho que o time, né? O mandante, ele
2: você pode... Você vai participar do sorteio, Piqui?
4: Chiba, né? Aí nós vamos passar essa informação aí, perguntar pra turma. Vocês aqui, já que ele começou com essa pergunta, vocês preferem jogo no sábado ou no domingo? No caso, o Araxá Esporte.
2: Eu sábado. Na minha opinião.
3: O Araxá foi no domingo.
2: Domingo. Mais tranquilo, porque no sábado. Sábado muita gente sai do serviço. Depende do horário.
4: Eu prefiro sábado também.
2: Porque, como os refletores não tem refletor, vai ter que ser mais cedo, concorda?
4: 4 horas.
2: Ah, mas 4 horas, 6 horas
4: com o que você vai fazer 4 horas? Domingo pra mim tem um problema desse. Você briga de frente com o Campeonato Brasileiro de Futebol.
3: Mas 10 horas.
2: 10 horas da manhã, Marcelo? 9 horas?
4: Ah, não. Mas sabe também. Jogo do Araxá vai ter que ser 3 horas da tarde, 4 horas da tarde.
2: Não é.
3: Tem que ver qual, ali na sugestão dele, ele falou 10 horas, né?
4: É, não, 10 horas
3: mas,
4: não.
3: Vamos ver.
4: Eu acho que é melhor, pra mim é melhor jogo 3 horas sábado, do que 10.
1: Mas sábado 3 horas o sol também tá quente, não?
3: Eu prefiro.
1: Sábado 3 horas
3: o sol tá bem quente. O sol não esfria, não.
4: 10 o jogo vai acabar meio-dia, meu filho.
3: Sol é quente do mesmo jeito.
1: Torra do mesmo jeito.
4: No domingo eu prefiro 11 horas. No domingo isso. Eu fiz de manhã.
3: Eu prefiro domingo.
4: Agora no sábado.
3: Não, não é pior o sol de 11 horas?
4: Muito pior.
3: Meio-dia você tá começando um segundo tempo.
1: Posso falar pra você?
4: Não, sol... no caso, 10 horas, meio-dia, você já tá acabando.
3: Não, tô falando 11 horas.
1: Posso falar uma coisa? Eu vou almoçar. 11
4: o quê?
1: Vou almoçar 11 e meia da manhã. Eu volto às 13 horas. Vou te falar pra você, o sol das 13 até 13h30.
3: Almoço, sua avó?
1: O almoço. É mais quente.
4: Eu alvo saindo daqui, leva o pizzaria 18. Eu alvo. Mas, explica de novo que eu nem interpretei.
1: Eu almoço 11h30 da manhã.
4: Que você fala, eu alvo, vai.
1: Eu vou almoçar em casa 11h30 da manhã.
4: Sei.
1: Volta 1 hora da tarde. O sol das 1h30 é o sol mais quente. Você tá querendo ali uns 2 horas, 3 horas. Horas da
4: tá quente. A partir das 4 tem. A partir das 4 tem os dermatologistas. Ah, gente,
3: vamos jogar só no inverno.
4: Então. Não, não, é bom 3 horas. Sábado 3 horas. Eu volto sábado 3 horas.
3: Pegar a chuva, quero vocês querem.
1: Não, quero
4: tem dó. Mais participação.
3: Ademósio.
8: Boa noite, moçada do esporte. Como é que vocês estão aí?
4: Tranquilo. Boa noite, seu Demos.
8: Ô, Marcelinho. É, Brasil e Escócia. 2x1 pro Brasil. E Marrocos e Haiti. Vai dar 3x0 pro Marrocos. Ok? Cidade, gosto de ouvir. Fica com Deus, vocês todos aí. Tchau, tchau.
4: Amém. Valeu, seu meu grande amigo,
3: senhor. Rapaz, lá ainda continua um pé d'água. Partida suspensa devido a condições climáticas adversas.
4: Aqui no Brasil não tem isso, não, né? Aí.
1: Não, Brasil,
4: Cruzeiro, aqui no Brasil,
3: jogou, lá nos Estados Unidos, tá ali perto do Caribe, ali o bicho pega.
4: Mas vocês lembram lá que no Mundial de Clubes?
3: Parou direto, né?
4: Tinha aquele. Tivesse qualquer problema, querendo.
1: E parava
4: quando a chuva tava vindo.
1: É ameaça de desastre, longe, né?
4: O quê?
1: Ameaça de chuva.
4: É. Avô, o dia que eu avô lá.
3: Avô. No...
4: Dados, Afrânio. Eu li dados lá em cima. Aí, boa noite, amigos. 3x1 pro Marrocos e 3x0. Não, Brasil 3x1. Marrocos 3x0. Informando.
1: Araxá, Aquapark 1, complexo aquático completo.
3: Complexo o quê?
1: Aquático.
3: Ele falou apático.
1: Não, o complexo aquático completo.
4: O Piqui, você me quebra.
3: Rogério de Moura.
9: Boa noite pra vocês aí.
4: Volta a foto, Rogério. Não conhece, não?
3: Você conhece, né? Tá parecendo o Vin Diesel, cara.
4: Que é isso, Rogério?
1: Ué, rapaz.
4: É o Rambi,
1: mas ele tá parecendo o Vin Diesel.
3: Tá parecendo
1: o
3: Vin Diesel.
4: Tá parecendo o Papadão.
3: Eu ia falar agora. Parecendo o Vin Diesel, o Papadão e o Barbosa.
1: Rapaz, que mistura.
4: É isso. Daqui uns dias aparecer comigo, né, Desi?
1: Ô, Rambi.
4: Vai pela gordura.
9: Boa noite pra vocês aí. Brasil 4x0, Marrocos 2x1. Rogério de Moura. Olha meu nome no sorteio. Alô, seu doidinho.
4: Informando.
1: Agroparafusos.
4: Andresa
3: Siriaco, Brasil 2, Escócia 0. Marrocos e Haiti 1x1.
4: Informando.
1: Júlio Autopeças.
3: Brasil 2x1. É o placar do Thiagão Flamenguista.
4: Brasil 2x1.
3: E Marrocos 3, Haiti 0.
4: Informando.
1: Casa Franca.
10: Fala, meus amigos da bancada esportiva mais querida do Brasil.
4: Opa!
10: Boa noite. Rapaz, vocês estão falando do Messi aí. O Messi é fora de série, né? A gente tem que respeitar, joga muito mesmo. Mas como que um erro de arbitragem muda toda a história do futebol? Literalmente, a história do futebol. O Messi se tornou o maior artilheiro da história das Copas do Mundo porque não foi expulso na estreia.
4: Exatamente.
10: Tava 0x0, ele teria que ter sido expulso. O VAR não chamou, o juiz pipocou e não expulsou. Ele fez 3 gols depois desse lance e hoje fez outros 2 e não era nem pra ter jogado, era pra estar suspenso. Verdade. Então é complicado, né? O que, que a mídia, o que, que os patrocinadores aí fazem no campeonato? Vergonhoso. Não apaga o brilho do Messi, mas não deixa de ser vergonhoso.
4: Com certeza. Agora, inclusive...
3: Foi o único erro de arbitragem que gente, pode falar que teve até agora na Copa?
4: Que isso, o Lukaku deu uma butinada no goleiro.
3: Dois,
4: Da Bélgica, foi Bélgica aí?
3: Irã.
4: Vocês viram o lance?
3: É que lá falou que é estranho de Mortal Kombat.
4: Agressão, né? Não, isso aqui é isso, pô. O VAR tá deixando o pau toral.
3: Mas ele foi imprudência, né? Você acha que era pra vermelho mesmo?
4: Que isso, Dessin. Ele foi com a sola no...
3: Ele tava olhando pra bola.
4: Ah, que isso, Dessin. Agora, não pode, tem que recolher
1: a perna antes. Mas eu acho um jogo também que teve um erro ontem. O jogador do Uruguai, ontem. O jogador do Uruguai segurou o cara pela camisa, ele era o último homem. Ele tava indo em direção ao gol.
3: Foi expulso?
1: Não, deu amarelo.
2: Foi expulso. Quem foi expulso? Que foi o último zagueiro? Eu vi um jogo, foi expulso. Foi expulso.
4: O Uruguai perdeu.
2: Foi, eu vi o jogo. Foi verdade, eu também vi.
4: Foi do Uruguai,
2: né? Achei que você tá falando de outro jogo.
4: Não, foi do Uruguai, não foi expulso. Não, foi, não, teve um jogo, foi isso.
2: Teve uma expulsão que puxou a camisa.
1: O jogador do Uruguai
2: abraçou, ele tentou recuar a bola ela foi...
3: É do Uruguai, não teve expulsão. Não, foi
2: tiro curto, a bola não. ali, o atacante
4: então foi a Bélgica.
2: Avançou.
3: É da Bélgica que teve expulsão.
4: Então foi da Bélgica.
1: O jogador do Uruguai segurou mesmo, o Hélio, que ele foi em direção ao gol.
4: Quem?
1: Hélio, jogador do...
2: Hélio de La Penha?
4: Achei que era o Hélio.
2: Brasil 2-1.
1: Cabo Verde.
2: Haiti 1-0. Placar do Dunguinha.
4: Haiti 1-0 informando.
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2: Brasil 2-1 é o placar do Ebão Viriato. Marrocos 3-0. Agora o Ebão já tá postando o Brasil, né? Ele não tava postando.
4: Vira folha, sem vergonha.
2: Segura isso, fala que é Escócia.
4: Fala que é Portugal.
0: Fala, tá, galera, boa
4: Portugal,
0: noite. Parei de assistir vocês na TV. Vocês três aí é feio demais. O Descente tá certo, viu?
11: Boa noite, galera. Ô, Descente, deixa eu te falar uma coisa. Você não pode deixar o Marcelinho aí sozinho, não. Como é que você faz uma coisa dessa?
2: O que aconteceu?
11: Manda aí calar a boca aí, uai. Você não tava aí pra parar ele?
2: Mesmo?
11: Não, você não tava. Ele inventou um. Como é que você tá? Que não parava, não. Eu preciso de ver.
4: Foi pro Demoso. Como é que você tá?
1: Sou
4: Demoso. Como é que você tá? O Demoso, ele ligou aqui. Eu falava assim, como é que você tá?
2: Ah, não, Marcelinho, não posso faltar, não.
4: Não posso fazer mais nada. Ainda bem que você me lembrou. Como é que você tá, Andresa?
2: Saudações vascaínas, Ronaldo Fenômeno. Ronaldo jogasse 3 Copas com o joelho, não passava dos 30 gols. Ah, se jogasse 3 Copas com o joelho bom, passava dos 30 gols.
4: Que é isso?
2: Brasil 4-0, Marrocos 5-0.
4: Agora a pergunta que eu faço pra vocês aqui: se o Pelé tivesse jogado 28 jogos, ele tinha feito 40 gols fácil.
1: Mais 50 pra passar tranquilo.
3: Pelé era outro nível.
2: Júlio Padeiro, meu amigo Júlio, boa noite a todos. Grande Decinho Bala, grande Marcelinho, bancada. Brasil ganha de 1-0, Marrocos de 3-1.
4: Informando.
1: Casa Franca.
2: Participação do Anilson Rocha, boa noite. Cidade Esporte, abraço a todos vocês. Brasil 1-0, Marrocos 3-1.
4: Brasil 1-0, Marrocos 3-1. Informando.
1: Ponto certo, Auto Center.
2: Amigo Varley Muniz.
4: Eu tenho participação hoje, Decinho.
2: É porque o pessoal o jogo parou pra gente acabar o programa. O pessoal participar. Falei. Aqui é o Valer Muniz, Brasil 1-0.
4: E Marrocos 1-0.
2: Marrocos 1-0. Chute no placar, estou ouvindo vocês.
4: Informando.
1: Pizzaria de 18.
2: Marrocos 3-0 no Haiti.
4: Quem?
2: Só o Eduardo, era o que faltava?
4: Peraí, Marrocos 3-0. Ah,
2: porque
4: eu escrevi
2: pro
4: Eduardo aqui de nós, achei que era outro.
2: O sua Dedê voltou, Marcelinho.
12: Ô, Marcelinho, tudo bem? Deixa eu te perguntar, você vai fazer o sorteio lá que você me falou do jogo lá?
4: Vamos fazer. Já nós vamos fazer.
2: E pra encerrar,
4: ele.
2: Kismi Quick.
4: Elvis não morreu.
2: A participação do Elvis é Brasil 0, Escócia 1.
4: Brasil 0, Escócia 1.
2: O mais otimista, né? Marrocos 3, Haiti 0.
4: Informando.
1: Que sabor, pastelaria.
4: Que beleza.
2: Ô, Elvis, não é adeus Brasil ainda não, só daqui 4 anos. Você tá ali dando adeus Brasil.
3: Tá difícil. Onde que vai?
1: Não sei onde que eu tô querendo ir.
2: Oitavas de final, Copa do Brasil.
4: Saiu
2: aqui com o Ronan, nosso querido Ronan. Oitavas de final, você quer ler aqui, Marcelinho?
4: O que que é?
2: Sábado, dia 1º de agosto, jogo aí.
4: Vai lendo aí que eu tô vendo aqui o...
2: Então tá, quando você faz o sorteio, então eu vou falar os placares, os placares não, né, os dias dos jogos. Espera aí que vai dar certo.
1: Epa.
2: Eu tô tentando sungar, mas não tá sungando. Então lá, sábado, 1/8, né, 1º de agosto, às 17h30, Vasco e Fluminense. 17h30, Atlético Mineiro e Juventude. Às 21h, Santos e Remo. No domingo, dia 2 de agosto, às 16h, Palmeiras e Fortaleza. Às 18h, Mirassol e Grêmio. 18h30, Chapecoense e Cruzeiro. E 19h30, Inter e Corinthians. Na segunda-feira, dia 3/8, às 21h, Atlético Paranaense e Vitória. Cadê aqui? Eu tô na terça, né?
3: Aí fechou, agora os jogos de volta.
2: Isso, jogos de volta na terça, dia 4 de agosto. Às 19h30, Juventude Atlético. Às 21h30, Remo e Santos. Na quarta-feira, dia 5 de agosto, 19h, Cruzeiro e Chapecoense. 19h30, Grêmio e Mirassol. 21h30, Fluminense e Vasco. E 21h30, também Fortaleza e Palmeiras. Para fechar, na quinta-feira, dia 6 de agosto, 20h, Corinthians Internacional. E também às 20h, Vitória e Atlético Paranaense, meu amigo Marcelinho Hugo.
1: Você notou aqui o jogo tudo simultâneo para não ter.
3: Oh. É, vai ser sábado e domingo e depois quarta e quinta. Estranho, Copa do Brasil, é. Fim de semana.
1: Não, terça. Teve terça microfone. Ali, não? Teve terça-feira, Cruzeiro e Chapecoense?
3: É, os jogos de ida eles colocaram sábado e domingo, estranho, né?
4: Ó, vamos fazer o sorteio aqui. É
1: pelo brasileiro,
2: mas né? O espaço, eu tô achando isso, o espaço de tempo também é muito curto. Um, dois, três, daí o jogo de volta você começa quatro. Sim,
3: já vai ser na sequência.
2: Cinco e seis.
1: Mas eles já te avisaram, né, que o calendário agora ia ser apertado, né?
3: Copa é, teve do Brasil, a Copa, né?
1: Libertadores e Brasileirão.
4: México e Coreia, o Varley acertou. É, o Jonathan. É o Buchecha ou o Jonathan? Peraí, acho que eu até errado aqui. É o. Não, Buchecha. O Buchecha acertou 2-0 para os Estados Unidos na Austrália. O Ademósio acertou 2-0 Estados Unidos na Austrália, né? Valendo um pastel. Vamos ver aqui. Vamos ver valendo. Esse aqui foi o brinde do Rodriguinho da Ambev, né?
1: Rodriguinho da Ambev.
4: É, Rodriguinho da Ambev.
1: De quem?
4: Rodriguinho da Ambev. De 1 até 3. De 1 até 3, vamos sortear. É, de 1 a 3. Onde? Peraí, o que é continuar aqui, gente? Oh, meu Deus do céu.
2: Tá igual eu, Marcelinho, tomando um couro aí, né? Não, hoje que o hoje pessoal tá participa paz, né? Com a gente pelo 998-20-9450, brincadeira, já acabou as participações. Eu só tô enrolando pro Marcelinho acabar de separar
4: Varley o sorteador. Varley número 1, Buchecha 2, Ademósio 3. Varley 1, Buchecha 2, Ademósio 3. Vamos ver, você me fala aí, meu grande amigo.
2: Roda, Amar. roda.
3: Ganhador foi o número 1,
4: Varley Muniz. Ganhou. Foi, esse aqui foi o pastel ou foi o brinde da Ambev?
1: O brinde, Rodriguinho da Ambev.
4: Então tá. O brinde da Ambev, né?
1: Isso.
4: Ambev. É. Agora nós vamos. É, o jogo do Brasil.
1: O pastel.
4: Aí a pizza. O Brasil é a pizza, né? Que foi o fim de semana. Rapaz. O Dudu acertou, 3-0. Eduardo, ó, teve Dudu e Eduardo. Eduardo acertou 3-0. Igor Léo acertou 3-0. Leandro Muxim, 3-0. A Eletice, 3-0. Eletice.
2: Saúde, Marcelo. Você quer um minutinho? Você...
1: Quer respirar?
4: Dunga. Respirar? Dunga, 3-0. E a Ludmilla, 3-0. Então, o Dunga, o Dudu é o número 1, Eduardo, número 2, Igor, número 3, Muxim, número 4, Eletice, número 5, 6, o Dunga, e a 7, a Ludmilla.
2: É a Ludmilla?
4: É, a Ludmilla, 1-7, né?
2: Vamos, Ludmilla, né? Vamos, começa com A mesmo, não deu?
1: Sem certeza, Marcelo?
4: A Ludmilla, isso. Vamos lá, do 1-7.
3: Valendo
4: a pizza, pizzaria do 18.
3: Meu Deus, quem que foi? E a pizza foi pro número 2.
4: Número 2 foi Eduardo. Eduardo. Vai você ver, Eduardo. Eu ainda falei que a gente pagou a pizza pra ele. Eduardo. Foi o ganhador
2: e da foi pizza. Sorteio.
1: Que tá na
2: o Osmar é prova.
3: Sim.
2: É,
3: tudo filmadinho. Tudo, né? Legalizado.
4: Tá aqui, ó, Eduardo, número 2, pus aqui, ó. Número 2 aqui, ó. O Eduardo, é o Eduardo, meu grande amigo Eduardo. Tá vendo? Eu falei que eu te pago uma pizza. Eduardo. Foi na sorte, mas foi, viu, Eduardo? Olha lá, o Eduardo tá mandando. Eduardo, você pode vir buscar a pizza sexta-feira a partir das 7h. Então você busca.
3: Buscar o vale.
4: O vale, né? O vale pizza, isso. Sexta-feira a partir das 7h. Aí você pode buscar a pizza até na quarta-feira da outra semana, não
2: é
4: isso, Tessinho?
2: É, agora manda um abraço aí, Marcelinho. Meu amigo Sorelias tá aqui acompanhando a gente mais uma vez. Falando em pizza, né? Pizzaria do 18, e ele colocou placar dele, anota aí. Ele falou assim, ganhou dois bolão no jogo do Brasil, ganhei dois bolão no jogo do Brasil e Haiti, você colocou o nome dele aí?
4: Deixa eu ver. Não, aqui não teve, não.
2: Ele colocou 2-0. Não, você colocou 2-0, isso.
4: Vamos fazer o bolão nosso aqui?
1: E eu vou mandar um grande abraço, Marcelinho, que ele ouve seu programa de segunda, quarta e sexta.
4: Quem?
1: O Wilson Mineirinho, eu topei aqui no calçadão, rapaz, um abração pro
4: Wilson. O seu programa ou o nosso, né,
1: Picuí? O nosso programa, né, Marcelinho? Um abração, seu Wilson.
4: Cidade Esporte Clube. Então vamos lá, Picuí, Brasil e Escócia.
1: 1-0 Brasil.
4: Marrocos e Haiti.
1: 2x0 Marrocos.
2: 2x0. O Cinesio não colocou nenhum placar aí, não, amigo do senhor Elias? Está acompanhando a gente lá de Catalão?
1: Não, ele tá no YouTube.
2: Ô, Cinesio, chuta o placar aí também.
4: Ô, Osmar, com você, Brasil e Escócia?
3: Brasil 2x0.
4: Brasil 2x0. E Marrocos?
3: Marrocos e Haiti 3x1 pro Marrocos.
4: 3x1. Decinho Bala.
2: 4x0 para o Brasil e 1x1. Marrocos e Haiti.
4: É, Marcelinho.
1: Isso valendo nosso bolão?
4: É, R$5?
1: R$5, né?
4: Vamos ver se os meninos lá do grupo vão querer, né? Então vamos lá. É, tá valendo essa aqui, viu? É, Marcelinho, Brasil e Escócia, 2x0 Brasil. E Marrocos e Haiti vai ficar 1x0 magrinho pro Marrocos.
1: Ó.
4: Viu? Vambora?
1: Vambora.
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13: Mas... Valeu, melhor lateral do Brasil, é nóis.
2: que o cara não faz pra uma pizza, hein?
1: E pelo jeito.
4: E eu ainda falei aqui, eu vou te pagar uma pizza, mas você viu que foi sorteado, né?
3: Tamo...
4: Fique com Deus.
2: Pera aí, Marcelinho. Olha o cara lá, o cara mais otimista,
4: né?
2: O otimista que
4: ele trocou?
2: Mudou agora de novo. 4x0 Brasil, Marcelinho.
1: Ó, Marcelinho, é 4x0.
4: Ô, meu grande
2: amigo. Meu amigo Elvis
4: Presley. É isso aí, meus amigos, fiquem com Deus. Sexta-feira a gente volta classificado em primeiro e vamos pegar o Japão.
3: Ah, peraí,
4: outra aqui.
1: Outra.
4: Só nós três aqui. Isso aqui é critério de desempate.
1: Desempate?
4: Que vai ser o critério? Não, só pra gente ver.
1: Concordo.
4: É, Piqui, nós vamos pegar quem?
1: Japão.
4: Japão. Japoneses. Osmar, quem nós vamos pegar?
3: Japão.
4: Decim, quem nós vamos pegar?
2: É, você é do contra, né?
4: Holanda.
2: Vou pra Holanda.
4: Marcelinho, quem nós vamos pegar? Japão.
1: É.
4: Fiquem com Deus, sexta-feira a gente volta.
1: E volta.
3: Valeu.
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15: Olá, boa noite.
16: Boa noite para você que nos acompanha em todo o país.
15: Segunda-feira, 22 de junho de 2026.
16: Vamos ao destaque do dia, Nova Indústria Brasil.
15: No Rio de Janeiro, o presidente Lula anuncia investimentos de mais 140 bilhões de reais para desenvolver o Parque Industrial Brasileiro.
16: Fertilizantes, máquinas agrícolas, medicamentos e vacinas, mobilidade e inteligência artificial estão entre os setores que receberão estímulo.
15: O presidente destacou que o desenvolvimento do país deve ser feito em parceria por setores público e privado.
17: O Brasil não pode comportar mais aquele discurso atrasado entre a competência privada e a competência pública. O que importa é que os dois produzam.
16: E ainda no Rio, o presidente também anunciou R$1 bilhão em investimentos para a urbanização de favelas e desenvolvimento de comunidades.
15: Recursos também serão investidos em educação e em obras de um dos maiores bairros da capital fluminense, Graziele Bezerra.
18: Serão mais de R$700 milhões do novo PAC para a construção de redes de esgoto, parques e praças, obras de pavimentação e melhorias na rede elétrica.
16: Você vai ouvir também acolhimento a refugiados.
15: Relatório mostra aumento do número de pedidos de asilo e de regularização de migrantes no Brasil.
16: O país busca fortalecer mecanismos de acolhida e integração para pessoas que chegam em busca de proteção internacional. Caroline Blaut.
19: Como parte desse esforço, o governo do Brasil lançou uma consulta pública do primeiro Plano Nacional de Migrações, Refúgio e Apatridia.
15: Hoje, na apresentação da Voz do Brasil, Mariana Jungmann e Luciano Seixas.
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15: O presidente Lula cumpriu hoje uma série de agendas no Rio de Janeiro.
16: Entre elas, o anúncio de mais 140 bilhões de reais para o programa Nova Indústria Brasil.
15: Os recursos vão priorizar investimentos em setores essenciais para a economia do país, como fertilizantes, máquinas agrícolas e indústria da saúde.
20: Lançada em 2024, a Nova Indústria Brasil tem o objetivo de impulsionar o desenvolvimento industrial até 2033. No seminário sobre os 74 anos do Banco Nacional de Desenvolvimento Econômico e Social, foi anunciada a ampliação da NIB, com mais 140 bilhões de reais até o fim de 2026. São recursos do BNDES, da Financiadora de Estudos e Projetos e da Empresa Brasileira de Pesquisa e Inovação Industrial, o que eleva o investimento na política industrial para 750 bilhões de reais em 4 anos. O presidente do BNDES, Aloysio Mercadante, detalhou as prioridades.
21: As áreas prioritárias são fertilizantes e máquinas agrícolas, depois saúde, biofármacos, terapias avançadas, IFAs, vacinas, mobilidade sustentável e inteligência artificial e audiovisual. Toda essa indústria criativa que nós queremos dar também com atenção.
20: A ministra da Ciência, Tecnologia e Inovação, Luciana Santos, anunciou que o Ministério vai liberar também 440 milhões de reais para que a Embrapi desenvolva projetos de inovação.
22: Os recursos vão alavancar investimentos privados e permitirão contratar 550 projetos de inovação de empresas em um valor total de 1,2 bilhões.
20: Na área socioambiental, foi divulgado o resultado do primeiro processo público para a compra de créditos de carbono, o Pró-Floresta Mais. O programa, uma parceria do BNDES com a Petrobras, financia projetos de restauração ecológica na Amazônia. As empresas vencedoras vão fornecer 5 milhões de créditos de carbono com replantio de espécies nativas, como detalhou a presidente da Petrobras, Magda Chambriá.
23: Nós recebemos 16 propostas, 3 foram selecionadas e cada um comprometido com a restauração de pelo menos 3 mil hectares de áreas degradadas no bioma amazônico.
20: Além disso, foi oficializada com a Petrobras uma parceria para pesquisas sobre minerais críticos essenciais para a transição energética. O presidente Lula destacou a importância dos investimentos públicos e privados para o crescimento do país.
17: O que nós estamos assistindo hoje é apenas uma demonstração de que o Brasil não pode comportar mais aquele discurso atrasado entre a competência privada e a competência pública. O que é público e que funciona tem que continuar público e funcionando. O que é privado e funciona tem que continuar sendo privado e funcionando. O que importa é que os dois produzam.
20: No evento, houve ainda o anúncio de financiamento de 340 milhões de reais a uma empresa de mobilidade urbana para aquisição de 85 mil bicicletas elétricas, voltadas para entregadores de aplicativos. O projeto utiliza recursos do Fundo Clima. Reportagem Nazi Brum.
16: Obras também de drenagem, saneamento, pavimentação e melhorias da rede elétrica em comunidades do Rio de Janeiro.
15: E ainda um grande projeto que vai ajudar a conter as enchentes na região do Jardim Maravilha.
16: Investimentos do governo federal que somam mais de 1 bilhão de reais.
15: O presidente Lula fez os anúncios hoje no Rio de Janeiro e autorizou o início de obras que devem melhorar a vida de quem mora nas periferias.
16: Com a assinatura da ordem de serviço, está autorizado o início das obras para controle de enchentes no Jardim Maravilha, em Guaratiba, zona oeste do Rio de Janeiro. Um dique de mais de 3 quilômetros vai funcionar como uma barragem, evitando que as águas cheguem às áreas habitadas. O projeto conta com drenagem e construção de reservatórios. Serão investidos 340 milhões de reais por meio do novo PAC, o Programa de Aceleração do Crescimento, beneficiando cerca de 30 mil pessoas. Gente como a Ivone Abrantes, que sofre há décadas com as inundações.
24: Cada enchente que tem, a gente é mais uma perda de tudo, aí a gente fica sem nada novamente, então fica muito difícil. Eu passei aqui esse tempo todo, que são décadas e décadas, vivendo nessa situação.
16: As obras terão duração de 3 anos. O presidente Lula pediu atenção da comunidade na execução dos trabalhos.
17: Eu queria que vocês fiscalizassem essas obras. Alguém está fazendo alguma coisa ou não está fazendo? As obras estão andando ou não estão andando? Porque se vocês não fiscalizarem e não denunciarem para a gente,
5: A gente fica lá em Brasília achando que está tudo maravilhoso. Essas obras precisam andar rápido.
6: Favela da Maré, Complexo do Alemão e Rocinha também vão receber obras de urbanização. Serão mais de 700 milhões de reais do novo PAC para a construção de redes de esgoto, parques e praças, obras de pavimentação e melhorias na rede elétrica. O ministro das Cidades, Vladimir Lima, comentou os investimentos.
7: Nós estamos trazendo aqui hoje também cerca de 170 milhões de reais para o Complexo da Maré, onde hoje damos ordem de serviço para início do parque linear e do ecoponto que vai auxiliar no descarte de lixo no Complexo da Maré, gente. Além disso, hoje nós concluímos aqui no mês de junho o endereçamento CEP de todas as ruas, becos e vielas do Complexo da Maré. Com isso, a gente trazendo a oportunidade de você receber uma encomenda em casa ou de você acessar um serviço social.
6: Na área da educação, o governo anunciou um novo campus do Instituto Federal do Rio de Janeiro, na Cidade de Deus, em Jacarepaguá. A construção de uma nova escola em Realengo e também autorizou o início das obras do campus do Instituto Federal no Complexo do Alemão. Serão criados ainda 10 MovCels, equipamentos de cultura itinerantes que contam com biblioteca, estúdios para produção e edição audiovisual. Reportagem Graziele Bezerra.
8: E o governo do estado do Rio de Janeiro aderiu hoje ao PROPAG, Programa de Pleno Pagamento de Dívidas dos Estados.
15: O Rio possui uma dívida de 210 bilhões de reais com a União e todo mês são cobrados sobre ela o valor da inflação oficial, o IPCA, mais 4% de juros.
8: Mas com a adesão ao PROPAG, o estado fluminense pagará agora apenas o IPCA e a dívida foi renegociada por 30 anos.
15: Isso significa uma economia para os cofres locais de 3 bilhões e 100 milhões de reais somente neste ano.
8: Em contrapartida, o estado deve investir em programas sociais.
15: Ao assinar o termo de adesão ao PROPAG, junto com o governador em exercício do Rio, Ricardo Couto, o presidente Lula destacou os ganhos para a população.
5: O que é importante é que vai sobrar mais dinheiro para o governador administrar o Rio de Janeiro. E esse dinheiro, uma parte dele tem que ser alocada em políticas sociais. De preferência em duas áreas que são cruciais, saúde e educação.
8: E agora à noite, ainda na capital fluminense, o presidente Lula participa da cerimônia nacional de premiação da 20ª edição da Olimpíada Brasileira de Matemática das Escolas Públicas, a OBMEP.
15: A competição é voltada a alunos do sexto ano do ensino fundamental até o último ano do ensino médio de escolas públicas e privadas.
8: A repórter Thaís Antônio preparou uma reportagem pra gente sobre esse que é um dos principais estímulos ao estudo da matemática no Brasil.
9: Criada em 2005, a Olimpíada Brasileira de Matemática das Escolas Públicas, OBMEP, busca estimular o interesse pela matemática, descobrir novos talentos e incentivar estudantes a seguirem trajetórias nas áreas científica e tecnológica. Foi o que aconteceu com Luana Aparecida Costa, mestra em matemática pelo Instituto de Matemática Pura e Aplicada. Ela conquistou 5 medalhas na OBMEP, mas nunca se esqueceu da primeira, que despertou-a para o sonho de estudar essa disciplina.
25: Eu tenho uma irmã um ano mais velha que eu e ela ganhou uma medalha de bronze, então eu fiquei com vontade de ganhar medalha também e comecei a estudar. E comecei a me apaixonar pela matemática. E assim eu pude ganhar minha primeira medalha, que foi a medalha de ouro, tão sonhado ouro. Foi o melhor dia da minha vida, a cerimônia nacional de premiação do OBMEP. Eu lembro até hoje.
9: A iniciativa também contribui para fortalecer a educação básica, ampliar o acesso a materiais de qualidade e incentivar a formação e valorização de professores. Sanduel Vieira, professor da Universidade Federal do Piauí e medalhista da primeira edição da OBMEP, conta que descobriu sua vocação por meio da participação nas Olimpíadas.
26: Foi um divisor de águas na minha vida, me ajudou a escolher o curso que eu ia fazer. Fiz matemática, mestrado, doutorado em matemática e hoje sou professor da Universidade Federal do Piauí. Eu sou quem eu sou hoje, a pessoa que eu sou, por causa da OBMEP.
9: A OBMEP é realizada pelo Instituto de Matemática Pura e Aplicada, o INPA, com apoio dos Ministérios da Educação e da Ciência, Tecnologia e Inovação. Voltada para estudantes do sexto ano do ensino fundamental até o último ano do ensino médio, a Olimpíada segue mobilizando escolas de todo o país. Na edição de 2025, mais de 18 milhões de alunos se inscreveram para a prova, alcançando mais de 99% dos municípios brasileiros. Reportagem Thaís Antônio.
15: A plataforma de envio do Defesa Civil Alerta foi tirada do ar na madrugada do último sábado, após ter sofrido uma invasão e disparado alertas para diversas regiões do país.
16: A mensagem foi do tipo alerta extremo, que é disparado apenas em situações de risco iminente, e continha a palavra misantropia, que significa ódio à humanidade.
15: O alerta foi registrado nos estados de São Paulo, Rio de Janeiro, Mato Grosso do Sul, Distrito Federal e Paraná.
16: Ainda não é possível calcular quantos aparelhos móveis receberam as mensagens, de acordo com o secretário nacional de proteção e defesa civil, Volney Wolff, mas ele já se encontra em desenvolvimento uma nova versão mais segura para esse sistema.
0: Temos que avaliar e ter informações bastante seguras de como é que aconteceu esse ataque, como é que essas pessoas conseguiram furar a nossa segurança, ver se está atendido por esse desenvolvimento que está em andamento no Ministério e no menor tempo possível, é uma questão de prioridade, né, do governo federal, colocar essa nova versão que garanta mais segurança ao sistema e, enfim, aos usuários do Sistema Nacional de Proteção e Defesa Civil.
15: A Polícia Federal está investigando o caso e uma perícia técnica vai apurar o alcance dos disparos não autorizados.
16: O Ligue 180, canal de atendimento às mulheres, tem registrado aumento expressivo de violência nos ambientes digitais.
15: De acordo com o Ministério das Mulheres, o número de denúncias saltou de 5 mil para mais de 16 mil casos em 2026.
16: Isso representa tanto um crescimento nos casos, como também maior confiança da população no canal de denúncias.
15: Diante dessa realidade, a central passa a operar um novo protocolo para se adaptar às novas dinâmicas da violência digital.
2: O Ligue 180, Central Telefônica de Atendimento à Mulher, registrou 16.725 casos de violência contra mulheres em ambiente digital nos primeiros 5 meses deste ano. Esse número é 188% maior que o registrado nos 5 primeiros meses do ano passado, quando chegou à marca de 5.795 denúncias. De acordo com a ministra das Mulheres, Márcia Lopes, nos últimos anos houve uma subnotificação dos casos. Com melhorias no sistema, o Ligue 180 passou a receber mais denúncias. Segundo a ministra, isso é importante para investir nas políticas públicas de combate à violência.
4: A gente está percebendo que o grau de confiabilidade no 180 tem aumentado muito. Tem um espaço que não é só de denúncia, mas é de mapear a realidade.
2: Para lidar com o aumento expressivo, a central de atendimento Ligue 180 passou por atualizações. A ideia é aprimorar o atendimento para acolher e orientar vítimas de violência digital. Para isso, os atendentes passaram por capacitação. O sistema de registro também foi reformulado e passa a contar com um registro mais detalhado das ocorrências. Com isso, é possível especificar a atuação do governo federal, como detalha a ministra das Mulheres, Márcia Lopes.
4: Todas as medidas estão sendo pensadas a partir das realidades do Brasil. E nós estamos hoje num ambiente absolutamente favorável para a gente tomar as medidas. É só assim que a gente vai romper esse ciclo estarrecedor de violência contra as mulheres.
2: A Central de Atendimento à Mulher, Ligue 180, funciona 24 horas por dia, todos os dias da semana. Também é possível falar com a central por mensagem de WhatsApp pelo número 61 96 10 01 80. Reportagem Márcia Fernandes.
16: Você já tirou a nova carteira de identidade nacional? Essa semana você deve receber uma notificação pelo WhatsApp e pela caixa postal do gov.br, avisando sobre a possibilidade de uso da versão digital do documento.
15: A versão digital fica disponível no aplicativo gov.br e tem benefícios, como a inclusão dos dados referentes ao título de eleitor e a carteira nacional de habilitação.
16: Além da carteira de identidade nacional, a conta gov.br também tem uma nova funcionalidade, um formato digital
1: geral de procuração para que beneficiários do INSS sejam representados por outras pessoas.
15: A procuração eletrônica pode ser usada somente no aplicativo ou site do meu INSS e não tem validade se impressa ou compartilhada como documento.
1: Ao aceitar a procuração eletrônica, o cidadão deve também indicar quais serviços ele autoriza que o representante possa consultar e o período de validade da procuração.
15: Por enquanto, dois serviços estão disponíveis: consultas de documentos e de serviços online e consultas de pedidos e de benefícios.
1: Mas atenção com as fraudes. O governo do Brasil não envia mensagens por WhatsApp solicitando seus dados pessoais ou pedindo que você clique em nenhum link.
15: E tanto para a carteira de identidade nacional quanto para a procuração do INSS, você deve fazer os procedimentos dentro do site ou aplicativo do gov.br após inserir a sua senha.
1: Considerada a maior obra ferroviária do país, a Malha Norte teve concluído o trecho de 163 quilômetros entre Rondonópolis e Dom Aquino, no Mato Grosso.
15: O vice-presidente Geraldo Alckmin participou da entrega nesse fim de semana.
1: Integrado ao novo PAC, o empreendimento prevê 743 quilômetros de trilhos, ampliando a conexão das regiões produtoras de Mato Grosso com a Malha Ferroviária Nacional e o Porto de Santos.
15: A etapa entregue contou com investimentos privados de 5 bilhões de reais.
1: Alckmin lembrou que o avanço ferroviário é essencial não só para o escoamento da produção brasileira.
3: Reduz emissão de carbono, de gás de efeito estufa, diminui acidente. Então ajuda o meio ambiente, ajuda a saúde pública, reduz custo Brasil, melhora a competitividade e o país cresce mais, gera mais emprego e mais renda.
15: Conflitos, perseguições e crises humanitárias contribuíram para um aumento de pedidos de refúgio no Brasil.
1: Um estudo divulgado hoje pelo Ministério da Justiça e Segurança Pública mostra que o país recebeu quase 76 mil solicitações de refúgio em 2025.
19: Pela primeira vez, os cubanos lideraram os pedidos de refúgio no Brasil, superando os venezuelanos. Foram 41.919 solicitações feitas por cubanos e 21.233 por venezuelanos ao longo do ano passado. Os dados fazem parte do relatório Refúgio em Números 2026, apresentado durante evento realizado em Brasília, que marca os 75 anos da Convenção sobre o Estatuto dos Refugiados. O ministro da Justiça e Segurança Pública, Wellington César Lima e Silva, avalia que o documento continua atual diante do crescimento dos deslocamentos forçados em todo o mundo.
10: Essa data não marca apenas a assinatura de um tratado, mas a reafirmação da própria dignidade da pessoa humana diante do desafio do deslocamento forçado. É essa a força da expressão direito a ter direitos. E é esse vazio que a política de refúgio busca enfrentar.
19: Por trás das estatísticas estão histórias de pessoas que precisaram abandonar suas casas em busca de segurança ou melhores condições de vida. É o caso da cantora iraniana Mamoni, refugiada no Brasil desde 2012.
11: Saí do Irã para falta de liberdade, para direitos mulheres. Eu saí do Irã, eu sou cantora, mas cantar no Irã para mulheres é proibido. Você não pode subir no palco cantar, porque você é mulher.
19: O aumento dos deslocamentos forçados tem exigido o aperfeiçoamento constante das políticas de proteção e acolhimento. Segundo a secretária nacional de Justiça, Maria Rosa Loula, o Brasil tem buscado fortalecer mecanismos de acolhida e integração para pessoas que chegam ao país em busca de proteção internacional.
12: Num mundo em conflito, num mundo em que os deslocamentos forçados crescem a cada dia, o Instituto do Refúgio precisa e deve se aprimorar também a cada dia. O acolhimento que o Estado brasileiro tem proporcionado com o resguardo dos direitos humanos, da identificação, da segurança, promovendo a tão desejada migração segura e ordenada, é um exemplo para o mundo hoje.
19: Como parte desse esforço, o governo do Brasil lançou uma consulta pública do primeiro Plano Nacional de Migrações, Refúgio e Apatridia. O documento vai orientar pelos próximos próximos 4 anos ações voltadas ao acolhimento, à proteção de direitos e à integração social e econômica de imigrantes, refugiados e apátridas no Brasil. Participe e contribua pelo site brasilparticipativo.presidencia.gov.br. Reportagem Caroline Blaut.
15: Pacientes que enfrentam câncer de mama avançado agora contam com uma nova aliada na luta contra a doença.
13: A Anvisa aprovou hoje um tratamento oral inédito com o uso do medicamento Inlurio, fabricado no Brasil.
15: A medicação é indicada para pacientes adultos cujo tumor já se espalhou ou não pode ser operado.
14: Foi registrado nesta segunda-feira pela Agência Nacional de Vigilância Sanitária, Anvisa, o medicamento de nome Inlurio, que é o tocilato de inlunestranto. Ele é indicado para adultos com câncer de mama avançado, que não pode ser removido por cirurgia ou que já se espalhou para outras partes do corpo. O novo medicamento bloqueia os receptores de estrogênio do tecido mamário, ajudando a impedir o crescimento e a disseminação das células cancerígenas. O produto, desenvolvido pela Eli Lilly, do Brasil Limitada, é oral e indicado como monoterapia. Segundo dados do Instituto Nacional do Câncer, o INCA, o câncer de mama é a neoplasia maligna mais incidente em mulheres. Entre 2023 e 2025 foram registrados 73.610 casos da doença, o que representa 30% dos cânceres em mulheres. Daniele Popov para a Voz do Brasil.
13: Pais e responsáveis por crianças menores de 5 anos já podem procurar os postos de saúde e garantir a proteção contra doenças graves como pneumonia, meningite e otite.
15: O SUS começou a disponibilizar a nova vacina Pneumo20, que substitui a versão anterior e amplia a cobertura para 20 tipos da bactéria pneumococo.
13: O Ministério da Saúde já distribuiu mais de 570 mil doses para os estados e espera entregar mais de 6 milhões até o fim do ano.
18: Crianças menores de 5 anos que ainda não completaram a vacinação contra o pneumococo já podem receber a nova vacina Pneumo20 pelo Sistema Único de Saúde, o SUS. O imunizante passa a integrar o calendário nacional de vacinação e protege contra 20 tipos da bactéria responsável por doenças como pneumonia, meningite e otite. Segundo o Ministério da Saúde, mais de 570 mil doses já foram distribuídas nos estados e a previsão é entregar mais de 6 milhões de doses até o fim deste ano. A vacina amplia a cobertura contra os sorotipos mais associados aos casos graves da doença pneumocócica. Dados da Organização Mundial da Saúde, OMS, apontam que essa é uma das principais causas de morte infantil por doenças que podem ser prevenidas com vacinação. Além das crianças, a Pneumo20 também vai ser oferecida a povos indígenas sem histórico de vacinação pneumocócica, idosos acamados ou que vivem em instituições e pessoas atendidas pela rede de imunobiológicos para pessoas em situações especiais. Com redação de Diego Freitas, Gilson Santa Fé, para a Voz do Brasil.
15: E essas foram as notícias do Governo do Brasil.
13: Fique agora com as notícias do Poder Judiciário e do Congresso Nacional. Boa noite.
15: Boa noite para você e até amanhã.
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22: Supremo Tribunal Federal mantém critérios de distribuição de receitas do ICMS Educacional a municípios mineiros.
23: STJ decide que plano de saúde deve cobrir cirurgia robótica para câncer de próstata, mesmo fora do rol da ANS.
22: Dois municípios de Minas Gerais, dois de São Paulo e um de Goiás, elegeram novos prefeitos.
23: Boa noite, eu sou Marcela Luiz.
22: E eu sou Walter Lima.
23: O Supremo Tribunal Federal manteve critérios de distribuição de receitas do ICMS Educacional a municípios mineiros.
22: A ação foi julgada em sessão no plenário virtual. Marta Ferreira.
27: A controvérsia teve origem nas alterações promovidas pela Emenda Constitucional 108 de 2020, que autorizou os estados a definir critérios para distribuição de até 35% da cota parte municipal do ICMS. Relatora do caso, a ministra Carmen Lúcia, votou pela improcedência do pedido, Em seu entendimento, a regulamentação da norma incorporou dados quantitativos relacionados ao número de alunos, afastando a afirmação de que o critério populacional teria sido ignorado. Os demais ministros acompanharam a relatora e assim validaram os trechos questionados.
23: Plano de saúde deve cobrir cirurgia robótica indicada a beneficiário para tratar câncer de próstata.
22: Essa decisão é do STJ. Fátima Uchoa.
5: O beneficiário ajuizou ação contra o plano de saúde pedindo o ressarcimento de despesas médicas e consultas, além de indenização por danos morais. O Tribunal de Justiça do Rio Grande do Sul reformou sentença que havia concedido os pedidos. Já no STJ, a quarta turma determinou a devolução de valores gastos com a cirurgia, mas entendeu que o dano moral deverá ser rediscutido no Tribunal Estadual por necessitar análise de fatos e provas. Segundo o relator ministro João Otávio de Noronha, nesse caso deve ser flexibilizado o rol de procedimentos da Agência Nacional de Saúde Suplementar e observados critérios técnicos fixados pelo próprio STJ e pelo Supremo Tribunal Federal.
23: Dois municípios de Minas Gerais, dois de São Paulo e um de Goiás elegeram novos prefeitos nesse domingo.
22: As eleições suplementares são reguladas pelo Código Eleitoral. Fábio Ruas.
6: No estado de São Paulo, Reginópolis elegeu João Paulo Veríssimo. E em Tuiuti, quem teve mais votos foi Alexandre Tadeu Gonçalves. Em Goiás, Elisberto Luz foi eleito prefeito de Joviânia. E em Minas Gerais, Amparo da Serra elegeu uma mulher para ser a nova prefeita. Quem ganhou foi Ayla Barbosa. Já em Bonito de Minas, Miqueias Mota Figueiredo foi o mais votado e se tornou o novo chefe do Poder Executivo do município.
23: Técnica de enfermagem consegue encerrar contrato após ser transferida de cidade.
22: Para o TST, a mudança foi considerada uma falta grave do empregador. Marla Lacerda.
7: A técnica de enfermagem passou em um concurso público para trabalhar em um hospital de Itanhaém, São Paulo. 3 anos depois, acabou o convênio entre o hospital e o estado. E ela foi transferida para outra unidade de saúde, em Pariquera-Açu, a 155 quilômetros de distância. Para os ministros, a mudança violou o edital do concurso, uma alteração ilegal do contrato de trabalho. Por isso, a técnica de enfermagem conseguiu a rescisão indireta, ou seja, ela pôs fim ao contrato de trabalho, mas com direito a todas as verbas trabalhistas, como se fosse uma demissão sem justa causa.
23: Tribunal Regional Federal da Terceira Região mantém decisão que obriga o estado de Mato Grosso do Sul atender indígenas pelo telefone 190.
22: A ação foi proposta pelo MPF e pela FUNAI. Vanessa Pereira.
8: Segundo denúncias da comunidade indígena Guarani Kaiowá, não há atendimento policial nas reservas, situação que se arrasta no Poder Executivo de Mato Grosso do Sul desde 2009. Em decisão, o TRF3 manteve a obrigação de atuação das polícias civil e militar do estado e fixou multa diária de R$1.000 ao governo de Mato Grosso do Sul em caso de descumprimento.
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23: Uma boa noite.
22: E até amanhã.
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17: Eu sou Paula Groba.
24: E eu sou Ricardo Nakaoka.
17: E estes são os destaques de hoje do Jornal do Senado, que começa agora.
24: O Congresso vai analisar veto ao projeto do contrato de primeiro emprego.
17: Parlamentares vão debater MP que exige prova nacional do MEC para exercício da medicina.
24: Lei garante até 1 ano para mulheres denunciarem violência doméstica e familiar. Música.
0: Boa noite.
2: Boa noite.
0: Mulheres vítimas de violência doméstica e familiar passam a ter mais tempo para buscar a justiça. Uma nova lei ampliou de 6 meses para 1 ano o prazo para denunciar o agressor.
2: O objetivo da mudança é reforçar a proteção às vítimas, em sintonia com os princípios da Lei Maria da Penha. Repórter Bruno Lourenço.
3: A lei agora dá a vítimas de violência doméstica e familiar até 1 ano para tomar providências legais contra seus agressores. O prazo anterior era de 6 meses, contado do dia em que a mulher tem conhecimento do autor do crime. A senadora Damares Alves, do Republicanos do Distrito Federal, afirmou que essa extensão do tempo se insere no espírito da Lei Maria da Penha e no tratamento mais protetivo às vítimas.
4: Neste sentido, apenas com o decurso do tempo, com a progressiva conscientização da violência vivida e o consequente fortalecimento moral, é que a mulher possui condições de denunciar seu agressor. Assim, nada mais razoável que o direito de queixa possa ser exercido dentro do período de 12 meses, ao contrário dos 6 meses ora vigentes.
3: Em caso de falha do Ministério Público, esse prazo também vai a 1 ano e começaria a contar a partir do término do período reservado à promotoria para o oferecimento da denúncia à justiça.
0: O senador Randolfe Rodrigues, do PT do Amapá, afirmou estar confiante na votação da proposta que acaba com a escala de trabalho 6x1 antes do recesso parlamentar, previsto para começar no dia 17 de julho. Para o líder do governo no Congresso Nacional, a realização de uma sessão de debates sobre o tema, marcada para 1º de julho, demonstra que a matéria está avançando no Senado.
2: Randolfe também avalia que há tempo para que a proposta que reduz a jornada para 40 horas semanais, sem corte de salários, seja analisada pela Comissão de Constituição e Justiça e pelo plenário ainda neste semestre.
9: E eu estou otimista que nós não entraremos em recesso sem a apreciação do fim da 6x1.
0: E foi vetado integralmente pelo governo o projeto que criava o programa Contrato de Primeiro Emprego, voltado à ampliação das vagas para quem ainda não teve a carteira assinada.
2: A decisão presidencial agora será analisada por deputados e senadores em sessão do Congresso. Mais detalhes com o repórter Márcio Maturana.
16: O projeto que criava o programa Contrato de Primeiro Emprego para jovens de 18 a 29 anos foi vetado integralmente. O governo argumentou que a proposta prejudica os estudos com jornadas de até 44 horas semanais e cria uma categoria de trabalhadores com menos direitos porque diminui a parte do patrão para o FGTS e para a Previdência. O autor foi o senador Irajá, do PSD do Tocantins, que pretendia, com a proposta, reduzir um problema dos profissionais iniciantes.
25: Os adolescentes, os jovens, que tanto sonham e almejam ter uma profissão, ter a sua independência financeira, de poder ajudar com o orçamento doméstico da sua família em casa, de poder ter um trabalho digno, hoje não possuem nenhum tipo de
16: iniciantes.
25: Os adolescentes, os jovens, que tanto sonham e almejam ter uma profissão, ter a sua independência financeira, de poder ajudar com o orçamento doméstico da sua família.

0: aprovados no Exame Nacional de Avaliação da Formação Médica, o ENAMED, no último ano da graduação. A exigência foi determinada por medida provisória publicada pelo presidente Lula.
1: A prova será aplicada pelo Ministério da Educação, mas a obrigatoriedade valerá apenas para os alunos que ingressarem no curso após a publicação da medida provisória. Os candidatos reprovados poderão refazer o exame em edições posteriores, que ocorrerão semestralmente.
0: No Senado, aguarda análise do plenário um projeto que também estabelece prova de proficiência como pré-requisito para obtenção do registro profissional. No entanto, nesse caso, a aplicação do exame seria feita pelo Conselho Federal de Medicina. O relator da proposta, senador Dr. Irã, do Progressistas de Roraima, defende a iniciativa.
2: De 100 médicos que se formam, 30 não sabem nada. E aí, esses médicos vão cuidar da gente. E isso deixa as pessoas que principalmente vão procurar os ambulatórios do SUS, os pronto-socorros, numa situação de absoluta fragilidade.
1: O projeto que cria regras para regularizar áreas rurais embargadas por infrações ambientais terá de ser analisado pelo plenário.
0: Um recurso apresentado por senadores derrubou a decisão terminativa da Comissão de Agricultura. Os detalhes com a repórter Marcela Cunha.
3: O texto tinha sido aprovado de forma terminativa pela Comissão de Agricultura e seguiria direto para a Câmara se não houvesse o recurso. O documento foi assinado por senadores do PT, PDT, PSB e PSD, que defendem uma discussão mais ampla, por entenderem que a proposta envolve proteção ambiental, fiscalização e responsabilização por infrações. O projeto do senador Sérgio Petecão, do PSD do Acre, cria termos de compromisso entre produtores e órgãos ambientais para cessar a infração, reparar o dano e permitir o retorno da área à regularidade. Se o órgão ambiental não responder ao pedido em 60 dias, os efeitos econômicos do embargo, como restrição ao crédito rural, poderão ser suspensos. O relator, senador Zequinha Marinho, do Podemos do Pará, defendeu que a proposta dá mais previsibilidade sem comprometer o meio ambiente.
4: O embargo não pode ser via satélite. O embargo tem que ser a presença do técnico identificando a área e isolando aquela área para que não haja qualquer tipo de comprometimento no sentido inverso e liberando a área não embargada para a continuidade da produção.
3: Com o recurso, a proposta ainda não segue para a Câmara e terá que ser analisada pelo plenário do Senado.
1: E comprar um imóvel na planta pode representar a realização de um sonho, mas também envolve riscos para o comprador. Para aumentar a segurança de quem investe nesse tipo de aquisição, o Senado pode iniciar a análise de um projeto que cria novas garantias durante a execução da obra.
0: Entre as medidas previstas está a constituição de garantia até a conclusão do empreendimento. A reportagem é de Alexandre Campos.
5: Pelo projeto do senador Paulo Paim, do PT do Rio Grande do Sul, o valor da garantia correspondente a 5% do custo estimado do empreendimento deverá ser oferecido antes mesmo do início da obra, por meio de caução em dinheiro, seguro-garantia, fiança bancária ou em caução em títulos da dívida pública. Na opinião dele, isso pode evitar prejuízos aos consumidores em cenários de crise, por exemplo.
6: Além disso, os contratos deverão ser muito mais claros, apresentando o projeto completo, o cronograma e as datas exatas de início e entrega da obra. É mais respeito com o bolso do consumidor e é muito mais segurança para o patrimônio das famílias.
5: O projeto ainda torna obrigatório submeter o empreendimento ao regime de afetação. Assim, o terreno, direitos e bens relacionados a determinada incorporação imobiliária não poderão ser usados para, por exemplo, cobrir eventuais dívidas do incorporador sem relação com a obra em execução.
1: O Senado debateu em plenário a criação do Estatuto dos Cães e Gatos.
0: A proposta estabelece deveres e políticas públicas para a proteção e bem-estar desses animais. Repórter Patrícia Oliveira.
7: A proposta surgiu a partir de sugestões de entidades civis protetoras dos animais, após a repercussão da morte do cão Orelha. O texto define regras para o cuidado de cães e gatos comunitários, a responsabilidade do poder público no atendimento veterinário, castração em massa, microchipagem e apoio a ONGs e protetores. Fernanda Becker, presidente da Associação dos Amigos dos Animais, destacou o reconhecimento no texto de que cães e gatos são seres sencientes, que sofrem, sentem medo, prazer e afeto.
8: Eles não sabem o que é o Senado Federal, o que é uma lei, o que é um estatuto, mas eles conhecem na pele o que é a fome,

0: frio, a dor.
1: O estatuto prevê também penas de prisão para o assassinato de animais e criminaliza abandono, maus tratos, zoofilia, omissão de socorro e comércio clandestino. O senador Paulo Paim, do PT do Rio Grande do Sul, destacou o compartilhamento de imagens de crueldade contra animais cometidas por jovens na internet.
2: Quem comete uma crueldade contra um animal, no futuro, comete o mesmo tipo de crime contra um ser humano.
1: O Estatuto dos Cães e Gatos aguarda votação na Comissão de Constituição e Justiça.
3: Com edição de Paula Groba e trabalhos técnicos de João Lira, o Jornal do Senado fica por aqui. Acompanhe agora as notícias da Câmara dos Deputados. Boa noite.
4: Boa noite e até amanhã.

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1: Câmara define política para prevenção e tratamento de doenças da pele.
2: Deputados incluem robótica como matéria optativa no currículo escolar.
3: Comissão especial garante prioridade de direitos para a primeira infância.
4: Plenário pode sustar demarcações de terras indígenas em Santa Catarina.
5: Boa noite. O plenário da Câmara pode votar projeto que susta decretos de demarcação de terras indígenas em Santa Catarina. O repórter Antônio Vital acompanhou a discussão da proposta.
6: O plenário da Câmara aprovou o regime de urgência para um projeto que susta decretos do governo federal sobre demarcações de terras indígenas em Santa Catarina. O projeto susta dois decretos de 2024. Um deles demarcou a terra indígena Toldo Imbu, no município de Abelardo Luz. O outro demarcou a terra indígena Morro dos Cavalos, na cidade de Palhoça. A proposta também susta um artigo inteiro de um decreto de 1996 que trata de procedimentos administrativos a serem seguidos pela FUNAI, desde a identificação até a homologação de terras indígenas no país. O trecho trata do levantamento fundiário da área e dos estudos antropológicos necessários para a demarcação. Um dos dispositivos obriga municípios e pessoas atingidas a apresentarem provas como títulos dominiais, laudos periciais, pareceres, declarações de testemunhas, fotografias e mapas para questionar a demarcação ou pedir indenização. O projeto foi apresentado pelo senador Espiridião Amin, do PP de Santa Catarina, e já foi aprovado pelo Senado. Com regime de urgência, pode ser votado diretamente pelo plenário da Câmara, sem passar pelas comissões permanentes da Casa. Espiridião Amin argumentou que os decretos não seguem as determinações da Lei do Marco Temporal, que reconhece terras indígenas existentes antes de 1988. Segundo ele, famílias de agricultores da região ocupam as propriedades há mais de um século. Na Câmara, o regime de urgência foi pedido pela deputada Júlia Zanatta, do PL de Santa Catarina, que alegou irregularidades nos procedimentos de demarcação.
7: É garantir a propriedade privada e a segurança jurídica, porque esse decreto tem problemas gravíssimos, laudos antropológicos muito questionáveis, a população local não foi ouvida. O decreto não foi feito de maneira adequada.
6: O deputado Bongás, do PT do Rio Grande do Sul, criticou a proposta. Para ele, o Congresso sustar os dois decretos de demarcação fere as atribuições do governo federal. E o projeto também impede novas demarcações.
8: Então, o que nós estamos decretando aqui é que nunca mais o executivo possa fazer demarcações. Ora, se esta casa reclama que tem interferência de outro poder, interpoderes, esta é uma interferência do parlamento sobre o executivo. Então tem duas gravidades e duas inconstitucionalidades.
6: Ainda não há data para votação no plenário da Câmara do projeto que susta decretos do governo federal sobre demarcações de terras indígenas em Santa Catarina. Rádio Câmara de Brasília, Antônio Vital.
0: Economia.
2: Capitão Alden, do PL da Bahia, defende a criação de uma política específica para o gás de cozinha destinado ao consumo residencial. Segundo o deputado, é necessário reduzir o impacto do preço do produto no orçamento das famílias brasileiras.
5: Capitão Alden argumenta que o Brasil possui produção própria de gás e que o consumidor doméstico não deve ser tratado da mesma forma que grandes usuários industriais e comerciais. Para ele, a proposta fortalece a proteção social e contribui para diminuir o custo de vida da população.
2: João Daniel, do PT, celebra os investimentos federais anunciados para Sergipe nas áreas de infraestrutura, saúde e energia. Na visão do deputado, os recursos representam uma oportunidade para impulsionar o desenvolvimento econômico e ampliar a oferta de serviços à população.
5: João Daniel ressalta a retomada de projetos da Petrobras, a ampliação da produção de fertilizantes e a execução de obras com